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2: Olá, tudo bem? E aí, como é que você tá? Tudo jóia? Gente, estamos começando mais uma edição do Pega Leve. Prazer, eu sou o Wilson, a partir de agora eu tô junto com você e a gente vai tocar só música linda, sempre com sua interação, sua participação. Então mande também tua mensagem, fique à vontade, facebook.com/programa Pega Leve. Hoje tem minha história de amor, tem tradução e a gente começa o programa de hoje com Simply Red, Never Love.
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1: A procura de alguém. Tá solteiro, solteira, tá a fim de encontrar uma pessoa especial. Hoje eu falo da Patrícia Silva, tem 53 anos, procura homens que sejam atraentes fisicamente e também no mental. O que seria uma pessoa atraente no mental? No mental. Gostei. Se interessou, quer conhecê-la? facebook.com/programa Pega Leve. Ela tem 53 anos e tá procurando homens aí entre 45 até uns 60 anos. Agora tem Simone Mendes.
2: Simone Mendes!

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1: Três músicas de amor do ouvinte, sequência da Adriana Neves, que a gente ouve agora.

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1: Quero você ao meu lado. Mensagem do Amadeu Vicente para Fátima Lima. Fá, eu conto os dias, eu conto as horas para poder te ver. Eu sempre te falei essa estrofe da música como uma forma de demonstrar o meu sentimento. E é verdade, eu te amo demais. Você é a mulher da minha vida.
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1: Linda tradução, né? Se você quiser, a gente traduz também pra você sua música favorita. facebook.com/programa Pega Leve.
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1: Minha história de amor. História da Eliene e do Edu. Oi, Wilson. Eu sou a Eli. Eu tava na fila do supermercado, distraída, pensando nas mil coisas que precisava fazer. Foi quando eu derrubei uma caixa de ovos no chão. Nossa, eu senti o rosto corar de vergonha enquanto as pessoas ao redor olhavam. Antes que eu pudesse fazer algo, um homem atrás de mim se abaixou, pegou a caixa e disse que talvez eu precisaria de outra caixa. Rimos juntos e ele foi buscar uma caixa nova para mim. Quando voltou, começamos a conversar sobre como esses pequenos incidentes quebram a rotina. Quem diria? Isso seria o começo de uma boa conversa, hein? Troquei o número com ele enquanto saía do supermercado. Não pude deixar de pensar que talvez essa fosse uma daquelas histórias que começam de forma simples, mas acabam sendo especiais. Obrigada, meu Deus, por me mostrar o sentido da vida ao lado do Edu, que completa 5 anos sendo meu esposo. Diego e Victor Hugo, Tubarão.

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0: todos os dias.
1: Eu adoro fazer esse programa. Eu adoro ouvir a voz de vocês. A voz do Brasil. Versão brasileira, Macaé Bosta. Ai, meu Deus do céu. Eu adoro ouvir a voz de... Vocês lembram da voz do Brasil? Pode aflição. E Leandro, o pessoal da... Tem muita gente nova que ouve o programa. Quem é o ouvinte mais novo dos participa todos os dias aqui?
0: Eu acho que é a Marilene, que é a mais novinha. O pessoal não lembra da voz do Brasil.
1: É, Pardão que procurava árvore alta fez cocô no Ipsen Pinheiro. Médicos confirmam. Doutor Roberto Marinho é o tipo de doutor que vive no mar. E atenção para essa notícia. Imigrantes que passaram lá na frente da Mirimba, atravessou, não tá no alto, nem deportação. Em Brasília, 19 horas. A Voz do Brasil. 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

0: Um engraçadinho fez um roubo lá na Flórida. Um roubo meio que inusitado. Daqui a pouco nós vamos contar pra vocês o que que aconteceu. Tem os áudios mais engraçados da internet. E temos aqui os nossos parceiros insuperáveis que estão com a gente. 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
1: Mas eu tinha vergonha, né?
0: Pedro, é uma vergonha às vezes, Leandro, porque as pessoas, elas andam, correm demais, né?
1: Se a sua vida tá corrida, o Brian vai até você. 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Não deixa pra amanhã, não. 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
2: Não.
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tema de hoje, eu gosto desse sotaque que eles colocaram, o tema de hoje. Hoje o programa vai mexer com casais, famílias, roommates, amizades, porque toda casa tem uma pessoa que consegue irritar o resto da humanidade sem fazer esforço nenhum. Sim. Toda casa tem aquela pessoa que faz...

te irrita, né? Qual a mania dentro de casa mais te irrita? Que você fala, meu Deus do céu. Ô, velho, tem gente que faz xixi e não dá descarga, brother. Mano, dá vontade de pegar a pessoa. Pegar a pessoa que faz xixi e não dá descarga. Vontade de pegar e enfiar a cabeça dentro do vaso. Não, tô falando sério. Não, foi você que veio. Você que veio, fez isso aqui no vaso aqui. Foi você. Toma, toma, toma. Toma. Aê, não vai fazer mais, né? Ah, pelo amor de Deus, velho. É muito chato isso, né? Outra coisa, gente, é irritante pra mim. É irritante dentro de casa, mania que a pessoa tem. Ela pega um copo pra beber água, depois vai lá e pega outro, pega... Você olha na pia... Não, e outra coisa, a pessoa... Um beijo, Regiane Queiroz. Pessoa vai na sua casa beber água, tem lá um monte de copo, ela pega uma taça pra beber água. Ô, gente, pra que vai pegar a taça pra beber água? Não pega minhas taças pra beber água, não, que eu vou ficar puto, tá? Não. Aí, posso pegar um copo? Claro que pode. Vai lá e pega a taça, gente. Não, não, tô falando sério, bicho. A pessoa pega a taça, eu me irrito com isso. Eu me irrito, eu me irrito, eu me irrito, eu me irrito, tá? Eu me irrito. Então, manda pra cá o que te irrita dentro de uma casa. Nós vamos trazer frases e perguntas também que irritam dentro de uma casa. A pessoa que faz, aquela mania, aquele defeito que a pessoa faz que te deixa irritado. Ou pra você tá tudo... E olha que eu moro sozinho, tá? Às vezes eu me irrito comigo mesmo que eu sumo com controle remoto. Controle remoto, brother. Desapareceu o controle remoto. Pensa, no... lá em casa tem dois controles remotos. De vez em quando eu perco os dois controles remotos. Eu fico irritado. Cadê o controle, bro? Leandro, cadê o controle? Então manda pra cá no WhatsApp no 774-707-7835. A sua participação faz desse programa o programa mais alegre, mais divertido do rádio brasileiro.

0: daqui a pouco, no nosso quadro Notícias que não vão mudar nada na sua vida, nós vamos falar de um ladrão que invadiu uma lanchonete de uma escolinha de beisebol na Flórida pra roubar cachorro quente.
1: Ah, tá, mas ai, tá, ladrão tem em todo lugar. Tá.
0: Mas daqui a pouco nós vamos contar qual foi o disfarce que o ladrão usou pra roubar salsicha. Daqui a pouco nós vamos contar pra vocês. Palavra, tem notícias que é a cara do show do Leandrinho. Bom dia!
2: Alô, alô, bom dia!
0: Alô, Val Moraes!
3: Alô, bom dia!
0: Bom dia, Val Moraes! Bom dia, Maurício Ramos!
4: Alô, alô.
0: E se você é educado, bom quando dia. Eu disser bom dia, responda, tá? Fernando Inchu. Não é Inchu não, Leandro.
4: Alô, alô.
0: Um saludo para o José Cozinheiro.
4: Alô,
0: alô. Alô também para o Carlos.
4: Bom dia.
0: Um saludo especial para Giovanni, o açougueiro, o carniceiro.
3: Alô, alô.
2: Bom dia.
0: Alô, bom dia para Elaine Soares.
2: Alô, bom dia.
0: Ai, bom dia, Elaine.
2: Alô, alô.
0: E um saludo agora para a Rosilene Nascimento.
2: Alô, bom dia.
0: Lulu Jesse, Lulu Jesse, Lulu Jesse.
2: Pra quem ouve a rádio, pra quem ouve a rádio todo dia.
0: Mais um pouquinho que eu gosto. Mais um pouquinho, mais um pouquinho.
2: Alô, alô, bom dia.
0: Alô, Rafael, Rafael.
3: Alô,
0: alô, bom dia para o Elifas. Elifas, pode mandar que ele faz. Elifas, bom dia pela audiência.
3: Alô, alô, bom
0: também
3: dia.
0: Para Delvarte Júnior, Luísa, Andréia, Loiraça, de
3: alô,
0: Franklin,
3: alô, alô,
0: Rinaldo, de Patim. Alô, Lúcia, de New Hampshire.
2: Alô, alô, bom dia.
0: Tem uns meninos bonitos, a Lúcia, hein, Leandro? Os meninos bonitos, hein?
2: Bom dia.
0: Bom dia pra Shirley Moraes também. Bom
2: alô,
0: dia, Shirley.
2: Bom dia.
0: Bom dia pra o Vladimir, que ontem disse que escuta o programa. Vladimir.
2: Bom dia.
0: É de quem? O Vladimir. É Vladimir.
2: Alô.

0: Ô, velho, onde você for trabalhar, Leandrinho? Eu vou te ouvir, velho. Você é bom mesmo, cara. Você é muito bom.
1: Eu?
0: Parabéns. Deus te abençoe.
1: Ai, são 7 horas e 16 minutos aqui no Sistema Insuperável de Comunicação. Esse é o show do Leandrinho até as 8 horas da manhã. 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Ricardo Machado. 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
2: Ah, não tá, nunca ouve, a esposa ouve.
1: Mas pode ligar pro Ricardo, 781-995-1100, 781-995-1100. Se você ligar nesse número, deixar uma mensagem, Ricardo vai te ligar de volta. Vocês vão...

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2: Eu tô de carrão, de carrão, de carrão. Estamos de volta! Chabonete.

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1: Vai voltar essa palhaçada.
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3: Leandrinho, tem muita gente que ouve a rádio. Já ouviram cada música? Acham chave o sentido da música.
1: Gostei da sua voz, filho Santão.
3: É muito bom, Leandrinho. E essa música fala da mulher da tanga vermelha, que é muito linda. Quando ela vem caminhando pro meu lado.

0: era muito romântica. E eu não tive a chance. Eu nunca vi uma mulher vestir um vestido com a tanga tão apertada como essa. Tava torando, arrancando o talo. Eu olhei de ladinho. A mulher com a tanga vermelha.
1: Você viu?
0: Ela estava dançando comigo. Era um vestido branco transparente. Roubaram um rio.
1: Roubaram um rio. O que tem a ver com a música?
0: Tava só eu e ela. Tira a mão de mim. Larga meus ovos. Esse espírito vai amassar. Era um espírito. Eu nunca vou me esquecer. Ai, meu Deus. A travessia no México.
1: Ah, não, tá estragando a música. Essa música é bonita, bicho.
0: É linda, né? Eu fui com ela à noite. Eu não quis inchar e soprar. Inchar e soprar ao mesmo tempo. Era simbólico. Olha, ela foi num bidê, lançou o saco.
1: Era uma mulher ou era um homem, Frio Santos?
0: Ela pegou o meu negócio.

0: Mulher da Tanga Vermelha. Ah, não, ninguém é desgraçado. Ela tá dançando comigo, danada. Dois pra lá, dois pra cá. Não tem ninguém aqui, tem ninguém. Tira a mão de mim, tira a mão de mim, tira a mão de mim. Olha, só o tio do Lamin. Tira a mão de mim. Vocês tiram a mão de mim. Larga meu sofá. Espelho vai amassar.
1: Espelho não amassa, espelho quebra.
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0: Não dá, brother, não dá. Show do
1: Leandro. Ninguém gosta dessas traduções. Ninguém.

0: gente quer saber de coisas que te irritam dentro de casa, né? Aquelas coisinhas que as pessoas falam dentro de casa. E a gente recebe as mensagens aqui via WhatsApp. Leandrinho, o que me irrita dentro de casa é a pessoa abrir a geladeira de 5 em 5 minutos como se fosse aparecer uma lasanha lá dentro, viu, bicho? Leandrinho, o que me irrita é a pessoa usar um copo, depois pega outro, depois pega outro, daqui a pouco a pia tá parecendo pia de rodoviária, olha aí, velho. Rapaz, Leandrinho, o que me irrita dentro de casa é gente que apaga a luz só quando já tá amanhecendo. A conta do cidadão, quando chega, ele fica em choque, né? Mas não apaga as merdas da luz? Ai, meu Deus do céu.
1: Mande áudio.
0: Olha, você sabe que eu tava lá em casa no Brasil e eu tava brigando com a minha mãe. Falou, ô mãe, essas luzes tudo apagadas. Eu sou homem que eu quero luz, né? Eu quero luz. Ai, meu Deus do céu. Bom dia pro Romildo, os meninos do Ferro Velho. Bom dia, Ramon. Ah, os bonitos da Brocha. O Juliano falou, bom dia, The Best. Bom dia, Julianão. Tá aí trabalhando no seu troque. Abração pra você. Bom trabalho, boa viagem. O Alencar mandou áudio.
2: Bom dia, Leandrinho.
0: Bom dia, Alencar. Bom dia, Alencar.
2: Rapaz, mania que me irrita. É da mulher que mora lá em casa. Ela tem um carro dela, um SUV dela.
0: Certo.
2: E eu tenho a minha caminhonete, né? Aí, a bonita, ela gosta de andar no meu carro. Tudo bem, não importa.
0: Certo.
2: Apesar de ela estar no meu seguro, então tá tudo certo. Só que acontece, ela pega o banco e chega lá na frente. E o volante, cola ele no peito.
0: Eu faço isso também.
2: Aí eu vou entrar no carro e bato o joelho no volante. Isso me irrita, viu? Você tá doido. Antes de entrar no carro, quando ela sai, eu tenho que... primeiro regular o banco, só não consigo entrar.
0: Então tem uma raiva, brother, desses caras que deitam o banco do carro. Qual que é a finalidade de você deitar o banco do carro e dirigir praticamente deitado? Véi, eu tenho... meu banco... desculpa, tá, Alencar? Mas o meu banco é igual da sua esposa, tá? No seu caso... mas é, véi. Não, brother, como que a pessoa consegue deitar, véi? É igual passageiro, bicho. Eu acho que isso é moda, velho. O cara quer ser descoladão, hein? Ela tá deitando no banco do carro. Ei, querido, tá deitando no banco do... nossa, velho, eu tenho uma raiva. Até o passageiro que deita o banco. Não dá pra ficar normal, não. Não, bicho, o cara fica lá. Eu tô deitado agora. Vai embora. Aqui, o cara que dirige deitado dirige. Tô fazendo a imagem aqui pro pessoal que tá assistindo. Tem ideia, né, do que? Insinuando aqui. Encenando aqui, na verdade. Não, bicho, é um saco isso, velho. É irritante.
3: Ele sabe o que me irrita? O ser humano usa prato, usa copo, usa garfo, usa colher, usa tudo. Aí vai, põe na pia e fala assim. Daqui a pouco eu lavo.
0: Meu, eu sou.
3: Daqui a pouco vira uma hora, duas horas, três horas. Aí eu olho assim, eu falo assim, vou lavar. Vou...
0: nossa, Marilene,
3: porque
0: eu sou assim.
3: Senão eu vou dar um trem na cabeça.
0: Olha aí, Leandro.
3: Odeio.
0: Dá um trem na cabeça, chifre.
3: De vasilha e sapato espalhado.
0: Nossa senhora, assim, Marilene. Casa. A minha casa tá desse
3: quando
0: jeito.
3: Quando eu tropeço no sapato, a vontade que dá é de pôr dentro da bag de lixo. Aí eu vou, respiro, falo assim, Jesus, me dê paciência. Beijo, galera.
0: Nossa, Marilene, se você for na minha casa, ontem eu fiz... apesar que eu tô sem óleo, né? Então ontem eu cozinhei um arroz no final de semana, na água mesmo, sem nada. Vocês acreditam que eu já emagreci 4 pounds? Vocês não fazem ideia. 4 pounds. Aí o que eu tô fazendo? Eu vou, pego o arroz... aí eu fiz ali aquele cremezinho de banana, tudo tem que ter a tal da banana no meio, né? Aí, o que eu faço? Eu vou lá, coloco uma águazinha pra esquentar, coloco uma colherzinha do creme de banana ali, coloco o arroz pra ele dar uma ferventadinha na água, ficar ali molhadinho, né? Coloco um salzinho, coloco 2 ovos pra cozinhar naquela água quente ali. Enquanto isso, na airfryer, sabe aquela banana de fritar? Eu deixo ela assar 15 minutos. Véio, vocês já comeram banana assada? Que coisa de gente de roça, né? Que a gente pega essa banana que frita, essa banana grande de fritar, e assa até a casca ficar sequinha. Ô, véio, ela assada, ela cozida na água, é muito melhor, é muito gostoso. Tem gente que come com açúcar, eu gosto de comer com sal mesmo. Às vezes até sem sal. Cara, é muito bom, velho. O tal da banana assada ou cozida na água, mas é essa de fritar. Essa banana de fritar. Eu lembro que a gente fazia fogueira lá na roça, minha mãe assava. E agora eu coloco no air fry. Aí pega aquele arrozinho ali, uma banana assada. Tá sendo o meu almoço. E é bom pra caramba, velho. 15 minutos na air fry. Fica maravilhoso. Fica maravilhoso. É. Sandroca, você já comeu bananinha assada? É bom demais, Leandrinho. Banana assada com canela é muito bom. É maravilhoso. Bom dia, Leandrinho. O que me irrita é uma pessoa que vai cozinhar e deixa todos os armários abertos, todos os produtos abertos e faz uma faixa de Gaza pra cozinhar um arroz. Olha, eu só confesso que eu sou bagunceiro quando eu vou cozinhar. Agora, sobre o armário, me irrita também, gente. Eu não tenho paciência. Eu não consigo fazer nada. Outro dia eu tava gravando um vídeo, tinha uma porta do armário aberta. Eu não consegui concentrar pra gravar. Eu vi que essa porta tem que fechar. Vai lá e fecha. Leandrinho, o que me irrita é a pessoa vir na nossa casa jogar a peneira fora e não dar outra, né? Depois fala que vai comprar no Mercado Livre. Eu joguei o ralo da minha mãe fora, não comprei outro até hoje não, viu, gente?
1: Leandrinho, uma coisa que me irrita. Meu marido, ele chega, dele subir logo, tomar banho, enfim. Ele vai pro sofá, ele tira. Eu acho que ele já tá fazendo isso de propósito. Ele tira a meia e bota ali do ladinho.
0: Meu Deus do céu.
1: Cara, mas é todo dia. Ele faz a mesma coisa, todo dia.
0: Nossa.
1: Antes eu subia com a meia, agora eu tô jogando fora.
0: Olha aí.
1: E outro dia ele tava reclamando que tá ficando sem meia. Falei, você vai aprender.
0: Olha aí, velho. Joga a meia fora, que sacanagem. Olha, quando eu vejo esses relatos, né, de casais, né, de vida a dois, às vezes eu me preocupo. Porque não que eu seja bagunçado, mas é que eu moro sozinho, então tem dia que eu não quero fazer isso. Hoje eu saí de casa praticamente pulando tênis, sapato. Tem uns 10 sapatos na entrada da casa. Já irritaria a Marilene. Ontem eu deixei o prato que eu jantei, ficou na pia, o copo, a xícara, tá tudo lá. E a mesa tá um... Mas eu vou arrumar, hoje eu sei que eu vou arrumar. Eu tenho meu deadline, né? Tô falando sério, eu tenho meu deadline. Eu olho e falo, não, brother, agora já não dá mais, né? Eu tenho um deadline, que eu olho assim, não dá, peraí. Não dá, igual hoje eu acordei, eu olhei pra casa e falei, putz... Era 4 da manhã, falei, nossa, que vontade de começar a limpar isso agora. Que aí você já parece que já começa a te sufocar a parada. É igual dobrar roupa, gente, aí eu procrastino pra caramba, velho. Ô bicho, eu jogo a roupa pra secar lá na máquina. Já teve casos de eu ir pegando a roupa dentro da máquina, lá na máquina de secar. E velho, eu odeio dobrar roupa. Eu odeio tirar roupa na máquina. Eu não dobro, eu coloco nos cabis, mas, gente... Se tivesse uma máquina, tipo assim, que você colocou pra lavar, ela já sai dentro do guarda-roupa, dobrado, olha, velho. Não, tô falando sério, é horrível. Lelê, o que me irrita é a pessoa vir na nossa casa... Ah, não, foi esse que falou, foi você que falou, o Gabriel que falou isso, né? Da peneira. O que, que o Ed falou? Pediu do Ed. Leandrinho, eu sou um santo, né? Nada me incomoda. Mas a minha esposa, que não participa, só fica escutando, diria coisas sobre mim que dá pra chamar a polícia pra ela. Eu acho, às vezes, que ela quer pôr fogo em mim apenas por eu respirar em casa. Acredita? Nossa senhora, você é uma mulher, você é um monstro, viu? Leandrinho, com essa dieta, você vai ficar magro e rico, né? Ai, minha filha, eu tô... Tô falando sério, minha filha, é só comendo arroz e banana. Eu tô à base do arroz, ovo e banana. Ainda tô comendo um pão que eu achei ainda, um pão... Então, a minha dieta é de manhã, café com adoçante. Um café com adoçante que eu tô tomando. Aí eu comprei um pão lá no Whole Foods que chama Southern Bread. É um pão que ele é zero gordura. Tem 120 calorias. É, eu já tô apaixonado pelo pão e já acostumei a comer o pão sem nada, tá? De tão gostoso que ele é. Ele tem um gostinho meio azedinho assim, mas uma delícia esse pão. Eu ainda acho que a farinha branca, ela trava o meu intestino, né? Banana não, gente. Banana não trava intestino, não. Banana não trava intestino, não. É, o lance é a farinha branca, ela trava meu intestino. Tanto que o pão que eu tô comendo agora é de farinha branca. Então, o intestino tem dia que fala, hoje não vai dar não, viu? Hoje não vai dar de jeito nenhum, ele fala. Então, é isso que eu tô explicando pra vocês aqui, queridos amados ouvintes insuperáveis. É... Então é isso, então é essa, tá sendo a minha dieta. De manhã, é, eu chego aqui na rádio um café com duas fatias desse pão. Terminou o programa, eu faço 3 ovos cozidos no micro-ondas. Na hora do almoço é... aquele... é... até a medida, eu tô fazendo por conta própria. Até uma medida de arroz na água ali. Como é que chama? É um cup, um cup. Como é, qual que é um cup em português? Um cup de arroz ali, jogo água, deixei ele ferver com caldinho ali da banana pra engrossar, do creme de banana que eu fiz. Enquanto isso, a banana tá na airfryer. E à noite eu como ali uns blueberry, uma cereja e às vezes mais uma banana. Coisas que te irritam, Luísa.
4: É o que me irrita. Uma casa que eu limpo na sexta-feira de manhã, eu tenho que começar embaixo porque as crianças estão lá em cima. O homem vai tomar o café da manhã, ele sai abrindo aquela porta, aqueles armários, tudo procurando xícara, copo.
0: Meu Deus do
4: céu. Eu acho que ele esquece onde é que tá, né?
0: Aham.
4: Uhum. Aí sai largando aquele trem tudo aberto, aquele trem me irrita, menino. Eu já chego lá irritado, esperando ele abrir as portas dos armários.
0: Olha isso. Hoje nós estamos falando de coisas que te irritam aqui no programa. Fabrício Douglas, fala pra mim.
5: Bom dia, Marlinho. Rapaz, tô vendo você falando um negócio de tá na dieta aí. Justo agora que eu ia levar pra você aquele bolinho laranja lá da Padaria Brasil. Nossa. Aquele que você gosta.
0: Não traz, Fabrício. Não posso, Fabrício.
5: Tá, aquele.
0: Bolo de laranja do Jorge.
5: Esqueci o nome do negócio lá que você gosta também de frango.
0: Calzone.
5: Você não quebrou minhas pernas desse jeito?
0: Não dá, brother. Isso aí não vou poder. Não, tô sem zero gordura. Eles falaram low fat. Eu sou radicalzão, né? Eu sou radicalzão. Bom dia, Vera Matos! Bom dia, Rogério Fernandes. Falou, tô contigo. Vai me pagar um quentão dia 6 em Everett? Vou pagar. Um abraço pra você, viu? Um abraço pro Rogério, pra Vera Matos, pro Luiz Wilson Félix. Bom dia, Leandrinho. Boa terça-feira pra você e os ouvintes.
6: Alô? Bom dia.
0: Bom dia também pras meninas que ouvem o nosso programa todos os dias. Bom dia às Andréias. Eu gosto da André que fala Yata. Fala Yata. Beijo pra você, André. Bom dia pros Wesley. Tem algum Wesley ouvindo a rádio?
6: Alô, alô.
0: Algum Gilmar ouvindo a rádio? Tem não, né? Tem não, né?
6: Alô.
0: Algum Rafael ouvindo a rádio? Alô, Reuberti.

0: Olha, brincadeiras à parte, né? Vamos falar da festa junina de Everett, dia 6 do mês que vem. Uma festa maravilhosa na cidade de Everett. Se você não tem planos aí pra uma festa junina, aliás, já pode botar na sua agendinha, né, queridinho? Já pode colocar aí, porque eu vou dizer uma coisa pra você. O ano passado não teve festa. Esse ano, bicho, vai ser muito melhor. Porque o povo tá com saudade, né? E eu tô vendo que eles estão preparando tanta coisa pra aquela festa. Nós vamos fazer umas comidas que nunca teve. Ai, delícia, hein, gente?
1: Ai, delícia!
0: Olha, e eu vou fazer uma animação esse ano diferenciada. Vocês vão falar, meu Deus, eu quero esse cara pra minha festa junina.
2: Olha aí, Leandro. E a salva de palmas.
0: Bom, vai ser muito bom. Então, dia 6 de junho, na Oaks Street, de 3 da tarde até as 10 da noite. Música, comida típica, alegria, diversão pra família. Vai ser bom demais. É a festa junina de Everett, né? É Arraiá de Santo Antônio, Santo Casamenteiro, né? E no dia 20, nós estamos aonde? Nós vamos pra Summerville, ó. É a festa de comunidade de Santo Antônio de Summerville. Ué, os dois é Santo Antônio? Ou nós erramos no texto aqui? Enfim, é festa junina. Dia 20, nós estamos em Summerville. Dia 6, Everett. Então, aquecimento já começa em Everett, né? Nós vamos pra... Cadê? Quadrilha do Goiás! Vai ser bom demais, então já marca aí na sua agenda, tá, ô goiabinha? Marca aí, fazendo favor. Tô seguindo aqui com os nossos patrocinadores. 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

0: falando de coisas que te irritam dentro de casa, né? As pessoas falam, meu Deus do céu, é impossible that. Não é não, Zezinho, sim? Fala, Zezinho.
1: Bom dia, galerinha. Como é que estão vocês? Tudo bem?
0: Tô bem.
1: A base que mais me irrita, quando eu convido alguém pra ir lá em casa, tô fazendo comida, aí enviado Satanás, deixa eu pegar um pedacinho pra experimentar, porque tá muito cheiroso, tá muito gostoso. O filho do cão, você não vai comer nada, não, não tiver pronto, você é pra todo mundo. Você não é melhor que ninguém?
0: A minha mãe também odeia quando tá fazendo comida. Fala, mãe, dá só um pedacinho. Sai daqui. Enfia essa colher quente na sua cara.
2: Mande Aldo.
0: Mando sim. Tudo bem. Coutinho,
3: fala. 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
0: Já chega.
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0: Voltamos. O Johnny falou assim, o que me irrita é quando eu vou comer goiaba, outro vem, pega aquela goiaba bonita no pé. Aí. Vai falar nada não, viu?
6: Tô vencido.
0: Olha, bom dia, Leandrinho. Segue firme com sua saúde. Segue firme. Com saúde não se brinca. Tô seguindo firme, Leidiane. Muito firme. Fala comigo, Dedéia. Olha o áudio, baixinho.
7: Ultimamente tudo tá me irritando.
0: Tudo tá te irritando?
7: Tudo, Leandro.
0: O que, por exemplo?
7: Nossa, deu vontade de comer uma feijoada esse final de semana. Fiz uma rabada.
0: Rabada pra mim.
7: Uma delícia. Pena que você não pode comer,
0: hein? Vai fazer uma rabada, vai dar uma rabada. Vai fazer feijoada sozinha, vai.
8: Bom dia, goiaba. Fala com nós, menino.
0: Fala comigo, filhão.
8: Goiaba,
0: que me irrita
8: é de manhã. Eu sou daquele tipo de pessoa que acorda, não gosto de ouvir nenhum barulho.
0: Oi.
8: E não gosto de conversar na paz da manhã. Até eu tomar meu café.
0: Olha isso, cara. Que estranho, né?
8: Aí, se você fazer barulho, colocar som de telefone perto de mim, conversar alto, isso aí me irrita demais.
0: Nossa, velho. Eu fiquei curioso agora pra saber como que a psicologia escuta. Como que a psicologia avalia isso. Aliás, nós vamos estar de volta com o Dr. Marcos Ribeiro, nosso psicoterapeuta. Vocês gostavam quando ele participava aqui do programa? Não era muito bom quando ele trazia uns temas e a gente discutia de forma bem humorada? Porque é chato quando você traz um entrevistado que fica um negócio sério, né?
9: Então, estamos aqui, senhoras e senhores, com o médico, o doutor otorrinolaringologista, e hoje ele vai falar sobre os catetos da hipotenusa, e nós vamos falar também sobre a particularidade do cérebro dentro das partículas humanas, com H2O dividido por 3 mais 4 por 2.
0: Não fica chato? Aí a pessoa fala, não quero ouvir isso, não entendi nada que ele falou. Aí a gente traz um cara, né, que é um psicoterapeuta que traz assuntos relevantes pra dentro do programa e que de alguma forma você aprende, né? Porque a terapia, ela salva vidas. Você sabe disso, né, gente? Terapia salva vidas. As pessoas se recusam a fazer terapia, mas elas não sabem o quanto a terapia salva vida. Tô falando sério mesmo. Então, amanhã, por exemplo, nós vamos estar... toda quarta-feira nós vamos ter Regiane Queiroz. Vamos ter Regiane Queiroz toda quarta-feira de volta aqui no programa. Então vai ser legal, viu? Lelê, você vai dançar quadrilha?
10: Ele não vai dançar não, viu? Eu queria fazer o...
0: Deixa pra lá. Policinha mandou mensagem. Bom dia, Leandrinho. O que me irrita é... Somos uma família com 5 pessoas. Toda semana, quando vou lavar roupas, tem entre 8 e 10 toalhas sujas. Quando eu pergunto, não fui eu que usei, não. Não fui eu, não. Nossa, Clara, é horrível mesmo, né? O Adelso Camargo falou, bom dia, tudo tranquilo. O que me irrita é a pessoa chegar na casa da gente sem chamar. Você vai entrando, né? Já. Bom dia, Leandrinho. Eu detesto quando a pessoa tira alguma coisa do lugar e não volta pro lugar que tirou. Meu toque fica 1000. Ali eu tenho uma amiga que a primeira vez que eu fui na casa dela, aí eu fiquei irritado com essa atitude dela. Mas cada um tem uma coisa. Eu fui lá, eu peguei a pasta de dente e apertei ali de qualquer jeito. Apertei no meio da pasta de dente, minha cara não tem disso, né? Ela pegou e falou comigo assim: Lê, da próxima vez que você usar a pasta, usa usando de baixo pra cima, não usa apertando no meio da pasta, não. Ah, toma. Aí eu fiquei irritado, que eu achei um toque chato, achei chato pra caramba. Ah, vai te catar também, vai. Falou desse jeito comigo, não aperta de cima pra baixo, não.
2: Ai, delícia!
0: Delícia o quê, Jorgete? Acho que é apertar de cima pra baixo.
2: Ai, maldade!
0: É, acho maldade. Apertar de cima pra baixo. Ninguém gosta de ser apertado de baixo pra cima. De baixo pra cima, não, de cima pra baixo. Depende, depende. O Joey mandou o áudio aqui. Depois eu vou olhar. Parece que uma brasileira foi presa após colocar cartão de visita em caixas de correio e enfrenta acusação federal. Maninha?
11: Não vou mudar nada na sua vida.
0: Muito bem, tá na hora de informação aqui no nosso programa. 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Vamos trazer essa notícia bizarra da Flórida? Tem que ser, né, gente? Olha que doideira. Não, eu gosto dessa trilhazinha aqui, ó. Essa aqui é melhor, ó. Essa aqui, ó. Bicho, parece que a Flórida faz uma seleção de notícia pro programa, né? Um ladrão sem roupa nenhuma, só de boné e luva, arrombou a lanchonete de uma escolinha de beisebol e roubou o dinheiro do caixa e salsicha. Cala a boca. Não toca essa música não, caramba. Sério. É isso mesmo que você ouviu. O homem foi lá, arrombou tudo, pegou o dinheiro e na hora de ir embora, ele olhou pra geladeira e falou: eu vou levar essa salsicha também. Estava pelado, a única coisa que ele vestia era boné e luva, né? Proteção nas mãos, zero proteção no trofloton. Zero. O
12: que seria trofloton, Leandrinho?
0: Ah, já falei. A presidente da escolinha disse que o ladrão causou cerca de $5,000 em estrago. $5,000 de prejuízo pra roubar salsicha, né? Esse ladrão não tá bom de negócio não, viu? Olha, a comunidade toda se uniu pra ajudar as crianças depois disso. Mas a pergunta que não quer calar é: onde é que ele guardou a salsicha?

0: São notícias, né? Notícias!
1: Notícias! E não vão mudar nada na sua vida!
0: Muda mesmo não, né, brother? Não muda mesmo, velho!

Estamos ao vivaço aqui, bom dia pro meu querido Paixão, obrigado pela audiência. A Marilene tá dando risada aqui, viu? A pessoa sai pelada, rouba a escola e dá, fala, não, agora eu vou levar essa salsicha aqui. A Leandrinho, provavelmente ele ia fazer um hot dog. Ah, o Luiz tá dando bom dia. Bom dia, Luiz, obrigado pela audiência. Ah, Leandrinho, bom dia. O pau está quebrando aqui em Nuque, no centro. Ah, de detenção de imigração, viu? Aí, protesto e pancadaria com os manifestantes. Você tá doido, Éder? E cadê você que não veio trazer essa notícia pra nós? De falar, já não se fazem mais jornalista como antigamente. Hoje nós falamos de coisas que irritam. Leandrinho, isso é uma qualidade de todas as cozinheiras. Qual que é a qualidade que eu não entendi, Elaine? Não, Elaine, manda o trem pro completo aí, Elaine, fazer favor. Não, brother, manda um negócio pela metade, eu não sei o que ela quis dizer. Deixa eu ver quem mais mandou mensagem aqui, hoje falando de coisas que irritam dentro de casa. Leandrinho, eu fico nervoso com quem abre pacote e não fecha, né? O pão fica parecendo tijolo no outro dia. Leandrinho, o que me irrita é gente que mexe na panela pra ver comida e larga a colher lá dentro, igual o pedreiro largando ferramenta na obra, viu? Leandrinho, o que mais me irrita dentro de casa é quando a pessoa come o negócio escondido e ainda deixa a embalagem vazia dentro da geladeira. O criminoso ainda deixa a prova, né? É foda isso também, né? Não, eu não importo dividir nada, bicho. Mas se a pessoa vai lá, come tudo e não repõe... Nossa, velho! Não, eu saí daqui, eu deixei 24 copos de café. Eu fui pro Brasil, fiquei 30 dias lá. Eu voltei, brother, o cara tomou todo o café, tomou todo o leite. Não... Eu cheguei aqui seco pra tomar café. Nossa, aí eu fiquei puto, brother. Comprou, bicho? O negócio custa R$4,99. Toma banho, velho. Leandrinho, o que me irrita é a pessoa que fala depois eu limpo. Esse depois nunca chega. Acho que mora no mesmo lugar do amanhã. Eu começo a dieta, né?

Já está na hora de ir embora. Acabou. Obrigado pela audiência de vocês. 8 horas em ponto. Hoje ele tá por aqui, né? Hoje não tem música, não. Hoje todo mundo trabalhando. Amanhã eu volto com mais show do Leandrinho. Espero que vocês tenham se divertido, porque eu me diverti muito. Sigam-me os bons, @ Leandrinho Goiaba no Instagram. Segue a rádio lá também, @ Rádio Insuperável no Instagram. Hoje, provavelmente, o Sidney estreia o programa hoje. Tá certo, né? Semana passada do ICI, ontem foi feriado, enfim. Eu acho que hoje ele vai estrear o programa Fala Comigo aqui na Insuperável. 8 horas em ponto. Tchau pra vocês. Obrigado, viu, gente? E aí o Eduardo concentrou.

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0: Oi. Tchau. Fica com Deus. Ó.
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1: Que dia é hoje mesmo? Hoje eu não tô sabendo não. Tem uma coisa pra falar pra vocês. Só na água não vai não, viu?

0: Bom dia pra você, muito bom dia, bom dia. Chegando aí com quem quer nada, hein? Devagarzinho até as 7 da manhã comigo, Ronald Fire. Tá entrando no ar aí pela Superávit também, pela TV em Foco dos Vales. Mais uma edição aí do Coração Sertanejo pra você. Hoje, terça-feira, 16 de junho de 2026. É isso aí, 16 de junho. Uma terça-feira, o tempo tá passando rapidinho, hein? Você tá perdendo tempo, hein? Perde não. Obrigado pela sua audiência. A partir de agora até as 7 é comigo, tá certo? Na abertura da programação, já quero mandar um abraço aqui pro Jura. Alô, Jura, bom dia pra você também, obrigado pela sua audiência. Alô, Sandra, Sandra também tá por aqui, obrigado. Todos os dias eles estão cedinho aqui. Antes da gente entrar no ar, já tô mandando aquele bom dia, muito obrigado, hein? Obrigado de verdade, isto sim é que é uma audiência daquela. Alô, Vanderlei Zezé Galo Doido, também tá por aqui. Alô, Raimundo do Jornal, lá de Frame, é rota de jornal, quase 30 anos fazendo isso aí, hein? Bom dia, obrigado também pela sua audiência. Alô, Chaves de Action. Bom dia também, tá por aqui, hein, Chaves? Valeu, galera. Brasileiro acorda cedinho, cedinho, cedinho, mesmo que não vai trabalhar, mas acorda assim, mas rapaz, Ronald Fire tá entrando no ar daqui a pouco, vou seguir. Obrigado, galera. Valeu? Então tá certo. Vamos fazer contato na torre de controle? Vamos saber as coordenadas de voo de hoje do Boeing do Coração Sertanejo? Tá certo, 060, mantendo pra gente proa, são as coordenadas de hoje do voo do Boeing do Coração Sertanejo. Já apertem os cintos e vamos decolar.
1: Senhoras e senhores, aqui é o comandante. Permaneçam todos sentados e a postos. Torre, pedimos autorização para decolar.
0: Tá certo, autorização dada, agora sim o Coração Sertanejo está no ar pela Insuperável e também pela TV em Foco dos Vales. Desde já agradeço a sua audiência, não importa onde você esteja, assim como esse pessoal aqui lá do sul da Bahia. Eu quero agradecer a audiência de todos vocês aí de Itabuna, você de Ilhéus, Teixeira de Freitas, Porto Seguro. Alô, você de Eunápolis, no sul da Bahia, muito obrigado pela audiência de vocês aí, pelo aplicativo da Insuperável e também pela TV em Foco dos Vales. Agradeço demais a todos vocês, tá bom? Você também de Valença, Itamaraju, alô Ipiaú, você de Nova Viçosa, muito obrigado, bom dia pra você, muito obrigado pela audiência. Também aí no sul da Bahia, Mucuri, Camamu, Gandu, Camacã, alô Canavieiras, Itabela, Ituberá, Itacaré, alô você de Prado, Santa Cruz de Cabralha, muito bom dia e muito obrigado pela sua audiência. Tá certo? Vamos junto aí até as 7 da manhã, de segunda a sexta-feira, das 5 às 7 da manhã, aqui pela Insuperável e também pela TV em Foco dos Vales, é comigo e com você e do outro lado, Ronald Fire por aqui, e o Coração Sertanejo, com muito sertanejo, forró, piseiro, brega, tem de tudo um pouquinho, tá bom? Então a linha do programa é essa aqui, eu adoro também um Raul Seixas, eu gosto um Djavan, gosto, claro, mas a linha do programa é esta aqui, é sertanejo, é um piseiro, é um brega, entendeu? É isso aí, é uma lambada, um negócio assim. Tá certo? E a gente agradece aí, quer participar com a gente? Se quer pedir sua música, fica à vontade. 774-707-7835, 774-707-7835. Tá certo? Então vamos lá, esse menino? Então vambora. Coração Sertanejo, 5:09, 5:09. Bom dia, vamos levantar, rapaz. Hoje é terça-feira ainda, dia de serviço, hein?
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4: Vocês não tocam aquela mais rústica, não? Aquela sertanejona mesmo, que machuca, que rasga o caboclo de dentro pra fora.
0: É a primeira de hoje na abertura aí do Coração Sertanejo. Milionário José Rico. Linda Morena. Bom dia, galera. Bom dia. Obrigado pela

Sertanejo, coração sertanejo pra você, que é às 5h14, 5h14. Bom dia, o Adelson Camargo também tá chegando por aqui. Bom dia, Adelson. Tamo junto, irmão. Obrigado pela sua audiência de sempre aí. Valeu! Olha, o 774-707-7835 tá liberado pra você, hein? Você pode pedir sua música, tá certo? Ai, chegando pra você, que gino e gino. Morena bonita. Bom dia, bom dia, bom dia, galera. Vamos levantar, irmão. Não vamos perder o horário, não. Hoje é terça-feira ainda.

Coração Sertanejo, 5h17. 5h17, muito obrigado pela sua audiência. Não importa onde você esteja, é isso, verdade. Não importa, em qualquer lugar do mundo aí que você estiver aí, tá sintonizado pelo aplicativo da Insuperável e também pela TV em Foco dos Vales, do meu amigo Pedro Ávila, lá de Sabinópolis, coladinha ali no Goiás. Ei, cidade boa, Goiás. Tive lá um ano e meio antes de vir pra cá molar vocês aqui, passei por lá, duas emissoras de rádio, falei assim, ah rapaz, vou lá molar o povo lá na América. Tá certo, hein? Tá certo então. Bom dia, galera, bom dia. Vamos junto até às 7 da manhã, tá certo? Quem tá chegando aí, Léo de Leonardo? Cadê você?

0: Coração Sertanejo, 5h20, 5 horas, 20 minutinhos. Muito obrigado pela sua audiência. Daqui a pouquinho nós vamos voltar, tá certo? Vamos correr a sacolinha?
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3: Coração Sertanejo, 5h25, 5h25. Deixa eu mandar um abraço aqui. Alô, Claudinei, fala meu parceiraço lá de Dom Joaquim, interior de Minas Gerais. Pensa numa cidade maravilhosa que eu tive o prazer de conhecer a minha linda e amada esposa. Não é, Claudinei? Lugar bom, hein, rapaz? Fala comigo, Eric Almeida. E aí, como é que tá, meu irmão? Chegando aí já pra meter aquele spray na parede aí? Tá certo, então. Obrigado pela audiência. Vamos aí, rapaz. O 774-707-7835 tá liberado pra você. 774-707-7835. Trio Parada Dura chegando pra você, Pássaro Sem Ninho. Muito obrigado. Alô, Zé Andrade. Fala comigo, Zezinho. Bom dia, Zezinho. E a cabeça, como é que tá? Tá doendo ou já melhorou?

0: Agora são sertanejos 5h32, 5h32. Vamos correr a sacolinha e daqui a pouquinho vou dar uma passadinha no zap, tá bom?
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0: Coração Sertanejo, 5h37. 5h37, bom dia, obrigado pela sua audiência. Muito obrigado, olha, o 774-707-7835 tá liberado pra você. Ó, você viu aí, né? Brazilian Flavor. Pra você que vai fazer aquela ordem, um delivery. Quem vai levar a sua ordem é o Johnny. O homem não para. É. Ô, meu pai do céu. Alô, Johnny. Deu. O que é, Jotinha? Jotinha, fala comigo, Jotinha.
4: Não, Simone, tu não tá entendendo. Ah. Gente que não interage, não adianta estar em grupo.
0: Não.
4: Grupo é pra interagir, né? É pra interagir, não é pra ouvir. É. Pra ouvir
0: não, não adianta.
4: E não participar não adianta.
5: Custa nada, mas será que tá com a mão aleijada?
0: Tá com os dedos quebrados?
5: Tá com os dedos
4: que não pode fazer digitar nem outra com a boca tapada. Vou passar no quadro dessa miséria. Pera aí.
5: Mande Aldo, não mande escrevendo não, que eu não sei ler não. Mande Aldo.
0: Fala comigo, esse menino.
6: Bom dia, meu amigo Ronald Paia. Bom dia a toda a sua audiência aí.
0: Aí,
6: Ronald,
0: aí,
6: que
0: aí,
6: história é essa?
0: Ó.
6: Você conheceu sua esposa lá em Dom Joaquim?
0: Sim.
6: Quem é sua esposa? É o Claudinei ou a mulher que trabalha no Mineiro Mar de Uso?
0: Cabo atrapalhado, rapaz.
6: Falou Claudinei, ué. Aí eu conheci minha querida esposa. Ah. Não é, Claudinei? Olha, você vê. Que isso, Ronald? Olha o que você tá falando,
0: rapaz. Qual o sujeito atrapalhado, rapaz?
6: Fala as trem direito, rapaz.
0: 5:30 da manhã, 5:40.
6: Conheci minha querida esposa lá. Não é, Claudinei? Olha pra você ver.
0: É, ué, o Claudinei conhece ela. Esse cabra sem vergonha. Homem atrapalhado, rapaz. Uma hora dessa, deixa a MM chegar, bobo. Aí você vai sossegar seu facho. Tá certo? Quem tá falando mais ainda? Ô, meu Deus.
6: Você toca minhas duas músicas aí, hein?
0: Ah.
6: É o Pablo e o Biguinho Sensações. Valeu, abraço.
0: Ô, meu Deus do céu, se você quer um cabo atrapalhado, esse aí não serve, esse é demais. Deixa eu atender aqui o pedido do Adelson Camargo, pediu aqui, rumo a Goiânia. Leandro e Leonardo. Bom dia, galera, bom dia, 5:39, 5:39 aqui no Coração Sertanejo. Esquece não, hein? Lá vamos juntos aí até as 7 da manhã, de segunda a sexta-feira, das 5 às 7, aqui pela Insuperável e também pela TV em Foco dos Vales. Obrigado pela sua audiência.

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Tá aí pra vocês aí, ó. Adelson Camargo oferecendo pra vocês. Valeu! Coração Sertanejo, 5h43, 5h43. Agora vamos de dose dupla. Hã? Emoção em dose dupla. Duas de Amado Batista. Um é o segundo cartucho aí do Adelson Camargo, mandando aí pro pessoal lá da Gatão e Produções em Materlândia, Minas Gerais. E a outra é Folha Seca, também do Amado Batista, atendendo o pedido aí do Zé Andrade. Valeu? Vamos lá, esse menino. Peão de obra, Amadão Batista, o mais amado do Brasil.

0: Coração Sertanejo, 5:51. Faltando 9 minutinhos aí para as 6 da manhã. Deixa eu atender quem? É o que esse menino? Ô, meu Deus do céu. Hã? Tem alguém na linha aí? Abre o microfone para ele.
1: Bom dia, José Andrade, o médico da comunidade. Bom dia, José Andrade. Ele é o médico da comunidade.
0: A Johnny aí, ó, homem atrapalhado, mexendo com todo mundo. De manhã ele acorda, esse alvoroço danado, rapaz. Tá certo, então. Vamos lá. Bora. Vamos atender ele.
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0: Biguinho Sensação. Bebê, ruim, chorar.
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0: Rodrigues, está aqui com a gente. Beijo pra todos vocês. Bora, Saúde!
1: Coração Sertanejo, faltando 4 minutinhos para as 6 da manhã. 4 para as 6, olha, 774-707-7835 tá liberado, tá bom? Deixa eu dar um motinho aqui pro Dogão. Fala comigo, Dogão. Como é que tá, meu filho? Tá tudo tranquilo? Tá tudo bem? E a cabeça? Tá rodando? Tá na boa? Tá acordando na boa? Hã? Então tá bom. Ah, então tá certo. 774-707-7835. Daqui a pouquinho, nós vamos fazer um pequeno intervalo aqui pra emissora e nós vamos estar de volta, tá certo? Mas não sai daí não. Isso é daqui a pouquinho. Agora não. Agora é música. Pirulito Vermelho, Diego Vitor.

Coração Sertanejo, faltando um minutinho aí para as 6 da manhã. Um minutinho para as 6. Ó, sabe quem chegou? Ah, a MM tá na área, galera. Chegou o MM e já chegou tumultuando o negócio. Tá falando aqui, ó, essa música feia desse biguinho sensação aí. Pronto, agora de agora até 7 horas é só moído. Tomara que ele não ouviu essa, hein? Fala comigo, William Maciel. Tá dando bom dia pra galera, hein? Vai pedir sua música? Pede, dá um tempinho que vai rodar. Não fica mandando interrogação não, tá bom? Brincadeira, brincadeira. William Maciel. William Maciel também tá por aqui, galera. Cadê a galera? Aê! Bandido Cheiroso já chegou cedo. Aê!

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8: Estamos de volta aí. Às 6:02, 6:02, aí sai daquele negócio, né? Abre o microfone, dá aquela rapada na garganta e todo mundo escuta. É, tá certo. É, deixa eu ver aqui, já na abertura aqui, tem alguém? Cadê? Zé Andrade? Fala comigo, Zé Andrade.
9: Ô, Ronald.
8: Oi.
9: Fala com Marilene, que hoje já tem direito a uma música só, hein?
8: Ah.
9: Mas nada além disso, hein?
8: Pois é.
9: Chegou atrasado.
8: É, tá sempre chegando atrasado e querendo escutar 200 músicas. Quem tá aí, esse menino? Pablo. É o segundo cartucho aí do Johnny, o homem não para. Pablo do Arrocha, agora, é o nome da música.

0: Bora, São Sertanejo, 6:07. 6:07. Fala comigo, essa menina.
1: Fala sério.
0: Ah, MM.
1: Esse tal de biquinho só canta gritando, hein? Você tá doido.
0: Aí, ó, ó, ó.
1: Agora, em compensação, o Pablo do Arrocha é o melhorzinho, tá? Um dia abençoado a todos, galerinha. Vamos acordar, vamos acordar.
0: É, né?
1: Uhum. Levanta, galera, levanta, galera.
0: E tá com jeito que mandou um áudio deitado ainda. É, MM, terça-feira não é dia de confusão, MM. Deixa eu atender logo aqui o pedido do William Marcel, antes que ele mande aquele bocado de interrogação. Moda da Mula Preta, do Nick Tinoco, com o pedido aí do William Marcel. Ó, tá vendo aí? Eu falei lá, tá lá, aí vem de onde de novo.

0: Coração Sertanejo, 6 horas, 10 minutinhos, 6 e 10. Ô, MM, o William Maciel ofereceu essa moda da mula preta pra você, tá bom? E ela tá confirmando aqui que ela tá deitada mesmo. Oh, meu Deus do céu. Ah, fala comigo, esse menino.
1: Nesse programa agora só tem uma música do Marilene, viu? Não vai passar duas músicas aí não, porque... Essas músicas ruins que ela pede aí também, sai fora, o ouvido aqui não tá bom pra ouvir esse trem não.
0: Aí, ó.
1: Pode falar com ela aí mesmo, viu?
0: Aham, você já falou já. Ô, meu Deus do céu, terça-feira não é dia de tumulto, meu Deus. Fala comigo esse menino, cadê esse menino? Ah.
2: Bora, bora, bora, Ronald Fire, bora. Tão por cá, hein, no pique, na escuta, pai, chama.
0: Valeu. Bom dia. Bom dia, Hernandes Chu. Lá do Lava Jato São José, lá no São José Divino, coladinho no Valadares. Aham, ali sim, hein? Quem tá vindo aí, esse menino? Hein? Ô, Guilherme Silva, bora!
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0: Coração Sertanejo, 6:16, 6:16. Tá certo, chorei no Uber. É, Danilo e Davi e Mari Fernandes. É, quem pediu essa aí? Quem foi, produção? A MM? Então deixa cair.
1: Danilo e Davi, Mari Fernandes, chorei no Uber.

0: Coração Sertanejo, 6:19, 6:19.
1: Eu vou arrumar um problema com a polícia hoje.
0: Você tá doido?
1: Eu tenho coragem de brigar e dar tiro.
0: Tem mesmo.
1: E eu vou falar pra você, hoje eu tô igual a manga com ovo, doido pra fazer o mal.
0: Bruno Marrone pra você, Vitor Fumê. Bom dia, galera, bom dia.

0: Agora são sertanejos, 6h22, 6h22, tá na hora de correr a sacolinha.
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3: Coração Sertanejo, 6:28. 6:28. Deixa eu atender o pedido aqui da Sandra. Pediu Washington Brasileiro. Ah, então tá certo, vambora. Muito bom!

0: Washington brasileiro, tô solteiro, tô largado. Atendendo o pedido da Sandra. A MM não deixa barato, já tá falando aqui. Ei, MM, fica quieto, né? Ô, MM, só. Mulher atrapalhada também.
1: Ela é paraense, canta comigo, meu chão.
0: Coração sertanejo, 6h31, 6 horas 31 minutinhos. A MM tá falando, ai, ai, pega a visão, eu tô solteira. E deu risada. Olha o segundo cartucho aí sendo queimado agora do William Maciel, porta de bar.
2: Ô, Ziquito.
0: Ó, ô, Ziquito, fala, Ziquito. A música de William Maciel. Daqui a pouco ele manda uma foto de um fireball.

0: Esse aí é o segundo cartucho do William Maciel, sendo queimado. Pelo jeito ele já abriu um fireball lá.
1: Ei, da frente.
0: Não, mais um não. Nossa senhora. Brincadeira. Mas música maneira. Deixa eu atender aqui. O pedido do Fraga de Medford. Fala comigo, Fraga. Fraga tá sumido. Acorda cedo aí, irmão. O que que tá acontecendo? Tem que acordar cedo aí.
1: Isso é Alex Medina.
0: Nada me faz esquecer. Alex Medina e Bruno Rosa.
1: Alô, Bruno Rosa.
0: Valeu, Fraga.

0: por favor. Alex e Medina.
1: Coração Sertanejo, 6h38, 6 horas 38 minutinhos. Sai daí não, não temos que correr a sacolinha.
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1: Coração Sertanejo, 6h42, 6 horas 42 minutinhos, das 7 às 8. Daqui a pouquinho tem o Leandrinho com o show do Leandrinho Goiaba. Tá bom? Sai daí não. Continua aí na Insuperável. Ah, deixa eu lembrar você que quando você fizer aquele pedido aí, fazer uma ordem lá na Brasília Flavor de Marlboro, é o Delivery Man, o Delivery Guy, é Johnny, o homem não para, ele vai bater na tua porta. Rapaz, você tá doido. Ai, ai, ai. Abraço, Johnny. Johnny é gente boa. Fala comigo, essa menina.
5: E aí, Mala, passa a música que eu ofereço para todos os meus amigos
1: respeito,
5: da Rádio Insuperável, e principalmente pro meu The Best, meu melhor amigo do mundo,
1: quem
5: Johnny.
1: É? Oh.
5: Johnny, o homem do tapete, o Aladinho.
1: Homem do tapete.
5: Essa música é para você, Johnny, my best friend, Beijos e beijos.
0: É isso aí, amigo.
1: Essa música aí que ela ofereceu pro Johnny.
0: Aqui comigo que eu quero ver.
1: É, aqui comigo eu quero ver.

0: Coração Sertanejo, são exatamente 6h46, 6h46. Pois é, a culpinha do salvando o pessoal aí, né? Cupim me salvou, viva o amor, tá dizendo MM. Agora sim, agora assumiu, pronto. Pelo jeito, não vamos comer mais picanha, hein? Que peninha, MM tá dizendo. Eu tô achando que tem a ver com Sandra e Dogão, não sei não, eu não sei. Ela não falou nada, só falou assim. Ai, meu Deus do céu, vou te falar uma coisa. Quem tá aí, esse menino? Quem pediu? Eric Almeida, ó, bandido cheiroso. Vocês preparam aí, viu, princesas? Bandido cheiroso pediu uma música aí, ó. Ressaca de saudade, Wesley Safadão. Agora é hora de pegar a visão aí, ó. Como diz a MM, pega a visão, malandro.
1: Assim, ó.
0: Ah, como?

0: vergonha nessa
1: cara. Ah, mas não vai mesmo,
0: você,
1: né?
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1: Ah, não vê
0: vai
1: mesmo.
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1: Ah, é?

0: Tá aí o pedido musical atendido. No Bandido Cheiroso, o homem que distribui cachorro quente às sextas-feiras, é. Quem tá vindo aí agora, esse menino? Ah, deixa eu ver. Ah, eu tenho que ler aqui, a MM colocou aí, princesas. Pega a visão, não adianta ligar, tem princesa bloqueada. Dá-lhe Campari. MM. O cupim tá contra a borda, MM. Você fica esperta. Agora é hora de Zezo, atendendo o pedido aí que ele não fez. Do Hernando de Chu, lá do Lava Jato, São José. São José Divino. Olha, Hernando de Chu, tora o pau aí, irmão.
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0: Ó.
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0: Ah, Hernando de Chu.
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0: Vai lavar o carro, vai chorar não. Não é pra chorar não.
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0: Vai não, vai nada, nada.
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0: Não, de jeito nenhum. Por quê? Porque você. Ah, terça-feira.
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0: Nossa.
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0: Ah, mentirada danada.
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0: É um pessoal que fala uma mentirada danada aí. Leviana. Aí, Leviana.

0: do teclado pra você aqui no Coração Sertanejo, atendendo o pedido aí, que ele não pediu, mas ele sempre pede. Hernando Schum.
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0: Olha, olha, cuidado, os alto-falantes do carro dos outros, hein? Aumenta demais, não, que estoura tudo.

Olá, seu sertanejo, faltando aí 6 minutinhos para as 7 da manhã. 6 para as 7, quem tá chegando aí? Borba de Paula, Te Darei Carinho. Aquele breguinha sensação no encerramento aí, quase, né? Tamo indo quase embora. Aí tem que ter um breguinha, porque por que não? Claro que tem que ter. Aqui você deixa, aqui é Ouro de Faia.

Coração Sertanejo, faltando 3 minutinhos para as 7 da manhã. Vamos finalizar? Com Gilberto e Gilmar, hein? É uma boa, não é? Encerrando aí a programação de hoje. Coração Sertanejo.

0: Carta pra ingrata aí, pra dizer como é que ele tá. Eu sei, tô sabendo.
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0: Aí, ó. Amigo, vai, amigo.
1: Amigo.
0: Eu vou falar um negócio pra você, bro.
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0: pra ver o que ela sente. É? Fala meu nome. Será que ela sente alguma coisa ou faz manda esse cabra pastar? Será? Como é que é?
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0: Ama.
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0: mas é assim mesmo.
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0: Maltrata, pisa. Mas a gente quer, hein?

0: terrível. Chorando pelos cantos.
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0: Demais, demais. Chora escondido, tomando Fireball.
1: 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Ai.
0: Marcando pra sair com outro amigo. Ai, ai gente. Não tem jeito, não, bobo. Infelizmente.

no coração sertanejo, tá bom? De segunda a sexta-feira, das 5 às 7 da manhã, aqui na Insuperável. Tem coração sertanejo pra você, comigo, Ronald Fire, tá bom? Com toda a simplicidade, a alegria do mundo, beleza? Então, vamos pedir a Deus que tenha vida e saúde aí pra voltar amanhã aos estúdios da Insuperável, pra fazer o que eu mais amo na vida. O coração sertanejo, com muito amor pra você, muita diversão, tá bom? Muita alegria no coração, valeu? Até amanhã, se Deus quiser, e ó, ele quer, hein? Eu? Ah, rapaz, eu não vou falar mais não, todo mundo já sabe esse horário, hein? Eu fui!

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0: É nessas horas,
1: velho. Ô, velho, onde você for trabalhar, Leandrinho, eu vou te ouvir, velho. Você é bom mesmo, cara. Você é muito bom. Parabéns. Deixa eu me
0: ajudar. Ah, gente, vamos trabalhar. 7:11 aqui na Insuperável. Atrasado. É o seguinte, velho. Eu faço a produção lá, mando pra cá. Se não chega aqui, eu fico perdido. Aí eu não tenho ninguém pra gritar. Oh!

0: show do Leandrinho. Hoje não tem dia oficial, não tem feriado, não tem comemoração. Então nós resolvemos criar a nossa própria data. Hoje é o Dia Internacional do Saco Cheio. Sim, sabe aquele negócio que você não aguenta mais? Aquela situação que já passou do limite, aquela coisa que faz você revirar os olhos e pensar: ah não, brother, ah não, véi, vem isso de novo, né? Tem gente de saco cheio de reunião, tem gente de saco cheio do presidente dos Estados Unidos. Então é por isso que tá no ar o tema de hoje. Que a gente quer saber o que, que você está de saco cheio, né? O brasileiro que mora nos Estados Unidos está de saco cheio de ouvir:
1: nossa, você mora na América? Então você tá rico, né?
0: Nossa, tô de saco cheio de ouvir isso, tá? É, meu amigo, né? A gente tá parcelando até a paciência e a pessoa tá falando: você tá rico, né? Você tá rico, tá rico, tá rico. A hora que eu vi que na câmera ali dá pra ver meus pezinhos, dá pra ver meus pezinhos ali. Tá, na câmera, eu não sabia que dá pra ver meus pezinhos ali. Então hoje a gente quer saber do que você tá de saco cheio. É, pode ser uma mania do seu marido, uma mania da sua esposa, né? Uma situação no trabalho, uma coisa que acontece na sua vida, uma moda da internet, uma frase que não aguenta mais ouvir. Então conta pra gente.
2: Leandrinho, bom dia. Primeiramente, você já tá de saco cheio de quem, Leandro?
0: Eu tô de saco cheio da rede não fazer conexão com o computador principal, que eu mando as minhas coisas pra cá e não vem, cara. Eu tô de saco cheio do meu técnico entrar aqui no meu computador e não resolver meu problema, bicho. Saco cheio do meu técnico, fala: hoje eu não posso, não. Então eu vou passar amanhã. Eu tô de saco cheio, bro. Não, bicho. Meu técnico fala: não, amanhã eu posso, 10 da noite. 10 da noite eu tô dormindo, brother. Não, tô de saco cheio, velho. Saco cheio. Hoje eu acordei de saco cheio, eu tô estressado hoje.
2: Não fica assim não, Leandro, não fica assim não. É, não fica assim. Às vezes a vida, Leandrinho, vem cá, deixa eu conversar com você. Vamos conversar um pouquinho, vem cá. Uma reflexão. Uma reflexão bem engraçada, bem divertida. Uma reflexão bem... Desculpa, Leandro, desculpa que eu tô... Eu trouxe aqui já pensando em você, pensando no programa. E... uma reflexão bem engraçada, bem divertida pro dia do saco cheio é a seguinte.
0: Você sabe que ele tá falando isso pro ChatGPT criar a mensagem pra ele aqui, né? Essa é uma estratégia, né?
2: O ChatGPT hoje tá igual... ai, ai, ai. Tá igual a Evelyn e o Guga no programa de ontem.
1: Ligue aqui, Guga. Amarre aqui.
2: Leandro, tem dia que a gente acorda zen, agradece pela vida, pelo café, pelos passarinhos cantando. E tem dia que o passarinho canta e você pensa: meu amigo, 7 horas da manhã, já tá fazendo o que em festa? E é dia do saco cheio. Saco cheio de... né? Da senha que não funciona, GPS que... fala, você vai chegar 10 horas, você taca o pé no carro, ele chega lá 10h15. Saco cheio do só vou te tomar um minutinho, e dura meia hora. Você quer desligar o telefone, a pessoa vai falando...
0: e a pessoa vai conversando, você quer desligar o telefone, a pessoa vai falando...
2: Leandrinho, saco cheio daquele grupo de WhatsApp que começa com bom dia e termina com 87 flores. Tem gente que tá de saco cheio do chefe, saco cheio dos funcionários, tem marido saco cheio da esposa. Mas a verdade que está, é que está de saco cheio, é um sinal que você ainda está vivo. Porque quem está vivo reclama, reclama do calor, depois reclama do frio, reclama que está solteiro, depois reclama que está namorando, reclama que não tem dinheiro, depois reclama que paga imposto. O brasileiro não tem... ficou horrível esse...

0: Você escreve um monte de coisa, fala, ok. Raiva, mas dá uma raiva, né?
1: Leandro, eu tô de saco cheio do GPS. Fala, você chegou no seu destino. E eu tô claramente perdida, Leandro. Cheguei onde? Cadê a casa,
0: velho? Será que o GPS faz isso com a gente, né? 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

0: dia pra Maria Silva Puapolo. Olha o sobrenome da pessoa, Puapolo.
1: Alô, alô.
0: Eu tenho raiva de gente que não se expressa nos áudios do WhatsApp.
2: Bom dia, Leandrinho.
0: Ah.
2: Aqui, eu tô de saco cheio de... Sabe de quem?
0: Ah.
2: Julinho Babão. Não aguento mais ele, não. Não aguento mais ele, não.
3: Bom dia.
4: Alô, alô.
0: Bom dia. Saco cheio do Julinho Babão. Alô. Olha isso, velho.
3: Bom dia.
0: Você pode alô. Também mandar mensagem pra aquela pessoa que você tá de saco cheio, tá?
3: Alô?
0: Saco cheio. Bom fala, dia. Ai, velho, tô de saco cheio já.
4: Alô, bom dia.
0: Sou chata, não?
3: Senhora. Rádio. Pra quem ouve a rádio todo dia.
0: Alô, bom dia, obrigado pela audiência maravilhosa no show do Leandrinho. Eu tô de saco cheio também de gente que faz promessa e não cumpre. Gente que fica com indiretinho.

0: Quer pegar, pega. Não quer, não enche o saco, tá?
1: Pelo amor de Deus, velho.
0: Nós estamos em plena Copa do Mundo. Football. Todo mundo se divertindo. E hoje é a nossa homenagem à Copa do Mundo com o Aribaba. Good morning, Aribaba.
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3: Oh, I see a ball.
2: Everybody singing with me right now. In India, we celebrated that.

Olha essa música, olha a vibe dessa música, gente, olha isso. Melhorou meu dia, tá? Melhorou meu dia, melhorou meu dia. Olha isso, velho. A Copa do Mundo na Índia é muito mais animada, velho. Olha isso.

da Copa. Cara, eu tava vendo ontem e tem uns nomes. Você já imaginou se o cara morasse no Brasil? Eu tava vendo uns nomes que a nossa quinta série não deixa passar batido de jeito nenhum, né? Por exemplo, tem um jogador, eu não sei de que time, mas o nome dele é Thomas Ladra. Se você achou que tá ruim, tem o Iquinara Sugavara. Lá ele. Tem gente que tem uma teta boa, mas tem um cara que o nome dele é Mateta. Você imagina narrar um jogo no rádio? Narrar um jogo no rádio? Porque na TV é mais tranquilo, né? Mas no rádio ali, você é, narrando um jogo no rádio, velho, e você tem que falar esses nomes? É, Mateta, você imagina, né? Olha. Amigos da Rádio Insuperável, está começando mais um futebol. A bola tá no Thomas Navarra, passou para Thomas Navarra, passou para Núgar Sugavara, voltou para Mateta, Mateta, e Única Sugavara. E Única Sugavara para Mateta, Mateta, para Única Sugavara, voltou para Mateta, Mateta, e Única Sugavara, Thomas Natara, larga na vara. Não, e tem outro também. Tem um que chama. Tem o Thomas Mateta, tem o Culiso Mudal. Ali Mamá. Armando Bispo. E o Xerel Foranos. Aí você imagina, velho. Presta atenção. Ei, amigos da Rádio Insuperável. Começando mais uma partida espetacular. Toma Ladra, passou para Bilal do Anos. Vila Quara, Sugavara, meta na teta. Culiso Mundal. Ali Mamar, Armando Bispo. Xerel Foranos. Pegou para Thomas Ladra, danada para Bilal do Anos. Meu Deus do céu. E Única Sugavara, pessoal, para Mateta. Culiso Mudal, Culiso Mudal, Culiso Mudal, Culiso Mudal. Passou. Voltou para Sugavara. Sugavara, Culiso. Oh, o narrador sofre, né, velho? Nossa, velho. Que complicação, né? Meu Deus do céu. 7 horas 26 minutos aqui no nosso programa. Hoje o tema é coisa que você está de saco cheio. Vamos pro WhatsApp do Goiaba? 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

programa de hoje, coisas que você está de saco cheio. Leandrinho, eu tô de saco cheio de trabalhar igual um condenado e meu banco sempre vazio. Olha. Leandrinho, eu tô de saco cheio de fazer dieta a semana inteira e descobri que um pedaço de bolo tem mais caloria que todo o meu esforço. Resumindo, Leandrinho, eu não aguento mais fazer dieta. Ô, velho, eu tava resumindo a minha vida nas dietas, né? Se bem que olhando as minhas fotos do passado, eu vejo que eu melhorei muito, tá? Gente do céu, eu olho umas fotos minhas de uns 8 anos atrás. Deus amado, brother. Que era aquilo, velho? Não, tô falando sério, era terrível, velho. Era complicado, viu? Né? Era muito ruim. Leandrinho, eu tô de saco cheio de gente que manda áudio de 5 minutos pra falar uma coisa que cabia em 8 palavras. Nossa, fala podcast, né? Um podcast. A pessoa tá mandando um podcast pra você, velho. Mano, a gente enche o saco, né? Que enche o saco? What?

0: Leandrinho, tem o Belga, Jeremi Doku e o Bilal também, né? Tem o Bilal. Cara,
1: Bilal. Bilal pro Culizo. Culizo pra Bilal. Voltou. Passa, Culizo. Culizo pra Bilal.
0: Leandrinho, eu tô de saco cheio de mandar mensagem e o locutor fingir que não vê. Eu tô de saco cheio o dia que tem pouco... tem pouco conteúdo pra esse programa e o repórter não entra. Ô Zé, você tá de saco cheio de quê?
2: Goiaba, bom dia galera do Superável. Rapaz, tô de saco cheio. Querer engordar e não consigo.
0: Ai, toma banho, vai.
2: Tudo é coisa que não presta pra tentar engordar e não consigo engordar de jeito nenhum.
0: Ruim, vai, de
2: cara. Não é vida não, viu? Você tá doido.
0: Nossa, uma pessoa dessa, velho, eu tenho vontade de dar um soco, né? Sem violência, eu tenho vontade de dar um soco, assim, sabe? Na moral, na moral. Por isso que eu fiz Muay Thai, cara. Por isso que eu fiz Muay Thai. Pessoal, olha pra mim, então eu já dou um direto. Eu já dou um direto na pessoa, velho. Por isso que eu fiz Muay Thai. Pra defesa pessoal. Porque eu me sinto atacado com frases como essa. Eu também tô de saco cheio de gente que manda bom dia só com zoinho também. Vai te catar. Saco cheio de promessas também. Saco cheio. Gente que fala que vem nessa rádio trazer café pra gente, não vem. Saco. Ednê, meu amor, só você pra mim. Vocês podem perceber que hoje realmente eu tô tenso? Vocês estão percebendo isso ou vocês não conseguem perceber quando eu tô tenso? Né? Não, porque, gente, nós aqui, eu com vocês, né, na verdade, eu acho que nós já temos uma certa intimidade pra vocês conhecerem as minhas expressões, né? Esse programa aqui, eu sou muito sincero. Eu sou muito sincero nesse programa. Então, eu acho que vocês já conhecem as minhas expressões. Quando eu tô bravo, quando eu não tô bravo, ou eu tô mentindo? É mentindo.
3: Bom dia, Lili. Oi, Lili, eu tô de saco cheio desse povo querendo conversar na academia, Lili. Atrapalhando o treino. O que é que eu arrumo? Eu já coloquei tudo quanto é fone no ouvido e o povo continua conversando comigo. Eu não tô indo na academia fazer amizade. Eu tenho lá pra treinar, meu Deus. Mas... não deixa eu treinar, eu só tenho uma hora.
0: É ruim, né? É ruim, né? É verdade. Você tá na academia, você não tá... Não, e quando você tá com fone na academia e a pessoa insiste em conversar com você... E ela... Eu tô ouvindo uma música aqui pra eu tentar treinar. Eu também. É horrível, né? O Frank Spenten Service falou: Eu o quê, brother? Não, fala alguma coisa, brother. Nossa senhora. Leandrinho, eu tô de saco cheio de pobre metido a rico. Eu não tenho paciência mais não, viu? Eu também tenho não, viu, Marilene? Tenho, nossa senhora, pobre metido a rico. Leandrinho, eu tô de saco cheio de não ter alguém pra eu perturbar. Sandrinha. Mas você não perturba ninguém não, viu? Leandrinho, meu irmão, tudo bem? Olha essa mensagem aqui, meu Deus, fiquei com medo agora. Meu irmão, tudo bem? Eu sou o Fernando. A gente se conhece, se cumprimenta aí nos restaurantes, mas nunca paramos para conversar. Trabalho em uma companhia americana. Você já deve ter visto muitos carros deles por aí. A United Home Experts. E a Divine, e a Divine de Ashland. Eles estão querendo fazer algo em rádio brasileira. E eu pensei em você. Se você quiser... isso é bom, hein? mas eu quero. Ô, Fernando. Fernando, you make my day, my friend. Tá vendo? Você cumprimenta com as pessoas. Por isso que eu sou igual o prefeito. Bom, filho. Beleza? É nóis. Ô, Fernando, já vou te ligar, hein, fi? É nóis, hein? Daqui a pouco o zóio grande da rádio escorre e vai atrás, né? E eles ficam só esperando entrar o anunciante nesse programa pra eles ir lá bater na porta e passar a rasteira.
4: Ai, maldade!
1: Estão passando a rasteira. Aqui é cobra comendo cobra, né?
0: Ai, vamos continuar com as mensagens do Facebook. Facebook. Olha aí, tá aí um nome interessante. Facebook. Leandrinho, eu tô de saco cheio. De ficar de saco cheio. Ai, meu Deus do céu. Leandrinho, eu tô de saco cheio quando chego na academia e tem 5 Enzo usando o aparelho. Eu tô de saco cheio dessa gente que fica tirando fotinha pra exibir músculo. Ai, minha perna. Ai, minha coxa. Rabicó. Leandrinho, eu tô cansado de ir na academia tentar bater papo com os outros, mas eles só querem ficar no fone de ouvido, viu? Deixa eu ver quem mais mandou mensagem.
4: Bom dia, Goiaba, bom dia. Goiaba, eu tô de saco cheio, esse pessoal fica jogando esses pickleball.
0: Ah, vai te catar, vai, Total Flex.
4: Logo de manhã, tô dormindo nesse barulho da bolinha. Por que esse povo não vai caçar um trabalho pra isso? Pelo amor de Deus.
0: Cada hora você se enrola, né? Aí eu tô dormindo esse barulho da bolinha.

0: para que eu sou Jacareflex. Eu não sei o que vocês têm contra o picobol, velho. Picobol é o esporte mais delicioso de se jogar na face da terra. Quem entra pro picobol nunca sai, de tão bom que é. Ai, meu Deus do céu. Eu tô dormindo e a bolinha incomodando. Os meninos... Eu quero cinco homens que estão ouvindo esse programa agora mandando mensagem pra mim e falam assim: Leandrinho, homem não fala assim. Eu quero cinco homens mandando áudio aqui agora falando: Leandrinho, homem não fala assim. Vamos ver os machões aí. Vamos, por favor, cinco homens mandando áudio agora falando: Goiaba, homem não fala assim. Ai, ai. Você imagina o cara chega agora na obra, o peão na obra. Ai, não dormi nada, porque a bolinha tava me incomodando.
1: Bom dia, Leandrinho, bom dia. Esse rocambola aí que tá incomodado com o barulho da bolinha. A bolinha tá batendo e tá incomodado com o barulho da bolinha batendo. Lá ele.
0: Ô, bicho, eu me acabo nesse programa. Fala a verdade. Olha o que, que a gente tá fazendo aqui. Falando bobagem e dando risada. Isso não é bom? Tô falando que... Eu não sei se vocês gostam do programa igual eu gosto, mas isso aqui é vida pra mim, velho. Isso aqui é... Me rejuvenesce todos os dias, né? Ai, meu Deus do céu. Homem, não fala assim. Ai. Tô dormindo, a bolinha fica batendo, incomodando. Nessa hora eu vejo o Éder Paixão deitado no chão e rindo. Ai, meu Deus do céu. Vamos mudar o clima do programa? Tá muita bobagem o programa. Muita bobagem, tá? É, vamos trazer uma voz feminina pra animar esse programa.
2: Aqui você tem que bater a bolinha mais forte. Acho que você tá batendo devagar, então incomoda. Você bater mais forte, aí com a pressão mais forte, né? Talvez não incomoda tanto. O barulho fica mais forte. O barulho mesmo, ele é mais incomodativo.
0: Três burinhos pro lado esquerdo. Olha, eu vou dar uma dançada aqui agora, pode que eu ser. Preciso sair, tá, gente? Então vambora. Vambora. Eu precisava de uma música hoje, porque...

0: forma de fazer a comunidade brasileira acordar e tocando música boa.
1: Delícia, delícia, te ver balançar.
0: Adoro essa música, velho, do Purucutu Pantampantampa. Vê se não anima, fala a verdade, fala a verdade. É homem, mulher, menino, criança, tudo dança. Nessa hora eu vou lá pra Evelyn Zezê, pra Guga. É o Purucutu Pantampantampa, velho. E o YouTube já derrubou nós também. Pode derrubar. Coisa gostosa, né? O Purucutu Pantampantampa. Mas ele só faz Purucutu Pantampantampa.

0: faz o movimento.
1: Chega, Alberto, canta o Purucutu, cadê a música? Pegou? Esperando a música inteira pra ele cantar o Purucutu, pantapantá, ele não canta não.
0: É fresco, vai começar.
1: Já chega também. Pronto.
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1: 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Mas gasta tanta bobagem, tem uns 4 cordão com ferradura no pescoço. Não consegue nem andar, brother. Os caras têm 4... É cordão com a ferradura, é cordão com a cara do cavalo, é cordão com uma... a foice. Velho. Investe. 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Eu acho que é de 250 mil o meu. Já subiu, né? Deve estar uns 270 por aí, ele rende, né? Então já deve estar nisso. Mas, cara, tem gente que tem de 1 milhão, né? Nós tivemos já ouvintes que fecharam 1 milhão. É, teve gente que fechou de 300 mil, teve gente que fechou de 500 mil. Por quê? Falando, Leandrinho, a semana passada eu falei das pessoas que entraram em contato, mais de 40 pessoas. Ah, mas por que só, você tá falando só dessa, mais ou menos umas 7 já fecharam? É porque o processo, gente, não é assim, hein? Toma aqui, fechou, assinou, não é. 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

A Marisa falou assim: é, Leandrinho, tá faltando homem nesse Massachusetts mesmo, hein? Você pediu pra 5 homens mandar áudio aí falando: homem não fala assim, nenhum mandou. É, Marisa, infelizmente, viu? Tá faltando homem nesse Massachusetts. Ah, eu concordo com você. 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

0: hoje é o dia do saco cheio aqui do programa, né? O negócio é o seguinte, deixa eu comentar pra vocês aqui hoje. Hoje nós estamos falando que você tá de saco cheio, né? Aí teve um rapaz que falou aqui que tava de saco cheio da bolinha batendo, a bolinha batendo incomodando ele dormir. Aí eu falei pra 5 machões mandar áudio falando assim, homem não fala assim, nenhum machão mandou.
1: Ô Leandrinho, homem não fala assim, viu? Tem homem sim. Homem, homem. Tô aqui.
0: Vamos ouvir o áudio de novo, vamos, só pra gente ter a certeza? Vamos? Vamos ouvir? Leandro, para de graxinha. Não, é só pra... Só pra... Pra gente ter a certeza. Peraí. Tô tentando voltar o áudio aqui só pra gente ter a certeza, né? Peraí. Tô pronto. Deixa eu ver. Vamos colocar aqui então, só um segundo pra ver. Quando ele tá fazendo isso, a gente tá procurando alguma coisa pra tocar e ele não tá achando. Não, só quer ter a certeza.
1: Ô, Leandrinho, homem não fala assim, viu? Uhum. Tem homem sim. Uhum. Homem, homem. Tô aqui.
0: Parou. Essa é voz de homem mesmo, tá? Vamos ouvir de novo.
1: Ô, Leandrinho, homem não fala assim, viu? Uhum. Tem homem sim. Homem, homem. Tô aqui.
0: Parou. Não vai tocar esse piano aqui na rádio, tá? Olha aí, o Johnny mandou uma foto aqui com com um cordão e uma cara de um cavalo aqui, bicho.
2: Ô Leandro, quem é esse roncombola aí que falou que homem não fala assim? Quem é esse roncombola aí? Fala com nós.
3: Quem quer ser, doido? Crocodilo do pântano.
0: Ei, ai, por falar em voz de machão, olha o malvadão aí.
4: É, bolinha tá só batendo.
0: Ai, Deus.
4: Tá incomodando o rapaz.
0: Olha que coisa.
4: Tá incomodando a Mona.
0: Para com isso.
4: Rapaz, firma o corpo. É. Homem não conversa isso.
0: Aí.
4: Homem não fala nada, palavra no diminutivo.
0: É verdade.
4: Homem
0: aí
4: não fala nada no plural.
0: Aham.
4: É nós vai, nós foi.
0: É aí, ó, e falou.
4: Homem não usa cueca vermelha. Esse rapaz aí tá saindo da piscina pela escadinha. Pode vigiar.
0: Parou. O áudio dele faz todo sentido, tá? Faz todo sentido. Não vamos colocar esse piano, não. Você que tá ouvindo a rádio, esse piano lembra o quê, hein? Parou. Eu amo essa música, tá, gente? Adoro essa música. Nossa. Deixa eu ver o quem mais mandou mensagem aqui. Bom dia, filhote.
5: Ele é baitola. Ele é baitola, é baitola. É.
0: Para com isso, para.
5: As bolinhas batem atrás.
0: Parou. A gente
5: ele
0: leva.
5: É baitola.
0: Parou, para de ficar falando isso.
5: As bolinhas faz toque-toque.
0: Para de falar.
5: Ai, quando eu tô dormindo, as bolinhas ficam toque-toque. Vamos embora, terço.

0: tadinho do jacaré, o jacaré só se enrola. O jacaré só se enrola nesse programa. Bom dia pro Pará. Cadê o Gabriel que não mandou mensagem ontem? Só falou bom... hoje. Só falou bom dia, Lelê. Pô, sacanagem, Gabriel. Isso é muito não, Gabriel. Ah, pelo amor de Deus, tá? É, Ciro falou, esse piano lembra a Bela e a Fera. Não, amém. É, um pouco disso também, né? 7 horas e 55 minutos aqui na Insuperável, 7h55. Muito bem. Vamos lá para os áudios mais engraçados da internet. Lelê, como é o barulho da bolinha batendo? Toque, toque, toque, toque, toque, toque, toque, toque, toque.
1: Leandro, o Éder Paixão gostou das bolinhas batendo, você viu lá? Ele falando aí, o Ari Júlio também gostou. Mas Ari Júlio, você sabe, né? Quando ele sai, ele se transforma, né?
0: Para com isso, para.
1: Tá redando de matão.
0: Acabou o assunto. Acabou. Vamos pros áudios mais engraçados da internet. Acabou o assunto. Já era, né? Essa geração tá muito complicada, gente. Nossa, nós estamos vivendo uma geração muito complicada. Vocês ficam julgando demais as pessoas. E isso não é legal, tá? Vamos parar com essas palhaçadas. Eu não quero mais isso aqui no programa, não. Esse julgamento, não. Geração complicada, bicho.
2: Gente, não sei se vocês notaram, mas da nossa geração não tem ninguém mais bom da cabeça, não. Metade de nós tá afogando as dores e as mágoas em remédio controlado. A outra metade tá no mundo de Nárnia e se intoxicando e cantando Quem Se Arrisca Merece Viver o Extraordinário. Sem falar da outra metade que tá afogando as mágoas na cachaça. E aí tem nós que já tá conversando sozinho com as plantas, né? Não é sério, o mundo tá coisando nossa cabeça e eu posso provar. Por exemplo, o pessoal que não queria tomar vacina porque dizia que era de procedência duvidosa. Agora o povo tá aplicando esse Ozempic aí, não sei o que, Monjaro, até no toque. Porque é um povo que tinha medo de tomar injeção pra não ir de arrasta pra cima. Mas o Monjaro com prescrição do Paraguai é suave tomar, né? Não tem procedência duvidosa nenhuma. O negócio tá tão difícil que o ser humano mais normal da nossa geração é que tá cuidando de bebê reborn. Então, irmãos, tá difícil. Porque o nosso tic-tac, o neurônio, tá mais perdido do que piolho em boneca de plástico, velho.
0: Olha isso. Mais perdido que piolho em boneca de plástico. Muito bom.
3: Muito bem!
0: Não, e outra coisa, bem, menos julgamento, brother. As pessoas estão julgando o sotaque dos outros, a maneira que as pessoas falam. Para com isso, gente. Para com isso. Para com isso, mundo. Para com isso, mundo. Para. Julgam demais as pessoas. Vamos parar com esse julgamento, gente.
4: A opinião de vocês, qual que é o pior sotaque do Brasil?
5: Mineiro.
6: Olha que prosa mais ruim dessa mulher marmota, esquisita, baranga, jacu, mocoronga, fantasma, songamonga, sambanga, burricida, tojada, murrinha, purgante, estrovada, atrapalhada, vacaiada, estrupício, tromboia, traste, michuruca, fé das unhas. Tomar banho na soda, senhor.
0: Tá certo. Falar que o pior sotaque é o sotaque de mineiro? Aí, ó. Tanta coisa, brother. Esse mundo é tanta coisa. O que é que você precisa agora? Você precisa de um abraço? Então sinta-se abraçado, tá? Queria dar um abraço em você agora, tá? Não, às vezes a gente fica... Não, é muita coisa pra cabeça da gente, velho. A gente não aguenta, não. É muito coisa, né?
7: Minha avó me dizia, meu filho, tu vai ver coisa. É. E eu tô vendo, eu ia dizer que nada. Isso é mentira de lindinha. Isso é mentira de lindinha. Lindinha tá mentindo. Mentira uma porra. Vovó tá atrás, na verdade. Ai, pai, para. Tá acontecendo as coisas mesmo.
0: Eu não vou atender chamada a cobrar essa hora, não, tá?
8: Após o sinal, diga seu nome.
0: Não vou atender.
8: E a cidade de
0: final
8: onde está falando.
0: Não vou atender. Augusto Júnior, I love you. Éder Paixão, I love you. Sandrinha, te amo, tá, meu amor? Beijo pra você, tá? Fala, Johnny.
9: Daqui a pouco aparece o jacaré colorido aí, ó. Jacaré arco-íris. Hein? Jacaré. Já tem jacaré flex. Daqui a pouco aparece o jacaré arco-íris aí.
0: É o Alligator Rainbow. Tchau, gente. Obrigado. Até amanhã. Aliás, até logo mais 5 da tarde no programa Todo Mundo é Técnico. Beijo pra vocês, tá? Me segue lá no Instagram, @leandrinhogoiaba. Vocês vão ver que maravilha, que espetáculo.

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comunidade. Bom dia, trabalhador da construção. Bom dia, house cleaners. Bom dia, helpers, guerreiras de todos os dias. Está no ar mais um programa Central da Manhã. Eu sou Eduardo Oliveira, vou com você até as 9 horas da manhã, com muita informação para passar no seu rádio. Bom dia aos motoristas da Lyft, bom dia. Bom dia você que é mecânico, que é carpinteiro, é plasteiro, é caminhoneiro. Bom dia aos drivers, delivery guys, delivery girls da comunidade. Bom dia. Bom dia você que é CNA, Certified Nursing Assistant. Bom dia. Chega mais a partir de agora. Eu tenho 1 hora de informação no seu rádio. Ouvinte Aníbal. Bom dia, Aníbal. Bom dia pra

Erlei Ortunho, bom dia pro Paulo Jacaré, bom dia pra Sandra, bom dia pra Elaine de Uster, bom dia pro Augusto Júnior. Chega mais. A partir de agora, uma hora de informação, entretenimento, notícia polêmica. Esse é o programa Central da Manhã. Aqui tem mais informação, tem mais Brasil. Hoje, terça-feira, dia 16 do mês de junho. Vamos começando mais uma edição do programa Central da Manhã. E no programa de hoje, daqui a pouquinho tem notícia da política internacional lá no G7, na França. Donald Trump defende o acordo de paz entre Estados Unidos e Irã. Oposição compara esse acordo ao que tinha feito Obama. Exceção é que vários países estavam com os Estados Unidos. Já os detalhes. Também tem notícia local, várias pessoas são presas em Brockton na celebração pela seleção de Cabo Verde. O que eles fizeram para ser presos?

advogado, doutor Danilo Braque. Aproveite para fazer pergunta diretamente para ele. Hoje também tem as notícias do Brasil. Já vamos acionar o correspondente Diego Hellstrom. Ele vai chegar diretamente reto do Paraná com as seguintes manchetes. Ministro Moraes rejeita pedido de adiamento. E ex-deputado Eduardo Bolsonaro vai ser julgado nessa terça-feira, hoje. Exame toxicológico será obrigatório para tirar a carteira de motorista em Minas Gerais. E a caneta emagrecedora, olha só, produzida no Brasil, chega às farmácias após a aprovação da Anvisa. Será que isso vai dar certo? É hoje no quadro de Notícias do Brasil.

Já vamos falar sobre a jogador Neymar não treinou com bola, desfalcou a seleção no treino de ontem. O que está acontecendo? Jogos de terça-feira. Você vai saber quais são as duas campeões que empataram. Aliás, todos os jogos, na verdade, de segunda-feira, né? Não tiveram nem vencedores e nem perdedores. Hoje, jogo de terça-feira tem França e Argentina fazendo a sua estreia. No destaque da rodada ontem, goleiro Vozinha foi o maior destaque de Cabo Verde no empate com a Espanha em 0-0. Daqui a pouquinho, um pouco da história desse goleiro de 40 anos. Já já, capitão e auxiliar do Irã são barrados e retidos no aeroporto nos Estados Unidos após um empate em 2-2 com a Nova Zelândia. E os jogos de quarta-feira incluem 5 jogos começando à meia-noite. Daqui a pouquinho, você também vai saber no plantão da Copa. E a avó baiana, hein? Sonhou de novo que vai ter extraterrestre no jogo do Brasil. Que história é essa? Já já no quadro Plantão da Copa. Hoje, terça-feira, também é dia de polêmica. Já já na nossa polêmica do dia, vamos falar do triste caso da jovem de 21 anos que morreu depois de ser lançada de uma ponte. A ideia era rope jump, ou seja, como se fosse um bungee jump com uma corda improvisada. Acontece que não colocaram a corda. A menina caiu lá e ainda estava viva quando a enfermeira chegou para ajudar. Daqui a pouquinho vamos conversar. 6 pessoas foram presas. 3 foram mantidas presas na audiência, na justiça ontem. A pergunta é, num caso triste como esse, qual seria a melhor punição? São 3 pessoas dividindo a responsabilidade por encerrar uma vida jovem de apenas 21 anos. É hoje no quadro Polêmica do Dia. Então só me resta dizer, vem comigo, né? Porque a partir de agora, sou eu daqui, você daí, e entre nós tem sempre uma ótima polêmica.

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5: Voltei. Vamos continuando o programa Central da Manhã nas ondas da Rádio Insuperável. Chega mais, aqui é sempre, sempre melhor. Um caminhão de informação indo na sua direção. Daqui a pouquinho tem a polêmica do dia. Vamos falar do triste caso da menina que morreu em Limeira, São Paulo. Já foi enterrada em Jandira. E olha, esse caso tá dando o que falar. Era um rope jumping que não colocaram a corda. Vamos falar sobre isso. Como que pune, hein? Como que fiscaliza esse tipo de atividade? Daqui a pouquinho. Abraço de bom dia pra Inezinha Araújo, tá dizendo bom dia, Eduardo, uma terça ensolarada, abençoada pra todos nós, bom dia. Bom dia pra Fernanda, mãe do Thales, mãe da Emily, bom dia pro Francisco, bom dia, bom dia. Bom dia pro Richard Pauline, bom dia pro meu amigo Richard, bom dia pro Douglas Martins, bom dia pro Batista Palmeirense, o Erinaldo Batista. Marilene já chegou também, já tá aqui, Zé Pereira já tá por aqui. Bom dia, tá todo mundo acompanhando a nossa Central da Manhã.
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5: Sexta-feira tem mais Brasil em campo, diretamente da Filadélfia, às 20h30 da noite, Brasil e Haiti. Bom, vamos aos resultados dos jogos de ontem. Eu diria que a segunda-feira foi meio Dilma. Não sei se você concorda comigo. Ninguém vai ganhar, ninguém vai perder. Meu Deus do céu, não teve vencedor e não teve perdedor. Espanha e Cabo Verde, 0-0. Bélgica e Egito, 1-1. Arábia Saudita e Uruguai, jogão também, hein? 1-1. E depois, Irã e Nova Zelândia, 2-2. Olha, no primeiro jogo da rodada ontem, o goleiro Vozinha foi o destaque, né, da partida. E é um goleiro de 40 anos. Josimar José Évora Dias foi o destaque ontem. E o apelido Vozinha é porque ele foi criado na infância em São Vicente, Cabo Verde, criado pelos avós, enquanto os pais trabalhavam, e ele jogava bola na rua com os meninos mais velhos. E olha, tem até uma história do passado dele, quando ele perdia obrigava, ia pra casa emburrado e as outras crianças zombavam dele dizendo, lá vai o vozinha. Agora o vozinha tá arrebentando na Copa. Vamos ouvir o que falou o jogador, goleiro, né? Vozinha, pra imprensa especializada no esporte, depois do jogão. E tem também as redes sociais dele estão explodindo, né? Vou até falar pra você seguir o Vozinha também. Vamos ouvir primeiro o que disse o goleiro de Cabo Verde, Vozinha, depois do empate histórico de 0-0 com a Espanha. Vamos ouvir.
7: Vozinha, uma grande exibição, um empate frente à Espanha e com o Vozinha aos 40 anos a ser o melhor em campo.
8: Sim, uma grande exibição de toda a equipa. Trabalhamos muito para esse momento, nós realizamos esse sonho. E o esforço é todos os jogadores. Estamos muito felizes. Sabíamos que não ia ser fácil. A Espanha é uma das melhores seleções do mundo. Saímos aqui com o empate. Acho que estamos satisfeitos com isso. E agora é continuar a trabalhar.
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5: Olha, antes de começar a Copa, Vozinha tinha apenas 50 mil seguidores no Instagram. E foi a repórter da Cazé TV, a Bárbara, ex-Rede Globo, que deu a notícia pra ele de quantos seguidores ele tem agora. Vamos ouvir esse momento, vamos ouvir.
10: Preciso me apresentar. Eu sou brasileira, meu nome é Bárbara, eu represento a Cazé TV. A gente tem 100% dos jogos no Brasil, no YouTube, a gente tem 30 milhões de inscritos. O Brasil parou pra te apoiar. Quantos seguidores você tinha nas redes sociais antes de começar a Copa?
11: Acho que uns 40 mil, 40 e poucos mil.
10: 50 mil. Você tem ideia de quantos você tem agora?
11: Falaram que acho que tem meio milhão, mas não sei.
10: Não, não.
11: O meu Instagram não fica bloqueado.
10: Não, você não tem meio milhão.
5: Ela mostrou 1 milhão, né? 1 milhão.
11: 13, isso é louco, isso é louco.
10: Brasil. A gente fez mutirão por você, Vozinha. Que partida, cara. Parabéns. Parabéns pela sua história. O Brasil tá com você. O Brasil parou, cara. O Brasil parou pra te assistir e o reflexo tá aqui. Você é o responsável por isso aqui, cara.
11: Muito obrigado. Sempre os brasileiros tiveram muito carinho por nós e temos sentido isso durante a nossa campanha para a Copa do Mundo, durante a qualificação, e agora que chegamos aqui no maior palco do mundo, temos sentido esse apoio, esse carinho dos brasileiros, e só temos a agradecer pelo todo o apoio e carinho que os brasileiros têm nos apoiado.
10: Muito legal.
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5: Olha, quem quiser seguir ele, o Instagram dele é Vozinha1. Hoje de manhã, eu olhei, tinha 6,8 milhões de seguidores. Vamos ver agora como é que tá? Tá aqui, Vozinha1. Vamos lá. Deixa eu pegar aqui que já saiu da página. Agora, nesse momento, 7 milhões de seguidores. Ou seja, de 10 minutos antes de eu entrar no ar até agora, já mais de 200 mil pessoas seguindo ele. É a primeira Copa de Cabo Verde, né, que mostrou ontem que tem realmente muita raça para segurar aquele time da Espanha. Então, ontem 0-0, Espanha e Cabo Verde. Ontem também teve um jogão à noite, 10 horas da noite, Irã 2, Nova Zelândia 2. Mas um triste incidente aconteceu depois do jogo. O Irã enfrentou problemas para deixar os Estados Unidos na madrugada. O capitão Mehdi Taremi e o auxiliar técnico Saeed Aliu foram detidos no aeroporto em Los Angeles por conta de documentação. Segundo agências iranianas, a ISNA e a Fars, a dupla sofreu com atrasos no procedimento para viajar de volta para Tijuana, no México, onde a equipe está concentrada. Enquanto toda a delegação já havia embarcado no avião, Taremi e Al-Hawi tentavam resolver a situação até serem liberados para o voo, retardando a volta da seleção iraniana para o México. Foi mais um problema que se une à série de dificuldades que o Irã tem enfrentado nessa Copa. De acordo com a Federação Iraniana de Futebol, o tratamento foi semelhante à viagem de ida. Os iranianos alegam que o procedimento de embarque dos membros da delegação foi injustificadamente atrasado nas duas viagens. Olha, a outra situação complexa que o Irã ainda vai resolver é do atacante Mehdi Tarobi, jogador tinha visto para apenas uma entrada nos Estados Unidos, a seleção luta para que ele consiga o visto de múltiplas entradas para jogar as outras partidas da Copa. Obrigados a deixar os Estados Unidos logo depois do jogo na segunda-feira contra a Nova Zelândia, os jogadores desabafaram sobre a situação do time, reclamando de perseguição. A gente está acompanhando para você ficar sempre, sempre bem informado. Olha, hoje tem jogão de bola, a estreia da França. O jogo válido pelo Grupo I, França e Senegal, às 15h. Depois, mesmo Grupo I, Iraque e Noruega, às 18h. Esse jogo de 18h de hoje é em Boston, no Boston Stadium, ou Gillette Stadium, né? E depois o jogo aguardado da rodada pelo Grupo J, Argentina e Argélia, às 21h. Então hoje tem 3 jogos ainda e com a estreia das seleções campeãs do mundo, França e Argentina. Lembrando que de todas campeãs do mundo até agora, somente a Alemanha venceu. Brasil empatou, Espanha empatou, Uruguai empatou. Vamos ver as campeãs em campo hoje. Daqui a pouco tem mais plantão da Copa.
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5: Já já também tem pequena dica da produção. Vou passar para você 3 dicas, incluindo uma de perfume para homens e 2 dicas para o carro. Daqui a pouquinho. 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
15: E aí, Eduardo, qual é a polêmica do dia?
5: A polêmica do dia de hoje é de Limeira, uma história triste. Abraço de bom dia pro Carlos Caboverdiano. Tá aqui com a gente, tá dizendo vozinha, o homem do meu país que já está na boca do mundo, tá certo. Zé Pereira tá dizendo vozinha já tem 7 milhões de seguidores. Tá certo, tá certo. Vamos, mudamos de assunto pra falar desse caso triste. Uma jovem de apenas 21 anos morreu depois de um erro grave de 3 instrutores daquilo que é chamado rope jump, uma espécie de bungee jump. Isso aconteceu no sábado. Olha só, o nome da jovem é a Maria Eduarda Rodrigues de Freitas, tinha apenas 21 anos. O funeral dela foi em Jandira no domingo. A Maria Eduarda não resistiu aos ferimentos depois de uma queda de 40 metros durante a prática de rope jump, que utiliza corda em saltos. Maria Eduarda não estava com equipamento de segurança. Um vídeo registrado por pessoas que acompanhavam os saltos mostra que ela foi jogada de uma ponte da cidade de Limeira sem que a equipe tenha instalado os itens necessários para o esporte. A filmagem registrou até uma pessoa que viu o salto dizendo: "Acorda, gente, acorda!" após a queda da mulher. O noivo da vítima estava no local, passou mal e precisou de socorro médico. Ele foi encaminhado para o pronto-socorro do Hospital Humanitário em Limeira. Dois homens que atuavam na empresa responsável pelos saltos fugiram, mas foram localizados pela polícia em uma área de mata e foram detidos. Ao todo, 6 pessoas foram detidas, incluindo os 3 que estavam no local. Na audiência, na segunda-feira, a justiça manteve preso os 3 homens investigados. Segundo a investigação, Luiz Felipe e Maicon eram os responsáveis pela colocação das cordas, enquanto Vitor auxiliava no arremesso. Em depoimento, Maicon afirmou: "Eu não consigo entender em que momento que eu não vi uma corda." Já Luiz Felipe disse que não se recorda de quem era a responsabilidade pela checagem do equipamento. Vitor alegou que quando foi chamado, já era para tudo estar ok. A polícia afirmou que o grupo cobrava R$180 pela atividade e R$110 pelas imagens do salto. O protocolo de segurança prevê a utilização de 2 cordas no tórax da vítima e uma dupla checagem dos equipamentos, procedimentos que, segundo a investigação, não foram realizados. Os 3 foram indiciados por homicídio com dolo eventual quando se assume o risco de provocar a morte, crime com pena de até 20 anos de reclusão. O acidente ocorreu na chamada Ponte do Esqueleto, uma antiga estrutura ferroviária abandonada que se tornou ponto de prática de esportes radicais. Segundo a polícia, os instrutores tentaram deixar o local após o ocorrido, versão negada pelos suspeitos que afirmaram ter prestado socorro até serem presos. A investigação também apura o desaparecimento da câmera utilizada pela vítima. Olha, teve até uma enfermeira que chegou no local depois da queda da Maria Eduarda, enfermeira identificada como Raíssa Dias. Ela estava no local e ela disse que foi descendo, disse o seguinte, abre aspas, disse para o Domingo Espetacular da Record: "Raspei toda a minha mão porque há uma descida muito íngreme ali e só existe uma corda pra gente descer. Estava tudo coberto de lama, continuei descendo, descendo, caminhamos até lá embaixo." Ela alega que a Maria Eduarda estava viva quando ela chegou lá. Ela disse: "Até conversei com ela, tenho o hábito de brincar e dizer, ninguém morre no meu plantão." E eu disse pra ela: "Duda, ninguém morre no meu plantão, mesmo eu não estando de plantão ali." A pergunta hoje é o seguinte: a pena prevê 20 anos de cadeia. Será que isso é suficiente? Qual seria a melhor punição na sua opinião? O que você acha desse caso? Douglas Martins já tá aqui, tá querendo participar. Bom dia, Douglas, tudo bem?
13: Oi, Eduardo, bom dia.
5: Bom dia.
13: Bom dia a todo mundo aí. Eu moro em Limeira, né? Uhum. Moro aqui em Medford, mas minha família é Limeira e o lugar que eu regresso é Limeira, São Paulo.
5: Sim.
13: Esse problema ali não é de hoje. Eu tenho um amigo que já pulou de lá, né?
5: Okay.
13: Deu certo, no caso. Mas muita gente já morreu ali, cara.
5: Uau!
13: Aquele negócio ali. Tanto o governo federal, que agora passaram para a União, né? Mas a prefeitura de Limeira também deveria ser responsabilizada pela morte. Entendeu? Também deveria. Aquilo não é de hoje. Não é de hoje. Vem gente de longe, de fora, para poder praticar esse esporte que naquele lugar é irregular. Infelizmente, mais uma vida se foi.
5: Valeu, obrigado, Douglas, pelo seu depoimento. Obrigado, né, por revelar que mais outras pessoas já faleceram ali. Era uma ponte construída há décadas para passar trem, nunca passou trem lá. A estrutura ficou abandonada e aí agora os jovens estão indo para lá praticar esse esporte. O Flávio Pantera, Flávio de Tanton, tá aqui. Bom dia, Flávio. Tudo bem?
14: Tudo polêmico aí.
5: Sim.
14: Eu acho, vou prestar atenção no vídeo ali, ali não tem profissionalismo não, porque a primeira coisa que num salto desse que ele ia se colocar é a corda. Isso ali pode ser investigado ali, se ele talvez tenha uma intenção ali contra essa menina, essa vítima que acabou morrendo. E tem que meter cadeia e indenizar a família dessa vítima também. Triste, empreendedor, muito triste.
5: Muito triste.
14: Vamos beber cachaça de jogo agora.
5: Olha só, muito triste, 21 anos, essa história realmente é super, super triste. Qual a melhor punição na sua opinião? Delvarte Almeida está dizendo, impressionante, é que a própria não alertou ou sentiu que estava sem corda? Não entendi porque ela não falou nada ou falou e não foi ouvida. Olha, Delvarte, tem que ter muito cuidado para a gente não culpar a vítima, né? Eu sei que não foi a sua intenção, mas assim, ela está esperando, né, que o serviço seja feito, né? E é difícil, é uma situação que provavelmente um esperou pelo outro, o outro esperou por um e aí ninguém fez nada. Meu amigo Alberto de Walfen também tá aqui, tá querendo falar. Bom dia, Alberto, o que você acha desse caso, hein? Bom dia.
16: Bom dia, Eduardo, bom dia, audiência, eu gosto muito. Eduardo, eu fico estupefato porque é o seguinte, quem é o responsável pela fiscalização das atividades econômicas dessa cidade? Vou falar do Estado não, do Tarcísio, né? O Tarcísio está lá em cima, está muito longe, mas a Defesa Civil não sabia? O Corpo de Bombeiro não sabia que ele estava fazendo aquilo ali? Não tem um protocolo a ser seguido? Não tem uma fiscalização rígida, uma vez que nós estamos colocando vida de terceiros em risco? Sério, se eu passar a mão na corda e for ali no Tommy Bridge, vou fazer, vou brincar de back-jump. Sabe o que vai acontecer? Vai aparecer um policial rapidinho, entende? E vai me colocar em cana e eu vou pegar pelo menos uns 7 meses em cana, entende? O responsável pela Defesa Civil tem responsabilidade, deveria estar preso, e o prefeito também.
5: Interessante, hein? Esse é o quadro Polêmica do Dia.
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5: A polêmica do dia de hoje é o caso acontecido em Limeira, São Paulo, em que uma mulher de apenas 21 anos morreu depois que não colocaram a corda nela, o procedimento de segurança no rope jump, e ela simplesmente caiu de uma altura de mais de 40 metros. Minha amiga Márcia Cristina Rola Mackenzie tá dizendo, bom dia, Eduardo, eu também sou de Limeira, fiquei muito triste de ver tudo isso acontecer, eu acho que deveria ter mais fiscalização. Verdade, olha, uma das coisas que define se um país é realmente sério ou não, é o nível de fiscalização para as coisas, é para garantir a vida humana preservada. Marcos Eleitor do Trump também tá aqui, bom dia, Marcos, tudo bem?
18: Yeah.
5: Bom dia.
18: Eduardo, é o seguinte, mais dois é quem vai se jogar de lá, nesses trem aí, nesses esportes perigosos aí. Agora, coitado dela, foi lá pra se divertir, pagou para correr. Eu acho que tem que ser todo mundo culpado. Prefeitura, governo, todo mundo tocar bem, se meu pediado. Boel, que não faça esporte radical, nem marrado de reggae.
5: Valeu, obrigado, Marcos, eleitor do Trump. A Patrícia está dizendo, eu entendi o Delvarte, não é culpando a vítima, mas também não consigo entender como ela não percebeu que não haviam amarrado nada nela. É muito triste. Júlio Leal está dizendo, coitada, nem ela falou que estava sem corda, tá tudo errado. Manda pra cá no Torpedão no 603-233-5200. Roberto Barbosa também está aqui diretamente de Medford. Bom dia, Roberto.
19: Bom dia, Eduardo, tudo bom?
5: Bom dia.
19: Eduardo, eu já pulei de bungee jump e só não foi no Brasil, foi fora, foi lá em Dubai. Mas eu achei interessante que quando eles amarraram a corda, eles colocam uma outra corda de apoio. Caso a primeira corda quebre ou fale, você tem uma segunda. E eles checam as duas. Como que eles não checaram nenhuma? Eu não sei se lá eles põem duas também, mas como que eles não checaram? Foi um erro muito grave, muito grave.
5: Verdade.
19: É uma menina nova, acho que 21 anos, morreu. E infelizmente nada vai mudar. É como o rapaz acabou de comentar. Isso já aconteceu lá, nada mudou e vai continuar a mesma coisa. Eles vão estar presos, vão ser soltos daqui a um tempo e tudo vai voltar normal.
5: Valeu, obrigado, Roberto, pela sua participação. Continue participando. Carlos Antunes também está aqui. Bom dia, esporte radicais, você assume. É risco, né? Eram todos adultos, tem que fazer um exame toxicológico. Tem muita droga no meio.

Daqui a pouquinho já tem mais participações dos ouvintes. Elane Soares quer falar, Paulo Jacaré, Cláudio Gregório, Marilene, tá todo mundo querendo comentar. Daqui a pouquinho. Já também tem doutor Danilo Brack, o nosso advogado de imigração. Já. 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

0: 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Bom dia, Danilo.
1: Bom dia, Eduardo. Bom dia, comunidade. Tudo bem?
0: Tá tudo bem, Danilo. Chega mais, chega mais, chega mais. Já tem pergunta chegando. Ah, Danilo, como é que estão os casos do DACA? Estão renovando? Tá demorando? Como é que tá?
1: Então, Eduardo, como a gente tem falado aí nas últimas semanas no seu programa, a gente notou que alguns casos de DACA, renovação, tem demorado um pouco mais do que normal. Normal sempre aí 2-3 meses, alguns têm começado a demorar um pouco mais. E a gente, eu já falei várias vezes que isso provavelmente tinha a ver com esse novo sistema de verificação de histórico criminal e migratório que os Estados Unidos implementou em março, e que os Estados Unidos falou que todos os casos pendentes seriam resubmetidos a esse sistema, o que obviamente causaria alguns atrasos. E agora saiu no Wall Street Journal ontem justamente essa notícia de que casos de DACA, renovações de DACA, estão sofrendo um atraso maior do que o esperado por causa justamente dessa nova verificação que o governo está passando todos os casos. Então, agora a nossa expectativa aí já está perto de 6 meses para uma renovação.
0: Tá certo, tá certo. Vamos para as perguntas. Não fala meu nome. Pergunta para o advogado: meu sobrinho tinha uma corte marcada para o ano que vem, anteciparam para quinta-feira agora, e ontem ele recebeu uma mensagem dizendo que saiu do sistema. O que fazer agora?
1: Então, eu espero que ele tenha um advogado de imigração trabalhando no caso dele, né? Um advogado de imigração vai estar em contato com a corte, um advogado de imigração vai estar administrando o caso dele. Eduardo, isso tem acontecido demais. Nós tivemos, assim, um número excessivo de juízes que deixaram o governo, né? Juízes que aposentaram e tudo mais, e um número realmente muito exorbitante de novos juízes sendo contratados. Eu, inclusive, semana passada, na quinta-feira, eu compareci perante uma nova juíza de Boston, que literalmente começou a ser juíza dia 25 de maio agora, fazem 3 semanas. Então, tem muito juiz novo. E o que que acontece quando você tem juízes novos? Você tem uma manutenção da logística, dos calendários, né? Além do fato de que quando você contrata mais juízes, você começa a desafogar o sistema. Então, também existem adiantamentos de processos. Isso, para poder navegar isso, você precisa de um advogado de imigração. Então, eu aconselho que você contate o advogado de imigração que você tem no seu caso. E se você não tem, marque uma consulta, porque você precisa de uma representação. Eduardo, é loucura hoje uma pessoa tentar lidar com corte de imigração sem um advogado experiente.
0: Olha, interessante, hein? 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Tem mais perguntas chegando. Advogado, please. O rapaz tem um DACA que vence dia 30 agora. Pediu a renovação em fevereiro, até agora está pendente. Se renovar depois do dia 30, isso consta como ter ficado sem DACA ou não?
1: Não, se ele pediu a renovação antes da expiração dos 6 meses, normalmente ele vai estar ok e vai estar coberto, né? Agora, se ele pedir a renovação após a expiração do green card atual, aí ele vai ter um período que ele se tornou ilegal, e isso pode ter um efeito lá na frente para vias de, sei lá, se um dia qualificar para um visto de trabalho, alguma coisa assim. Então, eu aconselho realmente fazer a aplicação de uma renovação para todos 6 meses antes da expiração do status do DACA. E realmente ficar de olho para que tudo que o governo requisitar seja submetido, né?
0: Tem um comentário e uma pergunta. Eduardo, bom dia. Eu tenho advogado, mas não consigo acompanhar meu caso online. E a pergunta aqui: o que será que estão fazendo para voltar os vistos dos imigrantes? Algum sistema novo sendo aplicado também para verificação? Eu acho que ele está falando daqueles casos de pessoas que casaram com cidadão americano e tinha que pegar o perdão no país de origem. Isso foi suspenso desde fevereiro, né, Danilo?
1: É, no caso o perdão não foi suspenso, né, Eduardo? O perdão eles continuam processando e aprovando aqui nos Estados Unidos. O problema é que a aprovação do green card após a entrevista no Brasil, essa está suspensa no momento. Então, você realmente precisa que o seu advogado te ajude a administrar tudo isso. Se você não está tendo acesso ao seu caso, aí isso é algo que você precisa conversar com o seu advogado, se o seu caso é o tipo que dá acesso. Porque, Eduardo, uma coisa, existem alguns tipos de processos que não dão acesso nenhum, certo? Mas existem processos que você pode estar sempre checando online e tudo mais, através de uma senha e uma conta especial. Então, aconselho que a pessoa entre em contato com o seu advogado tem que dar satisfação do que está acontecendo.
0: Essa suspensão, tem uma pergunta de follow-up aqui. Doutor, sabe se a situação da suspensão dos 75 países que o Trump frisou a emissão de visto, incluindo o Brasil, será que existe alguma conversa de bastidores sobre o fim desse congelamento?
1: Olha, Eduardo, eu acho que, eu não sei se existe uma conversa de bastidores especificamente sobre isso, mas isso é algo que o governo dos Estados Unidos está aparentemente trabalhando com cada país. E o governo dos Estados Unidos está usando isso aí também como um método de negociação. O que aí nos leva a essa situação que nós temos nesse momento entre o Brasil e os Estados Unidos. Essa situação, essa disputa, esse conflito que existe entre o governo brasileiro e o governo americano nesse momento, principalmente em relação ao PCC e o CV, esse negócio de designação de grupo terrorista, isso aí não ajuda nem um pouquinho, na minha opinião, a causa imigrante, porque aquela coisa, o governo americano nesse momento não tem nenhum incentivo de abrir nada para o Brasil ou para cidadãos do Brasil, né? Então, a gente acaba sendo a bola de ping-pong no meio desse jogo.
0: É absurdo, né? Brincar com a vida dos outros, estão esperando, né? Bom, até uma pergunta aqui, já que você citou o PCC e o Comando Vermelho. Uma pergunta de ouvinte: com a classificação do CV e do PCC como entidades terroristas, as pessoas que vêm do Rio de Janeiro, de áreas dominadas por facções, será que podem aplicar para asilo nos Estados Unidos?
1: Não, lembrando que, vamos com calma, né? Apenas você ser originário de um local que é controlado pelo PCC ou pelo CV, isso não necessariamente por si só dá direito a você pedir asilo. Outra coisa, nem todo mundo que sofre ameaças, mesmo do PCC e do CV, conseguem asilo nos Estados Unidos. Asilo, Eduardo, cada dia está ficando mais difícil. Porque além de você demonstrar que você sofre ameaça direta, além de você ter que demonstrar que se você voltar você corre alto risco de vida, você tem que demonstrar que é em qualquer lugar do país, o Brasil é muito grande. Você tem que demonstrar que você é parte de um grupo social particular, como definido na lei, né? E através de jurisprudência dos Estados Unidos, o que não é algo fácil de fazer. Então, asilo sempre foi difícil e atualmente está se tornando mais difícil ainda. Mas, por favor, não caia nessa conversa de que apenas porque você, de repente, vem de uma favela ou vem de um local que é dominado pelo PCC, só por causa disso você tem direito a conseguir asilo. Aplicar, todo mundo pode aplicar. Conseguir é outra história.
0: Bom, uma última pergunta aqui, nosso tempo está estourando. Bom dia, por favor, pergunte ao advogado. Meus pais receberam o green card através de mim e vieram para os Estados Unidos nesse último mês de fevereiro, mas não estão se acostumando aqui e pensam em voltar para o Brasil. Se eles voltarem e depois quiserem voltar para cá, quais os riscos deles perderem o green card? Tem algo para fazer para não perder o green card?
1: Bom, existe um pedido que podemos fazer, e é um pedido renovável, que autoriza uma pessoa com green card a permanecer até 2 anos fora dos Estados Unidos, certo? Então eu aconselharia que você ligasse para o nosso escritório, marcasse o apontamento e a gente pode explicar em detalhes como fazer isso. Mas existe um processo, um pedido que pode ser feito para os Estados Unidos, que suspenderia o requerimento deles morarem aqui por até 2 anos, e também é renovável, ou seja, você pode renovar a cada 2 anos. Eu tive uma situação, Eduardo, que um rapaz que ele morava aqui e conseguiu grincar, um dos melhores amigo dele, se tornou político no Brasil e queria que ele fosse trabalhar lá.
2: E acabou que nós fizemos, então, 4 vezes esse pedido. Ele passou mais de 8 anos no Brasil trabalhando, ajudando o amigo lá na política. E aí, quando terminou tudo, ele veio embora para os Estados Unidos e agora está fazendo a sua cidadania. Então, é possível fazer sim.
0: Tá certo. Quero agradecer ao advogado doutor Danilo Brack. Muito obrigado pela sua participação. Você vai voltar com a gente amanhã no programa Hora da Notícia.
2: Obrigado, Eduardo. Obrigado, comunidade. Deus abençoe todos. Um bom resto de terça-feira e até amanhã, se Deus permitir. Tchau, tchau.
0: É isso aí. Obrigado. Bom dia de trabalho. 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
1: Bom, vamos lá. 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Quem quer dica? Meu Deus do céu, meu part-time já começou.

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5: A polêmica do dia de hoje é sobre a jovem Maria Eduarda, de apenas 21 anos, que morreu depois de uma irresponsabilidade grande de três instrutores do Rope Jump. Aconteceu no sábado em Limeira. Simplesmente não colocaram a corda nela. Qual seria a melhor punição nesse caso? O Mitch está dizendo: bom dia, Eduardo. Um paraquedista profissional pulou esquecendo de colocar o paraquedas. Mas é esse o humano. Pulei de paraquedas e tudo foi feito com muita segurança. Valeu, obrigado, Mitch. Manda pra cá no Torpedão, no 603-233-5200. Ah, meu amigo Paulo Jacaré também tá aqui. Bom dia, Paulo. Tudo bem? Bom dia.
6: Oi, Eduardo, bom dia. É, no caso aí, isso aí é fiscalização mesmo, né? Uhum. Tem que ter fiscalização, tem que ficar em cima. Os três erraram, um confiou no outro, né? Eu não acredito em assassinato, né? Assassinar ela porque ela não tinha nada a ver com isso. Foi falta de atenção mesmo. Um confiou no outro e acabou acreditando que ela estava com a corda já, né? Mas é assim mesmo. O negócio é não deixar acontecer isso aí. É fiscalização em cima, fiscalizar sempre.
5: Tá certo. Obrigado, Paulo Jacaré. Minha amiga Elaine Soares também está aqui. Bom dia, Elaine.
7: Bom dia, Eduardo.
5: Tudo bem?
7: Triste demais, né? 21 anos, meu Deus. A gente, às vezes, as coisas acontecem na vida da gente, a gente fica sem entender, né? A gente ainda pergunta, a gente ainda questiona e a gente muitas vezes fala em tudo dá graça. Mas eu vou ter que concordar com o Roberto, onde está a responsabilidade do, né, da prefeitura de não ter fechado isso aí, de ver o perigo, né? A exposto, igual o rapaz aí que tem a família em Limeira, já falou como é. Então, assim, tem que aparecer vários culpados. Porque pra fechar esse negócio pra sempre. Não tem que ter isso aí. Porque esse povo aí, meu filho, que tá fazendo isso aí, ó, eles não têm experiência nenhuma, só querem ir ganhar o dinheiro e pronto. Então eles têm que ser julgados e condenados. Eles e mais alguns, né? A prefeitura, eu acho também, concordo. E porque não pode deixar aquilo ali aberto, não, do lado. Que ali vai ter mais mortes, igual o rapaz. Tipo assim, essa morte foi exposta a todos nós, mas e outras que já tiveram?
5: É verdade, é difícil, hein? Tem uma ouvinte aqui, a Bia, dizendo: Eduardo, bom dia, eu acabei de ver que o marido dela foi preso. Na verdade, é um noivo, né? Noivo dela. O Alberto de Wolfen voltou, tá querendo falar mais, né, Alberto? E aí, o que você tem a acrescentar? Ué, por que não tá saindo? Não tá saindo, peraí, vou tentar mudar aqui pra ver se tá acontecendo alguma coisa, porque realmente não tava saindo o áudio do Alberto. Vamos tentar de novo aqui, vamos tentar. Tudo que a gente não tem é tempo, mas a gente tenta. Vamos lá.
8: Quer dar mais um adendo, Eduardo? Isso aí é o resultado da desburocratização, desregulamentação, desfiscalização, que tem um partido que pregou isso.
5: Ai, ai, ai, até nisso ele vê política. Guilherme Reis também tá aqui. Bom dia, Guilherme.
9: Bom dia, Eduardo. Acho que não só esses três rapazes aí têm que ser responsabilizados, quanto também as autoridades da cidade da onde foi realizado, acho que é Limeira, né? Porque certo. Tem que ter fiscalização e isso não tá acontecendo. Já ouvimos aí que as pessoas de Limeira falaram que isso aí já acontece e nada tem mudado. Então, as autoridades também têm que ser responsabilizadas, até porque daqui a pouco a poeira vai abaixar e vai continuar tendo esse tipo de business lá. Um abraço.
5: Verdade, bem lembrado, né? Tem que responsabilizar quem é o responsável, mas também a cidade, né? Olha só, meu amigo Cláudio Gregório tá dizendo: nunca tive vontade de pular, não tenho. Se algum dia me verem pular em uma coisa desse, me internem, porque não estarei bom das minhas faculdades mentais. Marilene tá dizendo: muito triste, povo sem responsabilidade deve punir sim. Andréa tá dizendo: bom dia, Eduardo, já que não é autorizada essa prática no Brasil, deveria proibir imediatamente em todo o país e punir os que continuarem. Olha só, Augusto Júnior tá dizendo, eu jurava que o Alberto ia falar do Bolsonaro. Meu amigo Aire Júlio, bom dia, tudo bem, meu amigo? Bom dia.
0: É triste a situação, bom dia, né? Triste a situação da menina e além da morte dela, ela tem que lidar com uns comentários ridículos de alguns caras lá que viram o corpo da menina, que a menina era muito bonita, falando que se juntar os pedaços dela no necrotério ainda dá pra fazer alguma coisa.
5: Meu Deus do céu.
0: E coisas da sim pra pior, né? Lamentável.
5: Gente, ainda
0: porque alguns caras têm coragem de fazer, né? E Deus tenha misericórdia da vida dessas pessoas ruins.
5: Isso não é gente, isso aí é animal, pensar nisso numa hora dessa com a vítima caída no chão.

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1: Bom, vamos falar dos jogos que estão vindo por aí? Então, hoje nós vamos ter a estreia da França, 3 horas da tarde. 6 horas da noite em Boston, Iraque e Noruega. E 9 horas da noite, Argentina e Argélia. Esses são os jogos de hoje. Aí depois tem meia-noite de hoje para amanhã, Áustria e Jordânia. Jogo válido pelo Grupo J em São Francisco, na Califórnia. Depois, amanhã, 1 hora da tarde, a estreia de Portugal com Cristiano Ronaldo. Portugal e República Democrática do Congo. 1 hora da tarde de amanhã. Amanhã, 4 horas da tarde, é a vez da Inglaterra estrear. Inglaterra e Croácia, jogão de bola em Dallas, no AT&T Stadium. 7 horas da noite de amanhã, Gana e Panamá. Esse jogo em Toronto, jogo válido pelo Grupo L. E depois, amanhã, 10 horas da noite, Uzbequistão e Colômbia. Jogo válido pelo Grupo K. Esse jogo no Estádio Azteca, no México. Então vem grandes jogos por aí. Vamos todo mundo curtir, porque a Copa do Mundo só está começando.
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1: Não dá tempo para mais nada. Fique agora com Bene Vibes. Eu volto ao meio-dia.
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você que tá ligado, para você que tá sintonizada na Insuperável, sou eu, Marcelo Benevides. E este é o nosso Bada Vibes, que tá chegando sempre com informação, com opinião e com aquela interação boa de todas as manhãs. Vamos com todo o meu povo. Até às 10 horas, o nosso Bada Vibes está no ar. É isso, minha gente, estamos chegando para mais um dia nessa terça-feira maravilhosa, hoje, 16 de junho de 2026. Como sempre, com a alegria renovada, com a esperança lá no talo, minha gente. Estamos iniciando mais uma jornada. É o nosso Bada Vibes no ar, vem! E quem tá na Good Vibes, levanta a mão aí, meu povo. Vambora, vambora, vambora. 9:06 da manhã, nessa terça-feira maravilhosa, com temperaturas de verão aqui para a nossa região de New England. Hoje batendo 80 Fahrenheit, assim como amanhã também. 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O Samsung não erra nunca, vocês sabem. Vambora então aproveitar esse dia bonitão, bonitão. Tá certo, meu povo? Se você tiver uma forguinha aí, aproveita essa forguinha aí, né não? É isso, né, minha gente? Vambora então, chegando para mais uma edição do nosso Bada Vibes. Nessa terça-feira vamos juntos até às 10 da manhã. Vambora, hoje trazendo os seguintes destaques. A ICE detém foragido do Brasil apontado como ex-líder do PCC e CV. O Departamento de Segurança trata a prisão como terrorista estrangeiro foi preso. Rapaz, será que já faz parte da nova classificação do governo Trump em relação às facções criminosas brasileiras? Vamos comentar sobre isso já já. Olha, o petróleo engatou uma nova queda e já está sendo vendido pelo menor valor em 3 meses. O que a gente espera é que ele volte para os patamares pré-guerra. É o mínimo que se deseja. Daqui a pouquinho a gente comenta. E hoje, meu povo, olha, hoje nós vamos diretamente para Cabo Verde, que fez isso. História na Copa do Mundo. Daqui a pouco tem uma entrevista muito especial com o jornalista Rafael Bósio, que está lá no país para contar o que o futebol vem proporcionando no lugar que fala a nossa língua. A jornada do herói. Quem é o goleiro Vozinha, que explodiu em popularidade após a grande atuação contra a Espanha? O camarada saltou para mais de 7 milhões de seguidores no Instagram em menos de 24 horas, minha gente. Vamos falar sobre esse país, que é um país fantástico, cuja a maior colônia, inclusive fora de Cabo Verde, está aqui na nossa região, aqui na região de Boston, tá certo? Daqui a pouquinho tem entrevista com o Rafael Bósio, jornalista diretamente de Cabo Verde. São as grandes histórias da Copa do Mundo que a gente precisa contar. Fica comigo, até às 10.

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0: meu povo, agradecendo essa audiência maravilhosa, você que sempre vem aqui, manda alô, manda abraço, eu vou lá retribuir, afinal de contas eu sou da tribo do abraço, vocês sabem disso, daqui a pouquinho, olha, imperdível, meu povo, vamos diretamente para Cabo Verde aprender um pouco mais sobre essa nação africana, falante de português, diretamente das ilhas de Cabo Verde com o jornalista Rafael Bósio. Rapaz, o menino tá brilhando nas redes sociais. As imagens dele ontem correram o mundo, foram parar no Jornal Nacional. Daqui a pouquinho nós vamos conhecer mais de Cabo Verde, que tá fazendo história nessa Copa do Mundo, tá certo? Deixa eu mandar abraços aqui pra essa audiência. O David tá por aqui. Bom dia, Benevibes. Como ficou o bolão do Brasil, eu acertei o resultado, não deu pra acompanhar o programa ontem. É verdade, tô vendo que na sexta-feira eu tenho a mensagem aqui dizendo 1-1 e você entrou no sorteio, David. E aí ontem a gente fez o sorteio de duas camisas, uma camisa foi para o Márcio e a outra camisa foi para o Jorge. Sexta-feira nós vamos fazer mais um bolão, Brasil e Haiti. Aí vai ser um challenge, porque eu creio eu que todo mundo vai apostar que o Brasil vai ganhar, mas aí tem que acertar o placar, é isso. Aí dentre os acertadores a gente faz o sorteio na segunda-feira, tá certo? Bom demais, a galera tá chegando aqui para acompanhar. Deixa eu fazer aqui um anúncio, gente. Hoje, infelizmente, não teremos a participação do nosso advogado, o doutor Luciano Park. Ele está, nesse momento, em viagem para a Califórnia. Então, nessa questão de logística e de trânsito, não deu para fazer a nossa entrevista tradicional de terça-feira aqui com o nosso super especialista em imigração, doutor Luciano Park, tá certo? Então, na terça-feira que vem, ele estará conosco novamente aqui, sempre ao vivo, seja no estúdio ou por telefone, tá certo, meu povo? Deixa eu mandar mais abraços aqui, o Sebastião tá por aqui, bom dia. O que tá dizendo aqui? Bom dia, o clima voltou a ficar gelado na cidade de Framingham, bora se cuidar para não pegar resfriado. Isso aqui é aquela metáfora de que entendedores entenderão, né, Sebastião? Pois é, eu vi algumas cenas, algumas ações de agentes do ICE aqui pela nossa cidade. A Sandra tá por aqui, abraço para você, Sandra. Pergunta pro advogado, né? Hoje não vai ter, acabei de passar aqui a mensagem, tá bom, Sandra? Ela mandou a mensagem antes do meu anúncio. Infelizmente, hoje não teremos a participação do nosso especialista em imigração, o doutor Luciano Parque. Deixa eu ver aqui, o Johnny tá por aqui também, vai, Johnny.
1: Hoje é terça-feira, glória a Deus.
0: Tá aí o nosso Johnny, valeu, Johnny. O Jorge tá por aqui, tá dizendo bom dia, Marcelo, peguei a camisa, obrigado. Aqui, o Jorge já foi lá pegar o prêmio dele. Valeu, Jorge, aquele abraço. Sexta-feira a gente faz um novo bolão e aí na segunda-feira a gente faz novamente mais dois sorteios no oferecimento da Brico Insurance, tá certo? Daqui a pouquinho eu falo mais sobre a Brico Insurance para você aprender sobre seguro, gente, falar sobre a importância de você ter na sua apólice, olha, uma cobertura que proteja em caso de acidente, da pessoa que provocou o acidente não ter o seguro, porque às vezes a gente tem assim, eu tenho seguro total, tô coberto. Sim, pero no mútuo, porque dependendo da sua apólice, você vai estar descoberto ali caso você sofra um acidente, ainda que você tenha razão. Todo mundo é assim, né? Ah, eu tenho seguro total, a culpa não foi minha. Só que aí o caboclo que bateu no teu carro não tem seguro, ou o seguro dele é insuficiente. E aí? E aí que você tem que ter também, dentro da sua apólice, esse tipo de cobertura, tá certo? Daqui a pouquinho a gente fala mais. A Sandra tá por aqui, de Ara Cruz, bom dia pra Sandra, bom dia pra Pamela, bom dia pro meu parceiro Henrique Pará, a Silei que já chegou também, todo mundo acompanhando, a nossa querida Rosângela, excelente dia pra todos nós, bom demais, o Foquinha tá na área, bom dia para o Ricardo, a galera chegando, anuncia aí, que é? Talvez tem parente cheio de ferramentas. Pessoa foi buscando, não sei, depois eu dou uma olhada aqui, tá bom, Ricardo? Aquele abraço, o William Maciel também tá com a gente, bom dia para o Batista, que já chegou também aqui para acompanhar a nossa programação, e já na sequência do nosso Benevibes, eu já vou direto e reto conversar sobre a prisão de uma pessoa apontada como ex-integrante de liderança, inclusive, tanto do PCC quanto do CV, e essa prisão sendo anunciada no X, pelo Departamento de Segurança, como sendo uma detenção de um terrorista estrangeiro. Já na sequência aqui do nosso Benevibes, nós vamos falar sobre isso, tá certo? 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
0: Muito bem, minha gente. Deixa eu trazer pra vocês aqui, agora uma informação importante, porque, olha, já tá lá no, inclusive no arroba canal do Benevides, já tá lá essa notícia pra vocês entenderem o que tá acontecendo nesse país e pode ser, talvez, aí, o início de uma nova relação, porque o ICE anunciou a prisão de Felipe Linares de Oliveira de L'Aquila e ele é conhecido como Dom, apontado pelas autoridades americanas como um ex-integrante de liderança, tanto do PCC quanto do CV. E aí que também fica uma questão, porque até onde a gente sabe, PCC e CV são rivais. Mas eu sei que em determinadas questões, eles são aliados. Enfim, de todo modo, pode ser que ele tenha sido uma liderança durante um tempo do PCC, depois do CV, vice-versa. O fato é que numa publicação no X, o Departamento de Segurança tratou a ação como terrorista estrangeiro preso. A captura ocorreu na Carolina do Norte após uma perseguição policial que terminou com um acidente e a consequente detenção. E segundo o ICE, ele era procurado pela Interpol a pedido da Justiça Brasileira por crimes de associação criminosa e extorsão. A operação ganha ainda mais relevância porque acontece poucos dias após o governo dos Estados Unidos oficializar a classificação tanto do PCC quanto do CV, como organizações terroristas estrangeiras, ampliando aí os poderes das autoridades americanas para investigar, prender e deportar pessoas ligadas a essas facções criminosas. A prisão pode ser também aí um dos primeiros exemplos práticos da nova política americana contra facções brasileiras. Integrantes de organizações consideradas terroristas passam a enfrentar também um tratamento muito mais rigoroso dentro do território americano. E ao que tudo indica, é um trabalho de cooperação entre as polícias também, tanto a Polícia Federal quanto as polícias locais, FBI. E aí, por conta de ser um estrangeiro, possivelmente numa situação irregular, o ICE também entrou em cena. E como tem que ser sempre, a questão aí de classificar organizações criminosas como sendo terroristas, porque na prática, aí você vai ter uma questão ali da semântica, da etimologia do termo. Tem debate, mas o fato é que essas organizações, elas aterrorizam comunidades inteiras, bairros inteiros, cidades, estados inteiros. Elas estão ali ligadas diretamente ao poder público, ao poder político. No Rio de Janeiro, então, a Assembleia Legislativa do Rio de Janeiro está tomada de traficantes, e aí você pode aumentar esse leque, não fica só restrito a PCC e CV, não. Lá no Rio de Janeiro, por exemplo, tem outras facções também, tem as milícias também, que passaram a rivalizar com o CV, por exemplo. Então, grupo criminoso, especialmente no Rio de Janeiro, o que eles mais fazem é aterrorizar. Só que existe uma questão aí, uma preocupação política, porque os Estados Unidos, a partir do momento que eles fazem essa classificação, é óbvio que eles estão também com interesses econômicos no país. Eles não estão meramente preocupados com a segurança nacional de país nenhum. O que eles estão preocupados é com que tipo de vantagem eu vou levar cooperando com vocês, inclusive oferecendo um fundo bilionário para ajudar a combater essas organizações. É claro que eles estão oferecendo ali um milho para depois ir lá cobrar pipoca. né? Eles não são bobos, os Estados Unidos. Então é importante que haja esse trabalho de cooperação, sim, que o Brasil também enfrente essas organizações. Você não quer chamar de terrorista, facção, não interessa. Na prática, sim, as aterrorizam e muito, porque eu tenho um lugar de fala para falar. Eu sei do que significa você morar perto de uma comunidade comandada por facções criminosas. Então, passou da hora de ter uma legislação específica no Brasil para combater essas facções. E a cooperação internacional é bem-vinda, uma vez que o sujeito estava aqui nos Estados Unidos. Então, compete também os Estados Unidos fazer esse trabalho. E aí vamos ver como é que vai ser dada essa relação. Os Estados Unidos já anunciando que não se trata apenas, entre aspas, de um criminoso comum, se trata de um terrorista, justamente já aí na esteira dessa nova classificação dessas facções criminosas brasileiras. Tá certo? Vocês sempre vão ficar muito bem informados aqui no nosso Benevibes. Muito bem, minha gente. Agora deixa eu abrir espaço aqui para o meu amigo Jaime Zimmer, porque já de algum tempo a gente vem falando aqui sobre a importância de todos nós nos protegermos aqui nessa terra, né, meu povo? É importante a gente ter essa proteção para que a gente tenha benefício em vida, naturalmente, e para que a gente tenha segurança financeira acima de tudo. Então deixa eu colocar aqui o nosso Jaime, pedir pro Jaime. Jaime, faz uma gentileza, chega um pouquinho pra sua direita, pra você ficar mais bonitão lá na... Olha lá, aí você tá se vendo aí, ó. Pronto, agora você vai fazer aquele corte bonito também. Eu vou chegar aqui mais pro meio aqui, ó. Eu vou chegar mais pro meio, aí a gente fica mais bonitão no corte. Bom, bom dia, Jaime.
4: Bom dia. Lindo dia. Isso aí.
0: É isso, né, Jaime? Vamos lá então falar da importância da gente cuidar do nosso dinheiro, principalmente pra gente que tá aqui nos Estados Unidos, né, Jaime?
4: Olha, isso é fundamental para quem sai do Brasil para atingir seus sonhos, é realmente fazer alguma coisa que leve à concretização dos seus sonhos aqui na América. E aí cada um tem o seu sonho, né? Vamos lá, comprar casa própria, ajudar a família, comprar o seu carrão na chegada, quase opa, sempre acontece. Então são vários sonhos que a pessoa acaba tendo no Brasil, chega aqui e a maioria fica vislumbrado, não é, Marcelo? Acaba muitas vezes caindo em armadilhas econômicas e financeiras aqui na América. Quase sempre o cartão de crédito é a primeira grande armadilha.
0: Oh, yeah.
4: Que é usar o dinheiro de outro achando que é o próprio. Aí você,
0: e usar
4: todo mundo caiu nessa. Não,
0: e usar cartão de crédito como se fosse cartão de débito.
4: É. Bom, até vou te perguntar: algum dia você já falhou nessa questão?
0: Demais!
4: Eu já!
0: Muitas vezes. Não, não é? Foram poucas vezes, não.
4: Então,
0: e vou te falar que acho que é a pior dívida que a gente pode ter aqui com cartão, que os juros ficam lá, olha, arregaçando o orçamento. Terrível. É,
4: e hoje está ali perto de 30%, já tem cartões com mais de 30% ao ano. Aí a gente lembra um pouquinho do Brasil, né?
0: Não, mas no Brasil é o mesmo,
4: né? Não, mas aí já tá no clima brasileiro. Tá
0: entrou no clima.
4: Só que é o clima contrário à economia da família.
0: Sim.
4: O que que nós fazemos há muito tempo, Benevides, é colocar informações que levem o brasileiro que está aqui se proteger, não cair nas armadilhas que estão aí. Todo dia tem uma armadilha financeira. É o consumo. Faz parte da América, é o país capitalista, a locomotiva do mundo, continua sendo, espero que ainda se mantenha de alguma forma capaz de corrigir o mundo também nessas questões, mas e na família? O que nós temos visto é que tem muitas famílias no qual não controlam dinheiro, não sabem quanto que entra no bolso de verdade, não sabe quanto sai. Um dos grandes trabalhos que nós desenvolvemos aqui é na área financeira, ajudando famílias a saberem os seus números. Sabendo os números, a gente pode arrumar o futuro. Porque quando a gente pergunta quanto que você está gastando por mês, eu te digo que 90% das famílias brasileiras aqui não sabe.
0: É.
4: E aí você tem lá gastos que não precisariam existir mais, excessos de gastos que não precisariam ser feitos. Por exemplo, aplicativos que a pessoa nem usa e está pagando.
0: Sim.
4: Assinaturas, essas assinaturas tantas. TV, que a pessoa assiste um canal, um só local e está pagando 3, 4.
0: Sim.
4: Ir na academia, pensou em ir na academia, mas na verdade está só pagando.
0: E não vai nunca.
4: E não vai. E aí, o que acontece nisso, no final dessa história? falta, às vezes, a pessoa enxergar que tem números que estão colocando ela em perigo financeiro. E quando eu chego para dizer, olha, tem uma coisa muito importante para você nessa área, que é proteger a tua família, a pessoa diz, ah, já não tenho dinheiro.
0: Pois é.
4: Por quê? Porque gastou em outras coisas.
0: Já começa o mês devendo, é terrível isso.
4: E é terrível mesmo. O nosso maior trabalho, nós temos feito isso há muito, quase aí 10 anos fazendo esse trabalho, é nos reunir com pessoas que querem uma mudança nessa área. Então, amigo, se você nunca parou e não quer, eu não tenho muito o que fazer. Você precisa querer mudar essa questão na tua vida. Se você que está ouvindo quer mudar como você leva a sua vida financeira, eu estou à tua disposição. Nesse momento, é for free, tá? Então, eu não cobro para fazer isso. Isso consome um belo tempo.
0: Opa!
4: Eu não estou cobrando, não cobro para fazer isso, para fazer essa análise junto com você.
0: Sim.
4: Trabalho junto com a sua família ainda, se você quiser. E aí a gente vai descobrir o que está sobrando de dinheiro,
0: então,
4: ou faltando.
0: Você vai fazer um trabalho de organização financeira para essa família.
4: Junto com a pessoa. Tô ali. Ah, quanto é que entra nisso aqui, naquilo ali?
0: Ótimo.
4: Vamos ajustando.
0: Isso é fantástico.
4: E é mesmo, tá, Marcelo?
0: Sim,
4: é fantástico,
0: sim.
4: Porque muda a vida daquela família.
0: Com certeza. Porque eu sempre falo que aqui o dinheiro, as pessoas, ela, graças a bom Deus, o brasileiro é muito trabalhador, a brasileira ganha esse bom dinheiro aqui, né? Você, hoje você está num estado caríssimo, então até por uma questão de obrigação, é um dado da realidade, você tem que ganhar bem, não é nem uma questão de escolha, você é obrigado a ganhar bem no estado que te consome tanto aqui no orçamento. Então, quando você tem alguém para poder olhar, fazer planilha, dizer, olha, quanto que você está gastando em determinada área, por que que você está usando isso, você está pagando aquilo, você está usufruindo, né? Por que que você vai usar o cartão de crédito, de repente, por uma coisa que você pode esperar um pouquinho ali, um mês para comprar no cash, de repente. Outro dia o meu filho, você vê, meu filho está com 18 anos, E tá indo fazer finanças lá em Nova York.
4: Oh, beleza.
0: Né? Justamente finanças. Aí ele veio falar comigo. Pai, eu tava pensando aqui, pegar um cartão de crédito, não sei o quê. Eu falei, mas qual o sentido de você pegar o cartão de crédito nessa fase da vida? Você com 18 anos, qual é o sentido do cartão de crédito? Aí ele falou, não, porque de repente põe uma emergência. Eu falei, não, por emergência, se for uma emergência de $1 milhão, a gente não vai conseguir arrumar $1 milhão da noite pro dia. Agora, se for uma emergência de algum dinheiro que a gente consiga viabilizar, a gente vai viabilizar esse dinheiro. Não faz sentido nenhum você ter cartão de crédito agora para você ir gastar com McDonald's, para você ir em shopping. Não faz sentido, porque você está ganhando um prazo de 30 dias e você vai ter que pagar ele lá depois. Então, o cartão de crédito, o que eu aprendi depois de apanhar muito, é que nesse país, principalmente, ele serve como visibilidade para os bureaus. Então você só tem o cartão para quê? Para mostrar para as financeiras, olha, eu sou um bom pagador. Eu vou lá, eu tenho um cartão de $2,000, $3,000, $5,000 de limite. Eu gasto ali $500, $600 com algo que eu já gastaria, que eu preciso, mercado, gasolina, etc. Uhum. Vou lá no mês seguinte, pago esses 500 e aí eu estou mostrando para eles aqui, ó, tá vendo? Eu tenho um cartão, eu poderia usar 5 contas, mas não quero usar. Vou usar 10, 20% dele. E pagar em dia para dizer para vocês que eu tenho um bom crédito. E com isso você vai construindo um bom crédito. Eu expliquei isso para ele, essa lógica. Aí ele entendeu e falei, você está fazendo finanças. Você não vai sugerir para os seus clientes futuramente para que eles tirem um cartão de crédito. Você não vai fazer isso, né? Você vai perder cliente.
4: De jeito nenhum. Você colocou muito bem. Aliás, você é um grande educador financeiro sem ter o título. Você não tem o título ainda, né? Outro dia eu vou preparar um para você. Olha só, Benevides. Você explicou exatamente o que tem que ser feito. Temos até um percentual, até 30% deveria ser usado, porque isso não prejudica e ajuda demais na sua pontuação de crédito. Nós ensinamos sobre essas questões também. Agora, o que que acontece? A pessoa acaba usando linhas de crédito do cartão acima do que ela poderia, acima do que é viável, do que é certo, e aí ela cai nas armadilhas de cartões. E aí esquece, a maioria ainda tem outro problema.
0: Uhum.
4: Esquece do pagamento, paga errado.
0: Fica postergando, né? Porque existe o prazer pelo consumo também. A pessoa
4: também,
0: não tem aquele dinheiro naquele momento, aí ela olhou, bateu o olho em alguma coisa que ela quer tanto, mas a ansiedade é tão grande, e isso ajuda até num... tem uma questão ali também, um estágio pré-depressivo, a pessoa consumindo, ela se sentindo bem com ela mesma. Eu não sou um camarada que demoniza o consumo, não. Eu só acho que a gente tem que ter controle, é só isso. Eu acho que se você vai comprar alguma coisa agora, que se você prestar atenção, dá para esperar um cadinho até esse dinheiro pingar na sua conta, agora eu vou lá na loja de retiro, né? É muito melhor do que você ficar aí, pegar, você gasta 200 aqui, gasta 300 ali, que, aí quando você for ver, já até com 1.500, 2.000 dólares para pagar no mês seguinte. E não é pouca coisa, não.
4: É, verdade.
0: Ô, Jaime, aqui, olha, o nosso Osmário, lá de Lowell, tá dizendo o seguinte...
4: Osmário, beleza, bom dia, amigão.
0: O Jaime é mil, tem uma aposentadoria com ele. Nós já estamos já encaminhando pro final aqui do programa, eu vou encorajar você a entrar com o Jaime... pede aqui pra mim, aqui, usando o zap da Insuperável, o zap do Benevides, você vai fazer essa organização financeira com ele gratuitamente. Gente, isso é maravilhoso. Um profissional como o Jaime, de sentar com você uma hora, rapaz, ali é profissional mesmo, né? Graduado. Ele custa dinheiro, com certeza. Mas ele vai fazer de graça pra poder te orientar, tá certo? Pega o telefone do Jaime, pede pra mim usando o zap da Insuperável ou então o zap do Benevides, se você tem um ou outro, ok? Se você não tem nenhum zap, não é nem de usar o zap, manda aqui mensagem pro programa, você me passa o contato do Jaime, pra ele te orientar financeiramente, pra você entrar nos trilhos, pra salvar dinheiro, guardar esse dinheiro, não vou dizer o termo guardar não, pra você aplicar esse dinheiro, porque dinheiro guardado é dinheiro parado e ali é só nota, não tem valor, tá? Pede pra mim aqui que eu te passo o contato do Jaime, ok? E aí, Jaime, já na sua despedida, vou deixar esse gancho pra você, porque o Osmar, ele falou, eu tenho aposentadoria com ele. Você ajuda também as pessoas a fazerem aposentadoria?
4: Sim, a grande maioria das pessoas, parabéns, Osmar, você optou por isso há anos atrás, já tá aí, não é, crescendo o dinheiro pro seu futuro, é que muita gente acha que tem um grande pai, uma grande mãe chamada governo, que vai te manter depois dos 65, 70 anos. A notícia ruim é que não existe isso. Não tem esse grande cara que vai te dar dinheiro para viver o resto da vida com qualidade de vida. Você tem que fazer a sua parte. Então, se você, mesmo que você tenha aposentadoria lá no Brasil, que também é muito pequena, por mais que você procure que seja grande, ela acaba sendo pequena, porque quando está aposentado, amigo, é a idade do condor, né? Do condor aqui, condor ali, e aí remédios, falta de agilidade, problemas de saúde que acontecem, o dinheiro vai nessas coisas, a maioria dele. Então você pode ter complementos de aposentadoria. São planos privados aqui nos Estados Unidos. Mesmo que você tenha um plano do governo, ele vai complementar a qualidade de vida. Para quê? Para você viajar com seus netos, para você aproveitar a vida, para você levar uma vida mais equilibrada, sobrando um pouquinho de dinheiro, amigo, amiga. É para isso, é complemento de aposentadoria. Só que se você não faz na fase de mais jovem,
0: uhum,
4: o que que você vai ter de complemento de aposentadoria? Falta de dinheiro.
0: É isso, simples isso. Assim. Meu querido Jaime, obrigado pela sua participação, brilhante como sempre, Jaime. É uma honra tê-lo aqui com a gente, tá, irmão?
4: Muito obrigado, obrigado.
0: Obrigado, Jaime.
4: Com muito amor.
0: Valeu. Eu vejo o brilho no olhar do Jaime quando a gente tem um profissional com esse quilate e aquilo que a gente sempre busca na vida, é ter prazer naquilo que a gente faz, né? A gente não faz as coisas apenas por dinheiro. Claro que dinheiro precisa de dinheiro, é a vida, ele tem que ter dinheiro. Mas é muito bom quando a gente consegue se encontrar nos Estados Unidos fazendo algo que a gente ama fazer. E é o caso do Jaime. Trabalha na profissão dele, a gente vê o brilho no olhar, na forma como ele ajuda os familiares. Então, mais uma vez, Jaime, obrigado, tá, pela sua participação, pela parceria.
4: Obrigado a você e também pela parceria de mais de um ano aqui. E aos grandes amigos que se tornaram clientes ou clientes que se tornaram amigos.
0: É isso.
4: Que estão aqui nos acompanhando. Fiquem
0: com Deus. Tá certo. Obrigado, Jaime. É isso. Então é isso, minha gente. 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Intervalinho e eu volto na sequência.
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0: bem, muito bem, meu povo, já. Já já nós vamos direto para Cabo Verde, meu povo. Sim, vamos conhecer um pouco desse país africano, essa nação que fala português. Já já vamos conversar com o jornalista Rafael Bósio, diretamente de Cabo Verde. Olha que é a sensação da Copa do Mundo depois do resultado de ontem ao empatar com a Espanha 0-0 e a gente reclamando que o Brasil empatou com o Marrocos em 1-1. Qual é o time é melhor? Cabo Verde ou Marrocos, hein? Quem é melhor, Espanha ou Brasil? Você tá vendo? Tem que ter mais calma também nas análises, porque o futebol também apronta das suas, tá certo, minha gente? O Dendê tá querendo falar aqui alguma coisa? Não, pode falar, Dendê, é rádio, mas a gente você pode dar pausa.
1: Só convidar pra colocar na horizontal?
0: Sim, já pedi lá, já pedi pra ir lá, ele falou que vai colocar na horizontal. Eu não sei se ele conseguiu ler aqui a mensagem. Deixa eu pedir, já pedi pra ele aqui colocar na horizontal aqui, tá vendo aqui? Talvez ele não tenha visto ainda a mensagem. Então ele vai colocar aqui, tá certo? Daqui a pouquinho nós vamos com ele. Mas agora, meu povo, deixa eu trazer para vocês uma notícia importante, porque o petróleo engatou uma nova queda e o que a gente quer é o quê? Pagar gasolina barata, é só isso. A gente precisa sair do ponto A para o ponto B, então tem que ter gasolina barata. Pois é, minha gente, o preço do barril do petróleo mantém a trajetória de queda dos últimos dias e aparece sendo negociado abaixo de $80 pela primeira vez desde o dia 3 de março. A oscilação ocorre na esteira aí dos desdobramentos do acordo anunciado entre Estados Unidos e o Irã e também sobre a reabertura do Estreito de Hormuz, que é a rota de escoamento para 20% da produção mundial do petróleo. Ele cai ao menor nível em 3 meses após o acordo pelo fim da guerra. Vamos sempre colocar aqui um asterisco nisso, porque há um acordo costurado, mas até que não é sacramentado esse negócio, tem que ficar sempre com uma desconfiança. Mas, de todo modo, o barril do petróleo caindo, o que a gente espera é que esse preço também caia na bomba. Vamos lembrar que durante a guerra teve um período ali que o barril do petróleo chegou a ser cotado a mais de $100. E aí explodiu a gasolina, o combustível aqui nesse país. Teve lugares aí passando dos $5, $6 o galão. Aqui em Massachusetts passou facilmente do 4, chegou a bater em alguns lugares $5. E nesse momento, na média aqui do Metro West, pelo que eu tenho acompanhado aí, andado tudo que é canto, tô vendo ali na casa dos 3,50, 3,70, dependendo do local, voltando aos patamares considerados razoáveis. Mas eu sempre digo que no capitalismo tem isso, eles colocam o preço lá no talo, aí você fica tão revoltado, que quando eles diminuem um cadinho, aí você passa a comemorar, né? Se esquecendo que antes dessa redução, o preço era ainda menor, mas pelo fato de você estar pagando tão caro pela gasolina, se eles diminuem $1, você já vai estar comemorando, e não pode ser assim, a gente tem que voltar lá para aquele patamar lá dos 2,50, que é o que a gente espera que vá acontecer, mas isso vai levar um tempo naturalmente. Vamos ver também no desenrolar dessa guerra, tá certo? Tô olhando aqui pro meu amigo Leandrinho, já tá com o meu amigo aqui, Rafael Bósio. Eu já vou com ele, eu só vou chamar aqui fazer. Já pode colocar, Leandrinho, já pode fazer aqui mesmo. Quem sabe fala, louco. Quem sabe faz ao vivo, meu. Vamos lá, o nosso Rafael Bósio já tá me ouvindo. Você tá me ouvindo aqui, Rafael Bósio? Faz uma gentileza aqui, já vou fazer. Já tá me ouvindo, né? Pera aí, mas daqui a pouco eu vou com ele. Só você tá me ouvindo, mas você não precisa falar agora, não. Chega um pouquinho só pra sua esquerda do vídeo, pra você ficar bonitão, fazer aquele corte pra jogar lá no Instagram depois, fazer a collab com o GE. O menino já virou dono do Grupo Globo, já depois do que ele tá fazendo lá em Cabo Verde. Eu vou chamar o intervalinho aqui e eu volto na sequência para mais Bela Vibes. Não sai daí não, eu volto já.
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0: Muito bem, meu povo. Agora sim, eu quero abrir espaço para o jornalista Rafael Bósio. Nós vamos diretamente para Cabo Verde, o país que está fazendo história na Copa do Mundo após o empate com a Espanha. Nós brasileiros aqui reclamando do empate com o Marrocos. O Brasil, não sei se o Brasil é melhor que a Espanha, não. E eu não sei se Cabo Verde também é melhor que Marrocos. Seja bem-vindo, Rafael Bósio. Como é que estão as coisas?
3: Obrigado,
0: por aí, tudo bem?
3: Meu amigo. Obrigado, meu amigo Marcelo Benevides, que honra falar contigo. Gente, vocês que estão nos Estados Unidos aí, eu já quero falar com você que eu trabalhei com o Marcelo Benevides no jornal Lance, e foi uma das minhas grandes referências no Brasil. Um cara espetacular, um profissional espetacular. Eu tenho muita felicidade de estar compartilhando essa bancada com você hoje, meu amigo. Eu estou em Cabo Verde. Vim contar histórias aqui em Cabo Verde, contar histórias do país, da relação com o futebol, da cultura. E está sendo maravilhoso. Ontem foi um dia muito especial, Marcelo. Ontem foi uma loucura aqui em Cabo
0: Olha,
3: Verde. Você viu, né?
0: Rafael Bosio, primeiro também o meu agradecimento. A honra foi a minha em ter compartilhado com você grandes momentos lá do extinto jornal Lance e hoje o Lance.com, uma vez que o Lance agora só está no digital, deixou de ser impresso já por algum tempo. E a gente dividiu grandes jornadas naquela furada chamada Lance. Mas foi um grande
3: Faz mal, faz mal.
0: aprendizado.
3: Foi
0: Não, é, tem que deixar registrado. Tem que
3: maravilhoso.
0: deixar registrado. Que você vai pro corte depois, tem que deixar registrado que aquilo lá foi uma furada. Mas de todo modo, foi uma escola.
3: Não, pra mim não, pelo amor de Deus.
0: Foi uma grande escola. Foi uma grande escola, tá? Você tá querendo pegar a boquinha no Lance, né? Rafael, conta pra gente então. Olha, depois do que aconteceu ontem, primeiro eu queria saber por que que você foi parar em Cabo Verde, meu amigo.
3: Marcelo, eu sou pesquisador da UERJ, eu faço mestrado na UERJ, a minha pesquisa é infância e futebol, e eu faço parte de um grupo de pesquisa chamado Quequerê, com a professora Estela Caputo, e que é do programa de pós-graduação em educação da UERJ. E aí, eu pesquiso infância e futebol, e criei um projeto chamado Futebol Miúdo, que é até um dispositivo de pesquisa acadêmica. E com o futebol miúdo, a gente conta histórias curiosas, fora daquela coisa do resultado, mas uma coisa mais divertida, mais interessante, mais profunda. E pesquisando sobre os países da Copa, Marcelo, um amigo meu chamado Fábio, que é um luso-brasileiro, ele falou assim: Rafael, pesquisa sobre Cabo Verde, cara. Tem uma história maravilhosa. Cabo Verde foi colônia de Portugal, está independente há 50 anos, tem muita história legal. Você vai ter muita história legal em Cabo Verde. E aí, quando eu comecei a pesquisar sobre Cabo Verde, Marcelo, um dia eu me apaixonei pelo país.
0: Olha
3: E aí,
0: só.
3: eu fiz um projeto para vir para cá. Impressionante, foi maravilhoso. Fiz um projeto para vir para cá e a Globo comprou o projeto. O Globo Esporte comprou o
0: Olha que
3: projeto.
0: legal.
3: E a gente veio junto com o Grupo Globo para poder fazer uma série de reportagens, de conteúdos. E aí, eu vim para cá. Mas assim, bastou um dia pesquisando sobre a história, as curiosidades, para me apaixonar pelo país e querer vir para cá.
0: Então, o que te moveu aí, primeiramente, foi o seu trabalho de pesquisa, pelo mestrado que você está fazendo, pelo que eu entendi. E aí a Globo ficou sabendo que você iria para Cabo Verde, o fato de Cabo Verde ser um país também que está disputando a Copa do Mundo, aí acabou conciliando e deu bom, porque vocês estão fazendo. Estou acompanhando o seu trabalho lá no Instagram. Aliás, se você quiser seguir o Rafael Bosio, gente, conteúdo de primeiríssima qualidade. Galera que curte futebol, boas histórias do futebol, sem rame-rame. Sem essa coisa do factual do dia a dia, embora ultimamente vai ser factual, porque não vamos falar muito sobre Cabo Verde na Copa
3: Tem
0: do
3: isso,
0: Mundo.
3: é.
0: Mas lá no futebol miúdo vocês vão ter excelentes histórias, como uma que a gente vai contar já já aqui no nosso programa. Então aproveita para segui-lo também se você curte futebol, boas histórias lá no arroba futebol miúdo. E aí eu estou acompanhando lá o trabalho do Rafael Bosio no Instagram principalmente, estou vendo lá. O GE, né? Quando você tem a chancela de um Grupo Globo, isso realmente, olha, explode, né? E o trabalho dele está tendo uma visibilidade incrível, mas muito também pela competência desse grande profissional que eu conheço de perto. Vi nascer essa criança, né? Então hoje está brilhando aí nas redes sociais com as suas reportagens. Mas eu queria que você falasse, o Rafael, sobre a questão, de como o país está recebendo a Copa do Mundo, porque o brasileiro a gente já conhece, o brasileiro também fala mal da seleção a vida inteira, mas durante o período da Copa todo mundo se mobiliza. Como é que está esse ambiente, esse clima de Copa nesse momento aí em Cabo Verde?
3: Marcelo, tá uma loucura. O país parou. Ontem foi ponto facultativo à tarde, né? Que o jogo foi 3 horas da tarde do horário daqui. Ponto facultativo. As pessoas assim, num êxtase, porque para o brasileiro é normal jogar uma Copa do Mundo. Para o cabo-verdiano não é normal. Foi a primeira vez. E quando eu me programei para vir para cá, eu queria estar aqui no primeiro jogo da história de Cabo Verde na Copa do Mundo.
0: Olha que
3: E
0: legal.
3: calhou, os astros se alinharam, e calhou de ser um jogo contra a Espanha empatado, e aí eu tive que. É o que você falou até comigo ontem em off, né? A oportunidade de você também apresentar um bom trabalho, né, Marcelo? De você
0: Sim.
3: contar as histórias, como que está acontecendo. E o país tá enlouquecido, porque eles se sentem representados, eles se sentem impactados com aquilo ali, e eles sentem, o cabo-verdiano sente. E não é só ali o futebol, é uma representação de resistência. É uma representação de um país pequeno que resiste e luta por toda a história que o país teve. E aí tem uma coisa que é legal falar, Marcelo, uhum. É que são, Cabo Verde são 10 ilhas. 10 ilhas, é um arquipélago, gente. Não é colado no continente africano. Ele é um arquipélago da África, 10 ilhas. 9 uhum. habitados. E eles dizem aqui que são 11 ilhas. Porque conta-se aqui em Cabo Verde que tem mais cabo-verdiano fora de Cabo Verde do que os 600 mil que tem aqui em Cabo Verde. Dizem que tem mais de 1 milhão, outros dizem que tem mais de 2 milhões. Eu ouvi gente falar que tem 3 milhões pelo mundo. E o maior país, segundo eles, que tem mais cabo-verdianos, inclusive talvez mais do que o próprio Cabo Verde, é os Estados Unidos. E tem uma cidade aí que tem muito cabo-verdiano.
0: Sim. Sim, e a gente conhece bem. Isso, e a gente conhece bem essa cidade, inclusive, que é aqui pertinho da gente. Uma cidade chamada Brockton, aqui na região de Boston. E ontem a cidade ficou louca. Inclusive, lá teve problema lá, inclusive, lá com prisões e tudo mais. A galera ficou, virou meio New York Knicks lá deles. E eu conheço bem aqui a região de Brockton. Cheguei a fazer uma matéria, inclusive, sobre uma liga cabo-verdiana, coisa de 15 anos atrás. E ali eles tinham uma liga de futebol só entre eles, só entre os cabo-verdianos. Olha que interessante. Então, realmente, é uma população gigantesca. É, sim, a maior população fora de Cabo Verde. Talvez, como o Rafael disse, mais cabo-verdiano aqui nos Estados Unidos do que em próprio Cabo Verde. Né? Então, realmente, eles estão em polvorosa. Para a gente se localizar no mapa, Rafael, como é, o Cabo Verde está aonde exatamente na África? E em relação ao Brasil, qual é a distância?
3: Ele fica entre o continente africano e o Brasil. E aí a gente tem uma coisa interessante. É um arquipélago, né? São 10 ilhas. Para você ir de uma ilha para outra, você tem que ir de avião ou de barco. Tem lugares que é muito longe de barco, você tem que ir de avião. Se você trabalha numa ilha, você tem que morar numa ilha. Você não consegue trabalhar numa ilha e morar na outra. E ir todo dia, não dá, não é possível. Oh. Você tem que morar na ilha. Então você okay. tem que se mudar para a ilha que você vai trabalhar. E ficar lá um tempo. Não é simples de você ir e voltar de uma ilha para outra. É um sistema complexo, para você ter futebol aqui é complexo, então você tem que ter hospital, você tem que ter tudo em cada ilha, você tem que ter um sistema único em cada ilha, como se fosse um país em cada ilha praticamente.
0: Sim, então não tem,
3: então é muito complexo.
0: Não tem um sistema de transporte entre as ilhas assim facilitado?
3: Tem, barco e avião, só que não é simples, não é tão simples. Sim. Às vezes você vai para uma ilha, você tem que ficar 3 dias na ilha para voltar. Dois, três dias na ilha
0: então,
3: pra voltar.
0: Então, tipo assim, é inviável você fazer um bate-volta, por exemplo.
3: Não dá. Difícil,
0: pô. Você trabalha de manhã pra voltar. Fazer,
3: muito difícil. Dá pra fazer, mas assim, você tem que estar muito alinhado, você tem que se planejar muito. Você não vai chegar ali e fazer.
0: E o avião, creio eu também, que tem um custo, né? Não é barato você viajar, né, entre as ilhas, mesmo um avião mais barato. Então é um país que ele é separado por ilhas, e onde você tá é a capital.
3: É a capital, estou em Santiago, na Ilha de Santiago, na cidade da Praia, que é a capital de Santiago, que é onde tem a presidência da República, o primeiro-ministro, a federação, tem mais de 50, quase 60% da população de Cabo Verde, aqui, que dá mais ou menos uns 200 e pouco a 300 mil habitantes, está nessa ilha.
0: Então, cidade da Santiago. Praia é a capital administrativa também do país, é onde ficam os políticos, isso. O parlamento. Como é que é o sistema isso. político aí? É presidenciável aí? É um presidente que comanda?
3: Não, aqui quem comanda é o primeiro-ministro, o presidente é o árbitro, é quem organiza.
0: Ok.
3: É quem então dialoga
0: É parlamentarista então o sistema aí, pelo
3: parlamentarista. Okay. É um sistema diferente do que a gente está acostumado no Brasil. E aí, essas ilhas ficam entre o continente africano físico, que a gente conhece, deixando bem claro que Cabo Verde é um arquipélago que é o continente africano, mas estou falando do continente que a gente conhece ali, do físico, do mapa.
0: Sim.
3: Entre esse continente e o Brasil. Cabo Verde, ele fica a 3 horas e meia de voo de Recife direto.
0: Ok.
3: Então é muito perto
0: do daqui Brasil. A Miami, né? 3 horas e meia, daqui a Miami mais ou menos, até menos, né? Olha, interessante. Agora, Rafael, olha, muito bom conhecer um pouco mais de Cabo Verde, mas você tá aí porque o futebol tem dessas coisas, né? O futebol, por mais que a gente tenha que falar sobre as questões periféricas, envolvendo FIFA, envolvendo as questões políticas atuais aqui dos Estados Unidos, guerras em curso, mas o futebol tem esse poder de suplantar essas questões que são maiores, questões mais importantes da vida. Mas num dado momento da nossa vida, a gente precisa colocar o futebol como sendo a coisa mais importante das nossas vidas. E parece que futebol, nesse momento, não há nada que suplante em Cabo Verde, principalmente após a atuação de ontem, uma atuação heróica que já entrou para a história. Se você pegar na história aí, países que estrearam perdendo, você vai lembrar da Argentina que perdeu para a Arábia, você vai lembrar da Argentina em 90 que perdeu para Camarões, e tantos outros tropeços vão ter que incluir agora Espanha e Cabo Verde 0-0, com uma atuação galáctica de vozinha. Rafael Bósio, fala pra gente quem é esse personagem, vamos contar um pouco da jornada desse herói.
3: Vamos lá, Marcelo, Vozinha, a gente teve a oportunidade aqui no Globo Esporte de contar um pouco do Vozinha. A gente fez até uma brincadeira na matéria que a gente fez no Globo Esporte, se eu não me engano foi no dia 5 ou 6 de junho, eu cheguei aqui no dia 4, logo a gente fez uma matéria com o Vozinha, porque o nome do Vozinha é Josimar, por conta do Josimar, da Seleção Brasileira de 86, então vamos entender o seguinte, Vozinha nasce no meio da Copa de 86 no México.
0: Olha só,
3: hein, Marcelo. 4 dias de Copa do Mundo, Vozinha nasceu. O pai do Vozinha, seu Zé Pedro, eles são de São Vicente, de uma outra ilha aqui. O pai do Vozinha trabalhava aqui onde eu tô, em Santiago, serviço militar. Então Sim. Ele não viu, ele não estava quando o filho dele nasceu. Ele é um apaixonado por futebol, viu a Copa, apaixonado por futebol, e ele só registrou o Vozinha depois da Copa. Então ficou um mês aí para registrar o Vozinha ou mais. E aí ele queria botar o nome do Vozinha de Jorge Baldano, que era o atacante argentino.
0: Jorge Baldano.
3: O governo de
0: Baldano.
3: O governo cabo-verdiano não permite alguns nomes aqui, não permitiu.
0: E não permitiu Baldano, mas tem alguma coisa relacionada à língua? Ou tem alguma explicação para isso? Por que eles não aceitam?
3: A gente precisa entender um pouco melhor isso aqui. Tem algumas regras de nome que não pode.
0: Ok.
3: E aí ele falou assim, gostei do Josimar, vou botar Josimar. E colocou o nome de Josimar. E aí, vamos lá, Josimar, ele fez 2 golaços na Copa. E como é que Josimar chegou na Copa? Olha que curiosidade, né? O Josimar não estava convocado para a Copa do Mundo. O Josimar, ele vai para a Copa quando o Leandro, que era um grande lateral do Flamengo, se recusa a ir para a Copa porque o Tele Santana corta o Renato Gaúcho e ele achou injusto, porque eles foram sair.
0: Foram para a balada. E quem estava doidão era o Leandro, na verdade. A punição tinha que ser aplicada ao Leandro.
3: Mas só que o Renato era reincidente, aquela coisa meio bad boy, e não foi. Então, o Renato é cortado, o Leandro não vai, ele chama o Josimar, que é reserva, o Edson se machuca, o Josimar joga, faz 2 gols, o pai do Vozinha, seu Zé Pedro, vê os golaços, manda como segunda opção para casa, o primeiro não pôde, e o segundo é o nome de Josimar, e o Vozinho virou Josimar por causa disso. Ou seja, era pra ser Josimar, Marcelo. Não tinha outro nome.
0: Rapaz,
3: pra ser.
0: Olha...
3: Era pra ser.
0: Tinha que ser Josimar.
3: Era pra ser Josimar, pô.
0: Josimar. Ser Josimar, pô. Mas aí Josimar vira Vozinha. Quando ele vira Vozinha, o Rafael?
3: É Vozinha, pelo que a gente também viu aqui, porque ele era menor na ilha aqui de São Vicente, que ele jogava bola. E aí ele jogava bola com os mais velhos, reclamava, e voltava pra casa meio reclamando. Vozinha, o pessoal aqui tô machucado, tô bravo, que não sei o quê. Aí o pessoal encarnou, e aqui também o pessoal gosta de botar apelido, e ficou Vozinha. E aí ele prefere ser chamado de Vozinha do que de Josimar. O tanto carinho que ele pegou pelo apelido.
0: Que legal, que legal. Então, e a vozinha dele ainda é viva?
3: Não.
0: A vozinha dele já faleceu.
3: Já faleceu.
0: Já faleceu. E ele tá com 40 anos de idade, né? Nasceu em 86.
3: 40 anos de idade. E aí tem outra curiosidade, Marcelo.
0: Sim.
3: Lembra que a gente conversou que a Copa do Mundo de 86 foi no México?
0: Sim.
3: 40 anos depois, Vozinha vai disputar sua primeira Copa e uma das sedes da Copa é o México.
0: Olha que coisa.
3: Olha que coisa. E se o Cabo Verde classificar...
0: Pode cair
3: Vozinha
0: lá.
3: Vozinha pode jogar a segunda fase no estádio Azteca no México.
0: E nós vamos torcer...
3: Então ele pode voltar... Vamos torcer pra isso acontecer?
0: Pô, demais.
3: Vamos torcer pra isso acontecer.
0: Aí a gente manda você lá pro México. Né? Você vai parar lá no México.
3: Não,
0: lá
3: deixa eu ficar aqui. Deixa eu ficar aqui com o povo do Cabo Verde. Vou ficar aqui. Você vai lá.
0: Se eu for, eu não volto. ainda é fácil.
3: Pode falar isso no ar?
0: Não deveria, mas é o Benevides, né? O programa do Benevides. Podendo pode, mas Benevides falando, fazer o quê? Linguarudo no mundo, né? Então o que acontece? Olha, realmente, que história, né? Veja só, um goleiro veterano, 40 anos de idade, tem uma atuação histórica, ajuda o seu país a conquistar um ponto, e esse ponto que pode ser fundamental, porque agora eles vão enfrentar o Uruguai né, Rafael? O próximo jogo vai ser contra o Uruguai. E aí, meu amigo, se conseguir empatar com a Espanha, o céu é limite. Vai que, de repente,
3: o Uruguai passou para a Arábia Saudita.
0: Não é?
3: E aí, o Uruguai passou para a Arábia Saudita também.
0: E vamos lembrar que nessa Copa, os 8 melhores terceiros colocados são classificados. Né? Não é isso? Então, de 12, serão os dois primeiros, somam 24 de cada grupo. E aí, depois, você vai ter 8 melhores terceiros colocados. E aí, o Cabo Verde pode sonhar. Quem sabe, chegar até numa segunda fase? Seria fantástico.
3: Por que não? Acho que sim. Ouse falar aqui em Cabo Verde que é impossível para você vir. Uma coisa que eu aprendi aqui foi isso. Não duvide de um cabo-verdiano. É um povo resistente que vai até o final e que acredita. Então, eu sou o último a falar que não dá. Pelo contrário, já tô com essa força.
0: Eu já virei cabo-verdiano. Eu já adotei Cabo Verde, já. Eu já tô na torcida depois do que eu vi ontem. E também acompanhando as suas imagens. Agora, eu torço também pelos meus amigos, meus irmãos também. Quando você tem uma seleção se destacando, o trabalho dos meus amigos também se destaca, e também eu torço pelos meus amigos também. E o Cabo Verde, o Cabo Verdiano em geral, vamos colocar assim, ele também é muito receptivo ao brasileiro. Eles conhecem muita coisa da cultura brasileira, né, Rafael?
3: É muito parecido. A alimentação, os costumes, a música, a forma de falar o idioma também, que é o português. Né? Eu fiz um vídeo pro GE, uma matéria pro GE. Até convido vocês a entrarem lá na página do Cabo Verde no GE e no Instagram.
0: Explica pro povo que a nossa audiência não é Campo e Bola. GE, o Globo Esporte, é o site.
3: Meu Instagram pessoal, arroba Rafael Bósio, Rafael com PH. O Instagram do projeto, Futebol Miúdo. E o projeto tá ligado, tá dentro do Globo, do GE.globo. Então o projeto tá dentro desse projeto do GE.globo. Então a gente faz esse trabalho dentro da Globo. Pode seguir também, ge.globo. E no site do Globo Esporte, globoesporte.com, ge.com, né? Lá tem várias reportagens sobre Cabo Verde que a gente fez. Uma delas, a gente fala sobre 10 curiosidades sobre Cabo Verde. Essa tá muito legal, Marcelo. Uhum. E uma das curiosidades é que, por exemplo, nas escolas aqui em Cabo Verde, os alunos aprendem toda a disciplina, tudo em português. Sim. Mas no intervalo na aula, em qualquer outro momento do mundo, aqui em Cabo Verde, fala-se no idioma crioulo cabo-verdiano, que é a língua materna aqui.
0: Eu te pergunto, então, isso é muito curiosidade, né? O crioulo, ele tem também derivados, ou crioulo é crioulo em todas as nações que eles falam?
3: São derivados de idiomas que vieram da colonização, que se misturaram com português.
0: Porque aqui entre eles, dificilmente eles falam em português. Eles conversam em português.
3: Não vão falar em português. Não, eles não vão falar em português.
0: Exatamente.
3: Em algumas ilhas, é até meio que quase que fosse um desrespeito, entendeu?
0: Uma afronta.
3: Você fala em crioulo.
0: Uma afronta. Crioulo. Conseguiu aprender alguma coisa, hein, crioulo?
3: Algumas palavrinhas que a gente vai aprendendo. Uma das palavras que eu aprendi, que é muito, muito linda, até fiz um vídeo disso, é amor à beça. Uhum. Que é a capacidade de você receber bem o outro, com amor, com afeto, com cuidado. Então, quando você tá aqui, você sente essa amor à beça, né? Que eu brinquei que é amor à beça. Mas eu brinquei que é amor à beça.
0: Porque é muito amor que você proporciona para o seu convidado. Interessante.
3: É uma brincadeira que
0: a gente faz. É um povo cordial, é um povo hospitaleiro?
3: É. Muito hospitaleiro, muito cordial. Por isso a palavra amor à beça. Porque eles conseguem trazer essa alegria, esse cuidado, esse carinho todo aí.
0: Que legal.
3: Marcelo,
0: que legal.
3: Eu vou te falar uma coisa de verdade, assim. Uhum. Antes da gente. Eu sei que a gente tá caminhando pro final aí. Eu quero dizer que eu tenho muito, muito orgulho de estar falando com você aqui. Você foi uma das pessoas que mais me ajudou no início da minha jornada. Você foi um cara espetacular na minha vida, um grande amigo, que estamos há 15 anos, se eu não me engano, que a gente está em outro país, mas a nossa amizade, parceria e trocas sempre aconteceu. Eu queria pegar um pedaço desse espaço aqui para agradecer, exaltar e dizer que é sempre um orgulho compartilhar histórias, conversas, aprendizados. Até hoje eu te ligo às vezes, Marcelo, o que eu faço? O que você acha? Até hoje eu te perturbo um pouquinho pra gente trocar. Imagina. Porque acho que é jornalismo, a comunicação, a gente faz sempre junto, coletivo.
0: É isso.
3: Nem a gente não faz nada só.
0: Nada, absolutamente
3: nada. Obrigado, irmão.
0: Obrigado.
3: Quero aproveitar para falar isso no ar.
0: Obrigado, irmão. Aí você vai fazer o Benevides aqui se emocionar, e a recíproca é absolutamente verdadeira. O Rafael foi um grande amigo, que eu fiz irmão mesmo na carreira, e olha que eu tenho pouquíssimos amigos dentro da profissão. Se tem uma profissão que é enjoada para fazer amizade, é o tal do jornalismo. É um povo que tem vaidade, ego, enfim. E com o Rafael a gente construiu essa amizade, me socorreu muitas vezes, tô devendo ele algumas hospedagens, porque o caboclo deixava a chave do apartamento com o Bené no Rio de Janeiro, né? Você imagina o resultado disso. Então, irmão, quero também aqui deixar no ar registrado esse aqui, depois a gente vai fazer esse corte depois, tá gravado aqui esse programa, para também deixar a minha alegria e o orgulho que eu tô tendo ao te ver aí brilhando com o seu trabalho, que é um trabalho da mais absoluta qualidade. Então, quando a gente vê um profissional com esse crescimento e com esse tamanho que você está atingindo, realmente me traz muito orgulho, tá bom, irmão? Então, mais uma vez, parabéns pelo seu trabalho. Felizmente não tem mais tempo, vou precisar despedir aqui, tá entrando outro programa, mas a gente vai se falar mais vezes, tá bom, Rafael?
3: Valeu, Marcelo, um abraço pessoal dos Estados Unidos aí, tudo de bom, tá?
0: Valeu.
3: Grande abraço, hein? Obrigado por tudo.
0: Valeu, eu conversei com o nosso Rafael Bósio, diretamente de Cabo Verde, pra contar pra gente como é que tá esse país maravilhoso, e agora tá chegando aí o Panelada, né? Acabou o programa, Bené? É isso, acabou o programa, eu volto amanhã, fui, tchau!
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1: Hoje é terça-feira, 16 de junho de 2026. É a 25ª semana do ano e a gente na área. E aí, Gisele? Tudo bom, né, colega? Bem, Tivi, tá de boas hoje? Docinho, sempre quietinho, trabalha direitinho, não dá trabalho. Ao contrário de certas pessoas aqui.
2: Tá falando olhando pra mim por quê, hein?
1: Meu Deus, o bichinho ainda tá dodó.
3: Que peninho.
1: Quer saber até que dia ele vai ficar nessa fuleiragem aí.
2: Rapaz, fui aí hoje não, rapaz. Isso é gripe.
1: É gripe aviária, é?
2: Ai, dentro.
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0: antes de você falar o pensamento do dia, você tem que dar bom dia pra ela. Ela colocou uma carinha aqui, ó. Ela tá ouvindo a gente.
1: Oi, Nilza! Bom dia, minha princesa linda do meu coração. Como é que você tá?
2: Oi, bom dia!
1: Quero dizer uma coisa, Nilza. Você mora no meu coração. Assim como Lula, você roubou tudo que é meu. Não se preocupe, vou fazer o L junto com você.
0: Cheio de fuleiragem. Seja bem-vinda, Nilza. Sinta-se em casa, meu amor. Bora. Pensamento do dia, de autoria de Leandro Goiabinha.
1: Quando uma pessoa diz: minha consciência está limpa, não significa que ela não fez nada. Significa que ela fez. Ela só não se arrepende.
0: É isso também, né?
1: Você que tá ouvindo a gente.

0: Vou tacar. Vai tacar o quê? Esse negócio morto aí, tu vai largar em quem isso aí? Desse jeito aí.
1: Ei, fresco que não.
2: Que peninha.
1: Mané peninha.
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0: começo dando aquele bom dia. Todo especial pro Erinaldo Batista, nosso palmeirense. Como é que você tá, Erinaldo? Bom dia, galera do Panelada, tô ligado na escuta. Bom dia pra ele que não manda mais áudio, não participa. João Paulo, ele tá magoado por dentro, ele. João Paulo, se por acaso ele machuquei por dentro, me perdoe, tá? É porque eu sou meio cabeça dura. Oi, Ed, bom dia, como é que você tá, Ed? Bom dia, negada, vendo assim? Tu és um grande paneleiro e um cabrão. Cabrão. Oi, Hortência, bom dia. Ela, bom dia, Renancim, seu cutião. Ai, deve que é cutião, mano.
1: Rapaz, o que diabo é cutião, hein?
0: É corno, mano. Cutião é corno, mano. Ué, da Paixão, bom dia, meu povo. Ah, o Guga está dançando muito com a Evelyn agora. É, eles gostam, né, macho? Bom dia, Evelyn, bom dia, Guga. Quanto é 65 anos juntos? É um que quase 60, 40, rapaz. Ou é 45? É 40 anos juntos. É. A Evelyn passou pelo Google, o Google disse, oi! Aí a Evelyn virou pra trás e já tava com duas malas debaixo do braço. Mostra embora. Ligeira assim. Ela vai despachar da Evelyn. O Google disse assim, vambora. Ela, bora. Oi, Flávio Pantera, bom dia. Fala pro Capetinha. Pra melhorar a gripe, é melhor ir beber azeite de mimipalo. Quê? Azeite de mimipalo. Eu quero esse azeite. Tu tem aí pra me dar? Como diria a Sandra, que também é Sanja.
2: Ô, oh, delícia.
0: Vem em mim, papai.
2: Vem em mim, papai.
0: Ai, a Elaine tá com a gente. Bom dia, Elaine.
3: Bom dia.
0: Ai, ela vai caixar com o resto. Quer ver? Pergunta. Pergunta do dia para o Capetinha. Você já pode trocar figurinhas? Ver as figurinhas de frente e de costa? Sem pensar besteira, tá? É figurinhas da Copa.
1: É, tia. Eu não tenho álbum de figurinha da Copa.
0: Ah, ah, tem não.
4: Que peninha.
1: Tem não, tem dinheiro não, pai. Meu dinheiro é só pra escola. Meu livro e minha mensalidade. O Titi Goiaba é mão de vaca.
0: Não fala isso não. Você pediu um aumento pra ele. Ele disse que não, quando der ele faz.
1: Ele é mão de vaca.
0: Menino, eu tô precisando desse servidor lá em Fuleiragem, menino. Ele não tem figurinha não, Elay. Não
4: tem
0: não.
4: Que peninha.
0: Ei, Sandra, bom dia, minha príncipa!
5: Bom dia, meus amores.
0: Bom dia.
5: O remédio da minha depressão. Ai, bom dia, velho, saco mancho.
0: Bom dia.
5: Bom dia, Nildinha.
0: Bom
5: lindona.
0: Dia, meu amor, lindona.
5: Bom dia, capetinha.
1: Oi, titia.
5: Que conta de pepeto.
1: Oh, eu tô querendo de um pepeto.
0: É, o velho também quer pepeto. Oi, Gabriel, fala com a gente. Bom dia, meu bem.
6: Pelado. Tô bem, Helena.
0: Que
6: agora
0: foi?
6: Pinta o cabelo?
0: Hein?
6: Você gosta de pinto preto ou de pinto branco?
0: Ai, Deus, não, deixa o cabelo do jeito que tá mesmo, macho.
6: Bom dia, Nilzinho.
0: Bom dia, meu amorzinho.
6: Fala comigo, meu amor.
0: Tô aqui.
6: Vai na rua, já é sua. Bom dia, Capetinho.
1: Aí.
6: Capetinho, você não tem alvo, não, Capetinho? Vou te dar o alvo.
1: Não, tem não.
6: Vou te dar o segurão, vou te dar o pacotão já.
1: Ah, tio, capeta que as pacotão aí.
0: Você não quer não, eu não...
1: Quer nada.
0: Ele não quer esse teu álbum de figurinha aí, não. Oi, Tony Santos. Bom dia, Tony. A Evelyn tá com a gente, tá ouvindo aqui, ó. É, coloca ele pra vender machixe. É, vem bom vender machixe, ó. Homem não para, Mr. Johnny. Bom dia.
7: Ah, Renancinho, bom dia, Renancinho.
0: Renancei, Dan.
7: Bom dia, meu dia, minha
0: oi,
7: linda,
0: meu amorzinho.
7: Gata. Bom dia, Capetinho.
1: Bom dia, tio.
7: Coloca um pendão na sua boca, você vai... Essa garganta sua vai sarar rápido.
1: Deus, daí, filho. Não, não
7: joga um líquido lá dentro, aí vai sarar rápido, ok?
1: Não, não,
7: aqui.
1: Não.
7: Que história é de Paulo Jacaré jogar picobol e as bolinhas ficam batendo na, escola, na porta? Que é isso?
0: Bate nas
7: Paulo Jacaré. Jacaré. Wally Gayton.
0: Bate nas costas
7: o do Jacaré. O homem... Como é que é? Flex.
0: É, total flex. Ei, fala aí, Keres Leite. Bom dia.
8: Você vai tacar o quê? Vou tacar. Você vai tacar o quê, velho?
0: Não sei, vou
8: tacar. Seu apelido lá, antigamente, lá, antes de você chegar em Codó, você era pequenininho?
0: Hein?
8: Seu apelido era Peninha.
0: Peninha.
8: Não, Pena. Leve e cair.
0: Não.
8: Vai, tô.
0: Ei, como é que tá o resumo da Copa aí? E aí, ó. Eu vou dizer um negócio, vamos falar de futebol um pouquinho, mas vamos ouvir logo o Dogão que tá aí, vai. Oi, Dogão. O cara tá no banheiro soltando um barro e mandando ordem pra nós. Olha, como é que tu sabe? Seco de banheiro, rapaz. Eu conheço, olha aí, ó. Escuta aí, ó.
9: Miudinha, mais linda, mais sexy.
0: Oi, meu amor.
9: Ô, velho.
0: Hein?
9: Tá com muito.
0: Que?
9: Como que você tá?
0: Mole.
9: Que isso, velho?
0: Hein?
9: Tá morto o negócio aí? Não tá morrendo mais?
0: Não.
9: Ei, velho.
0: Aí eu acabo no banheiro.
9: Capetinha, meu cheiro.
1: Oi, e aí, tio, de boa?
9: Tá, capetinha.
0: Rapaz.
1: Tô de boa.
9: Como tá?
1: Tô melhor.
9: Pessoal, o Johnny tava falando.
0: Hein?
9: Lá na Brasília Feio.
0: Que?
9: Você tá com um pelo de saco na garganta.
0: Olha aí, Capetinha, que é o que ele tá dizendo aí, ó.
9: É verdade, Capetinha?
1: Ai, nada a ver.
9: Bora, galera, fechou.
0: Ó, isso aí é bom. Sabe o que é bom pra você, Capetinha?
1: O quê?
0: Shampoo.
1: Palavra.
0: Aí, ó, viu? Aqui é a amizade que eu tô dizendo. O Dogão, ele não corta uma cagada pra falar com nós. Ele fala com nós no meio da cagada. Por quê, hein, Dogão?
10: Cagar é bom. Quando a gente tá em paz, ouvindo na bolsa.
0: A Nilza não manda um áudio pra mim do banheiro. Aí, ó. Cagar molinho, cagar durinho.
10: Cagar soltinho.
0: Olha o goiabinho ali, ó. Diz que tá dando até vontade de soltar um barrinho também.
10: Até quando é que
0: opa, nojenta, cara, né? É muito bom. É bom demais.
10: É bom.
0: Vai.

0: Hortência.
1: Ô, Renan, sim, seu cultião. Oh, eu tu... estou tomando café.
0: Tá tomando café.
1: Ô, peste.
0: Ô, peste. Vamos falar de futebol!
1: O quê? Não acredito!
0: É que não é só o Goiaba que domina as bolas do picobol, não! E todo mundo quer ser técnico! E um dia você sabia que está faltando futebol brasileiro no futebol brasileiro?
2: Como assim?
0: Os brasileiros não jogam mais o futebol brasileiro. Aquele futebol do improviso.
2: Não.
0: Porque, ó, você presta atenção. É, deixa eu pegar aqui. Pera aí. Ó, se você pegar aqui a escalação da seleção brasileira de 2026, e se você for pesquisar, você vai descobrir que todos os jogadores da seleção brasileira, aí eu começo destacando os atacantes Rafinha, Vini Júnior e o Igor Thiago, esses cabra saíram do Brasil com 17 anos de vida. Tipo assim, o Brasil exporta o atleta que vai pra Europa. No caso, vem pra cá, né? Chega aqui, o pessoal dos clubes, como o Real Madrid e outros grandes clubes, vão lapidando o jogador brasileiro que chega aqui novinho com 17 anos pra jogar ao estilo futebol europeu. Por isso é que o futebol brasileiro não tem mais aquele improviso. O futebol brasileiro, ele não tem mais aquele gingado de ontem. É que eu falo de ontem, da época do Romário, do Raí, Roberto Carlos, que tinha uma bomba, o Hulk. É aquela negada ali. É Dunga. Meia campista, o Casimiro. Deu uma entrevista aí recentemente falando mal do Endrick, dizendo que o Endrick não tinha condições de ser titular, porque é um menino muito novo, não tem experiência. Aí no jogo com o Marrocos estava lá, parecia que estava jogando com a âncora, amarrado nas pernas. Aí você vê o Bruno Guimarães e o Lucas Paquetá. Então aí, uns cabas que pode fazer a diferença, deixam lá no banco. O Endrick, né, por exemplo, é um menino que... burburinho, eu digo, sabe por que o Endrick não tá jogando?
2: Não, por que é?
0: Porque, ó, há mais de 50 anos, a Nike é quem veste a seleção brasileira. E aí, tinha se encerrado esse ciclo e renovou de novo, ela voltou a patrocinar. E o Endrick, ele não é patrocinado pela Nike. Então, pra Nike, que veste a seleção brasileira, um cara que não tem o seu patrocínio, ganhar destaque é dar força pra um concorrente que não tem tanto, assim, notoriedade no mercado esportivo.
3: Você tá arrebentando, viu?
0: Ah, eu sei das coisas, futebol é comigo. O Aire Júlio aprendeu comigo, ele aprende comigo ele. Benevides, ele dorme debaixo da minha rede pra falar de futebol. Aí a gente vem aqui com os defensores. O Ibanez, Marquinhos, Gabriel Magalhães, Douglas Santos, o goleiro Alisson. Então, essa negada todinha, se você parar pra analisar, saíram do Brasil tudo novinho e veio pra cá. Então, como é que você quer assistir uma seleção brasileira? É igual a da década de 90, se esses meninos não cresceram jogando futebol no Brasil. Porque no Brasil o futebol é na raça, rapaz, é no peito, é no toco. Aí os meninos voltam tudo Nutella, com uma chuteira cor de rosa, tão preocupados com o penteado, com a tiara, o protetorzinho solar. Na época de Romário, Ronaldinho Fenômeno, Ronaldinho Gaúcho, travesti, não passava em branco, esses meninos faziam gol, metia bola, entrava goleiro com tudo, eram uns cabas que não tava nem pro cabelo, rasgava a camisa com a camisa rasgada, o short todo sujo, não tava nem aí. Agora esses meninos em velho, que até Instagram, Facebook fazendo mídia, criando polêmica com rapariga, Neymar. Vou falar a verdade sobre o Neymar que ninguém tem coragem de falar, ele ainda tem o futebol brasileiro. Mas é um cara, assim, muito irresponsável. E a irresponsabilidade dele tem se sobressaído mais do que o futebol. Eu duvido se o Leandro Goiabinha, com essa turma de futebol, sabia dessas coisas. Sabia não, ninguém fala.

0: Você sabia? Sabia?
1: Agora eu vou chocar você.
2: Com o quê, menino?
1: Você sabia que todo mundo, mas todo mundo mesmo, que tem o teu sobrenome é teu parente?
2: Conversa.
0: Você sabia? Sabia?
1: Fala a verdade, sabia era poxa.

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0: Muito bem, senhoras e senhores, primeiramente aquele bom dia para aquela coisa que pensa que é a gente, que me afronta todos os dias aqui nessa rádio, até o dia que eu achar ela de novo e jogar ela contra a parede. Aí o goiabinha vai fazer tu pagar a Alexia da rádio, viu? Olha essa Alexia aí, ele comprou, ele na verdade nem comprou, ele ganhou num bingo. A turma do Picobol. Mas e aí, vou fazer um bingo aqui pra nós comprar umas bolas.
2: Tu é fresco!
0: Bom dia!
3: Bom dia, meu povo. Bom dia. Que dia lindo e maravilhoso. Verdade. Vamos de classificados do dia.
0: Bora.
3: Bom dia, dublê de mulher rica.
0: Olha.
3: Tudo bom contigo, vaca?
0: Vaca, eu sei que é vaca. E outra coisa, meu irmão, eu não sou dublê de mulher rica. Eu trabalho na rádio.
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0: Então saiba que eu tenho um salário insuperável. Como é aí, boy? Cala a boca, não estraga meu sonho, não. Ai, ai, minha mãe, eu até avisaria que o teu marido tem uma quenga, mas a quenga dele é minha amiga também, aí fica difícil, eu não tenho como te ajudar, não. A menina me pedindo ajuda, no dia tu tá sabendo, não tô sabendo de nada, sendo que eu sei tudo. Bora começar com o quê? É, começa com o trabalho, vai. Eita, poxa, olha o nome desse negócio aqui. Como é que eu chego num lugar desse? Ó, isso aqui é um restaurante, não é? Eu vou falar do jeito que eu entender aqui. Eu vou falar isso aqui não, vou botar aqui pra essa ordinária falar. Fala aí, minha irmã, tu que não faz nada além de ficar me infernizando como diabo é o nome disso aqui. É o que isso aqui?
5: Giacomo's Ristorante. In Wayland.
0: Ah, in Wayland. Então presta atenção, ó. Isso aqui, ela tá melhor que a menina, que a Suanda. Eu queria saber por que a Suanda me abandonou.
6: Por que será, hein?
0: Tu diz que tá aprendendo com ela e fica fazendo vergonha pra ela aí. Ela me bloqueou no WhatsApp dela. Bora, esqueci agora a pronúncia do negócio. Como é, meu irmão? Esqueci.
5: Giacomo's Ristorante.
0: Ah,
5: in
0: tá.
5: Wayland.
0: Ah, tá. Olha, o Giacomo's Restaurante em Wayland está contratando para a função de pizza, line cook, cozinheiro. Olha, eu tô podendo. O local é 14 Elise at Wayland. Chabe isso aqui. No Wayland Tower Center. Eu acho que aqui é um prédio. Wayland Tower Center. Ou então é um centro, um local onde tem várias coisas, comércio, né? Vocês que moram aqui sabem onde é, se virem. Salário, 20 dólares por hora. Experiência na área é o diferencial, mas não é obrigatório. Se você é responsável, gosta de trabalhar em equipe, procura uma oportunidade, é um excelente ambiente de trabalho, entre em contato pelo 351-345-1061. 351-345-1061. Gente, eu não sei pra que eu fui inventar de fazer esses classificados. Dallas Head Built. Peraí, dá licença, gente. Pera, é rapidinho falar com a outra aí hoje. O pessoal lá dos classificados foi pra me lascar aqui.
5: Dallas Hair Beauty.
0: Pera, eu não entendi. Como é?
5: Dallas Hair Beauty.
0: Pronto. O Dallas. É delas mesmo, das meninas, né? Dallas Hair Beauty. O quê, minha irmã? Beauty. É, bem. Dallas Hair?
5: Dallas Hair Beauty.
0: Pronto, é Beauty. Ah, é porque tem um T-Y, mas é Beauty. São de R, né? Beauty. Que é, menino, véi?
6: É, vou-me embora, eu tô com vergonha, eu.
0: Vergonha, tu é com vergonha. Ó, Dallas Hair Beauty. Contrata manicure. Ficamos em Framingham. Venha crescer com a gente. Igual as unhas que vocês trabalham, né? Ó, venha crescer com a gente. 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Eu vou mandar a Hortência pra lá. Eita, menino. Olha, hoje vocês... Eu fiz raiva pra vocês, foi. Vocês aí dos classificados, foi. Isso aqui, como é, minha mãe? Me ajuda aí.
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0: Ah, Vienna Aesthetics, localizada em Holliston, está em busca de uma esteticista para fazer parte da nossa equipe. Horários flexíveis, ambiente profissional e agradável, oportunidade de crescimento, preferência para profissionais que já possuem experiência na área. 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Eu amo quando vem assim. Eu adoro quando vem assim. Vaga pra carpinteiro finish. Exigência: carro pra chegar ao local, ferramenta, experiência mínima de 2 anos, IT number, inglês básico ou intermediário. O meu é excelente.
7: O seu é topíssimo.
0: Ó, vaga de ajudante de carpintaria finish. Exigência: carro pra chegar ao local, ferramentas básicas, experiência mínima de 6 meses, IT number e inglês básico ou intermediário. Chama aí no 718-708-9249. 718-708-9249. Esses foram os classificados mais sofridos da minha vida da Insuperável hoje. Se você se interessou pelos classificados, peça aqui no WhatsApp da rádio que eu vou mandar pra você. Ai, ai, meu, hein?
7: E Alexa, sem fuleirar, sem fuleirar. Mostra embora, tchau.
3: Até amanhã, se Deus quiser. Tenha uma ótima terça-feira.
0: Obrigada, pensei que tu fosse me frescar. Ei, me dá o WhatsApp das meninas aqui que falam os classificados. Pergunta o que foi que eu te fiz hoje, minha irmã.

0: minha vida tá igual essa música aí, ó. Eu tô dançando, mas não tô entendendo nada. Bom dia aqui pro meu amigo Cícero Mesquita, Pio, tá ouvindo a gente lá em Ribeiro Gonçalves, lá no Piauí.
1: Brasil!
0: Lá no Brasil. Bom dia, Cícero Mesquita! Oi, Thiago, bom dia! Ah, o Thiago tá querendo os classificados do dia. Aqui da Rádio Insuperável. Deixa eu mandar pra ele aqui, classificados de hoje. Enviado com sucesso. Oi, Beatriz, tudo bem? E anunciei pra mim, meu coração, 21 trailer 2022. 781-439-9247. Trailer de acampamento. Aí, ó, falar pro Goiaba comprar. Pra quê? Pra não é fazer um estúdio móvel. Não já tem a van? É, não, mas gente, nós bota fixo no lugar, entendeu? Tá, vamos agora pra transmissão de pickleball. Aí, a bola foi. Agora a bola voltou. A bola quicou. Olha só, ele deu uma respirada, deu uma coçada no zóio. Parece que o sol bateu na cara dele. Aí fica impedido de rebater uma bola enviada de lá pra cá. Olha só, levantou, jogou, bateu. Lá foi a bola. Bola rebatida. Diabo é isso. Pickleball. Aqui é top. Ah, toda vez que o goiabinha dá uma atacada na bola, ele faz assim, pá! Como é? Pá! Eu não consigo fazer isso não, mano. Meu Deus. A gente perdeu o Brasília Flavor. Só tá com a Magui Toyota. Tem gente torcendo pra nós sair. Ainda dá um lugar ainda, cara. É, bom dia pro meu amigo Robertão.
2: Oi, bom dia.
0: Ah, bom dia pra você. Tem inveja de mim? Tem inveja de mim, não. Tem inveja do cachorro do Roberto, que vive melhor que eu e tu. Oi, Sheila, e bom dia, Sheila e Moraes, meu amor.
3: Ô, Nildinha, ontem o Ricardo Machado falou no programa do Eduardo que deu pra mulher dele uma Grand Highlander.
0: Tô sabendo.
3: O carro melhorzão, é bonitão, maiorzão, já da vi. Toyota.
0: Já vi.
3: Qual carro que te deu, Nildinha? Não deu tempo de eu perguntar pra ele ontem no programa. Não?
0: Olha, você deveria ter mandado uma pergunta, porque ela tava se achando, porque o Ricardo Machado deu essa entrevista bem aí, falando sobre o carro que ela ganhou, né? Mas eu quero dizer o seguinte, deixa eu pegar bem aqui a foto do meu carro que eu tô abrindo aqui pra eu te falar aqui. É, aqui. Ó, ele disse, Nildinha, não fala. Eu vou falar, Ricardo, olha, eu vou falar, porque eu não sou baú. E você dá um carro desse pra tua mulher, pra todo mundo da Rádio Insuperável tá sabendo, e eu ficar calado, eu não vou ficar calado. Eu disse pra você, digo, olha, se você falar no ar pra alguém o carro que você deu pra ela, eu vou dizer o carro que você me deu, tá? Ele me deu uma SW4, a linha 2024. Preta, com aquele detalhe prata embaixo, com aquele design farol fininho. Pois é. Morra de inveja, concorrência. Ele pode ter dado esse carro pra ela bem aí. Mas assim, eu poderia ter um do mesmo, mas ele sabe outro que é um do meu. Eu disse, não. Eu quero uma Toyota SW4, a linha 2027. Aí disse, mas por que é que você tá querendo a linha 2027? Eu digo, eu vou te dizer por quê. Porque, ó, ela, né, além de ser camuflada, ela é linda. O design dela é maravilhoso. E os detalhes? É esportiva, tem 7 lugares. Eu posso carregar minhas amigas pra nós ir à praia, pra gente se divertir. Eu posso levar as coisinhas que ele me pede. Porque, olha, ainda vou dizer mais. Nós estamos montando um apartamento em Provston. É em Provston, é. Porque aí eu vou me sentir em casa, em my house, entendeu? Beijo! Ricardo Machado. Obrigada, Shirley. Eu sabia que ele tinha feito isso aí, mas não sabia que ele tinha falado do modelo não, tá? Ricardo. Olha, aí depois é por isso. Eu vou conversar com o Eduardo, tá chegando já. Vou perguntar se culpa é Eduardo aqui.
4: É Rony. O Rony diz que tá alugando.
0: Aluga um quarto em Leominster. 508-808-3025. 508-808-3025. Oi, Ares, fala comigo, meu amor.
5: Seu salário tá tão insuperável, Nildinha, que as Rosa e Clino estão rindo agora do que você falou aí.
1: elas estão ganhando o dobro aí, hein? Cuidado. Pede aumento.
0: Eu só pedi. Se eu pedir aumento, nós vamos é pra rua. O goiabinho, ele nem atende mais nós no WhatsApp. Imagina pra nós pedir aumento. Não. Oi, Tony Santos, bom dia. Ah, velho, você arrasou no seu comentário. Os jogadores de hoje são geração Nutella. Tô te falando, rapaz. Tô te falando, eu sei das coisas, rapaz. William Maciel, concordo com o Venancim. O Rafinha queria férias. Oi, Rafa.
5: Boa.
0: Boa. Sentado. E tu, Marco, e aí?
5: Uai. Uai. Não, assim, é entendido mesmo do assunto. Se eu fosse vocês, eu mandava um e-mail, que tá no programa errado.
0: Eu sei de futebol.
5: Bateu de 10 a 0 nos que tá fazendo 5 horas da tarde.
0: Gostou?
5: O Leandrinho não sabe disso.
0: Leandrinho, chupa essa manga. Uai, aí, mano. Tu sabe de esporte mesmo, né? Eu sou louco por futebol, viu, pô? Ei, ei.
6: Ei, bom dia, panela.
0: E aí, Beto?
6: Bom dia, Nildinha.
0: Oi, meu amorzinho, bom dia.
6: Bom dia, Capetinha.
7: Tô aí, de boa.
6: Fiquei sabendo que você tá aqui, você não tem o álbum de figurinha da Copa do Mundo.
7: Tem não, não tem não,
6: tio. Vou te dar um pacotão de figurinha.
7: Puta, não.
6: Na cabeça, não.
7: Deus me livre.
6: Bom dia, velho de saco mojo. Renancinho.
0: Aí dentro.
6: Ô, Renancinho, deixa eu te falar.
0: A Hortência me paga.
6: Eu sinto saudade daquelas épocas lá, daquelas músicas dos anos 80. Você se lembra lá dos Mamonas?
0: Não, Mamonas.
6: Quando os Mamonas morreram, você sentiu o peludinho?
0: Sai dentro. Não senti por ninguém, não. Não, senhor. Não era nem parente meu.
6: Sim. Tola.
0: Fresco, aí. Presta atenção, não era nem parente meu. Ontem a mulher chegou pra mim e disse: Venancinho, eu digo, oi. Qual é a tua expectativa pra Copa? A sua expectativa pra seleção? Digo, eu não fui escalado. Não tem expectativa nenhuma. Tá ignorando, né, rapaz?
8: Ô, velho.
0: Que? Saiu do banheiro,
8: ó. Falar pra vocês. Nem na cagada. Quando eu tô dando a cagada, vocês não sei. Eu gosto demais de vocês, rapaz.
0: É.
8: O programa de vocês é bom demais.
0: É, não, macho? Aí, ó.
8: Deixa eu cagar em paz, hein?
0: Nem.
8: Vai pra lá.
0: Ei, uma vez. Escuta essa aqui, ó. Uma vez a Sandra chegou lá na casa do Dogão. Ela disse, não, Dogão, tá, eu vou aí, tá, aquele negócio todo, tá, pra nós passar o domingo junto. Aí a Sandra, né, pegou o carro novo dela, que ela comprou na Magui Toyota, carro espaçoso, painel bonito, aquele conforto diferenciado, um carro que nunca quebra. Isso é Magui Toyota. Aí, macho, olha, a Sandra chegou lá na casa dele. Quando ela apertou a campainha, dindom! Uau. Já é isso, mano. É a campanha da casa do Dogão. Dindom! Aí, ele gritou lá de onde? Já vai! Ô, oh, macho, ele torou no meu tolo. Tchau! Ô, oh, coisa nojenta. Ele pegou o vidro de perfume dele. Aí ele. Ele tava sem bom ar em casa, né? Aí ele pegou o perfume dele. Perfume da Lily. Botou no banheiro. Mas, pô, azar dele, não, que a Sandra entrou. Ela disse, olha, Dogão, tô apertado, eu preciso usar o banheiro. Aí ele tá, poxa, mano. Não, pode entrar lá. Ele pensou, né? Não, tá cheiroso o banheiro. O banheiro tá maravilha ali. Ela não vai nem desconfiar, não. Aí, macho, olha, a Sandra entrou no banheiro, mano. Quando a Sandra sai do banheiro, ela sai assim, ó. Ah, o Dogão, que foi? É engraçado. Que foi, meu amor? Parece que tem um cara cagando debaixo de um pé de jasmim ali, ó.

0: Ô, velho, Venâncio, deixa eu te falar agora, hein?
1: E aí?
0: Você falando em cagada, aí lembrei.
1: Ei, aí, o assunto de hoje.
0: Quando você dá aquela cagada, você termina sem ser...
1: Hein?
0: Você vai dar aquela conferida, você olha pro refém, né? Fala, caraca.
1: Não, não tem como, mano.
0: Será que...
1: Não tem como,
0: saiu
1: não,
0: de mim mesmo, estourou-se?
1: Não, olha, eu vou dizer...
0: Você tá doido, rapaz?
1: Eu duvido você resistir a uma coisa que você não resiste. Toda vez você tem que dar uma olhadinha pra trás. Afinal de contas, é um pedaço de você indo-se embora.
2: Não saia daí.

0: não, viu, mano? Aí.
1: Panelada.
2: Depois do intervalo comercial, Luiz Caldas. Haja amor, haja amor. 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

tô fazendo isso não. Tão pedindo aqui, ó. Vou ler aqui com muito carinho um pedido musical que estão fazendo para o Venancinho de Açúcar, naquele estilo que ele gosta, que ele tanto adora, tá? Toca aí na rádio pra nós uma música. Feira de Mangaio. Quem canta isso aí, mano? A Clara Nunes. Ai, Débora, esse negócio aí, rapaz. Deixa eu dizer.

0: pesquisa do dia.
1: Ai, muito bem, senhoras e senhores. Saiu do estúdio.
2: Rapaz, pega a de mãe.
1: A Hortência tá aqui dizendo aqui pra ele aqui, ó. Cadê a música que eu te pedi desde ontem? Aí ele tava rodando. Hortência, ele foi olhar a conversa de ontem. E tu não pediu música pra ele ontem.
2: A tia quer deixar ele doido.
1: Não quer não, ela tá conseguindo já. Mais uma pesquisa do Instituto
3: Insuperável.
1: De pesquisa e opinião pública que interessa única e exclusivamente a nós. Olha só, 12.983 pessoas entrevistadas. Por quê? Que homem é mais verdadeiro do que mulher? Como é, rapaz? Que é Venecim? É, Venecim!
4: Peraí!
1: Vem cá, me tira esse negócio aqui.
4: O que foi?
1: Por quê? Que o homem é mais verdadeiro que a mulher. E né, não? O Instituto Superar foi perguntar pro povo na rua exatamente isso daí. Ó, 12.983 pessoas entrevistadas pelo Instituto
3: Insuperável.
1: De pesquisa e opinião pública que interessa única e exclusivamente a nós. Foi perguntado: por que que o homem é mais verdadeiro que a mulher? Ah, duvido se alguém aqui no WhatsApp da rádio agora vai dizer: mulher não fala, rapaz, a mulher não vai falar. Mas nós vamos provar com essa pesquisa de que o homem é mais verdadeiro do que mulher. Duvido.
4: O cão? Lê aí. Cabetinho!
2: Não foi! Eu vou arrumar confusão com mulher!
4: Aí.
1: Barriga branca mesmo, mandado por mulher aí, ó. Bora, 12.983 pessoas entrevistadas pelo Instituto
3: Insuperável.
1: De pesquisa e opinião pública que interessa única e exclusivamente a nós. Olha um áudio do Gilmar Coradelli, o que que é?
5: Diz que chuva, gente, é igual amante.
1: Hein?
5: 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Mas pra sair na rua é complicado.
1: É complicado. Por que que o homem é mais verdadeiro que a mulher? Perguntou o Instituto Insuperável. De 12.983 pessoas entrevistadas, por que o homem é mais verdadeiro que a mulher? 99,9% responderam que o homem é mais verdadeiro que a mulher porque, primeiro, não bota cílios falso, sobrancelhas falsas, peito falso, cabelo falso, bunda falsa e nem comenta na foto de amiga feia que ela é bonita.

0: Agora diga aí! Diga aí! Pô, fala aí! Eu prefiro não comentar.
1: A pesquisa do dia.
2: Pesquisa do dia.
1: Panelada.
0: Respeita a polícia, rapaz.

0: Nada sei, é amanhã que eu vou lá hoje. E ele chegou hoje, né? E aí, João Paulo, bom dia!
1: Fala comigo, Nilzinho!
0: Oi, meu amor!
1: Nossa,
0: e aí, macho?
1: Deixou,
2: tio!
1: Tô aqui ligado direto de Sunrise.
0: Sunrise.
1: 98 Fahrenheit na cabeça do
0: cara. Sunrise.
1: Ô, velho!
0: Ai, Dan,
1: para pela sua redondeza.
0: Aqui não, pra lá.
1: Capetinha, tá melhor, Capetinha?
2: Mal,
1: Capetinha, toca pra nós aí, por favor, Capetinha.
2: Quem?
1: Leão do dia, João Gomes, valeu?
2: Ai, João Gomes.
0: Calma! Flera, o pescador.
1: Doideira.
0: Que não, Leão do dia.
2: É João Gomes.
0: É, procura aí você que é babão oficial dele. Que
2: eu tô do tio, rapaz. Desde fui aiá, japainha.
0: É, flera. Aqui, ó, eu tô pedindo o quê? Calcinha preta, duas paixões. Só pra curtir.
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0: Aqui você pede, a gente toca. Se quiser, panelada.
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tem aqui, né, velho? Eu não reclamo nunca na minha vida sobre fama, sobre essas coisas que aconteceu. Eu agradeço muito por ter a oportunidade de poder dar esse rolê aqui, velho. Tudo isso é graças à música, graças à galera que me

0: já me sinto um vencedor só de estar aqui, velho. O povo nordestino inteiro merece que o Cruzeiro chegue assim tão distante. Está sendo uma experiência muito marcante.
1: Voltando para rever.
2: Isso aqui é João Gomes. Não sei o quê, o leão do dia. Ele conversa mais que canta nessa música aí.
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4: Enildinha, meu irmão.
2: Oi, minha irmã.
4: Deixa de falar mal da vida
2: minha. Eu não falo mal da vida de ninguém, tudo é de fuleiragem, minha irmã. Respeita a autoridade, minha irmã. Que eu sou filha de costureira. Patente alta. A costura pra fora, a mãe dela. A mão na boca, fuleiragem. Enildinha. E minha amiga, que tava saindo com um rapaz todo carinhoso, atencioso. Parecia ser um negócio perfeito. Love and air total. Enildinha, mas tava tão bom, que ela nunca desconfiava do que tava por vir. Depois de 4 meses saindo com ele, ela descobriu que ele era casado.
5: Ah, não. Que peninha!
2: Ah, o quê, Maria do Bairro? E o dia ela ficou pé da vida, chateadíssima, quebrou pau, aquela confusão toda. E ela chegou e disse: olha, vocês homens não valem nada, vocês são todos iguais. Por que que você não me falou que você era casado? Ele olhou pra ela, Nildinha, tranquilo. E com aquela tranquilidade irritante, ele disse: eu nunca te falei nada? Porque você nunca me perguntou.
6: Oh, é verdade.
2: Se você não perguntar, nós não temos obrigação do porquê dizer, não. A véia irresponsável.
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0: Deixa eu fazer aqui uma perguntinha básica pra você que tá ouvindo aqui a Rádio Insuperável. Você sabe qual é a diferença entre sonhar e realizar?
1: Planejamento.
0: Aprendeu, né? Rapaz, como é que não aprende, moço? Aí quem ensina sabe. 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Mas tá aí a dica pra você, ó. Agora, mas eu não... Tem gente que fala assim, ó. Mas eu não tenho sorte. Porque eu não sei o quê. Eu porque não sei o quê mais lá. Meu amigo, a oportunidade tá aí batendo na tua porta. E você tá fazendo o quê? Você tá ignorando. Tá olhando diacho de WhatsApp aí de rapariga e no diacho do TikTok. Ai, falta eu. Vitor Fernandes, na Insuperável.
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0: 11:29.
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4: Tá lindo, hein? Se vocês sabem, canta comigo. Assim, ó.

0: Paulo Alligator, o único que se defende com a cauda. Aonde a carne se concentra na região calapitaginosa.
1: Bom dia, panelada.
0: Bom dia, Paulo Alligator.
1: Fala com nós.
0: E aí,
1: Mar? O que o Johnny tá falando de mim aí?
0: Eu não sei, não.
1: Cadê o Ares? Queres leite?
0: Queres leite?
1: Você não tem direito de falar de mim, não, hein? Fica me zoando eu.
0: É.
1: Fala, meu dia, minha linda. Minha
0: Oi, meu amorzinho. Como é que você tá?
1: Cadê o véi? Fala, boca nervosa.
0: Não, senhor.
1: Ê, véi.
0: Hein?
1: Você sabe que você tá trocando figurinha aí, hein?
0: Não, senhor. Isso é fake news. Isso é fake news.
1: Cadê meu menino das pepetas? Já melhorou? Na garganta, meu menininho levado.
2: É, melhorando devagarzinho.
0: Queres leite?
3: Nildinha, presta atenção, eu vou dar uma aula pra você e pro Capetinho. Porque o velho é inteligente, o velho já sabe o que eu tô falando, porque ele é especialista nisso. A diferença entre sonhar e realizar. Sonhar, você sonhou que mijou na cama.
0: Olha, ó.
3: E realizar é quando você acorda todo molhado de tanto mijar na cama. Espero ter ajudado. Siga aí para mais aulas.
0: Você ajudou muito.
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5: Capetinha, o rei do pepeto.
2: Deixa comigo.
0: Qual é o recado de hoje?
2: O recado de hoje é o seguinte, Caia. Amor, você é o primeiro e será o único namorado da minha vida. Nós vamos ficar juntos pra sempre. Dois adolescentes conversando, rapaz.
0: Oh, meu Deus do céu. Todo mundo tem essa fase. Qual que é o recado, então, pros adolescentes que estão descobrindo agora a vida e que falam isso? Amor, você é o primeiro e será o único amor namorado da minha vida. Vamos ficar juntos para sempre. rapaz, qual que é o recado, Ayo?
2: Não existe nada mais iludido no mundo do que dois adolescentes apaixonados dizendo que vão ficar juntos pra sempre.
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0: falando ainda sobre aqui essa questão dos adolescentes, né? Apaixonados. Ah, você vai ser... Amor, você é meu primeiro namorado e será o único namorado da minha vida. Vamos ficar juntos para sempre. A Marilene tá dizendo assim, ó. Não, é desse jeito mesmo. No primeiro problema, o amor vai acabar.
1: Tu é fresco.
0: Ai, Johnny. Ó,
2: então o Keres Leite aí tá iludido, então. O Keres Leite aí, ó, tá iludido.
0: Tá iludido.
2: Ele falou com o João Paulo que o João Paulo dele é o amor da vida dele.
0: O João Paulo tá estranho.
2: Sempre que é o amor tá, da vida dele é o João Paulo.
0: Tá JP. Diferente o João Paulo, verdade.
2: Ô, Keres Leite.
0: Keres Leite?
2: E o. Hein? Onde que o jacaré concentra mais carne, hein, Bernancinho?
0: Quê? É o cão?
2: Onde que o jacaré concentra mais carne? Fala pra nós aí.
0: Na região calaptaginosa da protuberância da parte traseira. Ave Maria! Eu sei de anatomia e geografia.
3: O jacaré.
0: Ai, o jacaré.
3: Ai, as bolinhas do...
0: As bolinhas.
3: Do beat do picobol.
0: Picobol. Vini voltando.
3: Ai, meu Deus do céu. Você tá sabendo aí, né, velho?
0: Hein? Do que?
3: O rapaz aí...
0: Hein?
3: O Alligator falou aí.
0: É, o Alligator.
3: Ele fica incomodado com as bolinhas batendo.
0: Ei.
3: De madrugada.
0: Ei.
3: Lá ele.
0: Oh, ei, lá ele. Ele gosta. Vou apresentar ele pro Goiabinho.

0: notícia fresquinha pra você.
1: Ok, ok, ok, ok, ok. Chegando notícia fresca. Mais fresca que um baitola pedindo sorvete. Como é que um baitola pede sorvete? Moço, eu tô afim de chupar. Homem convida amigo pra comer uma pizza em sua residência. O que seria um encontro de amigos acabou terminando em confusão, pois a mulher dele preferiu da pizza a borda que é grossa. Eita, Sandra!
2: Delícia!
1: Minha irmã, vem em mim, papai!
3: O que houve aí, jovem?
4: O que houve? É que esse indivíduo falava...
3: Quebrou seu nariz, rapaz.
4: Esse indivíduo aqui.
3: Esse indivíduo, rapaz, da
4: mercearia lá na minha rua. Esse cara, todo dia ele tava na minha casa. Por quê? Eu pensei, André, esse cara tem alguma coisa com você, com a minha mulher? Ela fala, não. E todo dia ele tava lá. Mandava comprar pizza longe e ficava lá querendo ficar com a minha mulher sozinho. Até no dia que minha mulher... falou pra mim que ele tava dando em cima dele e eu descobri, eu passando em frente à mercearia dele, ele ficou assim com o pescoço, tá ligado? Me olhando e tirando sarrinho. Aí eu falei, ô Arlindo, para de tirar sarro da minha cara, meu. Aí ele pegou o banco e pá, no meu nariz.
3: Seu nariz.
4: Foi assim, eu falei assim, ô Arlindo, para de tirar sarro da minha cara, pelo amor de Deus. Eu falei alto, eu falei nervoso, para de tirar sarro. Ele pegou o banco, correu atrás de mim, pá.
3: Mas ele tá ficando sua mulher mesmo?
4: Isso aí... Ele tentou ficar com ela.
1: Ele tentou ficar.
4: E ela me falou. Foi. E aí eu fui lá e confessou. Ela confessou, ele confessou. Ele ficava indo lá só no intuito de ver minha mulher. Traíra, esse cara. Esse cara fingiu que era mó amigo.
3: Isso é verdade que ele tá dizendo esse rapaz aí?
5: Rapaz.
3: O senhor tava ficando com a mulher desse rapaz?
5: Ficando com a mulher dele, moço? Ele tá largando a mulher dele.
4: Isso é mentira, é ele.
1: É verdade.
4: É ele. Esse cara é safado, velho. Esse cara é safado.
3: Tchaca na butiaca.
4: Esse cara é um safado, rapaz. Ele fingiu ser meu amigo.
3: Isso é verdade ou não é?
4: Tadinha, com meu... A minha mulher aí.
3: Isso é verdade, senhor?
5: Que verdade, rapaz. Eu vou me envolver minha vida, rapaz. Eu tenho minha família.
3: Você levou chifre ou não?
4: Fala, não. Não.
3: Traiu, a senhora traiu o seu esposo?
6: Não, não trai nada, não.
3: André vai entrando aqui com o companheiro dela. Agora a gente vai saber por parte aqui, acompanha aqui, né? Por parte do rapaz aí, né? Vai entrando, pode ir entrando aí ao complexo policial. Fica aí. Vem cá, senhor. O senhor teve alguma relação com a companheira desse rapaz?
1: Que é verdade.
5: Moço, eu não quero me explicar isso aqui. No futuro eu tive. No futuro, quando ela não vivia com esse indivíduo.
3: O senhor teve uma relação com ela?
5: Quando não vivia com ele.
1: Peraí. Que foi? No futuro eu tive quando ela não vivia com ele.
7: Algo de errado não é.
1: Bem acho. Entendeu?
5: Quando não vivia com ele.
3: O senhor teve uma relação com ela?
5: Quando não vivia com ele.
3: E hoje?
5: Hoje não.
3: E por que o senhor bateu no rapaz aí?
5: Ele foi dentro do meu comércio me desafiar com pedra. Eu não bati nele. Simplesmente eu peguei um tamborete pra me defender. Ele tava com óculos de sol. É tanto que o óculos que ele tava não se quebrou nada.
1: Não.
5: O tamborete escorregou, que ele tirou e pegou no nariz dele.
3: Escorregou da mão do senhor?
5: Não, escorregou da minha mão, que ele puxou. Quando ele pegou o tamborete, que puxou o tamborete, que o tamborete desceu assim no nariz dele. Simplesmente eu não... Ele foi dentro do meu comércio me desafiar.
3: Você não sente nada por ela?
5: Eu tenho minha família, rapaz. Vou me envolver com porqueira.
1: Tu fala mal de mim, pá. Cuspindo.
8: Cuspindo no
1: prato que tu comeu. Cuspindo no prato. Meu Deus. Eu achei fuleiragem dele. Primeiro que ele disse que ficou com ela no futuro quando não tava com ele. Agora ele tá cuspindo no prato que ele comeu. Oi, Alex, fala aí.
9: Bom dia,
1: Alex.
9: Esse caso aí é parecido com o caso do Venancinho, é?
1: Meu?
9: Só levando Gaia?
1: Não,
9: esse
1: senhor.
9: Cabeça de guidão.
1: Olha, eu fiquei com a Elaine no futuro. Quando eu ainda não tava com a Sandra.

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Notícias locais, furtos. Enfermeiros de hospital em Boston sofrem com uma série de arrombamentos de carros no estacionamento. Daqui a pouco os detalhes. Confusão, 5 pessoas são presas após brigarem com policiais dentro de um restaurante de Boston. Justiça, aumentam os pedidos de reaberturas de casos após reveladas mensagens racistas de um policial estadual. Hoje, no primeiro horário, tem terapia coletiva com Beatriz Job, o tema do dia. Será que eu sou desumilde? Não sou humilde só porque eu me mudei para os Estados Unidos. Política americana, FBI revelou hoje que desmontou um plano de ataque terrorista durante o UFC disputado domingo na Casa Branca. Hoje, no segundo horário, tem Pimenta nos Olhos, Johnny Pimentel, trazendo 2 notícias de celebridades e 5 dicas para os ouvintes. Plantão da Copa, torcedor da Escócia que andou de Los Angeles a Boston por uma boa causa, agora está dizendo que ele perdeu a mala dele e ele pede ajuda ao público. Alerta de trânsito intenso hoje à noite em Foxborough, para Iraque e Noruega. Conheça a música que a torcida adotou para o Brasil nas ruas de Manhattan. E a vidente vó baiana ataca de novo com previsões de alienista no jogo do Brasil. Já vamos ao Viva Morristown, em Nova Jersey, onde está concentrada a seleção brasileira. E lá está o nosso correspondente Wellington Campos, que vai chegar com as seguintes manchetes. Narcotráfico. Minas Gerais tem mais de 3 mil presos ligados a facções como PCC e Comando Vermelho, diz secretário de Segurança. Caso Master. Ministro Gilmar Mendes libera para julgamento prisões de pai e primo de Vorcaro. Nunes Marques vai dar o voto decisivo. E no futebol, Neymar está fora do jogo contra a Haiti. Daqui a pouquinho tem a volta do quadro Sexo é Vida. Juíza federal pede desculpas após fazer sexo barulhento com um policial dentro do seu gabinete no tribunal. Republicanos pedem o impeachment dela. Essa juíza foi apontada por Barack Obama. Você acha que ela deve ser demitida? Sexo no local do trabalho. Será que é sempre motivo para demissão? Boa tarde você que me ouve, boa tarde você que sempre participa do programa Hora da Notícia. Eu sou Eduardo Oliveira, vou com vocês até as 2 horas da tarde. Com muita informação, vem comigo. Aqui não tem faz de conta, os fatos mandam nesse programa. Você sabe, o conhecimento é e sempre será o seu melhor investimento. Hoje, nessa terça-feira maravilinda, maravilhosa, de temperatura na casa dos 70 graus Fahrenheit, nesse momento em Framingham 72, Boston 72, Foxborough 71 graus. Olha, hoje tem muita informação para passar no seu rádio. Daqui a pouquinho tem Beatriz Job. Antes dela, vamos falar sobre a nossa polêmica de hoje. No Sexo é Vida, uma juíza. Olha só, deu uma nhanhada. Meu Deus do céu. Deu um recorde na cuíca com um policial dentro da corte. Gente, isso tá dando o que falar lá na Geórgia. Será que isso é motivo de demissão? Daqui a pouquinho vamos falar sobre isso no quadro Sexo é Vida. Hoje também tem um novo áudio da vó baiana, a vidente que tá prevendo que semana que vem vai ter alienígena, vai ter extraterrestre. Olha só.

0: Brasil com a Escócia. Vai ser em Miami. Daqui a pouco, novo áudio. Deixa eu mandar um abraço a ouvintes queridos que já estão ligados conosco. Boa tarde para Elane Soares. Boa tarde, Elane. Boa tarde para o Zé Pereira. Boa tarde para o Aníbal, para o Fabson Mendes. Boa tarde, boa tarde. Boa tarde para Célia Cristina, a esposa do Vicente. Boa tarde, Célia. Boa tarde. Tá todo mundo acompanhando o programa Hora da Notícia. Daqui a pouquinho tem Johnny Pimentel ao vivo do Brasil, de Ipatinga. Maria Helena Costa já tá aqui, minha ouvinte número um. Chega mais, Maria. Boa tarde também pro Carlos Ferrari, da Mineirinha Silvana. Olha, meu amigo David Matutina já chegou. Boa tarde, David. E aí, o que você manda, meu amigo? Boa tarde pra você. Tudo bem, David? Tudo bem com você? Boa tarde.
1: Boa tarde, Eduardo. Boa tarde, galera. Eduardo, aí, ó. Ontem eu passei lá em Morristown, na frente do campo lá da onde que a seleção tá, aí. A brasileirada tentando entrar, olha aí.
0: Olha só, ele mandou um vídeo aqui. Obrigado, meu amigo. Obrigado. Continua ligado. Camila Fiedler já chegou. Flávio Pantera também tá aqui, né, Flávio? Chega mais. Boa tarde pra você, meu amigo.
2: Eduardo.
0: Boa tarde.
2: Eduardo. O negócio do sexo aí com o juiz aí, deve ser um monte de outros policiais que tá querendo impeachment dela, porque um policial foi lá e detonou ela.
0: É isso, rapaz.
2: E os outros, tudo que ele passou o rodo nela também e não conseguiu. É por isso, é inveja. Local de serviço, bobeou, tem que plantar a vara.
0: Uau! Rapaz, como é que você não sabe que foi ela que passou o rodo nele? Essas expressões, às vezes, nos pegam pelo pé, sabia, Flávio? Não tem esse negócio de rodo, não. Os dois enganharam, os dois fizeram o reco-reco na cuíca.

0: muita informação para passar no seu rádio. E olha só, hoje eu começo o Plantão da Copa com uma história de superação. Ao mesmo tempo, um pedido público por ajuda. Um torcedor escocês que caminhou, fez uma caminhada beneficente por 4.800 quilômetros para arrecadar fundos, ficou arrasado após perder o seu kilt escocês. O kilt é aquela saia para homens, né? Trata-se de Craig Ferguson. Craig Ferguson não é o comediante. Ele concluiu o desafio em Boston na sexta-feira, após iniciar a jornada épica em Santa Mônica em fevereiro. O jovem de 22 anos, de Paisley, na Escócia, tinha como objetivo arrecadar £1 milhão para a organização do Scottish Action for Mental Health, um programa de ajuda mental, e se tornar a primeira pessoa a atravessar os Estados Unidos a pé usando um kilt. Craig Ferguson arrecadou mais de £1.152.000 para a instituição, incluindo uma doação de £400.000 do governo escocês. Ambicioso arrecadador de fundos, anteriormente caminhou em Hampden até Munique antes do início da Eurocopa em 2024. Ele foi recebido sexta-feira em Boston com uma multidão no Boston Common. Após a gigantesca caminhada, uma mala contendo seu kilt desapareceu em Nova York. A bagagem foi vista pela última vez na plataforma da estação 135 Street, na região do Washington Heights, no Alto Manhattan. Ela foi perdida na linha A, em direção a Penn Station, entre 7 da noite e 7h45 da noite passada, segunda-feira. Craig fez um apelo ao público na esperança de recuperar o seu kilt. Olha só, tem uma notícia muito, muito ruim, preciso de ajuda de vocês. Para quem está chegando agora, meu nome é Craig Ferguson. Recentemente me tornei o primeiro homem da história a atravessar todos os Estados Unidos a pé de Los Angeles a Boston usando um quilt. Agora estou precisando da ajuda de vocês. Esse homem está sendo muito respeitado na torcida da Escócia, porque ele chegou a tempo de ver Escócia 1-1, né? Escócia 1, Haiti 0, né? Agora eu já me enrolei todo com os resultados. Então, ele tá pedindo a ajuda do público para recuperar o seu quilt. Olha, hoje as autoridades de Boston estão dizendo o seguinte: vai ter engarrafamento próximo ao estádio Boston Stadium em Foxborough. Olha, o jogo marcado para as 6 horas da noite entre Noruega e Iraque será o primeiro realizado durante o horário de pico num dia útil. E o Departamento de Transporte de Massachusetts, MassDOT, está dizendo o seguinte: é melhor chegar 3 horas antes, hein? O estado está fechando algumas ruas mais movimentadas próximo à South Station em Boston para lidar com um grande fluxo de pessoas. A Summer Street entre a Dorchester Avenue e a Purchase Street ficarão fechadas até 5:30 PM. Quem pretende viajar de trem deve verificar os horários da partida. O estado também está alertando os moradores da região da Rota 1, próximo ao estádio em Foxborough, para prepararem-se para o congestionamento a partir do início da tarde. O deslocamento ocorreu sem grandes problemas durante a partida entre Escócia e Haiti, realizada no sábado. Para quem vai ao jogo, a Jonathan Gulliver, que já deu entrevista aqui nesse programa, recomendou utilizar o trem especial do MBTA para eventos que seguem até o estádio. Ainda há ingressos disponíveis. Quem quiser saber mais sobre o trânsito em Boston hoje e também na região de Foxborough, entra no site MES 511, tá certo? 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
0: Daqui a pouquinho tem mais Plantão da Copa. Como a imigração transformou a França numa potência mundial do futebol. E também os 5 recordes que Lionel Messi começa a buscar a partir de hoje na estreia da Argentina na Copa do Mundo 2026. 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
1: Bom, vamos falar de um caso real que está se desenvolvendo nesse momento na Geórgia. Uma juíza federal está sofrendo pedidos de impeachment dela depois de que foi revelado que ela fez sexo barulhento com um policial dentro do gabinete que fica na corte. E essa juíza hoje pediu desculpas. A juíza pediu desculpas a uma ex-assessora jurídica por um comportamento prejudicial, ofensivo e antiprofissional em meio a alegações de que ela teria mantido relações com um oficial de polícia de alta patente em seu gabinete durante o expediente ao alcance da audição de funcionários. O pedido de desculpas ocorre enquanto dois deputados republicanos da Geórgia apresentaram artigos de impeachment contra a juíza, identificada como a magistrada Eleanor Ross. E um dos deputados diz o seguinte: você merecia algo melhor. Olha só, do que ter sua experiência marcada pelo seu próprio comportamento ofensivo e conflituoso, escreveu Ross numa carta na semana passada, acrescentando que suas ações foram claramente erradas e não há desculpa para isso. Na verdade, a juíza escrevendo para a assessora que ouviu tudo. Ela também afirmou que uma carta anterior enviada à assessora foi totalmente insuficiente, pois não assume total responsabilidade. Eu não assumi total responsabilidade pelas minhas ações, disse a juíza, e não lhe ofereci o pedido de desculpas que você merecia. Também quero expressar minhas mais profundas desculpas, prossegue a juíza, pela falsa acusação que fiz contra você. Novamente, não tenho desculpas e me arrependo imensamente do meu comportamento. A juíza Eleanor Ross foi apontada para o cargo pelo presidente Barack Obama em 2014. Ela está sendo alvo de medidas disciplinares após investigadores concluírem que ela manteve relações sexuais com um policial em seus aposentos profissionais e depois mentiu sobre o ocorrido. Os deputados estaduais Andrew Clyde e Clay Fuller, ambos republicanos da Geórgia, apresentaram resoluções separadas de impeachment contra Eleanor Ross após a investigação por má conduta judicial. Juízes federais nos Estados Unidos são nomeados para cargos vitalícios e só podem ser removidos por meio de um processo de impeachment aprovado pelo Congresso. Gente, olha só, hoje eu quero perguntar para você o seguinte: será que isso é motivo de demissão? Ela pediu desculpas a quem ouviu o ato. Mas será que sexo no local de trabalho, na verdade, é sempre motivo de demissão? Será que pode ser considerado desrespeito com as outras pessoas? Você tem uma história aí de alguém que fez o reco-reco na cuíca no trabalho? Olha, o seu João Silveira de Boston tá dizendo: Eduardo, eu tô rindo tanto que eu tive que parar para estacionar meu carro. Só você para achar essas histórias? É claro que é motivo de demissão, isso é um desrespeito, ainda mais uma funcionária considerada pública. O Marcos Pintor também tá aqui: eu queria estar no lugar desse policial, ele se deu bem todo. Eu imagino que essa juíza deve ser um trem muito bom, deixa o povo namorar. Rapaz, imagino que a juíza deve ser um trem muito bom. Falou, Marcos. Zé Pereira também tá aqui. Chega mais, Zé. Boa tarde para você, meu amigo. O que você acha? Demissão ou não? Boa tarde,
2: Eduardo. Eduardo, a minha opinião é que pau que bate em Francisco tem que bater em Chico, tem que bater em Francisco. Se fosse o Partido Republicano tivesse nomeado essa juíza, nós estaríamos descendo a lenha também. E ela já deveria estar sendo chamada de ex-juíza. Não se pode tolerar uma coisa dessa. Porque, imagina, se essa moda pega, e o policial? O policial também saiu fora da linha, saiu fora da faixa, não merece estar com a farda, não. Os dois deveriam perder o cargo.
1: Valeu, obrigado, Zé Pereira. Eu esqueci de perguntar sobre o policial, né, minha gente? A polêmica tá dando por causa da juíza, mas o policial também é servidor público. Cleiton de Malden tá dizendo: boa tarde, Eduardo. No meu entender, esses dois são representantes do povo, que para mim isso é uma falta de vergonha na cara. Os dois deveriam perder os cargos públicos. Isso é muito cara de pau. Eles têm que responder quanto a isso.

0: Continue participando, daqui a pouquinho a gente volta no caso. E você também pode participar através do WhatsApp da Rádio Insuperável, 774-707-7835. Daqui a pouquinho tem Fabson Mendes, está querendo participar. Também o nosso amigo Johnny, manda pra cá no Torpedão, no 603-233-5200. Isso é caso de demissão ou não?
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0: Bom, a partir de agora nós vamos dar aquele mergulho de toda semana no inconsciente do ser humano, no lado psicológico. Aprendemos um pouco mais com ela, psicóloga, terapeuta clínica, Beatriz Job. Boa tarde, Beatriz.
3: Boa tarde, Eduardo. Boa tarde, ouvintes. Como é que você está?
0: Tá tudo bem. É um prazer ter hoje você aqui, Beatriz. O nosso quadro de hoje, o tema é Desumilde. É assim que muitos me enxergam desde que eu me mudei para os Estados Unidos. Bom, primeira pergunta, então, é o que é ser desumilde nesse caso de quem emigrou saindo do Brasil?
3: Ok, vou responder te usando de exemplo, Eduardo, pode okay. ser?
0: Pode, claro.
3: Então, vamos lá. Bom, imaginando que alguém chegue para mim e diga assim: nossa, Bia, você viu o Eduardo? Ficou mó desumilde depois que passou a morar nos Estados Unidos. Nessas horas, a primeira coisa que eu vou perguntar é o seguinte: mas, fulano, o que que Eduardo fez? Porque dependendo do que a pessoa me responde, eu consigo perceber se de fato é o Eduardo que se tornou desumilde ou se é a expectativa da pessoa que está se queixando ali comigo que deixou de ser correspondida. Então, assim, já colocamos aqui uma pulguinha atrás da orelha. Sim. Porque você pode me perguntar: Bia, como assim? O que que você quer dizer com isso? Porque quando falamos de desumilde, de alguém chegar e apontar o dedo para você, muitas vezes aquilo diz mais sobre ela do que especificamente sobre quem você está se tornando. Porque vamos olhar pelo seguinte ponto. E o Eduardo se mudou, e quando eu entro em contato com ele, ele passa a me criticar, dizendo que tudo que ele tem é melhor que o meu, com falas do tipo: ah, Bia, você ainda não sabe o que é vida boa, tá passando aí necessidade porque quer, se você quiser melhorar de vida, tem que fazer o que eu fiz. Ou seja, são falas que me fariam sentir inferior, a pensar que minha vida não é comparável à dele. E nessas atitudes existe uma desumildade. Por quê? Porque desumilde é aquele que se acha melhor que os outros, sejam pelas suas condições financeiras, intelectuais, recursos, moradia. Então, se eu moro nos Estados Unidos e eu acho que isso é já um fator para eu me achar melhor do que outras pessoas, isso é uma atitude desumilde, sim. Agora, e quando eu pergunto para aquela pessoa lá: ah, mas o que o Eduardo fez? E ela me responde coisas assim: ah, porque agora ele só quer ficar com a família e os amigos americanos dele, que agora quando ele vem para o Brasil nem visita mais o bairro onde ele cresceu, diz que sente vergonha, que não gosta mais daqui, que agora só quer comer comida boa como se nem tivesse crescido comendo pé de galinha e farofa. Brincadeiras à parte, é claro, mas aqui nesse segundo exemplo da resposta, eu observo que as pessoas associam muito que deixar de frequentar o antigo bairro, não querer mais seguir com algumas tradições familiares, que desejar ter coisas diferentes, desde experiências, casa, carro, roupa, comida ou até o país que quer morar, como atos desumildes, quando na verdade não se trata disso. Essas falas trata-se mais de uma expectativa que a outra pessoa tinha, que o Eduardo não mudasse na medida que ele morasse em outro lugar. Mas, Bia, eu não faço nenhum desses exemplos que você citou. Eu visito meu antigo bairro, eu sigo as mesmas tradições, eu não trato as pessoas como inferiores, eu busco até reproduzir muito do meu estilo de vida quando eu morava no Brasil. E ali, nesta situação, quando mesmo você não dá esses motivos que eu citei e ainda assim é interpretada como desumilde, talvez o que esteja acontecendo é que você passou a ter comportamentos diferentes, mas que nem sempre são um problema. Como, por exemplo, às vezes você começou a não conseguir atender mais todas as ligações, não ajuda financeiramente como antes, escolhe ou não consegue visitar o Brasil com tanta frequência, ou nas férias quer ir para outros lugares, não participa de todas as festas da família, passa a não compartilhar toda ali a sua vida com eles. Então, nem toda mudança, nesse caso, é sinal de que você está se tornando desumilde, mas às vezes é apenas consequência de uma vida que tomou um rumo diferente. E aí, dentro disso, o que que faz, né? Eu mudo a percepção do outro, eu mostro para ele que a minha realidade não condiz mais com a dele, e por isso que às vezes eu não vou estar mais tão presente ou correspondendo a essas expectativas. Bom, isso não está no nosso controle, como eu sempre digo aqui. Se o que o outro fala sobre você não corresponde com a sua realidade, com a forma como você se enxerga, então não traga isso para você. Então, para que não fique dúvidas, humildade não significa permanecer igual para que os outros continuem confortáveis ou para que você não venha se sentir aí esse desumilde como apontam, né, o dedo para você, mas que significa muitas vezes reconhecer que quem você é, que ser humilde é o oposto, né? Não é respeitar as pessoas, não. Sim. É desrespeitar, é tratar as pessoas com respeito independente de onde você esteja.
0: Interessante, hein? Esse é o quadro Terapia Coletiva com Beatriz Job. 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Ela é localizada em São Paulo. Você pode chamar a Beatriz através do WhatsApp. Ela é psicóloga, psicanalista clínica, com foco no tratamento e controle da ansiedade no público adulto. 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Beatriz, tem uma situação nessa questão aí da pessoa que saiu do Brasil, que é, muitas vezes, não atender ligação de quem tá no Brasil. E aí entra num fato curioso, que é muita gente pede coisas daqui, né? Eletrônicos e tudo. Uhum. Então fica a situação no meio do caminho de não atender o telefone é o desumilde. Mas muita gente que tá aqui acha que quem tá ligando de lá, sendo parente, amigos e primos, possa estar pedindo alguma coisa daqui. Mas a segunda pergunta é o seguinte: por que que existe, por outro lado, uma ideia errada de quem emigrou do Brasil para cá é mais valioso ou mais importante do que quem ficou no Brasil? Seria pela coragem de largar tudo para trás ou pelo dinheiro que a pessoa está fazendo aqui?
3: Uhum. Na própria pergunta já existe aí o apontamento de um erro, uma ideia errada, um equívoco, até porque uma coisa não determina a outra. E certamente quem pensa dessa forma diz mais sobre ela do que a própria situação em si. Achar que a vida dos outros é sempre melhor que a minha é uma tendência desde aquele ditado: a grama do vizinho sempre vai parecer mais verde que a sua. Só que não. As nossas percepções, elas se enganam o tempo todo. Então, aquilo até que você colocou ali como coragem. Às vezes eu olho para alguém e vejo, nossa, que coragem, né? O que essa pessoa fez. Mas se você olhar mais a fundo, nunca vai saber de que talvez a coragem que ela usou para ir para fora, talvez saiu porque estava fugida de alguma coisa. A gente sabe que isso acontece. Muitas vezes as pessoas se mudam não porque tinha aquilo como um propósito ou de fato queria enfrentar aquele sacrifício. Às vezes estava pior onde estava, no sentido de que ela precisava fugir, e ela usa disso como o gatilho para realmente sair correndo. Então você vai admirar uma pessoa que ela está fugindo, ou você vai preferir criar uma imagem de que aquela pessoa é corajosa o tempo inteiro, é forte, que faz sacrifícios, que você se espelha nela? E até a mesma questão com dinheiro, né? Ninguém sabe o quanto de fato cada um tem na conta. O que o Eduardo tem na conta, a minha mente vai querer imaginar um número, e vice-versa. Então é uma coisa muito subjetiva e precisamos estar sempre prestando atenção. Por que a tendência de achar que o outro tem é sempre melhor que a nossa? E isso isso já é um contexto histórico de muito tempo, quando Sim. na verdade é muito subjetivo, o que é bom para mim não é para o outro e vice-versa. Então na própria pergunta já tem aí a resposta, né? É uma percepção errada, porque como é que eu vou apontar uma coisa se eu não conheço totalmente a pessoa?
0: É verdade, esse é o quadro Terapia Coletiva com Beatriz Job, toda terça-feira, nas ondas da Rádio Insuperável. Beatriz, muito obrigado pela sua participação, desejo você um bom dia de trabalho.
3: Eu que agradeço, excelente dia a todos.
0: Pra você.

0: 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Daqui a pouquinho tem até o drink da Copa, hein? Pra sexta-feira, sexta-feira. Meu Deus do céu, daqui a pouquinho. 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Daqui a pouquinho voltamos pro nosso quadro Sexo é Vida. Já, já. Também no plantão da Copa, a vidente de Balneário Camboriú, a vó baiana, está dizendo que sonhou de novo com ETs no jogo do Brasil. Daqui a pouco vamos falar sobre isso. 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Boa tarde, Luciene.
1: Boa tarde, Eduardo. Boa tarde, comunidade. Tudo bem?
0: Tá tudo bem. Um prazer ter hoje você aqui, Luciene. Antes da gente falar, do drink da Copa, tô curioso para saber como é que é feito esse drink. 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
1: 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Ele tem um camarão empanado dentro do sushi. Mas é muito bom, Eduardo. Muito bom mesmo.
0: Esse eu provei.
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0: 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E as tábuas de carne, como é que funciona? 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
1: 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Então, você pode customizar e escolher quantas carnes você quiser para servir na sua mesa. 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
1: 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Tem um ouvinte seu que falou que gosta de drink sem álcool. Então, eu ressalto um drink sem álcool que é um jeito especial que eu faço, que é a pina colada. Eu bato no liquidificador o pineapple juice com pineapple mesmo, de verdade, eu não uso latinha. Aí eu coloco leite condensado, creme de coco e fica maravilhoso. Aí se tiver com álcool, só acrescento rum, o Bacardi rum, né? E o sem álcool tem o mesmo sabor, você sabia? Olha. Agora o drink da Copa foi uma criação minha.
0: Ele veio o quê?
1: Vamos lá. A parte verde é um licor de melão. Muito gostoso. A parte amarela é suco de abacaxi com vodka. É maravilhoso, Eduardo. E serve com aquela bandeirinha do Brasil, verde e amarelo. 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A gente tem que torcer pro Brasil ganhar.
0: Muito bom esse drink. Vou provar também. Eu provei um chamado Island Roast, que é muito bom. Vem com pêssego, vou esquecer agora, vem com licor, né?
1: Hazelnut licor.
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0: 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Minha amiga, obrigado pela sua participação hoje, tá bom, Luciane?
1: De nada, meu querido, fiquei sabendo que o Kilder e Cunha ia vir me visitar, até hoje nada, tô esperando o Kiki aí.
0: Cadê, Kilder? 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Obrigado, minha amiga, sucesso pra você.
1: Abração, tudo de bom.
0: Obrigado, essa Luciane Gama, do restaurante Oliveiras de Peabody.

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1: Mais um plantão da Copa, daqui a pouquinho tem França dentro de campo. Ainda hoje tem Argentina estreando também. E olha, hoje, como eu já falei, o estádio Boston Stadium ali, Foxborough, vai ficar lotado. Hoje tem Iraque e Noruega, daqui a pouquinho, 6 horas da noite. Mas olha, deixa eu falar pra você, não é que a vó baiana... Ela atacou de novo. Gente, ela falou num segundo vídeo que realmente sonhou de novo que quarta-feira que vem, durante Brasil-Escócia no estádio em Miami, vai haver o pouso de 2 naves espaciais, 2 discos voadores. Ela vai estar lá. Gente, a mulher tá em Balneário Camboriú. Vamos ouvir a nova previsão da vó baiana, que tem simplesmente 23 milhões de seguidores no Instagram. Vamos ouvir então o que que ela sonhou dessa vez. Vamos ouvir.
2: Gente, eu vou falar pra vocês que eu sonhei de novo com os alienígenas invadindo o campo de futebol em Miami. E eu vi as cenas de jogadores nitidamente sendo carregado pela primeira nave que chegava. Eu estava dentro dessa nave. Quando essa nave se levantava, chegava a nave mãe, uma nave muito maior, e levava milhares de pessoas do campo de futebol. Eu via muito grito, muito choro, muita lágrima, sofrimento. E eu vou falar com vocês que eu tô muito apavorada, porque, assim, eu, a segunda vez que eu tô sonhando de novo com isso, e eles falando que dia 24 algo muito ruim está pra acontecer nesse jogo, nesse campo de futebol em Miami, nos Estados Unidos.
1: Olha, o melhor dessa previsão dela, que ela diz que é através de um sonho, são os comentários, né? Coloca lá, vó baiana, e é baiana com H no meio. Você vai ver ela, que é baseada em Balneário Camboriú, em Santa Catarina. Os comentários são assim: os ETs deveriam tirar logo o Casemiro e colocar outro no lugar. Será que o time de ET é melhor do que no Brasil? O povo leva tudo, tudo na brincadeira.
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1: Daqui a pouquinho tem Sexo é Vida. Já o povo tá falando aqui. Meu Deus do céu, seu João Silveira tá dizendo: da onde você tira isso, Eduardo? Nossa Senhora. A Fernanda, mãe do Thales, mãe da Amy, tá dizendo: fala pra essa daí que quando a nave mãe pegar ela, ela faz uma live lá de dentro.
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1: Já vou bater um papo com a minha amiga Julie da Silva. Daqui a pouquinho também vamos ao vivo a concentração do Brasil em New Jersey. Hoje nós estamos falando de uma juíza federal que pode sofrer um impeachment, porque na verdade ela foi ouvida fazendo reco-reco na cuíca, barulhento dentro do gabinete, era com um policial. 2 deputados estaduais republicanos, um homem e uma mulher, entraram com pedido de impeachment separado. Cada um fez um pedido diferente. E será que ela pode ser demitida? Será que a única resposta a isso é demissão? Sexo no trabalho é desrespeito com outros? Ou não? Existe alguma situação em que o reco-reco na cuíca no trabalho seria justificado? Fabson tá dizendo: olha aí a mulher gata, Eduardo. Deus me livre, Edu. Vou chamar ela para assombrar uma casa de 3 cômodos. Sobre esse tema, é motivo de demissão, Edu. Isso é falta de respeito, ainda mais em uma sala de tribunal pública e sem juízo. Mesmo que eles ambos à parte tenham o que ser demitidos, é muita falta de respeito com a corte e com o público. Se na corte não pode nem entrar de short curto ou de chapéu ou de óculos escuro, por que não ela dar o respeito a todos? É a opinião do Fabson. Manda pra cá. Meu amigo Johnny também tá aqui, tá querendo falar. Boa tarde, Johnny. Tudo bem, meu amigo? Boa tarde.
4: Boa tarde, Eduardo. Boa tarde a toda a sua audiência aí. Ô, Eduardo, mas ele tá pedindo um impeachment só da juíza? Ou o policial também vai perder o cargo dele? Porque tem que ser os dois, né? Os dois fez sexo no negócio, no lugar público. Então tem que ser os dois que tem que ser julgado, não é só ela não, entendeu? Porque ela conseguiu, quis o sexo. O homem também fez. Mas os dois fez sexo no lugar público. Não vai, tem que ser os dois ser mandado embora, não é só uma não, hein? Por quê? Isso tá errado, hein?
1: Valeu, Johnny, obrigado, bem lembrado. O policial também é servidor público. Marilene tá dizendo, tadinha, ela só queria uma aventura. Ela está só julgando seu companheiro. Eles estavam brincando de pega-pega. Atira a primeira pedra. Quem nunca fez uma aventura assim? Feio foram os dedos duros. Povo fofoqueiro, tá dizendo a Marilene. Essa mulher tá doida, Eduardo. Deve estar confundindo os ETs com o ICE. Alberto de Walfen tá dizendo, Edu, eu quero saber a opinião do policinha. Será que ele pulava o plantão? Olha só, Carlos Pereira tá dizendo, parece que os dois são casados, estavam pulando a cerca. Boa tarde. Elcimar Prado tá dizendo, reco, reco na cuíca, é bom em qualquer lugar, meu amigo. Até em cima da mesa tá valendo. Manda pra cá. Minha amiga Fernanda, mãe do Thales, tá dizendo, fala pra essa doida aí, essa aqui foi da nave, né? Que juíza, sem juízo, Eduardo.

0: Daqui a pouquinho tem mais participações dos ouvintes. A Sandra quer falar. Guilherme Reis, Marcos Eleitor do Trump, Cláudio Gregório, Creighton de Malden. Daqui a pouquinho. Antes disso, vamos ao vivo ao número 10 da Cotituate Street, na bonita cidade de Neyrick, para falar com ela, minha amiga Julie da Silva. Boa tarde, Julie. Ô, Julie, nós estamos fazendo uma enquete aqui que uma juíza americana foi pega, ou melhor, foi ouvida fazendo reco-reco na cuíca com um policial dentro da corte.
1: Cê, eu vi isso.
0: Você viu isso lá na Geórgia? Você acha que isso é caso de demissão, minha amiga?
1: Eu acho que com certeza, porque são eles são funcionários do governo que tem que uphold, eu não sei falar isso em português, mas uphold the law, então eles têm que, tipo, segurar as leis.
0: Manter a lei,
1: Então isso é o serviço deles, então se eles têm fetiche ou alguma coisa, não é dentro do horário e nem dentro de um... Eu não acreditei essa história quando eu vi, porque eu acho muito errado.
0: É, inacreditável mesmo. Até agora, ela pediu desculpa a uma funcionária. Primeiro ela negou tudo, depois ela pediu desculpa numa carta, mas até agora ela não pediu demissão. Tem dois deputados que estão querendo o impeachment dela. Bom, vamos falar do seu business. Quero saber o seguinte... Já aumentou aí o número de porcentagem de clientes brasileiros? Qual é a porcentagem entre brasileiros e americanos?
1: Ó, tem bastante brasileiros que vêm pra gente, porque a gente fala português, conhecemos tudo, mas hoje em dia é uns 70%, eu vou falar, porque a maioria dos americanos vem através de referência. Porque nós somos uma empresa local, então a Wellesley tem uma colégio em Wellesley que manda bastante serviço e nós fazemos o guincho pela cidade também, mas os brasileiros têm nosso coração, nós fazemos essa propaganda justamente para os brasileiros, porque eu gosto de mexer mais com os brasileiros também, então é 70%.
0: 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Ô, Julie, vira e mexe, tem um ouvinte que te pergunta qual é a seguradora para evitar. Mas do ponto de vista do Body Shop, qual é a melhor seguradora para trabalhar com ela depois de uma batida?
1: A melhor tem várias, porque tem época que um é ruim. O Mapfre, respondendo primeiro, Mapfre corre. Mapfre Commerce é o pior que existe, não faz seguro com eles, mesmo se eles falam, não, vou fazer um seguro de $500 por ano para você, e o outro fala mil, não vai pro Mapfre, porque esses $500 no acidente vai dar M. Eu não vou falar no rádio, né? Mas é o pior. Mas os bons, eu gosto de Amica. 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E Geico tem isso também. 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Eles não são ruins, mas não são os melhores. Então, se você tem Bristol West, você ainda escapa de um Progressive or Mapfre.
0: Interessante. 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Qual é o diferencial de vocês agora? É esse contato com os brasileiros ou tem algo mais?
1: Ah, o contato com brasileiros somos especial nisso por causa de fazer parte da comunidade, que eu sempre falo. Tinha um ouvinte que eu lembro numa terça-feira, eu tinha frequentado o Sports Bar, era o aniversário do meu amigo, ele fez uma festa grande aí. Aí eu fui. Eu sou de Framingham, né? Eu frequento os lugares. Aí na terça-feira a pessoa fala: eu conheci a Julia pela voz dela lá no banheiro, mas eu não queria falar oi com ela nem nada. Então eu acho que isso é a diferença, porque fazemos parte da comunidade, Sim. Não somos uma empresa grande que só importa com o dinheiro, nos misturamos junto com o povo, não somos o povo também, então eu acho que isso é a diferença.
0: Com certeza. 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Aí tem pergunta social aqui do Flávio de Tanton. Pergunta a Julie se ela já dividiu tirar gosto de boteco com os amigos pé inchado.
1: eu não sei, eu não sei dessas palavras, não, Eduardo, porque eu não bebo, sabe? Eu não, eu gosto de suco natural, mas sim, eu já dividi, eu amo porção, eu acho que isso falta na culinária americana, quando a gente vai para um bar assistir um jogo, aqui tem o World Cup, esses dias, né? E aí você vai num lugar, você pode pedir batata frita e chicken wings, mas não é a mesma coisa que carne e mandioca, não. Um porção brasileiro é gostoso demais.
0: Com certeza. 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Ozzy Baiano tá perguntando, pergunta a ela aí se ela já comeu deixa eu ver aqui, mandisoba. Ah, é feito com folhas de mandioca.
1: Não, eu nunca comi, mas eu amo mandioca, então eu experimentava.
0: Maria Noêmia tá perguntando, pergunta a Julie se a seguradora Plymouth é boa.
1: É boa, eu tenho Plymouth. Eu troquei de Amica pra Plymouth, porque a Amica ficou bem caro quando eu coloquei meu marido, porque ele tinha tirado o carteira de Massachusetts, pouco tempo, dobrou o preço do meu seguro. Então hoje eu tenho Plymouth, eu já tinha no passado, tinha que usar e eles são bons sim.
0: 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Ô Julie, muito obrigado pela participação. Desejo a você um bom dia de trabalho.
1: Obrigada para vocês também.
0: Obrigado. Lembrando que a Julie volta com a gente na sexta-feira.
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0: Breaking News. Breaking News do Brasil. Aconteceu hoje, ministro Alexandre Moraes do Supremo determinou que a defesa do ex-presidente Jair Bolsonaro preste esclarecimento em 24 horas sobre uma arma de fogo de propriedade do ex-presidente apreendida em blitz da Polícia Militar do Distrito Federal. O episódio ocorreu na noite de segunda-feira, agora dia 15, por volta de 11h30 da noite, quando policiais relataram ter abordado um militar em um Honda Civic em um ponto de bloqueio no Pistão Norte, região de Taguatinga, no Distrito Federal. O veículo é conduzido por um servidor identificado como Estácio Leite da Silva Filho, que atua na segurança do ex-presidente. De acordo com a ocorrência, o militar se apresentou como integrante do Gabinete de Segurança Institucional, GSI, da Presidência da República, e afirmou que estaria levando a arma para reparo e que no dia seguinte devolveria à casa do ex-presidente. A arma em questão é uma pistola Glock 9mm.
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0: Mudamos de assunto e vamos ao vivo a New Jersey para falar com o nosso correspondente Wellington Campos. Boa tarde, Wellington.
1: Muito boa tarde, meu querido Eduardo. Boa tarde, amigos na Hora da Notícia. Estamos juntos. Aqui o sol tá de fora. Cara, eu tô de agasalho, Eduardo. Você não vai acreditar. 22 graus de temperatura aqui em Rockaway.
0: Olha, hoje de manhã fez um friozinho aqui na região de Boston. De manhã, 7 horas da manhã, 6 e pouca. Friozinho, mas agora já tá calor. Tá muito bom. Vamos falar de notícia. Daqui a pouco tem a notícia do Neymar. Vamos primeiro falar das notícias variadas no Brasil. Narcotráfico. Minas Gerais tem mais de 3 mil pessoas ligadas a facções como PCC e Comando Vermelho, disse um secretário.
1: O secretário de Segurança Pública de Minas, Rogério Greco, ele afirmou que mais de 3 mil presos no estado são ligados às maiores facções criminosas do país e classificou como preocupante o crescimento de grupos como Comando Vermelho e Primeiro Comando da capital no país. Minas hoje tem 3.085 presos faccionados, em torno de 2.100 do PCC e 800 do CV, o resto dividido em ADA e outras facções menores, afirmou Greco. O secretário participou hoje de uma audiência na Assembleia Legislativa de Minas Gerais para prestar contas sobre a área de segurança. O programa Assembleia Fiscaliza houve secretários de todas as pastas ao longo desta semana. Em sua apresentação, Greco afirmou que Minas Gerais está entre os 3 estados mais seguros do país e citou exemplos de outros estados em que as facções já controlam territórios e são responsáveis até pelo esvaziamento de bairros e cidades, Eduardo.
0: É isso aí, estamos acompanhando para você ficar sempre, sempre bem informado. Caso Master, ministro Gilmar Mendes libera para julgamento prisões de pai e primo de Vorcaro. Nunes Marques vai dar o voto decisivo. Eles foram soltos da cadeia para o julgamento, é isso?
1: Então, vamos trazer a notícia. O ministro Gilmar Mendes liberou para a pauta da segunda turma do Supremo Tribunal Federal o julgamento sobre as prisões de Henrique Vorcaro e Felipe Vorcaro, respectivamente pai e primo do banqueiro. A expectativa é que o julgamento seja retomado presencialmente já nesta terça-feira, dia 14, com a tendência de que Gilmar vote para suspender as prisões. O voto do ministro Nunes Marques será decisivo para definir o destino dos parentes do dono do Banco Master. Os julgamentos foram suspensos após pedido de vistas de Gilmar em 23 de maio. Já há 2 votos pela prisão dos ministros André Mendonça e Luiz Fux. Fux seguiu o relator Mendonça, que defendeu a conversão às prisões temporárias em preventivas sem data para terminar. Gilmar pediu mais tempo para analisar os casos, teria até 90 dias para apresentar o voto dele. Então ele pode botar na rua, Gilmar Mendes, o pai e o primo de Vorcaro, se ele votar hoje. Agora tem o voto aí, né, do Nunes Marques, que dá o voto decisivo. Dificilmente ele vai conseguir essa façanha, Eduardo.
0: É isso aí, vamos agora pro nosso Fala Ídolo.
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0: Vamos agora com o Wellington Campos no Fala Ídolo. Meu amigo, e aí, já tá decretado que Neymar não joga sexta-feira?
1: Não, decretado não.

0: Essa é aquela chamada lesão traiçoeira, que você acha que tá pronto, arrumado, você dá um trote, você dá uma puxada a mais e volta a sentir a lesão. Então, todo cuidado com o Neymar nesse momento é pouco, meu ídolo.
1: É isso aí, esse é o Fala Ídolo, para você fazer as perguntas pro Wellington também. O Flávio de Tonton tá aqui, pergunta ao Wellington se o Hendrick vai ser titular na sexta, se não colocar o garoto para jogar, estamos mortos.
0: Não, por enquanto não. Eu acredito que ele tenha até uma oportunidade durante o jogo, mas há uma pressão da imprensa, da torcida, para que o Ancelotti aproveite o Hendrick. Tomara, até porque ele é um baita jogador e pode nos ajudar sim. Ah, mas o Hélio tem só 19 anos. É isso aí, por acaso você tem 19 anos e joga pra caramba.
1: Tá certo, tem mais um comentário aqui que é meio que uma brincadeira. Marcos Pintor fala pro Wellington Campos mandar um beijo pra todas as deliciosas de shortinho curtindo na região de New Jersey. Tem alguém aí de shortinho, Wellington?
0: Olha, ainda não vi não, mas se tiver, vai meu beijo assim mesmo. Se tiver de calça comprida, vai também, não tem problema.
1: Elaine, fala ídolo, pergunta a ele, o jogo do Irã ontem, o que que ele achou dessas seleções que estão tendo bom resultado? Queria que o Brasil pelo menos chutasse a gol com aquela vontade.
0: É verdade, eu vi o jogo, não todo o jogo do Irã, mas eu me peguei torcendo pelo Irã, cara, porque eles Sim. apresentaram um futebol digno, bacana, e depois o treinador fez uma cobrança, né, fez um desabafo para o presidente Infantino no vestiário, dizendo que falta humanidade. O futebol não pode se misturar com essas questões aí de guerras, né? E muito digno, jogou o selecionado iraniano ontem e me peguei torcendo por eles e o estádio também, né, Eduardo?
1: Verdade.
0: A gente viu. Mas a grande atração do dia foi o Vozinha.
1: É verdade, foi Vozinha ontem, a gente falou até no programa da manhã. Olha mais pergunta interessante aqui, o Aire Júlio tá dizendo, pergunta como é que tá a situação do Irã tendo jogadores retidos e tendo que sair dos Estados Unidos a cada jogo.
0: Isso aí foi uma maneira, me permita a expressão, diplomática, né? Porque o Irã, ele sai do México, vem aos Estados Unidos, joga, não pode nem dormir aqui nos Estados Unidos, ele tem que voltar pro México. Eu concordar, eu não concordo, né? Mas é a maneira que eles encontraram para que o Irã possa participar da Copa do Mundo e está participando muito dignamente.
1: Tem até a situação absurda de um atacante do Irã que só recebeu o visto de entrada uma vez. E aí ele, como é que fica, né? Que situação esquisita. Cleiton de Malden tá aqui, Eduardo.
0: Agora, o Eduardo, eu acredito até, né, vou bancar aqui um comentarista político, o que eu não sou. Com esse cessar-fogo aí de 60 dias que eles Sim. tiveram, por que não inclui a Copa do Mundo, inclui o Irã nessa coisa também?
1: Eles têm o nome de todos da delegação, então vocês estão com passe livre, ninguém é mais de vocês. Vai entrar, mas Sim. vocês, né? É prezar pelo futebol. Às vezes parece que esse governo gosta de assustar, gosta de mostrar todo tempo quem tá mandando. Todo mundo já viu quem tá mandando. Olha o Cleiton de Malden, pergunta aí, é verdade que a Nike está interferindo na escalação da seleção brasileira? Evidências dizem, eu queria ver que evidências são essas, que quando o Brasil perdeu da Alemanha por 7-1, a Nike estava envolvida nisso também. E aí?
0: Eu a primeira vez que eu vi essa história foi em 98, que o Ronaldo passou Sim. mal de propósito. O cara teve uma convulsão de propósito. Eu nunca vi ninguém ter uma convulsão de propósito. Ídolo, desculpa, não entra nessa não, que não dá certo.
1: Tá certo, meu amigo. Obrigado pela participação hoje. Bom dia de trabalho, você volta com a gente amanhã.
0: Estamos aqui, a luta é grande, meu ídolo. Tem dia que dá 16 horas de trabalho, mas futebol, Copa do Mundo é assim mesmo. Vambora, tamo juntos.
1: É isso aí, bom trabalho pra você, Wellington. Tudo de bom. Valeu, esse é o Wellington Campos, o homem da palavra fácil da Super Rádio Tupi, a de Itatiaia e também da Insuperável.
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1: Daqui a pouco tem Dione Pimentel com o quadro Pimenta nos Olhos com 5 dicas para a comunidade. E tem mais Plantão da Copa.
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0: 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Vamos continuando o programa Hora da Notícia nas ondas da Rádio Insuperável.
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0: Daqui a pouquinho tem Pimenta nos Olhos com Johnny Pimentel. Já já voltamos para nossa enquete daqui a pouquinho. 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Boa tarde, Inês.
2: Boa tarde, Eduardo. Boa tarde a todos os ouvintes da Hora da Notícia.
0: É um prazer ter hoje você aqui, minha amiga. Chega mais,
2: imagina,
0: chega mais.
2: Imagina, prazer é sempre meu.
0: Bom, Inês, hoje eu gostaria de falar um pouco, para perguntar para você, como é que funciona aquela primeira consulta, a primeira visita, a consulta inicial na Ladier Life Chiropractic?
2: Então, Eduardo, a primeira visita começamos com uma das assistentes, né, atendendo o paciente, ajudando com a parte burocrática de responder questionários, preencher formulários, e logo em seguida eles são encaminhados para a sala de exame, né, e o Dr. Loeffler conversa com o paciente sobre o motivo da consulta ou quaisquer outras questões de saúde que esse paciente possa ter.
0: Certo. E se for, assim, um motivo de urgência, de emergência, como é que funciona?
2: Então, o doutor, essa primeira visita, ele vai fazer uma avaliação completa, né, o diagnóstico, aí tem os testes, né, neurológicos, ele usa a técnica sacro-occipital, né, então esses testes consistem um teste de força muscular, equilíbrio, que vão detectar se o paciente tem algum problema na coluna, como nervos pinçados, disfunção lombar ou cervical. No caso de ser a pessoa já está com muita dor e ser uma emergência, que geralmente o doutor não trata na primeira visita. A primeira visita é o exame, o diagnóstico, né? Todos esses testes. Se a pessoa tiver numa situação, que às vezes a gente tem aqui, né? A pessoa está com muita dor e já veio numa situação de emergência, então o doutor, nesse mesmo dia do exame, ele pode proceder com o tratamento inicial usando a técnica SOT, né? Que é a sacro-occipital básica, e procedimentos complementares para aliviar a dor.
0: 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Como é que é aquele alerta que você fez em relação aos seguros de carro, que alguns não estão carregando essa cobertura de saúde, hein, Inês?
2: Então, aqui como trabalhamos muito com acidentes de carro, né, o que a gente percebe muito é que a maioria, nos últimos tempos tivemos muitos pacientes que chegam aqui com seguro que não cobre despesas médicas, né? Então, sabemos que aqui no estado de Massachusetts é obrigatório você ter $8,000, que é um valor fixo, né? De $8,000 que cobre as lesões num caso de acidente, se você se machuca. E esse é obrigatório. E tem que é opcional, né, que chama medical payment. Esse, no caso, de $8,000 é o PIP, né? O PIP, né?
0: Certo.
2: Que é Personal Injury Protection. Então, e tem o que é o opcional, que é o medical payment. Nesse caso, o medical payment, ele começa com uma cobertura de $5,000 e pode ir até $100,000. Uau. Cada um escolhe aquilo que pode pagar, né? Sim. Ou que tá ali dentro do budget naquele momento. A gente, apesar de não ser obrigatório esse medical payment, a gente aconselha que a pessoa compre pelo menos o mínimo, entendeu? Para ter, porque hoje em dia todos nós que precisamos ir ao hospital, nós sabemos, e a gente vê muito aqui, Se a pessoa sofre um acidente, precisa ir de ambulância, só naquela ida ali ao hospital, onde vai ser fazer só um primeiro exame, não faz teste, não faz nada, ela já gasta esses $8,000. Então já chega, se tiver que fazer um tratamento extra, tipo ir num ortopedista, num quiroprata, ou fazer uma fisioterapia, ela já não vai ter mais dinheiro nenhum se ela tiver ido no hospital inicialmente. E aí, então, por isso que a gente sugere também essa cobertura extra, né? E cada um sabe do seu bolso, mas eu acho que é melhor você pagar um pouquinho mais. E no caso dessa cobertura extra, nem é tanto assim. Você vai pagar um pouquinho mais ali na sua mensalidade, mas se você sofrer um acidente, por mais que aqueles que são bons motoristas, que têm uma autoconfiança, não vou sofrer acidente, não vai acontecer comigo, mas se acidentes são acidentes, né, Eduardo? Verdade. Se acontecer, você vai ter não vai ter a dor de cabeça de não ter dinheiro para um tratamento se precisar.
0: É verdade,
2: então, por isso que a gente indica. E ainda tem o fato de muitas seguradoras venderem o deductible nesses $8,000, né? Então, muita gente, além de não ter essa opcional, ainda chega aqui sem os $8,000, porque escolheu ter uma franquia. E aí a pessoa não tem nada se precisar usar um atendimento médico.
0: Olha, o alerta dela é muito válido, porque grande parte desses atendimentos na quiropraxia são pessoas que saíram de um acidente de carro. E às vezes o acidente de carro aconteceu hoje. É daqui a 2 semanas, 2 meses que a pessoa começa a sentir dor, não tá sentindo ainda, entendeu? Então, é preciso se resguardar antes do acontecido. A gente tá com o nosso carro da rua, mas não é só a gente que dirige, né? Tem um monte de carro por aí também. 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
0: 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Obrigado, minha amiga, pela sua participação. Bom dia de trabalho para você.
2: Imagina, Eduardo, eu que agradeço você e a sua audiência aí, um bom resto de programa, uma boa tarde para todos vocês aí.
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1: Me poupe, né, gente? Me poupe.
2: Diretamente de Ipatinga, Minas Gerais. Ela sabe tudo, dicas para adultos, para crianças. Agora ela tá chique com o site próprio dela, do Dicas da Pimentinha. Minha amiga Dione Pimentel, boa tarde, Dione.
1: Oi, Eduardo, boa tarde, tudo bem? Boa tarde aos ouvintes, saudade, Eduardo.
2: É, você tá longe agora, como é que tá aí, Ipatinga? Tá frio, minha amiga?
1: Eduardo, a gente não pode gritar nesse povo, não. Eles falam, não, tá frio demais, Eduardo. A gente sente um calor desesperador. Aqui é quente, né, Eduardo? Aí eu trouxe umas roupinhas assim, mais ou menos, umas camisetinhas e tal, mas eu saio na rua assim, o povo assim, vai ficar doente, resfriada. Ah, Eduardo, não, a gente tá quente, Eduardo, pra mim tá quente.
2: É, a gente mora nos Estados Unidos, a gente adquire aquela pele de tartaruga, né, mais grossa e
1: sim,
2: tal.
1: Sim.
2: E aí não fica com frio nada do friozinho do Brasil.
1: Dá pra fazer até um churrasco lá de fora, Eduardo, e o povo fala que tá frio.
2: É igual o pessoal da Flórida. Tá, deu 65 para eles, estão usando moletom. Não, fala sério. 65 a gente sai de cueca na rua. Vamos lá, vamos começar as notícias. Nariz da Virgínia vira tendência nas cirurgias e levanta debate.
1: Pois é, Eduardo, olha só, a Virgínia tá em alta, né? Busca por nariz arrebitado cresce nas redes e especialistas reforçam que a estética atual caminha para mais equilíbrio e menos exagero. Realmente é mesmo, eu gostei do nariz dela. O chamado nariz Barbie, que ganhou força nas redes sociais após o vídeo da Virgínia Fonseca viralizar no TikTok, tem levado cada vez mais pacientes aos consultórios em busca de um visual específico. No entanto, especialistas alertam que a busca por um padrão estético não deve se sobrepor à característica individual do rosto. Segundo alguns cirurgiões, o aumento da procura mostra o impacto direto das redes sociais na decisão relacionada à estética facial. Abre aspas. Hoje, muitos pacientes chegam ao consultório com referências muito específicas retiradas das redes sociais, o chamado nariz Barbie. Normalmente, envolve um nariz mais delicado, ponta levemente arrebitada e linhas mais suaves. Mas o importante é entender que cada rosto possui características próprias e limites anatômicos diferentes, explicou o médico cirurgião. Pois é, Eduardo, eu acho que vou fazer no meu também, ficar arrebitadinho aí.
2: Olha só, é interessante, né, que já tá levando outras pessoas a olharem
1: sim,
2: isso. É legal,
1: bonito,
2: né?
1: Mas eu tenho muito medo de cirurgia.
2: É, nem sempre fica
1: não
2: bom.
1: Faço.
2: Nem sempre fica bom, mas é que tem que ter coragem que faça, cada um cuida do seu próprio corpo. Moisés Tavares está aqui, gostaria do contato da Wanda Pet Móvel, já vou passar para você, do Perfect, já já. Bom, a segunda notícia é, Bruna Biancardi anunciou que está grávida de Neymar.
1: Olha, Eduardo, ela enganou os fofoqueiros tudo, né? Porque semana passada, lembra que eu te falei que ela disse que ela não estava grávida? Olha, blefou, enganou a gente. Então, a influenciadora revelou a gestação por meio de um vídeo publicado em seu canal no YouTube nessa segunda-feira, ontem, né? Eduardo, é uma menina, Eduardo. Olha só, ele só tem outra menina com a Bruna Biancardi. Ele tem um filho, que é do primeiro relacionamento, né? Que é o Davi Luca. Tem a Helena, que é de um outro relacionamento, que nasceu praticamente junto com a Mavi, que é filha da Bruna Biancardi. Teve a Mel e agora está grávida de outra menina, Eduardo. Mas ele ressaltou de que ele não vai parar por aí, tá? Que ele quer ser pai de novo. Aí a gente fica até com medo, né? Porque dizem que os filhos pagam pelos pais. Eu não acredito muito nisso. Mas o Neymar só ter filho e mulher com a Bruna Biancardi, no caso agora três, Eduardo, é meio que pagar, não, Eduardo? Você não acha, não?
2: Não sei, pode até ser, né? Três,
1: três. Tem um filho só, que é o mais velho, acho que é de 14, e que é o Davi Luca, e três meninas. Ah, Eduardo, ele não vai parar por aí. Vamos esperar, né? O que é que vai dar?
2: Vamos ver então, vamos lá para as dicas da Pimentinha, o povo já tá esperando, lembrando que agora você pode ir no site dela, já vou passar o site para você também ver as dicas. Vamos lá para a primeira dica, dica caseira para usar um sapato ou botas de bico fino.
1: Eduardo, as mulheres sabem do que eu tô dizendo, esse bico fino, ele de vez em quando ele aperta um pouquinho ali no seu... no seu pezinho, assim, antes de chegar o dedinho. Eduardo, eu fiz essa dica, olha, eu já tinha isso há bastante tempo e fiz e deu certinho. Olha só, o que que você vai fazer? Eu te mandei a foto aí, Eduardo, olha só. Você vai, antes de calçar, vai colocar um absorvente no pé. Olha, principalmente se for, é bom se tiver aquele um negocinho que prega na calcinha quando você vai usar, mas você vai pregar no peito do pé, Eduardo, então vai ficar o absorvente na sola do pé, tem a foto aí que você vai mandar para as pessoas, olha só. Você vai calçar isso, vai colocar a meia e colocar, Eduardo, o pé ou na bota ou no sapato, esse bico fino. Eduardo, não dói. Você acredita que não dói? Parece que o MODS, ele suspende um pouco o seu pé e acaba que não dói. É super prático, é muito bom. É lógico, depois você não precisa de usar o absorvente de novo, né, gente? Então, faça isso. Não dói, Eduardo. É impressionante. Eu usei isso ontem. Foi muito bom.
2: Tem a foto aqui, quem pedir as dicas.
1: Tem a foto.
2: Tem 7 fotos, uhum. Vou dar o link mais 7 fotos, olha só. O
1: isso.
2: Ari Júlio tá dizendo, você usa alguma coisa pra pegar na calcinha, Edu? Rapaz, da última vez que você me emprestou aquela sua calcinha branca, não usei nada não, usei sim. Não usei nada.
1: O Aires, ele gosta de pegar a gente, né? Olha só, Aires, mas as mulheres entenderam o que eu quero dizer, porque o absorvente, ele tem 2 hastes, uma do lado direito e o esquerdo, que você prega por baixo na calcinha pro absorvente não sair do lugar. Ao invés de você fazer isso na calcinha, você vai colocar no peito do pé.
2: Interessante, tem gente já pedindo as dicas aqui, vamos para a segunda dica de hoje. Gengibre e dores nos joelhos e outras dores. O que o gengibre pode fazer para ajudar?
1: Ah, Eduardo, olha que legal essa dica. Tem pessoas que existem, que tem muita dor nas articulações, tipo no joelho, nos pés, nas costas. Você vai pegar o gengibre, vai triturar ele, Eduardo. Pode ser amassando ou colocar mesmo no processador. Você vai colocar à noite para dormir, tá? Você vai fazer um emprasto. As pessoas antigas sabem que é um emprasto. O que que é? Você vai colocar ele na sola do seu pé, porque o pé é a entrada tanto de saúde quanto de doenças. Então você vai colocar ele no pé, vai colocar um plástico filme ao redor, assim, no peito do pé, vai embrulhar como se estivesse embrulhando alguma coisa, vai dormir com aquilo. Eduardo, faça isso durante uma semana, eu te garanto que as dores nas articulações, pés, costas e nos joelhos vão parar, Eduardo.
2: Olha, tem gente dizendo aqui, absorvente no pé. Rapaz, a mulherada faz cada coisa, rapaz. Olha, você vai surpreender.
1: Vale tudo pra ficar bonita, né? Vai sim.
2: Ari Júlio tá dizendo, foi boa resposta. A Vera tá pedindo as dicas. Vamos lá, vamos pra terceira dica. Escova de dente pra pessoas no espectro autista.
1: Eduardo, muito legal essa escova. Normalmente, quem tem filhos autistas, ou então essas crianças mesmo que são assim um pouco mais agitadas, TDAH, essas coisas, é muito difícil você escovar os dentes das crianças. Eduardo, essa escova, ela tem 3 lados, oral, 360. Um pacotinho, se você comprar no Amazon, não é caro. Com 4 é $12,99. E uma por $5,99. Eu recomendo de comprar 4, o pacotinho com 4. Eduardo, ele ajuda na escovação, na gengiva, ajuda a criança. E é uma coisa muito engraçadinha, se você ver a foto aí, ela ajuda a criança, você vai conversando, ela mesmo pode escovar, não machuca, ele encaixa entre uma gengiva, tanto do lado de dentro quanto do lado de fora, Eduardo, e escova por inteiro, assim, sabe? O dentinho. Então, é uma coisa muito legal. As crianças vão adorar, vai ajudar eles se interessar por escovar o dente. Isso é muito legal, Eduardo.
2: Tá certo, o povo já tá pedindo as dicas. O Flávio de Tonto tá dizendo que o Ari Júlio gosta do fio dental rosa. Gente, essa quinta série aqui não vai parar, hein? Vamos lá pra quarta dica. Coisas interessantes para fazer em Boston essa semana.
1: Essa semana, Eduardo, vou falar só umas 2 coisinhas por causa do tempo, olha só. Sim. Começando de hoje, que é o dia 16, terça-feira, tem muita coisa, olha só. A partir das 2 da tarde, que já está acontecendo, tem o FIFA Fan Festival em Boston. Então, não é só nos jogos do Brasil, qualquer outros jogos tem gente, tem televisão, tem coisas para fazer ali. Tem muita coisa, olha só, amanhã continua tendo o FIFA Fan Fest, tem o Cambridge Taste, que é só você colocar no Google que vai dar o que que é. À medida de que você for colocando, olha, eu fiz aqui, ó, dia 16, 17, 18, 19, 20, 21, que é de hoje até no domingo. Então, não fique, vá consciente, faça as coisas legais, leva a família para aproveitar. Tem muita coisa para fazer em Bossa, Eduardo.
2: É verdade, vamos aproveitar essa época de Copa, o povo tá aqui pedindo as dicas, calma, calma, Sandra também quer a dica, vamos aproveitar, minha gente, vamos aproveitar com todo cuidado, mas não vamos, claro, deixar passar essa época, não. Passeio com a família é a última dica.
1: Eduardo, eu já fui nesse passeio, isso é muito gostoso, todo ano tem, chama-se The Umbrella Sky, Eduardo, sabe aquelas sombrinhas que ficam no ar livre assim, que parece que todas elas estão soltas ali, elas são, na realidade, são 200 umbrellas, né, sombrinhas coloridas, tem formas de flores, Eduardo, é uma graça isso daí. Você pode passar o dia inteiro lá, tem coisas para fazer, tem food trucks nessas localizações. Olha, é só você colocar no seu GPS, olha só. É lindo para tirar fotos, porque se tiver um tempo muito bom, é de agora. Tem um schedule, eu mandei para você aí, olha. São de, acho que até setembro, parece. Aqui, ó. De junho, são todos sábados e domingos. Então, todos os dias tem coisa. É só você ir, tá? Nas fotos. Vai até setembro, Eduardo. Não perca, porque se o dia estiver bonito, vai dar umas fotos maravilhosas, porque o azul do céu, com os coloridos das sombrinhas, se você tá vendo as fotos que eu te mandei, Eduardo, fica lindo. Tem food trucks, tem coisas demais para poder fazer. Vão dar fotos bonitas, as crianças ficam impressionadas, porque como que aquilo ali tá tudo solto, é muito bonito. Na realidade, são pregadinhas por coisas assim, transparentes, né? E é um passeio muito gostoso. São mais de 200 coloridas ali. Para tirar foto, então, fica lindo. Eduardo, é só colocar no GPS assim, ó. Newport, Rhode Island, e pelo código de endereçamento postal, que é 02840. Você vai chegar na localização direitinho.
2: Tá certo. A Ari Júlio respondeu, Flávio de Tanto, seguindo a sua linha, o fio dental rosa, eu peguei emprestado do Flávio de Tanto. Tá certo, respondeu do jeito que eu respondi.
1: Olha, aham, a gente é livre, cada um usa o que quiser, né? Se ele gosta de rosa, usa rosa, se ele quer azul, usa azul, e tá tudo certo, a gente só precisa respeitar. Agora, Flávio de Tonta, não me peça mais cachaça, que até hoje você não apareceu, eu vou beber sua cachaça, tá?
2: Eu acho que ele não gosta de cachaça assim, não. Não gosto. Não...
1: Eduardo, eu não acho também, não. Eduardo, agora eu vou falar pra você, eu vou levar só pra você, porque não é barato, eu vou levar um licor, Eduardo, que eu vim aqui, eu comprei ele do Eduardo, mil vezes melhor, eu vou te mandar a foto, ele se chama, olha só, tô com ele aqui na frente que eu comprei, chama-se Anauê, é um licor fino de doce de leite com tequila, Eduardo, nem vem, gente, é só pro Eduardo.
2: Olha,
1: maravilhoso,
2: só, vai ser muito bom.
1: Eduardo. Delícia, eu sei que você vai pegar o seu. E o nosso amigo de Tonton lá, ele vai ficar sem a cachaça, porque na hora que chegar já tem tanta coisa boa fazer com a cachaça, Eduardo. Ele vai perder se não for
2: vai
1: pegar.
2: Vai mesmo, tá demorando muito. Vai. William Maciel, isso, tá dizendo, traz pra mim aí uma caixa de Skol, eu pago, tá dizendo o William Maciel. Bom, depois
1: uma caixa de Skol?
2: É,
1: tá bom então.
2: Ver.
1: Um abraço,
2: minha
1: Eduardo.
2: Amiga, obrigado pela participação. Aproveite aí o seu dia em Ipatinga, tá bom?
1: Muito obrigada. Até sexta. Sim, muito obrigada, Eduardo. Até sexta, se Deus quiser. Eu tô ligadinha todos os dias, tá, Eduardo? Um abraço pra você e pros ouvintes também.
2: Obrigado. Tudo de bom pra
1: tchau,
2: família.
1: Tchau.
2: Obrigado.
1: Obrigada.
2: Essa
1: tchau.
2: É Dione Pimentel com o quadro Pimenta nos Olhos.
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2: 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Daqui a pouquinho voltamos para o plantão da Copa com a música que os brasileiros adotaram nas ruas de Manhattan para declarar amor à seleção brasileira. Antes disso, vamos falar sobre uma notícia nacional. O FBI está dizendo que desmantelou um plano para um ataque terrorista durante a UFC na Casa Branca no domingo. Autoridades policiais impediram ataques planejados que tinham como alvo o evento de lutas do UFC realizado na Casa Branca no final de semana. Várias pessoas foram presas. A informação veio do diretor-geral do FBI, Cash Patel, hoje, terça-feira. A natureza da possível ameaça não foi divulgada imediatamente. Mais detalhes deverão ser revelados quando as acusações foram tornadas públicas ainda hoje. 5 pessoas foram presas em estados como Ohio, Missouri e Califórnia, segundo uma autoridade policial familiarizada com o caso. A fonte falou à agência de notícias Associated Press sob condição de anonimato, porque as informações ainda não haviam sido divulgadas oficialmente. O FBI tomou conhecimento da possível ameaça em 10 de junho, 4 dias antes do grande evento de artes marciais na Casa Branca. Olha o que disse o Cash Patel em uma publicação no X na manhã de hoje. Abre aspas, graças à rápida ação do FBI, de nossos parceiros e do Departamento de Justiça, é uma operação realizada em vários estados. Várias pessoas estão agora sob custódia e os supostos ataques planejados foram completamente interrompidos. O Serviço Secreto trabalhou ininterruptamente para identificar responsáveis e levá-los à justiça, disse o diretor Sean Curran em um comunicado separado. O presidente Donald Trump, que comemorou seu aniversário de 80 anos durante esse evento do UFC no domingo, procurou relacionar as lutas às celebrações mais amplas dos 250 anos da assinatura da Declaração de Independência dos Estados Unidos, falando aos jornalistas na terça-feira em Evian-le-Bain, na França, onde participa da cúpula do G7. Trump disse que ainda não havia sido informado sobre a suposta conspiração frustrada. A gente está acompanhando para você ficar bem informado. E nesse evento do UFC, o nosso querido Alex Poatan Pereira perdeu pro Ciryl Gane, né? Perdeu o cinturão de uma das categorias.

0: gostaria de avisar os ouvintes que hoje, terça-feira, eu vou ter que sair 3 minutos mais cedo. Eu marquei para fazer a troca do vidro do meu carro, o vidro da frente que quebrou, e o horário que eles tinham, 2 horas da tarde em Marlboro. E aí eu falei, posso chegar 2h15. Então eu vou sair uns 3, 4 minutos mais cedo, vou deixar vocês com uma música do Brasil. Marisa Gomes também quer as dicas da Johnny, Augusto Nunes Baiano, o Johnny também quer as dicas, olha só, tem um monte de gente falando aqui, já passei pra muita gente, né? Sandra já pegou a dica, Cirler Tunho, Célia Cristina, Maria Noêmia Poópolo, Moisés Tavares já pegou, do outro lado, Evanísia já pegou as dicas, Maria Eusébio, claro, ouvinte, olha só, ainda falta mais gente, né? Veronice já pegou as dicas, Vera Souza já pegou, tá todo mundo acompanhando, Edneia Maciel também já pegou as dicas.
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0: Bom, hoje nós estamos falando do caso de uma juíza na Geórgia que foi ouvida por uma auxiliar dentro de uma corte fazendo sexo barulhento com um policial. Pois bem, depois do acontecido, a juíza tentou negar tudo, mas aí não teve jeito. Ouviram o reco-reco na cuíca e ela falou numa carta para uma auxiliar que pede desculpas, né? Que ela não fez a coisa certa. E aí o 2 deputados republicanos na Geórgia estão pedindo o impeachment dela. A juíza foi identificada como Eleanor Ross, uma juíza federal apontada ao cargo pelo ex-presidente Barack Obama em 2014. Agora, Andrew Clyde, deputado estadual, e Clay Fuller, deputada estadual, pediram o impeachment em propostas separadas. Será que isso é caso de demissão? Será que sexo no local do trabalho sempre é caso de demissão? Minha amiga Nilza tá dizendo, boa tarde, Eduardo, eu acho que não é pra tanto, não. Foi só uma afogadinha no ganso, ô povo invejoso. Contando o que não, contanto que não atrapalhe o andamento das audiências, tá de boa. Tá dando risada, minha amiga Nilza. A Lucimar também chegou. Sobre a enquete, que juíza mais louquinha? Por que não tiraram um breakzinho e fosse no primeiro motel da esquina? E a corte é repleta de câmeras. Ô, juíza maluquete, parece a Marilene. Ai, ai, ai, Lucimar Machado. Olha só, Guilherme Reis está dizendo mais uma personagem no seu programa. Além do Marcos e do Alberto, seria trágico se não fosse cômico. Essa mulher fumou cogumelo. Gente, gente, olha só. O Cláudio Gregório também tá aqui. Diz a lenda que quem falar contra a juíza não gosta da fruta. Gente, gente, pegaram a juíza lá no reco-reco na cuíca com o policial dentro da corte. Olha só. Ah, o Luiz Júnior tá dizendo, a juíza perdeu o juízo. É, a Fernanda, mãe do Thales, já falou isso, viu, o Luiz? A Fernanda voltou. A Fernanda tinha falado, que juíza sem juízo? Odeio falar isso, mas nossa, esse casal sem noção são de um dos estados mais puritanos, hein? Uau! Verdade, olha, teve até um ouvinte que falou que leu que eles são casados, né? Cada um casado com outra pessoa pra lá. Ai, ai, ai. Zenaide Gross está dizendo, você disse sexo barulhento? Sem noção, os dois devem perder o cargo. Eu fui até corrigido aqui porque eu perguntei só sobre a juíza e o policial também deve perder o cargo, né? Manda pra cá no Torpedão no 603-233-5200. Será que isso é caso de demissão? Sexo no local do trabalho sempre é caso de demissão ou não? O que você acha? Ou será que teria alguma atitude justificada? Manda pra cá. O que que você acha? Manda pra cá no Torpedão no 603-233-5200. Tem mais gente falando. Edmilson Ramos Pereira tá dizendo, gente, gente, a juíza só gritava, ai God, ai God. Ai, ai, ai, ai God, ai God. Ripa na chulipa.

0: Opa, olha só, a Marilene tá dando risada, tá dizendo, adoro só aventuras. Ai, ai, ai, tá dando risada a Marilene aqui, gente boa. 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
0: Olha, já contei hoje nesse quadro Plantão da Copa que um torcedor escocês que andou de fevereiro até sexta-feira passada agora, de Los Angeles a Boston, mais de 3 mil milhas, 4.800 quilômetros, esse torcedor escocês perdeu a mala dele no meio do caminho. Perdeu até o kilt, né, que é aquela saia de escocês. Tá pedindo até ajuda do público. Olha só a galera brasileira. Em Manhattan, adotou um sucesso da música brasileira para declarar paixão à nossa seleção. Vamos ouvir que sucesso é esse. Olha só, em plena Manhattan, na Times Square. Vamos ouvir, vamos ouvir.
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1: Gente, olha esse povo que tá cantando lá na Times Square, é o povo do Brasil, que tem dinheiro, que vem pra cá só pra assistir a Copa. Não é imigrante não, né, minha gente? Aí vem pensando, esse povo não trabalha? Como é que fica mais de um mês sem trabalhar? Mas lá no Brasil, as férias é um mês inteirinho, né? Bom, vamos falar do jogo de hoje. Hoje a Argentina joga, mais tarde, 9 horas da noite. Inclusive, é a estreia da Argentina na Copa. E o craque Messi vai tentar quebrar 5 recordes. Jogo da Argentina contra a Argélia, 9 horas da noite, no horário de Boston. Quais são esses 5 recordes que o Messi vai tentar quebrar? Recorde de artilharia na Copa do Mundo. Com 13 gols em Copas, Lionel Messi busca o posto de maior artilheiro na história da competição. Atualmente, essa marca pertence a Miroslav Klose, que balançou as redes 16 vezes entre os mundiais de 2002 e 2014. Segundo recorde que o Messi começa a tentar quebrar a partir de hoje. Maior participação em Copa, Lionel Messi se tornará um dos únicos jogadores a disputar 6 Copas diferentes em sua carreira, além do argentino Cristiano Ronaldo, que estreia amanhã na Copa, e Guillermo Ochoa também pode alcançar a façanha. Maior número de vitórias em Copas. Em 5 Copas do Mundo, Lionel Messi conquistou 16 vitórias na competição com a Argentina. É o segundo atleta que mais triunfou na competição. O camisa 10 está atrás apenas de Miroslav Klose, de novo da Alemanha, que tem 17 vitórias na história do torneio. Maior número de assistências para gols na Copa do Mundo. 8 assistências em Copa do Mundo. Lionel Messi pode se tornar o maior garçom da história dos mundiais. Pelé detém o recorde com 10 assistências distribuídas entre as Copas de 58 e 70. E o número de finais em Copa do Mundo. Lionel Messi também pode igualar Pelé, Cafu, Ronaldo, Matthaus e Litters Burke, caso chegue em sua terceira final de Copa do Mundo na carreira. Nenhum outro jogador disputou 4 decisões de mundiais na história, o que colocaria o camisa 10 da Argentina no topo. Tá certo. Bom, hoje também tem jogo da seleção francesa. Os franceses estreiam hoje contra Senegal. E esse jogo vai marcar a estreia da seleção a partir das 3 horas da tarde, daqui a pouquinho, né? França e Senegal. E 6 horas da noite tem Iraque e Noruega. Iraque e Noruega hoje também no Boston Stadium em Foxborough. Seleção da França, ela tem um histórico de aceitar os imigrantes de países africanos. E isso transformou a França numa potência do futebol mundial. A trajetória de Kylian Mbappé, desde as ruas de Bondi até o estrelato global, simboliza um fenômeno maior, a força da diversidade étnica e cultural que impulsiona a França no cenário esportivo. O atacante é filho de mãe argelina, pai camaronês, e é apenas um dos exemplos de como a integração de imigrantes descendentes transformou a França em uma potência do futebol. Mais do que talento individual, a seleção francesa reflete um modelo de coesão social que rendeu títulos mundiais e europeus, consolidando uma identidade plural e vitoriosa. A história da França no futebol de alto nível está ligada às ondas migratórias do século XX. Jogadores como Zinedine Zidane, da Argélia, Lilian Thuram, Guadalupe, Patrick Vieira, senegalês, pavimentaram esse caminho. O próprio Mbappé, criado nos subúrbios parisienses. O caso do Mbappé é emblemático. Ele foi descoberto com 12 anos em Bondi, uma comunidade com forte presença de imigrantes, e rapidamente integrado ao sistema de base do Mônaco. Além do aspecto social, a diversidade traz realmente ganhos para a França. Olha, no time atual tem o N'Golo Kanté, malinês, a Paul Pogba, da Guiné, e tantos outros que já se destacaram. Então a França é o que é hoje, também por causa dos imigrantes. Esse é o nosso quadro Plantão da Copa, trazendo Informações da Copa do Mundo em tempo real, é muita informação e a gente tenta atualizar na medida que a gente pode. Bom, amanhã, os jogos de amanhã, olha só, nós vamos ter meia-noite de hoje para amanhã, Áustria e Jordan, Portugal e Congo, 1h da tarde, Inglaterra e Croácia, que jogo, hein? 4h da tarde, amanhã, quarta-feira. E também 7h da noite, tem Gana e Panamá. E por fim, 10h da noite, Uzbequistão e Colômbia. Então a Copa do Mundo tá recheada hoje e amanhã.
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1: Bom, vamos com as últimas participações. Como eu falei, eu tenho que sair um pouco mais cedo hoje. O Elber está dizendo, hoje nós estamos falando sobre a juíza que foi pega no reco-reco na cuíca com um policial dentro da corte na Geórgia. O Elbert, quem nunca teve um fetiche ali no momento da emoção, vale tudo. Deve ser muito excitante. O importante é o prazer, depois resolve. Gente, vai perder o trabalho dela por causa de uma bimbada. Gente, Cláudio Gregório tá dizendo, por acaso você tem o áudio aí do acontecido? Só pra avaliar mesmo, meu cachorro tá pedindo. Que áudio, rapaz? Se segura aí, rapaz. Marisa Gomes, manda as dicas pra mim, Eduardo. Manda pra cá, tem mais gente falando. Minha amiga Rose também tá aqui, boa tarde, Rose.
3: Tudo bem? Você trouxe a teoria sobre a França e sobre a Itália. É o primeiro time de muito tempo que só tem brancos. E aí eles não foram para a Copa porque não tem representatividade africana?
1: Interessante. A Itália, que não está na Copa de novo, já teve gente de outro, jogadores de outras nações, como o Jorginho, né, brasileiro, mas realmente não tem os africanos. É uma teoria a se explorar mais. Maria Popolo, os dois estão errados. Os dois devem respeito ao seu trabalho. Sim, os dois têm que ser responsabilizados por falta de respeito.

0: obrigado à participação de todo mundo. Eu volto amanhã.
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12: Fala.
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12: Comigo.
13: Fala comigo, como é que está por aí? Tá tudo bem? Tá tudo certinho? Eu sou Sidney Bueira e a gente vai junto até as 3 da tarde. Tarará. Tá gostoso o clima lá fora, hein? 74 graus Fahrenheit aqui na cidade de Framingham. Você que estava ligado aí no programa do Eduardo de Oliveira. A partir de agora, então, é comigo. 74 graus, tá gostoso, hein? Clima de Copa do Mundo. Pra rapaziada que tá indo aí curtir o Fan Fest. Pra você que tá curtindo aí os Fans Fests, né? Porque não são um só que é oficial, mas tem um montão por aí. A gente vai junto nesse dia 16 de junho, quando já se passaram 167, tá? Acelera o passo. Pra você que prometeu aí que ia aprender inglês ainda esse ano, acelera, tá? Falta 196 pra terminar o ano. Você sabe que é rapidão. Agora já chega o 4 de julho, o 4 de julho. Quando você vê, meu amigo, já é dia do trabalho, já terminou o ano. Sim, porque o ano começa lá no Memorial Day, tô falando do verão, né? O verão começa no Memorial Day, quando abre as piscinas e lagos pra você curtir e relaxar. E ele termina lá quando as crianças voltam pra escola. Ah, algumas escolas já saíram de férias, outras não. Mas você sabe, é muito rápido o verão, porque tem um monte de coisa pra fazer e, claro, você vai aproveitar o verão também. Aproveita, mas mantenha aí o foco nos seus objetivos. 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

0: 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Fechado, entendeu? Combinado então, né? A gente vai junto, então temos um montão de coisa pra bater um papo. Nesse dia 16 de junho, é uma data que tem muitos eventos que moldaram a política, a ciência, a cultura e os direitos civis ao redor do mundo, e a gente vai falar aqui no programa, tá? Vamos falar a partir de agora, algumas dicas aí pra você, também, tudo aí, beleza? Então tá bom, pra você que tá do outro lado aí também, quer mandar um recadinho, quer participar aqui da programação, cadê? Deixa eu copiar, pegar minha colinha aqui, né?
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0: 774... 707-7835. Esse é o telefone pra você mandar o seu zap zap aqui pro programa também. Participa aqui com a gente, tá? Vamos bater um papo aqui na programação. Você que tá aí do outro lado. Quem tá chegando por aqui? O Gabriel Seis, aqui, o torcedor do New York Knicks, que tá comemorando ainda o título, né? Ah, é com Y. É, lá no Brasil era com I, aqui é com Y. Ah, eu até gostei da mudança aqui, ficou mais bonito, ficou mais chique, né? Meu nome é, ficou chique. Ou algumas pessoas me chamam de Cid Boeira, S-I-D. Você também, né? Todo mundo tem um nickname. Mas quer ver o pessoal da família? Adora chamar, né? O Francisco vira o Chico. Sabia que Francisco em espanhol é Pancho? Sim. Era comum os argentinos que eu conheci falavam o Papa Pancho. Fala, mas Pancho? Que isso? Não, era o Papa Francisco que morreu, né? O nosso a gente ia chamar. Se nós tivéssemos um Papa e o nome dele fosse Francisco, nós iríamos chamar ele de Chico, né? Assim como é o nome do nosso cachorrinho, nós temos um Chihuahua. E o nome dele é Chico. E aí está, então. Tá, quem tá por aqui? Aqui o temos então o Gabriel, o Valtinho, aqui Valtinho também, aqui eu me sinto muito à vontade ouvindo o seu programa. Você é a nota 10, garoto, brigadão aí, fico feliz demais, hein? Sou garoto aí, mano, garoto 5.0, né? O que importa é a alma, né? Se a alma tá jovem, né? E nós somos oitentistas, a maioria das pessoas aqui é tudo oitentista, gosta daí das músicas dos anos 80. Mas vamos falar, que é a melhor década. A música no Brasil dos anos 80, imagina, RPM no auge. Nossa, um espetáculo, nem dá pra comparar com as músicas de hoje. As músicas dos anos 80 lá do Brasil. E as músicas aqui também. Olha só, num dia como esse, eu já vou pular essa parte aqui, porque agora eu fiquei muito excited. Porque uma música muito legal que eu gosto, do Pink Floyd. Num dia como esse, tava até sol igual, né? Dia 16 de junho, presta atenção nessa história aqui, ó. O dia que Syd Barrett surgiu. Olha o nome do cara, era Syd também. Syd Barrett. Eu já vou contar quem que era esse cara. No dia 16 de junho, lá do ano de 75, Pink Floyd estava nos estúdios gravando aquele famoso disco. Você que tem aquele vinil do Abbey Road. Bonito aquele vinil, hein? Nossa, eu tenho esse vinil. Enfim, tava finalizando a mixagem da faixa Shine On Your Crazy Diamond, uma música escrita em homenagem ao ex-líder e fundador da banda Pink Floyd, que era o Syd Barrett. Ele tinha se afastado uns anos antes por problemas de saúde mental. Ah, você sabe, as músicas do Pink Floyd são meio psicodélicas. O Pink Floyd é psicodélico, né? E aí ele tinha sido afastado, o fundador da banda do Pink Floyd. E numa das maiores coincidências da história do rock,

Um homem gordo, totalmente careca, com a sobrancelha raspada. Pra você que já viu esse filme, se você não viu ainda, recomendo você assistir. Mas tem que ter um momento certo, não é assistir assim com o sol quente, você tem que pegar um copo de vinho, um dia que tá lá meio friozinho, você assiste The Wall, o filme. E aí era o próprio Syd Barrett, entrou no estúdio. E lá estava o David Gilmour, chorando quando viu, quando reconheceu ele. Porque era uma música que era uma homenagem pra esse cara, pro Syd Barrett. Como que era o nome do álbum? Ah, não vou falar o nome do álbum não, vou colocar um pedacinho de uma música só pra você acompanhar junto comigo e ficar emocionado dessa história que eu acabei de contar aqui. Sim, porque eu me emociono. Essa história que é linda. E a música que ele estava falando num dia exatamente como esse, 16 de junho do ano de 75, era essa música aqui, ó. O áudio é assim mesmo, tá? Mas aumenta o seu volume aí que a gente vai acompanhar junto e a gente já volta. Boa tarde pra você, são 2h13 agora. Você está na Insuperável e a gente vai ouvir um pedacinho de I Wish You Were Here.

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1: Aí depois de I Wish You Were Here, a música do Pink Floyd que era... Estava no estúdio num dia exatamente.

Pra você que é também dessa área aí, parabéns pra você, parabéns pra nós, hein? Nós vivemos ali os anos 80, nós conseguimos sair da era digital, né? Com vida, sobrevivemos. É, porque nós pegamos ali na fase dura, nós pegamos aquela transição. Eu falei aqui no programa, agora esses dias eu mostrei pro meu filho uma máquina de escrever e aí o menino ficou impressionado, né? Falou, papai, já imprime na hora. É, imprimia na hora a máquina de datilografia. Pra você que já fez aí um curso de datilógrafo, sabe o que eu tô falando, não era fácil não, tinha que usar as duas mãos. E não podia olhar, não tinha as letras tapadas. Só assim que você recebia o certificado de datilógrafo. Nós sobrevivemos essa era. Hoje em dia é moleza. E mais ainda, nós, pra você que tá um pouco mais tempo aqui, ó, ele vai contar esse causa. Pra você que tá um pouco mais de tempo aqui na América, de repente você pegou essa fase também, hein? Que tinha que raspar ali os números, tipo uma raspadinha, pra ligar pro Brasil. Sim, quando eu cheguei aqui, ó, nada de WhatsApp, o Zuckerberg ainda tava aqui, né? Ainda tava fazendo Harvard. O WhatsApp foi bem depois. Então, pra ligar pro Brasil, você tinha que comprar um cartão de telefone, raspava ali o tipo uma raspadinha mesmo. Aí tinha uma senha lá secreta, você ligava pro número. Eu lembro até a marca, era cartão Boss. Pra você que já sobreviveu, passou por essa época, hoje é de graça, né? Mas na época a gente ia comprar o cartão de 5, cartão de 10. Cartão de 5 não durava nada, meu amigo. 5 dólares ia aí. Era um hi-bye. E tinha que ligar pra telefone fixo. Se fosse pra celular, já era. Então, olha só, nós tivemos muito prejuízo, hein? Nós fomos os primeiros, os desbravadores. É, quando eu cheguei aqui já tava um pouquinho melhor. Mas o pessoal que chegou antes de mim, pra ver o Fantástico, tinha que alugar uma fita. Sim, existia locadoras na comunidade brasileira que alugavam as fitas cassete com o Fantástico. Pra você acompanhar as novelas da Globo, era assim também. Você tinha que ir na locadora, pegava o capítulo de antes de anteontem, né? Lá atrás. E vinha acompanhando, vinha de avião, vinha a Varig. Na época a Varig fazia, aviação rio-grandense, fazia Boston, São Paulo, enfim. Já tinha uns esquema tudo, meio que os comissários, tinha uns esqueminha lá, né? E aí o pessoal trazia as fitas cassete que era gravado. Alguém gravava lá no videocassete do Brasil, o Jornal Nacional, a programação da Globo do dia, e no outro, vinha de manhã no outro dia, enfim. E você acompanhava aqui, você ia na locadora, era tudo ali, né? Algumas reportagens lá, algumas coisas dos outros canais, mas era da Globo. Então, pegamos a fase do nós sobrevivemos, nós somos oitentistas, né? Tá, quem tá chegando por aqui, ó, cartão da Voz do Brasil. Aqui o Cláudio Gregório tá falando, cartão Voz do Brasil. Verdade, tinha o cartãozinho Voz do Brasil, eu gostava do Boss, parecia que o Boss durava mais, né? É, depois aí veio um cara aí, que você sabe quem, inventou a pirâmide lá, acho que lá em 2006, tinha uma pirâmide dos cartões. Sim, você comprava 10 mil dólares de cartões, aí você ia revendendo e ganhava, você colocava outra pessoa ali embaixo de você. Era uma pirâmide, já nessa época, 2006, tinha pirâmide aqui, sim, e a mesma turma, essa galera do Telex Free eram os mesmos naquela época, até nisso dava jeito, hein? Eita! A Marilene tá falando por aqui, cartão é da minha época, fitas com novelas, Sai de Baixo, eu gostava de assistir o Sai de Baixo e outros, 10 dólares mesmo, hein? E tinha que reservar a fita cassete e ainda tinha que rebobinar pra entregar lá, hein? Você não tinha taxa. Então pra você que hoje tem aí tudo digital, né? Hoje você vê, tem o Globo, a Globoplay, né? Que você assiste o celular tudo em tempo real. Nós pegamos a época dura aqui, nós pegamos aqui, rapaz, nós... era um sacrifício pra ligar pro Brasil, pra falar com a família, não era fácil. Pegamos uma fase bem dura, hein? Sobrevivemos, então por isso nós temos história pra contar. Quem tá chegando hoje, essa rapaziada nova, aí não, eles não têm história pra contar. Hoje é tudo moleza, né? É, então tá, aí ó. Quem tá por aqui, Valtinho também, tá falando que fitas VHS, essas mesmo, fita VHS com a gravação do Fantástico. Aí tinha lá os especiais, né? Que era aquele programa de sexta-feira, Globo Repórter.
você alugar, você lá, ó, oh, quero ver o Globo Repórter, tinha lá propaganda na capa, os caras caprichavam. Eu acho que era 1,50 o aluguel, coisa assim, não lembro. Mas tinha as locadoras brasileiras. Só depois, né, que foi aparecer o primeiro, foi a Dish Network. Aí você instalava aquela antena e tinha Globo em casa. Agora sim mudou. Aí foi melhorando, foi melhorando. Hoje tem o IPTV, né, essa rapaziada aí, não, ah, paga R$35 por mês e você assiste todos os canais. Ah. O Leandro de Uster também tá falando, boa tarde, eu gostava muito, gastava muito dinheiro com cartão, se demorasse o seu crédito ia acabando, verdade. Quer ver quem tinha namorada? Oh, esses caras com namorada, que tava lá namorada lá no Brasil, sofriam, né? Sofriam, gastavam um dinheirão, né? Ninguém tinha celular na época, verdade, não tinha. E também, se fosse ligado o celular, já era. Era, cara. Ó, verdade, o Leandro tá lembrando aqui, ó. Eu fui entregar móveis, eu entregava móveis da Bob's, dirigia um caminhão. E não tinha o GPS, não, era mapa, lembra? Aí tinha um site que chamava MapQuest, você imprimia. Você colocava ali, eu quero ir pra Everett, lá na Main Street. Não, eu quero visitar a casa onde o Extreme. Vamos lá imaginar que você queira passar lá no 318 da Main Street em Malden. Vamos dizer que você queira passar na frente onde foi criada essa música aqui, ó. Aí você tinha que fazer o quê? Colocava o endereço lá no site, imprimia o MapQuest, que ia dando passo a passo onde que você tinha que dobrar. Meu amigo, se você errasse a rua, tava no sal. Se você, se tivesse uma rua trancada, você tava no sal, literalmente, porque pra você se encontrar usando o mapa, não era fácil, hein? E eu dirigia caminhão da Bob's, né? Depois que eu fui comprar um GPS, $1,400 na época, um GPS Tonton. Que aventura que nós passamos. Hoje é tão fácil. O GPS tá dentro do celular. O telefone já tá dentro do celular, lógico, né? Mas for free, né? O WhatsApp tá dentro do celular. As câmeras fotográficas também. Eu tinha aquela câmera fotográfica. Eu já era apaixonado por Boston nessa época. Me apaixonei por Boston a primeira vez que eu cheguei aqui. Quando eu vi de si ali, cara, é aqui que eu gosto. É aqui que eu quero ficar. E aí comprei aquela máquina fotográfica pra tirar, né? Os retratos. Eita, coisa gostosa, né? Aqui a Jerusa também tá mandando seu alô. Jerusa tá falando aqui, boa tarde. Nossa lembrança que você tá puxando. Não, verdade, ó. Obrigado aí, Jerusa. Nós passamos uma fase dura. Hoje a rapaziada que chegou agora... Ontem, essa semana, não vou falar ontem, porque senão a pessoa vai saber quem é. Essa semana eu encontrei uma pessoa que acabou de chegar... Mas tava reclamando de umas coisas. Eu falei, meu Deus, não reclama, cara. Não reclama, você não passou o que a gente passou, né? Aqui, ó, a Marilene também tá lembrando que a gente ia comprar antena, é verdade, pra você assistir a Globo pela Dish Network, era aquele satélitezinho, né? Aquela parabólica que pegava o sinal de satélite, coisa ruim pegar. E quer ver quando dava nevasca grande, né? Não, na verdade nem precisava ser uma nevasca grande. Podia ser qualquer nevasca. O sinal ficava assim, ó, e sumia o sinal, porque a antena tapava ali, ó, a neve, a nuvem tava em situação, tapava e acabou. Perdi a novela, perdi o Fantástico. Eita. Comprávamos na Sears. A Sears foi a maior rede de lojas e departamentos do país. E quebrou. Sabe quem foi que quebrou a Sears? A Sears tinha de tudo, tinha de trator pra cortar grama, a cueca da Calvin Klein, tinha botão, qualquer coisa que você precisasse tava lá na Sears. Eu adorava essa loja. E aí quebrou, porque eles não entraram na era digital, na era do comércio, né? O Amazon chegou e desbancou e tá aí. Hoje o mundo é outra realidade. Então, pra quem tá chegando agora, não viveu o que a gente viveu. A gente sofreu lá no Brasil e sofremos aqui também, hein? Então, foi duas pauladas. Nós temos aí crédito, né? Nós podemos até fazer uns pecadinhos, é porque nós temos crédito. A gente já sofreu bastante nessa vida. 2h27 agora, pra você que tá chegando agora, eu sou Sidney Boeira, todos os dias por aqui, de 2 às 3 da tarde, depois do programa do Eduardo Oliveira. Lembrando que
Depois das 5, aqui tem um programa com o Leandrinho e os convidados que fala sobre... Todo mundo é técnico, falando aí das resenhas do futebol. Hã? Então tá aí. Aqui o Gabriel tá falando que chegou em 2018 com $13 a hora e iPhone 7 na época. Pegou tudo mais fácil mesmo. Você já pegou o iPhone 7? Era pequenininho, hein? Agora a gente já tá esperando o iPhone 18, hein? É. Tem que aproveitar mesmo, né? O Cleiton de Rayanes também tá mandando seu alô. Amigo, eu cheguei aqui alugando um cartão telefônico. Só 5 minutos. Nada era fácil e eu vivi tudo. Tô falando que não era fácil pra nós que chegamos um pouquinho antes. Hoje a vida, pra quem chega, eu acredito que tá bem mais fácil. Hoje o transporte público também melhorou, né? Eu morava em Somerville quando eu cheguei aqui. Não tinha, o metrô não ia até lá na Times Square, não. Eu acho que é o Union Square, me fugiu o nome agora. Daquela pracinha bem no centro, mas tinha um banco Citizen ali, ó. Eu acho que tinha uns 10 caixas, os atendentes, ele, tudo falando português. Hoje só é Somerville, tá raro de achar brasileiro lá, porque o aluguel tá no topo. Na verdade, olha só, como que a nossa comunidade, ela muda. Quando eu cheguei aqui, o forte da comunidade brasileira era em Austin. Lembra? Café Belô era forte, Belô não sei o que, Belô pra lá, Belô pra cá. Era a comunidade, era fortíssima ali em Austin. Aí o aluguel começou a subir, os brasileiros se mudaram pra Somerville, o aluguel começou a subir, se mudaram pra Everett, o aluguel começou a subir, se mudaram pra Peabody e se espalharam pela região toda. A galera aqui de Framingham, continua aí em Framingham, né? O aluguel não tá tão caro aqui ainda, porque vou te contar, Boston e toda a região, o estado cresceu muito, ficou rico. E qual é a riqueza de Boston, você sabe? Não tem petróleo, não tem pedras preciosas, não tem grandes indústrias. A indústria que tem nesse país aqui, a indústria que tem aqui nesse estado, graças a Deus, são as faculdades, é o cérebro. A educação muda tudo. Por isso que se Massachusetts fosse um país, estaria entre o topo dos mais ricos do mundo, hein? Proporcionalmente, porque, claro, nós somos pequenos, o estado de Massachusetts só tem, é o sexto. Mas proporcionalmente nós somos o estado mais rico da nação. Tudo isso sabe o quê? Com educação. Aqui tem desde a maior empresa, por exemplo, vamos lá, vamos chutar. Eu tenho que corrigir um negócio que eu falei ontem, mas vou... uma das maiores empresas do mundo, por exemplo, de ração de peixe. É aqui em Boston. Não é que eles produzem a ração aqui, mas os estudos ali, as fórmulas secretas são desenvolvidas ali no Charles River. A gente vai fazer um programa especial um dia desse só falando sobre o Charles River, que dá uma história, hein? Sim, não, mas não é desse Rei Charles, tá? É uma homenagem ao antigo Charles, o Rei Charles. O outro, o vô dele, eu acho, né? O tataravô, não sei, mas é por aí. Reginaldo Costa também tá falando por aqui. Até aqui, ó. Olha lá, ele tem ainda. O Reginaldo ainda tem o aplicativo Boss. Boss Revolution, era esse mesmo. Nem sabia que tinha aplicativo. Pra quem tá chegando agora e não sabe o que eu tô falando, pra ligar pro Brasil, você comprava um cartão, ia na loja, qualquer liquor store, qualquer loja, comprava o cartãozinho, raspava ali, tinha uma senha e já tinha um número ali, geralmente 781, você ligava, aí pedia o seu PIN number, aí você digitava todo aquele montão de número e podia, tava liberado pra você fazer ligação lá pro Brasil. Mas durava pouquinho, se você demorasse um pouco, se ficasse calado ali quietinho, já ia comendo, gastava tudo, né? E aqui, o Reginaldo passou por tudo isso. O problema é que a minha prima era dona do videocassete e só alugava as fitas do SBT. Ninguém merece, né? Não, já morreu o Silvio Santos e tal. Eu até gostava de algumas coisas, né? Gostava muito, sabe do quê? Da banheira do Gugu. É? Salcatinho. Ele falava assim, né? Com a voz. Gugu era uma comédia. Enfim. Mas assistir o SBT, tem gente que gosta, né, de assistir o Silvio Santos, né? Pedro de lá, lá, lá, lá, lá, lá, lá, lá, lá. E assim, ó, Frank Laureano também, quem é que tá lembrando aqui? Somerville, o motivo dos brasileiros fugir dessa cidade foi a perseguição do prefeito. Nem foi tanto, não, o Franklin. O problema de Somerville foi o metrô.
a linha verde que chegou ali. Eu tenho um conhecido que tinha uma casa ali que pagou 150 mil em menos de 10 anos. Essa casa ele vendeu por 1 milhão e 300. Aí não tem como comparar, né? O progresso chegou. Só lembrando que Somerville já era uma cidade estudantil, né? O dormitório, vamos colocar aqui, o dormitório da Harvard é Somerville, mas quando chegou o metrô aí mudou tudo. Mudou tudo. Hoje Somerville é caríssimo. Tenta comprar, vê o preço de uma casa aí em Somerville pra você ver. Entra lá no Zillow. Tá? 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Porque os preços estão tudo lá no topo, né? 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Aqui, ó, olha só, aqui, vamos lá, aqui, fácil identificar, andava de carros velhos, tá, é verdade. A comida lá da Branca, né? Branca Restaurante, quem lembra da Branca Restaurante de Somerville? Depois mudou lá pro... A Branca também mandava caixas pro Brasil. Ou na época, eu conheci uma pessoa que ficou... Não vou falar ficou rica, mas comprou 3 ou 4 apartamentos, sabe o quê? Mandando os cremes da Vitória Secret. Na época, enchia as caixas até a tampa, só de produtos da Vitória Secret. Que era quanto? Era $30, você comprava 6 produtos, 5 produtos. E aí mandava lá pro Brasa. E aí chegava lá, o povo era apaixonado. Não sei, ainda é, né? O brasileiro ainda gosta das marcas americanas, mas não tinha os produtos da Vitória Secret tão barato, né? E aí, passava lá pras meninas que vendiam Avon, vendia aquelas revistinhas lá, aquelas coisas lá do Silvio Santos. E aí, ela já vendia também, ó, tem um produto importado dos Estados Unidos que chama Victoria's Secret, esse creme aqui cheiroso. E aí, o creme que pagava aqui $5, ela vendia por R$80, coisa assim, R$100 lá no Brasil. Comprou uns vários apartamentos. É, depois aí acabaram com a festa, eu acho que a alfândega começou a pegar, né? Que era caixa cheia, tipo uma geladeira cheia só de produtos da Victoria's Secret. Enfim, tá vendo? Teve a parte ruim, mas também tinha a parte boa. A gasolina eu acho que era mais barata. O Chips era o mesmo, né? É, o Chips era o mesmo. O André, número 15, tá falando por aqui. E Tim Tim, aí tem aquele restaurante chinês muito bom. Tim Tim, ah, Tim Tim. O Tim Tim, o restaurante Tim Tim. Baratinho, né? Só que a procedência é meio duvidosa, né? Eu fico com meio um pouquinho nojo daqueles negócios ali, né? O segredo é não passe perto da cozinha e não experimenta olhar pro lado da cozinha dos restaurantes chineses, hein? Não vá mexer nisso, não, hein? Quem mais tá mandando por aqui? A Marilene tá digitando. Zenaide Gross. Cheguei em 99 pra morar em Lowell. E a mulher ajudava o... Opa, aí, ó. Aí, ó, tá vendo? Zenaide Gross, era mais ou menos isso, hein? Tinha que fazer uns trabalhinhos extras ali pra pagar o aluguel. Não era fácil não, hein, Zenaide? O Agnaldo aqui tá dizendo boa tarde pro nosso ouvinte Agnaldo. Zé Carlos Flamenguista. Boa tarde, amigo. Hoje os carros te levam onde você quer, sem motorista, e conversa com você para quebrar o tédio. Hoje tudo é fácil. Verdade, eu tenho um pouco de medo também de andar nesses carros sem motorista, hein? Pior é que eu vi ali no estacionamento, não sei se vai rodar, né? Pelo menos uma frota de pelo menos uns 100 carros. Aquele sem motorista tem uns negocinhos assim do lado, assim que fica girando, não sei o que, que é aquilo. Tipo um radar. Mas a previsão de que em breve esses carros autônomos estejam aí substituindo a galera do que faz Uber e o Netflix lá. Esqueci o nome da outra companhia. O Uber e o... Puxa, fugiu o nome. Enfim, mas a ideia é essa. É que em breve, até isso, vão tirar o trabalho aí, ou pelo menos diminuir. Porque imagina, um carro autônomo trabalha pelo menos 16 horas sem exigir salário, sem cansar, sem ficar doente. É, também tem isso, hein? Isso é verdade, hein? Aqui a Marilene tá falando, os 6 cremes por $30, é a Vitória Secret, verdade, lembra dessa aqui? Verdade, isso aqui, eu conheço uma pessoa que ficou, teve lá uns apartamentos e valorizaram, daí esses apartamentos, olha só, também é uma dica pra você, hein?
compraram o apartamento, daí aquele apartamento alugado, tipo, tem uma renda, mesmo seja pouco, mas ajuda a pagar um outro apartamento. Depois tem dois apartamentos, dois. Eu tenho vários conhecidos, eu vendi muitos imóveis no Brasil, pra quem lembra. Lá de 2004, a gente vendia uns imóveis lá no Brasil, lá na Serra, lá Cariacica, lá na Praia da Costa. Eu tenho uns clientes que eu, de vez em quando, eu encontro, que ficaram amigos, né? E hoje tem gente lá com uma frotinha, lá nos 20 apartamentos, porque fizeram isso. É uma bola de neve, né? Você compra dois, começa com um, comprou um, aí a renda desse um, você já compra outro, e depois já tem dois, três alugados, aí esses três começam a pagar o outro. Chama dinheiro infinito, né? Porque daí você coloca a renda desses pra quitar o outro e vai indo assim pra frente. Também, por outro lado, é dívida, né? Se você pega dinheiro com agiota emprestado, meu amigo, depois fica difícil pra pagar. Vai girando, pega dinheiro pra pagar do outro. Vera Pires tá mandando por aqui, o nome dele é Sidney. Aqui sou eu, conheci meu esposo. Ah, também, olha aí, ó, o meu xará. Em uma igreja de Highland Street, em Somerville. Morei ali na Highland Street também. Ele morava naquela esquina onde tinha um restaurante português em frente à ponte que dava vista linda para Boston. Talvez seja isso, hein? Na Washington Street. Somerville é bonito. Oh, uma curiosidade de Somerville. Somerville, durante a Segunda Guerra, tinha uma fábrica ali de autopeças. Aí colocar. Não tinha os homens todos, estavam lá na Segunda Guerra, tiveram que mandar, né? Os homens. As mulheres ficaram trabalhando. Tem homenagem para essas mulheres guerreiras que da Segunda Guerra Mundial faziam as peças que era em Somerville. Somerville também é uma importante para a história, porque foi o primeiro lugar que foi hasteado a bandeira americana, foi ali. E tem um castelinho ali em Somerville que você pode visitar, um ponto histórico. Se um dia você for a Somerville ou você é da região, coloca aí no seu amigo Google, que ele vai levar você até o castelinho onde está ainda, tem uma réplica da mesma bandeira. Não, não era exatamente que nem hoje, foi mudada, né? Foi a primeira bandeira americana hasteada. Foi aqui, em Somerville. Uma curiosidade pra você. Tá bom? A gente já vai entrar nos fatos que marcaram a história, são 2h40, ainda dá tempo, né? Que eu tô respondendo. Você tá conversando comigo aqui, eu tô conversando com você. Aqui o Agnaldo também tá falando aqui. Aqui, ó. Essa pessoa não é você que ficou vendendo Victoria's Secret? Não, eu até devia ser, mas eu não tinha ninguém no Brasil. Na verdade, eu tentei, sabe o quê? Eu mandei uma caixa cheia de Victoria's Secret para os parentes lá, né? Aí os parentes gostaram tanto do produto que usaram e não venderam nada. Fiquei no prejuízo. É, o Ozzy Baiano também tá mandando por aqui o seu alô. Manda um áudio muito comprido aqui, meu amigo. Vou falar com o Leandrinho aqui pra ele colocar aquele negocinho que faz o translate, né? Que faz aqui, dá volendo. Aqui o Walter Damasceno também. Boa tarde, cheguei aqui em 99. Lembro de hoje o preço da gasolina, R$1,57 em Everett. 1999. Ah, então não aumentou tanto assim, né? Se já nós pegarmos o preço da gasolina lá no Brasil, contando com a inflação e tudo, deu uma diferença enorme. Eu acredito que aqui é bem mais barato a gasolina ainda. Claro, né? Aqui rouba da Venezuela. Esse negócio lá, parece que fecharam o acordo. Parece que não vai ter mais briga. Estados Unidos e Irã. Fecharam o acordo. Estados Unidos recuou. Achou que era fácil bater no Irã? Não é fácil, não. Recuaram, graças a Deus, que agora o preço da gasolina vai voltar a baixar, né? Porque ninguém aguenta pagar R$4,50. Rapaziada que faz entrega, faz delivery. Ou pra você que quer dar uma passeada, né? Vai pro Cape Cod. Saindo aqui de Fremont, pro Cape Cod. Se você vai a Provincetown, que é aquela pontinha, sabe, um chifrinho assim? Se você pega o mapa de Massachusetts, é um horn, né? Um chifrinho mesmo. A última cidadezinha lá se chama Provincetown. Linda cidade. Linda, linda. Mas pra você chegar lá, meu amigo, vamos fazer uma aposta. Duas pessoas saírem aqui de Fremont, ou de Boston, ou de qualquer lugar, pra ir a Provincetown. Uma vai pra Provincetown, aqui no estado, e outra vai pra Nova York. Quem chega primeiro? Pode ter certeza que quem vai pra Nova York vai chegar primeiro. É mais fácil você chegar a Nova York mais rápido do que você ir a Provincetown. Pensa num lugar longe, longe, né? Enfim, quem nós temos aqui na programação? Olha só, num dia como esse, o que foi criado num dia como esse? Nós temos aqui, sabe o que? Criação do DHS. Num dia como esse,
pouco tempo aí depois dos atentados do 11 de setembro, aquele famigerado atentado, onde os dois aviões saíram aqui de Boston para derrubar as torres gêmeas, foi criado esse negócio do DHS. Ou seja, o Homeland Security, que agora recebeu muita grana ainda, hein? Parece que foi aprovado. Acho que é melhor a gente nem comentar esse assunto. Vamos falar só de coisa boa, vamos? Esse negócio de AIS. Os caras agora estão com caixa gordo. 70 bilhões é dinheiro, hein? É o que foi aprovado por esses dias atrás. Mas num dia como esse, 16 de junho, era criado o DHS, o Departamento de Homeland Security. E claro, o DHS tá lá em cima, daí os vários departamentos pequenos e tal. E o ICE é ali, ó. É o tentáculo que vai nas ruas pegar, né? Junto aí com aquele, a polícia de fronteira, que aí agora também vai receber mais dinheiro. Enfim, esse assunto é chato, né? Vamos deixar esse assunto pra lá, vamos pensar positivo. Afinal de contas é tarde, agora é 2h44. 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Fechado? De Boston, I'm Shipping Up to Boston, esse é um hino não oficial, mas sempre que você ouve essa música, lembre que essa aqui é reconhecida, o hino não oficial de Boston,

0: Garcia de New Hampshire está mandando por aqui. Eu cheguei em 2002, usei muitos cartões para ligar ao Brasil. E como não tinha acesso à internet, né, era mais difícil nessa época, os part-times que pegávamos eram longe e o patrão fazia para nós mapas com canetas. E aí, eles falam assim, ó, não, na 93 você pega a saída 32, aí depois você dobra a segunda à direita. Mais ou menos assim, ó, você tinha que ser meio que mágico pra entender. Aqui a nossa ouvinte Lúcia de New Hampshire tá aqui, então, ela colocou internet, os part-times e tal, escrevia caneta, mas graças a Deus sobrevivemos, né? Graças a Deus a gente sobreviveu. Então nós somos aí sobreviventes. Nós passamos a fase dura lá no Brasil, aí viemos pra cá e continuamos tendo mais umas pauladas na cabeça pra melhorar. Mas graças a Deus sobrevivemos. Aqui, vamos ouvir um pedacinho aqui do áudio do nosso amigo Ozzy Baiano. Cadê o Ozzy? Tá por aqui? Mandou um áudio aqui, enfim, um pouco comprido, né? Vamos colocar aqui. Ó.
1: Oi, Sidney. Quando eu cheguei aqui em 99, eu morei numa casa em Summerville, ali atrás do BACC. Na casa de uma mineira lá, Dona Edith. Eu comia frango no almoço, galinha no jantar. De manhã eu abria a boca, cantava igual um galo. Era só frango. E tinha restaurante aquele, Valadares, lembra Valadares? E eu sou motorista do Uber, do Lyft. Isso aí vai ser impossível, esse carro autônomo aí, entendeu? Porque só aqui em Boston existe 50 mil motoristas do Uber e quase 40 mil do Lyft. Então não vai dar conta. Valeu, boa tarde pra todos. Tchau, tchau.
0: Aí o Ozzy tá contando aquela história que eu falei, que eu vi um monte de carro ali, pelo menos uns 100 carros autônomos, aquele que é branco e tal, e não tem motorista. Você entra lá, fica no banco de trás e o carro te leva tranquilamente pro teu endereço. Eu tenho um pouco de medo de andar naquilo ali, né? Porque não é muito seguro, eu acho, né? Eu fico com medo. Enfim, mas tá aí, é o futuro, não tem muito que a gente mexer. Mas, Ozzy, analisa comigo, tem 50 mil motoristas, vamos colocar, né? 50 mil motoristas. Só que esses motoristas trabalham quantas horas por dia? 8. Se os carros vêm e trabalham 18, 20 horas por dia, porque 4, vamos colocar, que seja para manutenção e para carregar as baterias, então também tem essa diferença e poderia prejudicar os nossos queridos amigos, que são os drivers, né? Os nossos ouvintes, que são os motoristas da Uber e Lyft. Tá vendo? Agora eu lembrei o nome aqui, Lyft. A Lyft foi criada para ser uma versão do Uber, mas na área feminina. O principal propósito da Lyft era, por isso que é meio rosinha assim, né? O meio pink. Aí hoje em dia já se misturaram tudo e deu certo, né? E foi uma briga, olha só. Lembra que... Eu lembro lá do Brasil, quando os mototaxistas começaram não sei aonde que foi inventado o mototáxi no Brasil. Aqui não tem, né? Mas foi inventado em algum lugar e aí do nada começou a aparecer os mototaxistas. Os taxistas ficavam puto da vida, bravo. E teve até morte, né? Várias pessoas, eu lembro. Os taxistas jogavam em cima o carro. Porque eles queriam proteger o mercado. Os taxistas é uma máfia. É uma máfia. Pra você comprar uma licença de táxi no Brasil era tipo 300 mil. Um ponto, meu Deus, custava caríssimo. Era meio que da máfia mesmo. Aí os mototaxistas, né, que chegaram com um preço bem mais barato. Lá no Brasil, todo lugar tem mototaxista, né? E aí depois, quando surgiu o Uber, falaram, não vai dar certo isso aqui. Os taxistas mesmo fazendo protesto. Porque também é uma máfia, a prefeitura participa dos negócios ali. Até hoje é assim, né? Pra você comprar uma licença de táxi em Boston, é uma fila e registrado, de uma coisa dificílima. Aí o Uber facilitou tudo, a ideia desses caras, eu não sei. E tudo é assim, né? O mundo evoluiu. Se você pega hoje a Airbnb, que surgiu lá na Califórnia, Airbnb, que quer dizer um colchão de ar e café da manhã. Porque eram os estudantes que não tinham dinheiro para pagar o aluguel. Aí eles falaram, não, mas a nossa sala aqui acho que dá para alugar, né? Aí tiveram essa ideia de alugar a sala e oferecer café da manhã pro hóspede, entre aspas. Mas eles estavam dormindo no quarto. E aí deu certo, por isso que é Airbnb. E hoje tem mais quartos do que qualquer rede de hotel no mundo. O mundo vai evoluindo, por isso que a gente tem que acompanhar também. Devagarinho a gente vai chegando lá, né? Paulo Jacaré mandou aqui a foto, né, do jacaré. Eu ainda me pergunto, eu ainda me questiono. Qual é o sentido de ter jacaré no mundo? Qual é a função deles? Não sei, não. Jacaré e mosquito, pra mim, não foi invenção de Deus, não. Mas ok, né? Faz parte aí do nosso negócio. 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Mas um dia deixa, ele vai conversar com o seu João Arruda e também o seu Edirson Paiva, que é outro jurássico. Desde 1980 aqui nos Estados Unidos. Imagina quanta história tem pra contar, hein? Dá um programa inteiro. Pra rapaziada que tá chegando agora, vai saber como é que era. Vamos ter que marcar, vamos agendar um dia desse aqui para as pessoas chegarem mais tempo. Pelo que eu peguei aqui, ó, né? Quem chegou mais... Dos nossos ouvintes aqui, quem chegou mais? 99? Ah, então tá todo mundo novo. 99 já pegou o iPhone 7. Ah, tava bom, hein? Agora, quem chegou aí nos anos 80, aí sim, aí é pedreira. Pegou pedreira. Mas faz parte do negócio. Vamos lá, são 2:55 nessa tarde gostosa de terça-feira. Amanhã, eu tinha separado aqui mais umas matérias aqui, sim. Tô ligando meu computador aqui, mas a gente vai falar. Eu separei aqui algumas matérias sobre os filmes que foram feitos em Boston. Semana passada nós falamos do Black Mass. Muitos ouvintes aqui depois mandaram um recado aqui no meu celular. A Márcia também tá mandando seu alô. Acho que ela trabalha junto com a Stephanie, né? A Stephanie também mandando seu alô por aqui. Que assistiram, né? O Black Mass e também o Mystic River. A gente vai passar umas dicas de filme. O meu favorito aqui é o The Town, com Ben Affleck. Filme muito legal, que vale a pena você assistir também. Conta a história de uns ladrões de banco, aquelas coisas todas. Bem legal o filme, que mostra bastante Charleston. Falando isso em Charleston, olha só, foi numa noite como essa, na noite do dia 16 de junho de 75, tá falando 1775, a ação real começou a se desenrolar ali nessa área de Charleston. A fortificação noturna, sob o manto da escuridão, o coronel William Prescott, por isso que tem muito nome de ruas aí com Prescott, liderou cerca de 1.200 milicianos. Ele tá falando dos colonos, né? Os colonos que moravam aqui, já. Você que tá acompanhando a história aqui na programação, a história da Batalha de Bunker Hill, a batalha é amanhã na história, tá? Mas numa noite como essa, se for à noite, os caras construíram um forte na noite, na escuridão. Afinal de contas, a Baía de Boston estava toda cercada pelos Redcoats, pelos soldados ingleses. E essa semana inteira é de homenagem para isso. Então, para você que vai para a região de Boston, aproveitar o FanFest, aproveitar que a cidade tá cheia aí de torcedores que vieram para a Copa do Mundo, a cidade tá uma loucura, hein? Recomendo você ir com calma, com tempo, porque o trânsito tá bastante agarrado ali. Normalmente já é ruim o trânsito, agora tá um pouquinho pior. Mas para você visitar o Bunker Hill, porque amanhã vai ter as homenagens lá também, hein? eles ergueram tudo isso hoje à noite. A gente tá falando de 251 anos atrás. Lembra que agora vai completar 250 anos da independência americana, mas isso aqui aconteceu um pouquinho antes, né? Um ano antes. Que começou a luta. E a Batalha de Bunker Hill é a mais famosa aí na independência, na história da independência americana contra os ingleses, que na época eram os Estados Unidos, né? Em questão militar, era equivalente aos Estados Unidos hoje. Imagina hoje os Estados Unidos lutando contra uma colônia rebelde, com todas as armas, todos os equipamentos, a tecnologia, os melhores navios de guerra da época, lutando contra um bando de colonos. E aí estava o senhor William Prescott, esse coronel, que ele deu uma simples ordem: não atirem enquanto não ver o olho do branco, o branco do olho deles, porque eles não tinham munição, as armas todas obsoletas, era um bando de colono. Mas eles perderam essa batalha, mas foi a batalha mais importante porque eles destruíram o exército inglês. Mais de 1.000 soldados ingleses morreram nessa batalha de hoje para amanhã, hein? Amanhã eu falo mais um pouquinho sobre isso, a Batalha de Bunker Hill. Para você que gosta de história, é um pouquinho de história na programação, tá bom? Amanhã a gente vai falar também, olha, dá tempo ainda de eu falar aqui. Dá tempo, temos um minuto, dá tempo de falar aqui o bombardeio da Praça de Maio, né? Uma tentativa violenta do golpe de Estado para depor o presidente Juan Domingos Perón. Lembra do Perón? Evita Perón. A gente pode falar sobre isso outro dia no programa. Os aviões da Marinha e da Força Aérea Argentina despejaram toneladas de bombas sobre a Praça de Maio e a Casa Rosada lá em Buenos Aires. O ataque pegou a população civil de surpresa e então morreram mais de 300 pessoas. Hoje também é um dia para se lembrar lá na Argentina desse fatídico dia. Não dá mais tempo de nada. Quem mandou por aqui? O Frank Laureano. Colocar nessa turma Manuel Lino também, Jurássico. Manuel Lino, Jurássico, aqui nosso amigo. Eu apresentava o programa junto com ele, nós dois eram. O Ozzy Baiano chegou em 99, a Marilene tinha 20 anos quando chegou aqui, olha aí, ó. O Paulo Jacaré chegou em 2005. Ah, então eu cheguei antes, eu cheguei em 2004. O Aguinaldo não tinha iPhone nem Samsung nessa época. Que época, Aguinaldo, que chegou aqui? 2003? Ah, o Aguinaldo bateu. Tchau, tchau, fiquem com Deus.
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Olá, tarde insuperável começando, terça-feira, dia de ir além da manchete, separar fato da narrativa, que a notícia vem com leitura crítica, opinião com responsabilidade e, claro, você participa do debate Brasil, Estados Unidos e o mundo, conectados a partir de agora.

0: Muito boa tarde para você que está no trânsito, você que ainda está na correria do trabalho, para quem já chegou em casa, ligou a Insuperável para se informar. Um abraço especial para nossa comunidade brasileira que acorda cedo, trabalha muito e faz a América funcionar todos os dias. Alô também para a audiência fiel nos estabelecimentos brasileiros, supermercados, padarias, lanchonetes, restaurantes. Todo mundo ouvindo a Insuperável, sou o Felipe Tonon e vou com você até às 5 da tarde. Aqui você não só escuta, você participa. E daquele jeito simples, abra o aplicativo da rádio, clique em participe, depois em WhatsApp, pronto. A sua mensagem chega direto aqui nos estúdios da Insuperável. Quero te ouvir, viu? Se preferir, mande o seu áudio. A sua opinião faz o programa ficar mais vivo, mais dinâmico. A partir de agora a gente fala das notícias que marcaram o dia, com análise, contexto e o que realmente importa pra você. Política, economia, imigração, entretenimento, tudo que impacta a vida da comunidade brasileira que vive nos Estados Unidos e no mundo. O que é destaque, o que é polêmica, o que é fato, você acompanha a partir de agora no Tarde Insuperável.
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0: E hoje é terça-feira, 16 de junho, agora são 4 horas e 5 minutos pelo horário da costa leste dos Estados Unidos, 5 e 5 pelo horário de Brasília. Eu sou o Felipe Tonon e vou com você até às 5 da tarde. A partir de agora a gente abre espaço para informação com contexto, análises e participação de quem está do outro lado do rádio. Aqui a notícia não é monólogo, você também faz parte da conversa, interaja conosco pelo WhatsApp. A sua opinião ajuda a dar o tom do debate, o que mexe com a nossa rotina, com a nossa comunidade, com a vida real de quem vive nos Estados Unidos, os fatos do dia, os temas que provocam discussão e aquilo que você precisa saber antes de formar a sua própria opinião. Tarde Insuperável está no ar e essas são as manchetes desta terça-feira, 16 de junho de 2026. Alexandre de Moraes vota para condenar Eduardo Bolsonaro por coação em processo ligado à trama golpista. Relatório da Polícia Federal aponta a relação entre o senador Ciro Nogueira e o banqueiro Daniel Vorcaro. Lula e Trump aparecem lado a lado na foto oficial do G7 em meio ao embate comercial entre Brasil e Estados Unidos. O projeto de salão de baile de Donald Trump na Casa Branca pode custar US$ 600 milhões e contar com dinheiro público. FBI afirma ter frustrado tentativa de ataque à faca durante evento de UFC com Trump na Casa Branca. Jogadores do Irã são retidos por horas em aeroporto dos Estados Unidos após estreia na Copa.
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0: minha gente, olha só, 4 horas e 16 minutos. Temos uma questão técnica aqui, espero que vocês estejam me ouvindo, viu? Olha só, deixa eu ouvir aqui meu amigo. Fala, Sandra, boa tarde. Zé Pereira mandou um vídeo aqui, deixa eu ouvir aqui o vídeo de Zé Pereira. Fala, Zé Pereira.
1: Aí, galera, pra quem pensou que Iraque e Noruega não tem público, olha só. Muita gente. E as duas torcidas equilibradas, viu? Muita gente mesmo. Lá em cima. Ah, pra ver direito que muito carro, os carros. Os carros grandes, né, no meio do meu pequenininho, cobriram o meu carro. Eu tô aqui num trajeto de meia milha, já 40 minutos. Eu deixei o passageiro e não consigo sair pro outro lado do estádio. O estádio tá aqui do meu lado direito. Uma das entradas aí do estádio. Iraque, Noruega. Vai ser às 6 da tarde ainda. Ainda são 4. Quer dizer, falta 2 horas apenas, né? Tá na hora mesmo do pessoal chegar em massa. Mas já tá lotado. Isso aí. Festa bonita.
0: Boa, Zé Pereira. É clima de Copa do Mundo, né, Zé Pereira? A Rota 1 toda parada lá em Foxboro por conta desse jogo que acontece mais tarde, né? Às 6 da tarde em Foxboro, né, no Gillette Stadium. Se bem que pra Copa, gente, pra Copa eles dizem que é Boston, né? Mas não é Boston, a gente sabe que não é Boston, né, Zé Pereira? O jogo é em Foxboro, tá? O jogo acontece ali em Foxboro, no Gillette Stadium, na casa do Patriots, tá bom, gente? Zé Pereira está lá preso no trânsito. Noruega e Iraque se enfrentam logo mais em Boston. É o primeiro jogo, né, da Copa em Boston, né? É, que receberão alguns jogos, né? A arena de Boston, né? O estádio de Boston receberá alguns jogos aí da primeira fase e também das outras fases, né? Inclusive o Brasil pode jogar em Boston, viu, gente? Mas para isso precisa passar em segundo, tá? no grupo e chegar até as quartas de final, se não me engano. Joga em Boston, vai. É uma possibilidade do Brasil jogar em Boston, passando em segundo e chegar nas quartas, viu? Fala, Sandrinho! Boa tarde para você também, viu, Sandrinho? Obrigado pela audiência. Shirley Moraes, olha lá, Shirley, que é o contato do Zé Pereira. Posso passar, Zé Pereira? Vou pedir autorização aqui pra ele, viu? Claro, vou passar agora. É trabalho, viu, Zé Pereira? É trabalho, tô passando. Ó, melhor escolha, viu, Shirley? Zé Pereira. Zé Pereira é um cara fantástico, gente. Zé Pereira, um abraço pra você, Shirley. Um abraço para o Zé Pereira. Já passei, Zé Pereira, já passei. É trabalho? Trabalho a gente não nega, né, meu filho? Um abraço pra vocês, viu? Mande pra cá sua mensagem também, 774-707-7835. Minha gente, quero dar um recado pra você. 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
0: O diretor do FBI informou que agentes federais impediram uma tentativa de ataque à faca durante o evento de UFC realizado no domingo na Casa Branca, que contou com a presença do presidente Donald Trump na plateia. Segundo as autoridades, o suspeito foi identificado antes de conseguir se aproximar da área principal do evento. A ação ocorreu após monitoramento de informações consideradas preocupantes pelas equipes de inteligência. O homem foi detido e interrogado por agentes federais. Até o momento, o FBI não divulgou sua identidade nem detalhes sobre possíveis motivações. A segurança do evento envolveu centenas de agentes do Serviço Secreto, do FBI e de outras forças federais, devido à presença do presidente americano e de milhares de convidados. O caso reforça o nível de preocupação das autoridades americanas com ameaças contra figuras públicas e eventos de grande visibilidade. As investigações continuam para determinar se o suspeito agiu sozinho ou se mantinha contato com outras pessoas. O ministro Alexandre de Moraes, do Supremo Tribunal Federal, votou pela condenação de Eduardo Bolsonaro pelo crime de coação no curso do processo, numa ação relacionada às investigações sobre a tentativa de golpe de Estado após as eleições de 2022. Segundo a Procuradoria-Geral da República, Eduardo Bolsonaro teria atuado para pressionar testemunhas e pessoas ligadas às investigações conduzidas pelo Supremo e pela Polícia Federal. A acusação sustenta que as ações tinham o objetivo de interferir na apuração dos fatos e dificultar o andamento do processo. Em seu voto, Moraes afirmou que houve tentativa deliberada de constranger envolvidos na investigação e destacou que o comportamento atribuído ao ex-deputado ultrapassou os limites da atividade política e da liberdade de expressão. O julgamento ocorre na primeira turma do STF e ainda depende dos votos dos demais ministros do colegiado. Caso a maioria acompanhe o relator, Eduardo poderá ser condenado criminalmente. A defesa nega qualquer irregularidade e afirma que o ex-deputado apenas exerceu seu direito de manifestação política. Os advogados sustentam que não houve ameaça nem tentativa de interferência indevida nas investigações. O caso é considerado um dos mais relevantes, envolvendo integrantes do grupo político ligado ao ex-presidente Jair Bolsonaro e acompanhado de perto por lideranças políticas em Brasília. Vamos falar do projetinho, do puxadinho de Donald Trump lá na Casa Branca, gente, o tal do salão de baile, né, gente? Pois é, o projeto do Trump para construir um grande salão de baile na Casa Branca tá mudando, né? Tá parecendo uma obra no Brasil, né? Começou ali com valor, agora pode custar cerca de 600 milhões de dólares. Gente, é isso mesmo, mais de meio bilhão de dólares, segundo estimativas divulgadas por autoridades americanas e especialistas em obras públicas, ouvidos pelo jornal Washington Post. A proposta prevê a criação de um espaço destinado a recepções, eventos oficiais e encontros diplomáticos de grande porte. O novo salão seria uma das maiores modificações estruturais realizadas na residência presidencial em décadas. De acordo com as informações divulgadas pelo jornal, mais da metade dos recursos necessários para a construção viria, sim, de verbas públicas federais, diferentemente do que tem dito Donald Trump, né? O que gerou críticas de opositores e questionamentos sobre a prioridade do investimento. Defensores do projeto argumentam que a atual estrutura da Casa Branca é limitada para grandes eventos internacionais e que a obra modernizaria a capacidade de recepção do governo americano. Já críticos afirmam que os recursos poderiam ser direcionados para áreas consideradas mais urgentes, como infraestrutura, educação e segurança pública. O projeto ainda depende de etapas administrativas e poderá enfrentar debates políticos antes de qualquer início efetivo das obras. Mas é curioso que já começou, né, gente? Primeiro ele destrói a Casa Branca. Eu nunca vou me conformar com isso. Primeiro ele destrói a Casa Branca num final de semana. Põe um monte de trator lá, põe tudo no chão. Depois que ele colocou no chão, agora a gente vai começar a discutir a legalidade deste processo, né? Se pode, se não pode, quanto vai gastar. Isso é uma grande loucura o que Donald Trump fez no prédio da residência oficial do governo americano. Jogadores da seleção iraniana foram retidos por várias horas pelas autoridades americanas após a partida contra a Nova Zelândia, Segundo integrantes da delegação iraniana, atletas, membros da comissão técnica e funcionários da seleção foram submetidos a interrogatórios adicionais, inspeções rigorosas e verificações extras de documentos em um aeroporto americano durante o deslocamento para a próxima cidade-sede da competição. O episódio acontece poucos dias depois de denúncias de tratamento diferenciado contra torcedores iranianos à entrada dos Estados Unidos e amplia o desconforto da delegação com a forma como vem sendo recebida no país anfitrião da Copa. A Federação Iraniana de Futebol não escondeu a insatisfação e classificou a situação como incompatível com o espírito do torneio. Os bastidores dirigentes afirmam que nenhuma outra seleção tem enfrentado um nível semelhante de fiscalização e controle. Os relatos indicam que alguns integrantes da equipe permaneceram retidos por mais de 3 horas para entrevistas conduzidas por agentes de imigração e segurança. O caso ocorre em meio ao aumento das tensões diplomáticas entre Washington e Teherã e poucos dias após a assinatura de um acordo de cessar-fogo entre os dois países, que ainda enfrenta desconfiança de analistas internacionais. Dentro de campo, a seleção iraniana empatou por 2-2 contra a Nova Zelândia em sua estreia na Copa do Mundo. Fora do campo, os jogadores afirmam que estão sendo obrigados a enfrentar uma batalha completamente diferente, né? O episódio também aumenta a pressão sobre a FIFA. Nas últimas horas, o presidente Gianni Infantino visitou o vestiário da seleção iraniana após a partida e declarou aos atletas que compreende o que eles estão enfrentando. Mesmo assim, até o momento, a FIFA não anunciou qualquer medida formal nem fez cobrança pública ao governo americano sobre o tratamento dispensado à delegação do Irã. A próxima partida da seleção iraniana será contra a Bélgica, mas a preocupação da equipe já não está apenas no adversário dentro de campo. O clima de insegurança e a sensação de perseguição passaram a fazer parte da rotina da delegação nessa Copa do Mundo disputada nos Estados Unidos. 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
1: A imagem mais forte desta Copa do Mundo, até agora, não foi um gol, não foi uma defesa, não foi uma comemoração, não foi nem o Vozinha, que está chegando a 10 milhões de seguidores, o goleiro de Cabo Verde. Foi Gianni Infantino, entrando no vestiário da seleção do Irã após o empate por 2-2 contra a Nova Zelândia e dizendo o seguinte aos jogadores: eu sei o que vocês estão passando. Aí eu pergunto, sabe? Sabe mesmo? Então por que ele não fez nada? Por que os jogadores iranianos não estão enfrentando apenas os adversários dentro de campo como as outras 47 seleções? Eles estão enfrentando um país anfitrião que decidiu importar sua política externa para dentro da Copa do Mundo. E os relatos, gente, eles são públicos. Jogadores chegando aos Estados Unidos sob clima de suspeita. Os torcedores encontrando dificuldades extras. Fiscalizações diferenciadas. Ambiente de hostilidade que nenhuma outra delegação tem enfrentado na mesma intensidade. E tudo isso acontece porque o Irã não é apenas uma seleção para o governo Donald Trump. É um adversário geopolítico. Olha que loucura. O problema, Donald Trump, é que a Copa do Mundo não é guerra. Pelo menos não deveria ser. Os atletas iranianos, eles não são diplomatas, eles não são generais, eles não são responsáveis pelas decisões do regime de Teerã. Eles são jogadores de futebol profissionais, conquistaram o direito de disputar o Mundial. Mas desde que chegaram aos Estados Unidos, carregam um peso que nenhuma outra seleção deveria carregar. A gente está vendo aí nas reportagens atletas emocionados, alguns chorando durante a execução do hino nacional.
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1: A delegação do Irã, gente, ele está tentando, né, se concentrar em futebol enquanto vê o seu país envolvido em tensões internacionais e enquanto enfrenta um ambiente cada vez mais hostil fora dos gramados. E diante disso, o que que fez a FIFA? Nada. Nada. Ou quase nada, né? Porque mandou numa cena o seu presidente ao vestiário, né? Foto. A foto. Valia a foto. Uma frasezinha pronta de solidariedade. Mas solidariedade sem ação, gente, é só protocolo. O Infantino, ele não precisava ir ao vestiário. Sabe para onde ele precisava ir? Para a Casa Branca. Exigir garantias públicas de tratamento igualitário para todas as seleções. Ele precisava lembrar o amiguinho dele, o Donald Trump, que um país que aceita sediar a Copa do Mundo assume compromissos com o esporte, com a neutralidade e a igualdade entre os participantes. Mas isso não acontece. Não acontece. E talvez exista uma explicação, porque o Infantino não quer, né, não quer pegar mal ali com o Trump. Semanas antes do Mundial, o que a FIFA fez? Homenageou Donald Trump. Prêmio. Prêmio ligado à promoção da paz. Hoje, olhando para o que acontece com a seleção iraniana, uma homenagem que envelheceu muito mal. Que paz, gente, não é discursinho não, não é troféuzinho não, cerimoniazinha ridícula. Paz é garantir que uma seleção possa entrar em campo sem ser tratada como inimiga. Paz é garantir que torcedores possam acompanhar sua equipe sem serem vistos como ameaça. A paz é garantir que a Copa continue sendo um encontro entre nações e não uma extensão dessas disputas toscas políticas de governos. O que está acontecendo com o Irã é um constrangimento internacional, algo que entrou para a história das Copas, gente, que infelizmente é uma mancha na história das Copas, que é culpa do Trump e do Infantino. E esse silêncio da FIFA também. A entidade que ama falar de inclusão, diversidade, união entre os povos, olha só, que lindo. E hoje faz o quê? Assiste passivamente a uma seleção ser transformada em alvo político dentro do maior torneio esportivo do planeta. O futebol, gente, ele merece coisa melhor. Os jogadores iranianos merecem coisa melhor. E a Copa do Mundo merece muito mais do que visitinha protocolada em vestiário. Coragem. É isso que merece. Coragem para dizer ao país anfitrião que as regras da Copa são da FIFA e não da Casa Branca. O futebol sempre se orgulhou de derrubar as fronteiras, unir povos, que governos insistem em separar. Por isso, gente, o que acontece com a seleção do Irã deveria indignar muito mais do que apenas os iranianos. Deveria indignar qualquer pessoa que acredita no espírito da Copa do Mundo. A FIFA ama repetir que o futebol pertence a todos. Mas chegou a hora, gente, de provar isso. Porque visitar um vestiário é fácil. Difícil é enfrentar o poder político quando ele ameaça os valores que o esporte diz defender. E se a FIFA não for capaz de proteger uma seleção da interferência política do país anfitrião, então ela deixa de ser guardiã do futebol para se tornar só uma administradora de um espetáculo bilionário. A Copa do Mundo não foi criada para escolher quais povos são bem-vindos. Ela foi criada para reunir o mundo. E quando uma seleção entra em campo carregando o peso da perseguição, quem está perdendo não é o Irã. É a Copa do Mundo.

0: a maior vergonha da história das Copas. A Copa do Mundo de 2026, realizada nos Estados Unidos, México e Canadá. Todo mundo vai lembrar dessa Copa como o maior erro da FIFA ao permitir que os Estados Unidos, no governo Trump, recebesse uma Copa do Mundo. Essa que é a verdade. O maior erro histórico da FIFA, permitir que essa Copa acontecesse nos Estados Unidos sob um governo Trump, um lixo de governo que trata os jogadores de futebol profissionais como terroristas, como disse há pouco o governo, né? Que o governo americano, ele repetiu há pouco que não vão permitir terroristas nos Estados Unidos. Quando foi questionado sobre a seleção do Irã. Ora, se são terroristas, por que eles entraram já nos Estados Unidos e disputaram o primeiro jogo? Por que foi permitida a entrada se são terroristas? Tá falando do governo iraniano? Ou tá falando dos jogadores? De quem que eles estão falando? De semelhantes, de pessoas conhecidas, que os jogadores conheçam alguém ligado a um terrorista? É isso que eles estão falando? Qual que é a do governo americano? É humilhar, gente. O governo americano está humilhando os jogadores do Irã. Humilhando, tá? Tem um ouvinte que faz uma pergunta aqui, ó. Por que os jogadores do Irã não pegam as suas coisas e vão embora? Melhor do que ficar aguentando essa humilhação. Sabe por que eles vão embora? Porque eles ralaram muito pra estar na Copa do Mundo. Gente, é a Copa do Mundo. Todo mundo, todo atleta de futebol, o auge da profissão é defender o seu país numa Copa do Mundo. Não é se ajoelhar diante de um governo ridículo como Donald Trump. É encarar, eles estão encarando humilhação, eles estão encarando, mas estão encarando ali, ó, de peito aberto, cabeça erguida. E tem que continuar encarando e mostrando em campo o que eles foram fazer. Não é a melhor seleção, tem os seus problemas técnicos, mas são profissionais da bola que merecem respeito, eles disputam uma Copa do Mundo. É uma vergonha, uma vergonha, uma vergonha. Infelizmente, uma vergonha. Vexame.
1: Ó, Felipe, que é? Como é que tá falando do meu trampinho? Do meu trampão? Olha lá, hein? Ah, meu trampão. Ah, e já tem vontade de falar na rádio. Cadê o pessoal que defendeu o Donald Trump?
0: Boa tarde, o Zé, meu Uber particular. É, nota 2 milhões, sei lá que número que é esse, viu? Valeu, valeu. Ai, Marilene, isso é demais. Só você pra quebrar esse clima de tensão. Val Tigre, boa tarde pra você, vamos que vamos. Um abraço pra vocês, viu? É, eu não entendi sua mensagem aqui, o nosso ouvinte final 6416. Um abraço pra você, obrigado pela audiência. Olha só, fala, Alberto.
1: Tá, Felipe, boa tarde, audiência, gosto muito. Felipe, uma instituição que criou uma medalha do Prêmio Nobel da Paz para um palhaço igual o Palhaço Laranja é uma instituição sem credibilidade nenhuma, né?
0: De fato, a gente falou bastante que não é o Prêmio Nobel da Paz, né, o Alberto? A FIFA criou ali uma medalha da paz, né? O promotor da paz, Donald Trump. E nas vésperas da Copa, porque o Trump não conseguiu receber o Nobel da Paz, né, claro, ainda bem, né? E aí nas vésperas da Copa, criou essa medalha, né, e deu para Donald Trump, né, uma medalha de promotor da paz, né? Uma coisa grotesca, né, sem pé nem cabeça, né, gente? Uma coisa ridícula, né? Ridícula o que foi feito ali da FIFA. Só que assim, gente, a Copa começou, né? O temor de que houvesse essas ações preconceituosas contra alguns jogadores e torcedores, esse temor se realizou e é inaceitável. Gente, a FIFA não pode achar normal. Aí o Gianni Infantino, que cena ridícula ele lá no vestiário e falar: ah, eu sei o que vocês estão passando. Ah, gente, que é isso? Que coisa ridícula, sabe? Sabe nada. Se soubesse, agisse de forma a dirimir tudo isso e não permanecer o que está acontecendo. Os caras foram autorizados a entrar. Olha que contrassenso. Eles entraram nos Estados Unidos para jogar. Foram, jogaram. Na saída, são barrados e ficam falando de terrorismo, governo jogando mensagens dúbias aí para confundir as pessoas. Ora, não faz sentido, não faz nenhum sentido essa perseguição. Fala, Paulo Jacaré.

0: Silvinha, fala Silvia. Pera aí que o áudio do Paulo Jacaré não rodou, eu vou rodar de novo. Fala, Jacaré.
1: Ô Felipe, isso aí é uma palhaçada, isso aí é fora da curva. Um país que diz que é democrático, era para dar exemplo pro mundo todo, e fazendo um fechinho desse aí, fazendo uma vergonha dessa, sinceramente mesmo. Infelizmente, os Estados Unidos perdeu muito brilho.
0: Obrigado, Paulo. Fala, Silvia.
2: Felipe, tudo bem? Nossa, tudo que você falou, Felipe, eu assino embaixo. É uma vergonha. Coitados dos jogadores, assim. Como diz, né? Eu sinto muito por eles. Mas, assim, não tem como, assim, na minha ignorância, né? Que eu não sei, não entendo. Será que não tem como os jogadores fazer um abaixo-assinado, fazer alguma coisa, tirar esse cara aí da FIFA? Porque, tipo assim, eu não entendo. Eu não entendo por que que ele deixa os jogadores passar por essa humilhação, né? Essa humilhação. É um absurdo isso. Como diz, numa hora dessa dá vontade de fazer um protesto, igual, né, daquela vez que os jogadores aqui da NFL fizeram um protesto para lá e ajoelhávamos lá no campo. Dá vontade, assim, né? Se eles pudessem fazer alguma coisa, mas coitados, eu acho que eles são tão humilhados, eles estão, assim, deve que estão, assim, vulneráveis também. E eu acho que eles têm até medo de fazer qualquer coisa, né? Que de repente ser expulso. Não só do jogo, como do país também. Deus me livre e guarde. Enfim.
0: Obrigado, Silvinha. A Fernanda falou, uma vergonha. A Copa nunca era pra ter sido aqui com esse endemoniado desse Trump. E a sua corja. É difícil, viu? Fala, Rose.
3: Felipe, tudo bem? Tudo Felipe, bem. Na realidade, no geral, o europeu, ele é muito mais preconceito do que o americano. E o Gianni Infantino, ele é uma expressão disso. Obviamente, nós estamos vivendo momentos terríveis aqui com essa pessoa na presidência, mas o americano, ele aceita muito mais o imigrante do que o europeu. Mesmo porque a América é feita de imigrante, ela é um mix de culturas. E não me surpreende. Obviamente, o europeu, ele vem vestido de uma armadura de polidez, de aceitação. Você vê líderes mundiais discutindo coisas boas, mas o histórico deles é outro, é de colonização, é de escravidão, é de coisas horríveis. Esse é o histórico da Europa. Então, assim, nesse mundo que nós estamos vivendo de retrocesso, dos quais as pessoas parecem que acham bonito admitir coisas que eles guardam no coração que seriam abomináveis, e eles têm hoje o prazer de falar. Então, assim, eu não me surpreendo com isso tudo que está acontecendo. Isso nada mais é do que as pessoas estão tirando os seus esqueletos do armário e os vestindo com orgulho.
0: Obrigado, Rose. Fala, Marilene.
4: Ô, Felipe, não fica nervoso, não, bobo. Sabe por causa de quê? Seu coraçãozinho, você tem que acabar de ver a Copa. Vai que o Irã ganha. Imagina ele ganhar, ainda estragar na cara do amarelão aí. Eu vou armar. Ei, gente, Donald Trump, dá sorte que ele não foi casado comigo, entendeu? Que eu ia dar um couro nele, de toalha molhada, pra não deixar cabelo prender. Esse homem é ruim demais, hein? Eu já te falei, né, Felipe, o problema dele com nós, né, com os imigrantes, né? Diz as lendas que ele foi traído por um latino, um aribariba, que era jardineiro da casa dele, entendeu? Isso é revolta, filho. Esse homem é um corno revoltado. Beijo, galera. Boa tarde a todos. Vamos, Brasil! Brasil! Uhul!
0: Valeu, Marilene. Fala, Johnny.
5: Fala, Felipe. Boa tarde a toda a sua audiência aí. Isso é uma vergonha, essa Copa ser aqui, moço. O homem, no momento de Copa, o homem tava fazendo a celebração de luta lá no, um negócio na Casa Branca lá, ó, comemorando negócio de luta. Olha pra você ver. Isso é coisa de homem fazer? E, cara, você é o cara, o homem tá olhando, incentivando a Copa, entendeu? Incentivando a Copa pra todo mundo aí, ó. O cara tá fazendo é ganhar dinheiro, fazendo luta pra ganhar dinheiro. Ai, ai, ai. Esse presidente também tem que fazer o impeachment dele mesmo. Em novembro aí, tu ganhar e sair fora mesmo, tira esse velho daí. Esse velho tá andando batendo a caçuleta, já tá ficando no caduco.
0: É, e você vê, né, que olha, faz tempo que a Copa não é na Europa, né? Até a Marilene falou, né, sobre essas questões, né? Mas, gente, não tem algo semelhante nas últimas Copas, né? É, acho que na Copa, teve a Copa na Rússia em 2018, né? Mas Rússia ali é, né? Europa, Ásia, não sei se conta, né, o Rose? Mas teve na Alemanha, 2006, né? Na França, em 98. E não tem histórico. Gente, as próprias seleções falam, né? Eu vi técnicos, pessoas de comissão técnica já participaram de inúmeras Copas. Jornalistas que estão em décima Copa nunca viram. Nunca viram esse tipo de atrocidade com torcedores, com jogadores. Sabe, isso tem que parar, gente. Isso tem que parar. Olha, eu juro que quando a Copa começasse, eu achei que não seria assim. Eu juro, sabe? Teria um bom senso, teria algo, sabe, pelo esporte, pelo espírito esportivo. É atroz, gente. Isso é atroz. Fala, Henrique.
6: Boa tarde, meu querido Felipe Tulô. Olha o coração, Felipinho. Olha o coração, hein? Rapaz, só faltou você fazer igual a gagueira do Alberto. Fado com isso. Só faltou você falar essa frase. Mas eu te entendo, brother. É revoltante mesmo, porque...
7: O Donald Trump, ele... O Donald Trump, ele é igual aquele menino do buchão. Aquele filho do mais riquinho da tua cidade. Que tem a bola mais cara do teu bairro. E aí, se ele não jogar ou se o time dele perder, ele pega a bola e vai embora, fica de tudo. Desse jeito é o Donald Trump. Agora, essa teoria da Marilu aí, hein? Que teoria é essa, hein, Marilene? Gostei.
0: Fala, a Silvia gostou também. Fala, Marilene.
3: É histórico disso que aconteceu em Copa, eu não me lembro, não. Mas eu me lembro das Olimpíadas na época do Hitler. Que ele ficou horrorizado quando eles viu os africanos se saírem bem ganhando medalhas. Isso pra ele foi um cúmulo absurdo.
0: Quem era, né, Rose? Quem era, né? Um maluco, né? Temos um outro maluco.
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0: Muito bem, minha gente, agora são 4 horas e 47 minutos, daqui a pouquinho nós temos o Todo Mundo é Técnico, vamos falar sobre Irã, tá? O programa é animado, o programa é divertido, mas não tem como a gente não falar do que tá acontecendo também na Copa do Mundo, envolvendo a seleção do Irã. Mas agora eu quero chamar o meu amigo para o papo, hoje um pouquinho mais cedo, meu amigo Geraldo. Boa tarde, Geraldo, tudo bem?
9: Boa tarde, Felipe, tudo bem? Boa tarde a todos aí também, né? Estão conosco, né?
0: Muito bom, Geraldo. Como é que estamos aí, Geraldo? De negócios, como estamos aí de...
9: Felipe, muita correria. Domingo, 7:30 da noite, eu tava voltando de Milford, né?
0: Eita, olha, voltando que beleza.
9: 7:30 da noite, domingo. É trabalho, né? Tem que trabalhar porque... É só assim que a gente paga as contas, né?
0: É, com certeza.
9: E pode falar não pro cliente, né? Tudo que você puder fazer, falar assim pro cliente pra ajudar,
0: jeito
9: né?
0: De jeito nenhum, Geraldo. Jamais. Geraldo nunca fala não. Ô, Geraldo, a gente sempre fala...
9: Eu acabei de ter uma experiência com esse mesmo cliente. Ah. Aí eu mandei minha comissão, né? Aí a corretora falou assim, ó, o dono só vai pagar X. Se quiser continuar... Eu falei com o cliente, falei assim, ó, já mudei a comissão, estamos prontos pra poder fechar. Não é por causa de comissão que eu vou deixar de fechar o seu deal, né? Uhum. Então, tipo assim, a gente trabalha pra acontecer, né, Felipe?
0: Sim.
9: Não trabalha pra nós, né?
0: Com certeza.
9: É claro que a gente quer a melhor comissão, mas se o dono não tá pagando, eu quero ajudar o cliente pra poder fechar o deal, né?
0: Com certeza, esse é o Geraldo. Vou deixar o deal do cliente morrer pra você. Ô, gente, esse é o Geraldo da Alpha Team. O Geraldo, eu adoro o Geraldo e a Kátia, porque com eles não tem meio termo não, tá? Eles falam a real, tá? Falam sobre como funciona todo o processo, né? Ô, Geraldo, agora tem uma dúvida que todo mundo pergunta, principalmente o novo nos Estados Unidos. É um brasileiro que saiu do Brasil, né? Tem toda aquela questão que o brasileiro é acostumado a pagar parcela, né, Geraldo? Você sabe disso, né? O brasileiro é acostumado a pagar parcela. E aí chega nos Estados Unidos, compra da casa. Casa também é financiada, gente, é parcela, né? O pessoal não compra tudo à vista, né? O pessoal fala, não, americano não compra nada à vista. Compra casa, é uma das coisas que tem financiamento, né, Geraldo? Não dá pra comprar casa. E aí o brasileiro fica na dúvida. O financiamento de imóvel nos Estados Unidos é parecido com o imóvel do Brasil, financiamento no Brasil, aquela questão de você declarar renda, como é que funciona?
9: Eu não sei nada do financiamento do Brasil, ser honesto com você. O meu irmão falou que financiou lá, porque trabalha lá na polícia, né? E no médico, né? Essas coisas assim. Porque pegou um dos financiamentos, foi melhor pra ele através da polícia, né? Isso. Mas eu não sei nada sobre financiamento do Brasil, não sei nada.
0: Então me fale do financiamento nos Estados Unidos, Geraldo. Como é que funciona?
9: Sim. Então, o financiamento aqui é o seguinte: a pessoa, ele tem vários meios que pode comprar. Pode comprar pelo estado bancário, né? Às vezes, igual o White Number, às vezes aceito também o profit and loss, algumas situações, né? Certo. E pode comprar, não nesse novo programa, nós temos falado sempre, né? Mas o programa antigo, né? Aí esse agora aceita um ano, dois, mais o profit and loss, no final é 2 anos, né, de imposto, né?
0: Certo.
9: Ah, tem um programa pelo que a pessoa mostra os 2 meses do banco, né? E aí trabalha, dois anos de imposto, né? Tem um programa também que é muito usado pelos investidores. É o programa do estado bancário, que eles não querem ficar presos no imposto. Às vezes o cara tem até imposto, mas não quer parar para mexer, procurar, né?
0: Exatamente.
9: Eu tinha um cliente que fez isso, acho que 6 ou 7 casas que ele comprou, né? Que ele comprou, ele podia usar o imposto dele era muito bom. Me preferia para o estado bancário por causa da burocracia, que é bem menos, né?
0: Certo.
9: Apesar que o juro é mais alto, né? É, toda vez que você sai do método tradicional, o juro sobe, entendeu? Então eu sempre falo as pessoas, se você puder comprar os 2 anos de imposto, né? Os 2 anos de imposto normal, ou seja, self-employed, né? Ou seja, self-employed, 2 anos de imposto, ou seja, W-2, né? Sim. Que é o método tradicional que as pessoas trabalham para empresa e recebem W-2, né? Esse é o melhor método para comprar, porque esse é o método que não tem burocracia, não tem nada, e o juro, né? É direto, né?
0: Sim.
9: Eu só tô cortando aqui, porque tem uma pessoa me ligando, depois eu atendo de volta.
0: Aguenta aí, gente. Geraldo tá dando dicas aqui.
9: Geraldo é bicho, muitos meios, né? Existem muitos meios, né? Da pessoa a comprar, existem vários programas, né?
0: Sim.
9: Então a gente trabalha, né? Eu trabalho com pessoas do banco, que eles estão para orientar o cliente, né? Certo. Eu sou corretor, né? Eu ajudo você a comprar sua casa, ajudo você a vender sua casa, né?
0: Sim.
9: E também as pessoas me ligam às vezes querendo aluguel, né? Então a gente faz todo o trabalho, né? O que eu faço do aluguel, aproveitando a oportunidade, sempre vai no Mar ali, sempre vai nos lugares, procura pegar o aluguel direto com o dono para você evitar de pagar comissão para nós corretores. Ninguém tem interesse de ganhar sua comissão se a gente não precisa dela, se você não precisa pagar, entendeu? Agora, se a gente vai ajudar você a procurar, ajudar a fazer acontecer e eu não represento o dono, então eu tenho que cobrar comissão. Meu escritório te cobra ela, né?
0: Certo.
9: Faz eu cobrar ela. Mas se você puder cruzar aí direto nos donos das casas, através do Mara Facebook, Mara List, né? Que posta muito os aluguel, né? Então você vai economizar seu dinheiro, você vai usar aí depois para comprar sua casa. Junta ele, compra sua casa futuramente, né? Então é isso, entendeu? A gente tenta dar uma. Mas existem vários programas, entendeu? O programa agora que o pessoal tá usando muito agora, né? Quem é legal, né? Tem documentação. É o programa que o governo ajuda com uma porcentagem de $25, né? Então, tem esses programas que o pessoal tá aproveitando muito agora, mas nem todo mundo qualifica também, entendeu,
0: Felipe? Sim, exato. Por isso que é bom, gente, tem muitos programas, tá, pra você financiar a sua casa. 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Cada caso é um caso, gente. Cada momento também é importante avaliar isso. Tem gente que não pode comprar casa agora, por exemplo, porque não consegue comprovar renda adequadamente. Então, é importante você trabalhar isso, tá? Trabalhar a questão do próprio extrato bancário ou então da declaração de imposto. Cátia e Geraldo da Alfa Team vão te ajudar.
9: Felipe,
0: diga-me.
9: Eu queria deixar uma dica para nossa comunidade, especialmente quem chegou mais recente.
0: Diga-me.
9: Por favor, não abra conta em número de passaporte, não seja o IT number, não abra conta. No sentido assim de cartão de crédito, essas coisas assim, entendeu?
0: Dica importante.
9: Não tira, não faz crédito no número que não seja o seu IT number ou seu social. Não faz. Porque vai complicar a sua vida demais. Toda vez que a pessoa fala, eu fui no banco, eles criaram um cartão pra mim com meu passaporte. Falei, meu Deus, já começou a fazer com a pessoa assim, começou tudo errado.
0: Já errou.
9: Agora você vai ter que resolver isso aí futuramente. Então eu falo pra pessoas, dica, quem chegou não tem crédito, não abre ele sem ter o IT number ou sem ter o social. Não há, porque vai ser uma dificuldade, você vai pagar um preço muito grande, vai te custar, né? E a pessoa lá na frente vai ter uma dificuldade muito grande para resolver esse problema, entendeu?
0: Muito bom. Essa dica...
9: Existe a pessoa do banco que vai te oferecer isso, existe.
0: Muito bom. Muito bom. E olha, essa dica do Geraldo custou $0, viu, gente? De graça, hein? Tá vendo? É dica importante, hein, Zé? Ô, Geraldo, eu quero te agradecer. Você é um figura.
9: Falou,
0: gosto sempre de falar com você, com a Cátia. E a gente vai trazê-lo toda semana. Estamos num horário diferenciado, né? Nesse mês de Copa, viu, Geraldo? Por isso que a gente tá um pouquinho mais cedo aqui.
9: Não, tá tranquilo.
0: Mas quero te agradecer aí a sua agenda e desejar bons negócios pra você, viu, Geraldo?
9: Obrigado. Um abraço a todos, tá?
0: Um abraço, Geraldo.
9: Tchau, tchau.
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0: 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Fala, Alberto.
10: Mas o problema, gente, o problema é que eu lembro que tinha gente da nossa comunidade brasileira defendendo esse palhaço. Né? É nego de gila. Cadê essa mulambada? Ô, gente, eu vou ter tanta raiva dessa gentalha.
11: O mais triste é que cada vez mais esse cara faz os outros países odiar os Estados Unidos. Uhum. Entendeu? É isso que tá em jogo. Só vai aumentar o ódio contra os Estados Unidos.
0: Infelizmente, viu? Fala, Zé.
12: Você não vai acreditar, Felipe, mas eu até agora ainda tô aqui. Agora que eu tô passando.
0: O programa inteiro.
12: Em frente à entrada principal, como você vê aí, ó. Gillette Stadium, olha só.
0: Caraca. O programa inteiro na rota
12: 1. Cruzar aqui, aí sim, daqui pra frente, eu espero sair mais rápido.
0: Rapaz,
12: pro outro lado.
0: Ô Zé, você rodou o quê? 2 milhas, Zé Pereira, em 40 minutos? Fala, Johnny.
5: Se Marilene casasse com Donald Trump, ela já deixa todo mundo já zureta aí nessa rádio. 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
0: Um abraço para o JA. 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Tempo correu, peço desculpas se não deu pra gente trazer toda a pauta prometida nas manchetes. Obrigado pela companhia, pela audiência, pelas mensagens. Tá chegando, todo mundo é técnico. Aires Júlio, Thaís Gonçalves, João Vitor, Leandrinho, Fernando Najim e eu. Nos encontramos já já, hein? Logo depois, Espelho do Imigrante com Evelyn e Guga. O Tarde Insuperável volta amanhã, hein? Ao vivo, às 4 da tarde. Um forte abraço, excelente noite, se cuide e até já.

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0: e senhores, ladies and gentlemen, ticos e ticos, ninhos e ninhas, brasileiros e brasileiras, muchachos e muchachinhas, muito boa tarde para todos vocês. Está no ar o programa que menos entende de futebol dos Estados Unidos, porque aqui todo mundo é técnico e quando se tem muitos palpites, você já sabe, né, vira essa bagunça toda. E é por isso que o programa Todo Mundo é Técnico desta terça-feira, 16 do mês de junho de 2026. Tô certo ou tô errado? Meus amigos da mesa, muito boa tarde pra todos vocês, tudo bem? Vou dar boa tarde pra todo mundo de uma vez, pra ver se eu consigo ouvir todo mundo. Todo mundo bem? Todo mundo tranquilo?
1: Olha, hein? Filipão tá...
0: Eu não ouço o áudio de ninguém. Ninguém tá me ouvindo? Tá saindo, tá, vocês estão me ouvindo? Imagina, não tá ouvindo vocês não,
1: hein? Não, nada.
0: Ninguém tá ouvindo ninguém, é o som de ninguém aqui.
1: É, pois é, boa tarde aí, viu? Boa tarde pra todo mundo, né? Hoje, olha, eu já vou chegar aqui já brilhando, informando que no bolão, eu não sei se alguém acertou o placar, né? Mas a vitória foi da França, 3-1 sobre o Senegal, depois de um primeiro tempo onde o Senegal deveria ter vencido a partida. Mas acabou que no segundo tempo brilhou as estrelas. Mbappé, 2 gols. E Barcola fez o segundo gol da partida, causando aí o placar final. França 3-1 no Senegal. Daqui a pouco vai rolar aí Iraque e Noruega. E para fechar, Argentina e Argélia. São os 3 jogos da Copa do Mundo de hoje. Lembrando que ontem nós tivemos resultados também. Deixa eu puxar a capivara aqui, puxa a capivara que tá tentando abrir. Ontem nós tivemos também jogos pela Copa do Mundo. Espanha 0, Cabo Verde 0, como dissemos ontem, Bélgica e Egito 1-1, que a arbitragem de Ramon Abate Abel foi o segundo brasileiro, tá? E Arábia Saudita e Uruguai empataram em 1-1. Rapaz, o jogo ficou à vontade para o Uruguai no segundo tempo, mas infelizmente não deu. E depois nós fechamos com Irã e Nova Zelândia. Para mim foi surpreendente o placar 2-2. Eu acho que daqui a pouco os meninos vão poder falar também, mas João Vitor colocou igual eu aí, foi Nova Zelândia vencendo. Por enquanto dá para dar um sinalzinho até resolver, né, João Vitor? Nova Zelândia, né? Enquanto o áudio não libera. Todo mundo, Fernando, foi Nova Zelândia também? É, 2-1. E para nós aqui, mas o placar real foi Irã 2, Nova Zelândia 2, num jogo surpreendente. Então, esses foram até agora os placares que rolaram aí na Copa do Mundo. Hoje estreia a Argentina de Messi, muito esperado, afinal de contas é atual campeã da Copa do Mundo de seleções. E amanhã nós teremos mais alguns jogos também. Lembrando que depois da Argentina, quem não vai trabalhar amanhã aí, na quarta-feira, pode assistir a partir de 1h da manhã, horário de Brasília, Áustria e Jordânia. Depois nós vamos ter às 14 horas, eu estou informando aqui o horário de Brasília, viu gente? Portugal e República Democrática do Congo, também estreia amanhã Inglaterra e Croácia, Gana e Panamá. E fechando às 11 horas da noite, Uzbequistão e Colômbia. Nós estamos aqui resolvendo todos os BOs, afinal de contas é ao vivo, né? Ao vivo não tem recurso, não é não, chefe?
0: Verdade, Alice. Enquanto isso, enquanto a gente traz aí a imagem do nosso pessoal, dos nossos convidados, vamos falar então dos nossos patrocinadores, aproveitar para quem tá aqui junto com a gente no nosso Todo Mundo é Técnico, além do Açaí Prime, tem quem, Aires Júlio?
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0: que a gente resolve um BO e aparece outro, né? Tá no ar o nosso programa, né? Hoje a gente vai falar sobre as polêmicas aí do futebol, muita coisa aí sobre o Irã, muita coisa que rolou, as partidas, né? Aliás, hoje tem...
1: Acabou agora mesmo, né? França e Senegal, 3-1.
0: França e Senegal, o Amadeu Maia tá lá, daqui a pouquinho deve trazer essas informações pra gente aqui na Insuperável. Enquanto isso, você que tá ouvindo a gente pode mandar mensagem aqui no WhatsApp no 774-707-7835, 774-707-7835. 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
0: 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Já tá acessando ali o nosso computador pra ver o que tá acontecendo com o nosso áudio, tá? Já tá olhando direitinho. Sabe o que a gente podia fazer, Aires? Enquanto os meninos estão na espera ali, tá todo mundo na expectativa, tem muito assunto pra falar, vocês se acalmem aí, né? Vocês conseguem ouvir a gente, né? Só nós que não conseguimos ouvir vocês, né? A gente não consegue ouvir vocês, mas a galera consegue ouvir a gente. Sabe o que a gente podia fazer? A gente podia trazer o Wellington Campos, né? Pra trazer informação pra gente, porque o Wellington tá sempre muito bem informado, tá acompanhando os jogos da seleção, e a gente podia chamar o Wellington Campos agora.
1: Vai falar com você hoje? Vai falar com o Leandrinho hoje?
0: Hoje ele vai falar com... Eu acho, né? Hoje ele vai falar com o Leandrinho. Eu acho.
1: Vamos ver.
0: Vou chamar então pro nosso destaque da Copa.
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0: Destaque da Copa chega com ele, o Wellington Campos. Né? Além do boa tarde pra Aires Júlio, pra João Vitor, Tata, Fernando, toda a turma, pra quem que você vai dar um boa tarde? Quem que é o seu ídolo aqui, o Wellington Campos? Quem que é o seu ídolo? Fala, meu ídolo!
3: Alô, Felipe Tunon! Alô, rapaz. Amigos da Insuperável, aquele abraço! E a boa notícia veio com Neymar. Ele foi a campo hoje, num treinamento fechado, que a imprensa não teve acesso. As imagens a CBF disponibilizou e mostra ele chegando de tênis, batendo em bola, depois coloca chuteiras, corre, chuta, enfim, teve vários movimentos importantes. E isso quer dizer que ele vai para o jogo? Não, isso não quer dizer ainda que ele vai para o jogo, mas pode ir também. Eu acho muito difícil, porque em um mês depois da lesão, ele se machucou no dia 17 de abril, um dia antes da convocação, naquele jogo que o Coritiba venceu o Santos de 3-0 em São Paulo, ele foi pro campo e fez aí esses exercícios. Amanhã ele volta a campo? Certamente sim. Então está sendo acompanhado pela comissão técnica, mas não deixa de ser uma grande notícia a presença dele no campo, fazendo esse trabalho e demonstrando que está recuperado, certo? A tendência é que ele fique para o jogo com a seleção da Escócia no dia 24 de junho, lá em Miami. Eu perguntei para o Douglas Santos a respeito de Neymar, como o grupo está vendo a recuperação dele, se espera contar com ele sexta-feira e quem tem o cabelo mais bonito, porque o Douglas Santos também é muito vaidoso com o cabelo. Escuta só.
4: A nossa expectativa é que o Neymar esteja

0: 100% é das melhores. Estamos orando para que ele se recupere 100%, porque ele estando 100% vai ser um cara aí que vai nos ajudar bastante, né? Ele não é um ídolo para mim, creio que para todos os jogadores que aqui estão, até os mais jovens, né, que viram ele fazendo história, não só pelos clubes que passou, mas também pela seleção. Então, cremos que ele irá estar pronto aí o mais breve possível para que possa nos ajudar nessa caminhada aí que creio que será brilhante. E eu acho que o cabelo, acho que o meu é mais bonito.
1: Aí a presença então do Douglas Santos falando a respeito de Neymar. Foi o principal desta terça-feira na seleção brasileira aqui em Morrison, onde a seleção está treinando e está concentrada. Sexta-feira, 9:30 da noite, no nosso horário aí no Brasil, vamos ter Brasil e Haiti. Tá falado, é com você, aqui direto dos Estados Unidos, Wellington Campos, ao lado da seleção brasileira.
2: Valeu, Wellington Campos, obrigado pela participação, obrigado por nos salvar, porque eu acho que agora a gente consegue ouvir a moçada aí, né? Eu acho que dá pra ouvir todo mundo. Boa tarde, pessoal. Agora eu acho que a gente vai...
3: Boa tarde.
4: Até que não tem aplauso aí, não tem.
2: Por favor, tem aplauso.
3: Boa tarde.
2: Aqui é o seguinte, cara. A gente corre pra fazer um negócio e caminha pro outro lado. Porque aqui todo mundo é técnico de
4: até
2: futebol.
4: Até o técnico informático vai resolver.
2: Ai, meu Deus do céu. Deixa eu começar dando boa tarde pra ela. Tatá, boa tarde, minha querida. É o áudio da Tatá, não tá saindo.
4: Tatá tava falando agora. Fala, Tatá.
5: Peraí, calma, segundo.
4: Olha, hein.
3: Acredito nisso.
4: A gente resolve, ó. O Felipe também já virou.
5: Eu, é, é, eu,

0: Felipe sumiu.
1: Eu tô ouvindo.
0: É, nós estamos te ouvindo também. Fernando, fala, Fernando. Fala, Fernando.
2: Felipe. Não, eu sei que vocês estão me escutando.
1: Felipe agora saiu sim. Da live agora? Felipe e
0: João?
1: Saiu?
0: Cadê João? Não. Fala, João. João tá ali em estátua. Fala, João.
3: Tô aqui, ó. Tô aqui, ó.
0: Só Tatá, rapaz.
1: Só tá faltando o áudio da Tatá agora, que a gente. Na hora que eu cortei pra câmera da Tatá. Ali do Multiview ali, não saiu o áudio da Tatá.
0: Volta ela pra posição lá, eu
1: Tatá,
0: acho que.
1: Tá
0: que
1: falando vai, agora, Tatá? Fala. Não, não sai o áudio da Tatá também. Brincadeira.
0: Volta você no meio aí, a Tatá, onde ela tava.
1: Pra mesa aqui, pô.
0: Quer ver, ó?
1: Vai, fala, Tatá. Tatá. Fala, Tatá. Boa tarde.
0: Não, é, Tatá hoje.
1: Felipe, você consegue?
4: Eu tô
1: Felipe?
4: Eu tô ouvindo a Tatá e você.
1: Eu também acho que o problema agora é o microfone da Tatá, pô.
0: Então, vocês estão ouvindo Tatá?
4: Não, eu tô ouvindo a Tatá.
1: Tá ouvindo?
4: Eu tô ouvindo a Tatá.
0: Pera, ué, aí. Só nós que não.
1: Pera aí, Tatá, deixa eu tentar.
0: Pai, eu não sei se é coisa
4: eu
0: de
4: tô
0: idade.
4: Ouvindo a Tatá. É de propósito, rapaz, gente.
2: Pra mexer nas câmeras hoje.
0: Antes desse, é antes desse pitaco aí, eu vou falar aqui, Fernando. A entrevista do jogador que ele deu agora vai tudo de encontro com o que você falou ontem. O finalzinho. Ah, eu acho que meu cabelo é mais bonito. Ah, agora até eu tô aqui indignado. Porque os caras estão preocupados com o meu cabelo é mais bonito que o do Neymar ou não?
4: Isso é uma brincadeira.
0: Que
4: é
0: brincadeira? Pergunta se antigamente tinha isso aí. Era chuteira preta.
4: Claro que tinha.
0: Era chuteira claro preta. Tinha. Os caras de cabeça raspada. Por que é chuteira rosa? Porque, eu vi. É, a chuteira rosa é pros caras que querem aparecer mais nas redes sociais e vai ser mais destaque na televisão. Ah, vamos jogar bola, gente. Que, pelo amor de Deus. Não, me ajuda aí.
4: Mas isso é marketing das empresas de chuteira.
0: Felipe, você tá discordando de mim nesse momento. Você consegue me ver?
4: Eu consigo,
0: tô então, vendo tá, você. Então já vou começar brincando com a vossa excelência aqui. O cartão amarelo é seu, porque você tá discordando. Se repetir, você sabe o que vai acontecer aqui, viu?
4: Que isso? Okay? Isso é, o que que é isso?
0: Cartão amarelo, porque eu acho que simplesmente... Já errou o
4: bolão e agora... É o árbitro norte-coreano.
1: Ô, Tatá, faltou Tatá pra falar aqui no programa hoje.
4: Ô, Tatá, eu tô ouvindo a Tatá, viu?
0: Eu acho que é só aqui na mesa mesmo. Eu não tô ouvindo, o Leandro não tá ouvindo, mas parece que vocês estão ouvindo normal.
4: A gente tá ouvindo normal. Ó, deixa eu passar, aproveitar normal. Aqui. Tá tranquilo. O Aires começou falando do nosso bolão. Deixa eu atualizar, já atualizei o bolão de agora, tá? Aires Júlio está na liderança com 4 pontos.
0: Que é isso?
4: Tá? É. Você acertou Arábia Saudita e Uruguai na mosca, né? Ganhou 3 pontos, 1-1.
0: Olha, isso é coisa boa.
4: O seu foi 1-1, então você tá com 4 pontos, eu estou com 3 pontos, porque eu acertei os vencedores dos últimos 3 jogos. Vencedores não, ou resultado, né? Que eu joguei no empate, Irã, Nova Zelândia, Arábia Saudita e Uruguai. Então vale 1 ponto se você acerta o vencedor ou o resultado. Se acerta o resultado exato, 3 pontos. Tatá, João e Fernando, 1 ponto cada um, tá? Porque acertaram que a França venceria. Lembrando que a gente tá jogando desde ontem só, tá, gente? Os primeiros jogos a gente não calculou, tá? Então só vale...
0: Sumiu de
4: por novo. Por um. Tatá jogou no 4-1. Eu joguei no 2-1. Foi 3-1, né?
0: Rapaz.
4: Ninguém acertou. 1-0. O Aires 1-0 também, né, Aires? E o Najime... Quanto foi, Najime? Seu palpite pra França?
2: Pra França, eu achei que era 2-0. Mas agora foi 3-1 e é o seguinte, a gente acabou de assistir a próxima campeã do mundo, viu?
3: Ninguém esperava.
2: Já tô cravando aqui.
0: França?
4: Sério?
2: França, com certeza. França, esse ano eles levam.
1: Certeza, Fernando?
0: Você
2: com tá, certeza.
0: Você esse tá falando pelo segundo tempo, né?
2: Não. Eu não tô falando pelo segundo tempo, não. Eu tô falando por você ver a forma tática de como a França... tá jogando, e é a mesma forma tática que a gente viu aqui contra o Brasil. Cara, os caras é o entrosamento da França é que vai fazer ela chegar na final e vai ganhar essa Copa. Era pra ter ganhado a última, viu? Não era a Argentina ter ganhado,
0: nos
2: não. A Argentina ganhou no burrão. Entendeu?
0: Que isso, gente?
1: Áudio aí agora, de onde? Não sei de onde entrou esse áudio.
0: Quem tá com o celular ligado aí, desliga, gente.
1: Pelo amor de Deus. Deixa eu ver o que que tem. É você, Tatá, que tá com o áudio ligado aí? Pera aí, volta.
4: Tem nada ligado aqui.
1: É, seu áudio da... Que isso, meu?
0: Rapaz, mas o negócio... Hoje vamos no peito e na raça. Hoje nós vamos...
1: Eu desliguei o áudio da Tatá agora. Voltou seu áudio, Tatá? Não, na hora que eu coloco o áudio dela é que dá esse barulhão, que dá esse retorno.
2: Mas aí, a mano. Gente escuta ela, Leandro.
1: É,
2: a boa. Gente escuta ela aqui tranquila, viu? Pô,
1: consegue o segue aí que eu vou resolver na parte técnica.
0: Pergunta aí se os segue nossos ouvintes, aí. Né? Os nossos ouvintes estão conseguindo ouvir a Tatá também? Como que tá isso aí?
4: A Tatá tá num...
2: É o seguinte, onde é a Tatá? Todo mundo... Leandrinho,
1: oi.
2: Você tá me escutando?
1: Eu tô.
2: Ok.
4: Tem um áudio.
2: No aplicativo tá todo mundo sendo escutado, menos a Tatá. E agora tá um áudio aberto.
1: Verdade.
4: Tem um áudio aberto de televisão.
1: Pois é, já sei o que aconteceu, mas o da Tatá não tá chegando aqui.
2: Troca chega o cabo C tá ruim.
1: Não, gente,
2: cabo C
1: é tá esse. Ruim. Segue o papo aí que eu vou na parte técnica, segue vocês aí no debate.
4: Mas esse áudio, tem que botar mas tem um áudio, aí, tem um áudio muito ruim.
2: Cabo C tá ruim, eu já falei. Entendeu?
4: Fica com
2: áudio... você na
1: hora. Vai lá, gente. Segue aí que eu vou. Segue aí o raciocínio aí.
0: Aqui o retorno aqui, o Dogão me informou aqui que a gente áudio. Não escuta a Tatá. Você tá dizendo desde a gente não escuta a Tatá.
1: Tá, mas tá ouvindo vocês, então segue que eu vou. Não, eu vou tentar na parte técnica aqui, vou arrumando. Vai seguindo vocês.
0: Vamos aí. Pro choque, vamos.
1: Porque senão nós vamos parar pra resolver a parte técnica e vamos perder o conteúdo.
0: Fala, João.
2: Tem um som aberto, querido.
0: Diga, João.
4: Tem um som aberto aí.
2: Tem um som aberto, querido.
0: Eu tô te ouvindo muito baixo. Tava assistindo? O jogo, eu assisti o primeiro tempo. Onde o Senegal mandou no jogo. O segundo tempo, não.
5: Teve uma polêmica lá. O pênalti não foi marcado no Mbappé. E aí eu acho que
0: tá cortando, eu não consegui entender.
5: O árbitro não deu pênalti. Porque eu vi o lance. Aí eu vi que o Mané não encosta na bola. Mas também ele não encosta no Mbappé. O Mbappé,
4: não é do... tipo,
5: o pé do Mbappé, ele tá alto. Tá o negócio de pular. E aí, o árbitro falou que o Mbappé deu o contato primeiro no Mané, e aí depois o Mané deu o contato no Mbappé pra causar esse pé, marcando que não foi marcado.
0: Vamos fazer o seguinte, né? Vamos combinar essa parte. Como eu não vi o lance, quem tiver o lance depois e puder mandar pra mim, aí amanhã eu já trago aqui um retorno a respeito. Se eu entendo que foi ou não, qual foi a interpretação do ato nessa parte aí, né?
1: Muito bem.
0: Acho que França, vai ser melhor.
1: Vou cortar vocês rapidinho. França terminou o jogo agora, né?
0: Terminou 3-1.
1: 3-1. 3-1. Vamos chamar então o Amadeu Maia enquanto a gente resolve a nossa parte aqui.
4: Vamos depois, de som. Gente, eu não tô ouvindo nada de vocês. Só tem um som.
5: Senegal vai lá e faz um colado. Aí depois, logo na saída... Foi Mbappé faz aquele golaço, meu Deus.
1: É verdade. Vamos lá, Amadeu tá ao vivo com a gente agora, já vamos chamar ele direto da Filadélfia. Amadeu, boa tarde, como é que você tá? Tudo bem? Bem-vindo.
6: Estou ansioso para sexta-feira. Eu ainda estou no estádio New York, New Jersey, que é o nome que a FIFA deu. Mas é o MetLife Stadium, velho e bom MetLife Stadium, que fica aqui em Woodford, na região aqui, claro, do estado de New Jersey, Leandrinho. E eu estava ouvindo aí o seu elenco todo, o seu grupo todo aí preocupado com cabo para lá, cabo para cá, o áudio.
1: É.
6: O áudio tá chegando aí, Leandrinho?
1: Tá chegando um pouquinho. Você pode falar um pouquinho mais distante do microfone, que tá um pouquinho distorcido, mas tá chegando aqui, cara. Pode ficar à vontade. Sumiu o seu áudio. Nós estamos sem te ouvir agora.
6: Agora eu tava brincando com você.
0: Onde você viu?
1: Vocês querem me matar aqui hoje, né, gente?
0: Ai, ai.
6: Eu agora fiz um daquele comediante, né, que ele fez isso lá na Copa do Catar com o Cazé, o Defante. E você falou do áudio, aí eu vou falar baixo agora, né, Leandrinho? Como as pessoas estão saindo agora, eu vou falar mais baixo. Tá melhorando mais aqui, tá, as pessoas estão indo embora e já dá pra falar. Vai me dizendo aí se tá alto, se tá baixo.
1: Não, tá bacana, agora tá melhor. Tava um pouco distorcido, mas agora tá melhor.
6: E aí, Leandrinho, acompanhando a Copa, muita gente veio para esse estádio hoje, inclusive deu mais pessoas, enquanto o Brasil ali deu em torno de 80.100 pessoas, hoje deu 80.400 e um quebradinho, então já passou o número de pessoas dentro do estádio MetLife, que aqui, nesse local, vai ser o palco da grande final. Será que nós vamos ver o Brasil jogar nessa final, Leandrinho? Olha, depois daquele empate com o Marrocos, eu fiquei meio coisado, meio pra lá, meio pra cá, viu, Leandrinho?
1: Acho que todo mundo, né? Todo mundo ficou desse jeito, né, o Amadeu?
0: É, rapaz. E aí? 80.400 pessoas. Diga, pode, fala, Amadeu.
6: 80.400. Vocês ouviram? Quem tá falando aí, Leandrinho, pra gente?
1: É o Aires, o Aires.
6: O Aires. O Aires, meu amigo Aires. O Leandrinho só me bota na tela. Pra mim aqui, eu só tô me vendo. Então, vê as vozes do além. Me ajudem a ser educado. Aires, olha que jogão tivemos aqui, Aires. Primeiro tempo muito duro. Um primeiro tempo onde a França realmente tentou fazer gol, forçar. E o Senegal bravamente resistiu ali. Mas não foi páreo para o Mbappé. Não foi páreo para a França, que nesse momento é a seleção mais badalada. É a seleção mais bem falada. É a seleção que eu acho, ao meu ver, dentro desse ambiente aqui, dos colegas jornalistas ali dentro da sala de imprensa, é a seleção que está sendo, inclusive, cotada para ganhar a Copa do Mundo 2026 da FIFA.
1: Tá certo. Amadeu, direto da Filadélfia. Teve muitos brasileiros aí hoje no jogo?
6: Ô, Leandrinho, que Filadélfia, Leandrinho?
1: Onde é que você tá? Eu tô viajando.
4: Ele tá em New Jersey.
1: Tá em New Jersey.
6: Alguém até riso, Leandrinho.
1: Meus colegas de mesa aqui, que em vez de me ajudar, eles não me dão suporte.
4: O que a gente tem a ver com isso?
0: Eu nem vou dar cartão.
1: Me ajuda aí, gente. Interage com o Amadeu aí, bicho.
4: O Amadeu.
6: Oi.
4: Amadeu, Felipe. Felipe aqui, Amadeu. Eu queria fazer uma... Tudo bem. Amadeu, eu queria fazer uma pergunta sobre os bastidores e o clima, né? A gente ouviu falar muito, a gente vai falar de uma polêmica que tá acontecendo aí com a seleção do Irã e outros agora torcedores,
6: vendo,
4: né?
6: Felipe. Agora eu tô vendo.
4: Hoje teve, né, Senegal e França e Senegal, como é que tá o clima no entorno aí, né? A gente sabe que o Ice tá presente, o Ice já tinha dito que não ia fazer abordagens de imigração, mas como é que tá o clima entre os torcedores? Você tem visto alguma coisa, algum relato diferente ou tá super tranquilo? O espírito de Copa.
6: Olha, Felipe, para falar a verdade, hoje eu achei muito mais tranquilo a chegada da torcida francesa e a torcida senegalesa do que no Brasil-Marrocos. No Brasil-Marrocos, isso aqui parecia um Maracanã. É, só faltou alguém ali vender churrasquinho, ou ingresso falso, alguma coisa assim. Porque esse era o clima de Brasil-Marrocos. Hoje eu vi as pessoas chegando, calmamente, não tinha aquela alegria, aquela festa, eles torcem diferente da gente, mas foi bem tranquilo. Em relação à segurança, o ICE está presente, cheguei a vê-los, mas eles estão, inclusive, trabalhando com outras agências com ele. Por exemplo, o DEA, que é a agência antidroga, eles estavam junto com o FBI e era mais ali marcando posição, era marcando presença. Não vi atuação nenhuma dessas agências, só quem eu vi trabalhando e atuando foram os que a gente chama os state troopers, né, que é os... me ajuda agora, Leandrinho, me ajuda.
1: Os policiais federais é isso.
6: Não, estaduais. Eu pedi ajuda pro Leandrinho, eu tô lascado, porque ele já me jogou duas vezes pra Filadélfia e eu disse que é state trooper, ele disse que é federal. Me ajuda aí, Ayres.
0: Os três aqui é armado pra correr, viu?
6: Eu vi, inclusive, muito trabalho da Polícia Estadual de New Jersey, inclusive no acesso, os carros não podem chegar nesse estádio. Então, os carros de trabalho, imprensa, sim. E quando eu tava chegando, inclusive, num posto de controle, um policial foi muito ríspido, nervoso e tal, eu só faltei dizer assim, calm down, mas eu disse, não vou provocar. Ele tá dizendo, stop é stop. Eu disse, meu amigo, meu freio tá ruim. Não, mas não tava, é porque eu não tinha visto ele mesmo. E aí ele tava... Ô, Leandrinho, ele tava muito nervoso. Eu não sei se era por estar uma hora da tarde.
1: Eles são nervosos.
6: Em pé, no meio da rua. Então, a atuação que eu vi, Felipe, foi mais da Polícia Estadual. As outras agências federais, aí sim, eu vi presença, mas nada que fosse atuando, checando o status de alguém, nada disso.
1: Maravilha.
0: Olha, Amadeu. Eu não sei se foi noticiado aí, mas os dois gols que o Mbappé fez hoje, ele passou Messi e Pelé na artilharia de Copas do Mundo, né? E o maior artilheiro é o Miroslav Klose, que tem 17. Então, tanto Messi quanto o Pelé não tem mais jeito, né? Só se a Copa for no além, né? Mas agora, Messi e Mbappé lutando pra ver quem vai ser o maior artilheiro e passar o alemão Miroslav Klose. Chegaram a comentar sobre isso? Perceberam esse dado hoje aí? Não, né?
6: Não, essa é uma informação centrais aí, e os nossos ouvintes da Rádio Insuperável nesse momento têm o privilégio de te ouvir falando essa informação, que aqui não foi dito isso, porque assim que terminou, já fiquei aqui para fazer essa entrada com vocês aí, ainda não fui ao centro de imprensa. Daqui a pouquinho, talvez já esteja até acontecendo a pré-conferência, tanto da França como do Senegal, mas eu fiquei aqui para fazer essa entrada com vocês. Mas é super interessante essa informação que você traz para os ouvintes da Rádio Insuperável desse dia de hoje, desse jogão. Foi um jogão.
1: Na Filadélfia.
6: Na Filadélfia, né? Aí quando eu estiver na Filadélfia na sexta-feira, lá no Haiti.
1: Eu vou falar no MetLife. Eu vou falar MetLife.
6: Aí ele vai dizer que eu tô em Miami. Isso
1: é, meu Deus. Eu acho que agora até a Tatá tá. Voltou a voz aí da Tatá. Voltou a Tatá? Não, né?
6: Oi, Tatá. Boa tarde.
0: Oi. Tatá. Nossa, aleluia.
7: Boa tarde. Boa tarde. Voltei.
0: Voltou, Tatá. Som limpinho.
6: Ai, que bota o o áudio
1: tá
6: perfeito.
1: Pois é, tá.
7: Tá perfeito.
0: Isso, diga.
1: A gente tá te ouvindo bem. Você quer perguntar alguma coisa pra Amadeu pra gente liberar ele? Fica à vontade, Tatá.
7: Não. Tranquilo.
6: Leandrinho, eu tô super tranquilo. Eu tô vendo que o estádio tá ficando cada vez mais vazio. Meu medo é vir aquele State Trooper e dizer stop, e go home, and go home.
7: Não é isso.
6: Mas, Tatá, faça a sua pergunta. Eu vou dizer assim, oi, State Trooper, eu não posso ir embora sem eu conversar com a Tatá primeiro. Por favor, take time, não é isso, Leandro?
1: É isso.
4: Vai, Tatá,
0: aproveita.
7: Eu deixo minha pergunta para sexta-feira, que eu tenho uma pergunta especial de bastidor de imprensa. Eu tenho uma curiosidade. Aí sexta-feira eu faço
6: E eu vou estar na Filadélfia. Sexta-feira, hoje não, hein? Hoje...
7: Filadélfia. Vai ficar aqui, ó.
1: Valeu, meu querido. Valeu, um abração, meu querido. Tudo de bom pra você.
6: Um abraço a todos os colegas. Vou deixar vocês aí com as informações mais técnicas, como essa informação aí que veio agora. De muito interesse para quem é amante do futebol. Obrigado aí, a atenção de todos os colegas. Um abraço, Aires. Valeu, Leandro.
0: Abraço, meu amigo.
6: Encontro vocês sexta-feira lá na Filadélfia. Ou pode ser que antes aí, ainda vou dar uma olhadinha na agenda, Leandrinho.
1: Uh-huh.
6: Se tiver alguma pré-conferência, um treino que seja ali no horário do seu programa aqui, a gente pode entrar direto no CT do Brasil ou lá do hotel onde o Brasil está hospedado. E amanhã tem Portugal, hein? Quem aí torce pro Portugal?
0: Eu tô dentro, Portugal. É contra a Argentina amanhã, e quero que Portugal. E hoje torcendo. Eu sou Argélia desde pequenininho hoje, tá? Só pra constar.
1: Eu também, né?
6: Ô, Ari, é do contra, Ari? Você
0: não,
6: é do contra,
0: Ari? Contra a Argentina, né? Contra a Argentina. Argélia enfrenta a Argentina. Não quero que a Argentina vá.
6: Ah, hoje? Você tá falando de hoje.
0: Exato, hoje. Hoje é Argentina e Argélia. Eu sou Argélia desde pequeno.
6: Eu tava confundindo tudo aqui, eu tô pior do que o Leandrinho, ele vai passando esse negócio de confusão das coisas, eu já tava pegando aqui. Inclusive, você isso que você falou aí, Aires, Aires, o interessante é que antes de entrar no estádio, eu fiz uma reportagem que vai ao Amanhã no Brasil News, que é o jornal que a gente apresenta na SPT Television, SIC Internacional, aqui nos Estados Unidos, sobre quem os brasileiros estavam torcendo. Eu entrevistei em torno de 10 a 11 pessoas, e foi unanimidade. Alguém adivinha aí pra quem o brasileiro tava torcendo hoje pra esse jogo aqui?
1: Senegal.
0: Fácil. Eu espero que seja fácil, Senegal, né? Eu espero que seja o Senegal.
7: Eu acho que França ganhou o Mbappé.
6: Eu acho que quem falou Senegal aí ganhou, porque o bicho ressentido é brasileiro.
0: Nossa.
6: O cara tava,
0: nossa.
6: O cara tava, Os caras estavam lembrando de 98.
4: Pô, 98?
0: Não, 98. 3-0. Não, Amadeu, eu vou antes. 98, eu vou em 90. 98, naquele drible do Canidia sobre o. Era o Taffarel. 90, quem era o goleiro? Me fala a memória. É o Taffarel.
4: Ah, eles. É. 99% da mesa não era nem nascido em 90.
0: Ô, oh, novinho, rapaz. Olha aí, o jovem.
6: Eu acho que eu vou sair pra Filadélfia na hora da.
5: Você tá esquecendo de 2006 também. A armadilha do Roberto Carlos no joelho.
6: Exatamente. Então, os brasileiros torceram, mas a torcida brasileira hoje não ajudou em nada aqui no Senegal, não. Oi, gente, muito obrigado. Bom programa pra vocês. Amadeu Maia, aqui do MetLife Stadium, em New Jersey. Mas a FIFA diz que é New York, New Jersey. Em New York, New Jersey. Para a Rádio Insuperável.
1: É, tá vendo? Abraço. Até a FIFA valeu, erra, valeu. Tá? New York, New York. New Jersey é New Jersey. Valeu, Amadeu, abração, obrigado. Ai, gente, grande abraço, Amadeu. Eu acho que agora todos nós, né, estamos aqui na tela, todo mundo se ouvindo agora, bonitinho, né?
0: Ah, já, eu espero muito, né? Espero muito que a gente esteja todo mundo se ouvindo. E eu, é só eu que vou torcer contra a Argentina. Hoje tem mais alguém aí que torce contra
4: não,
0: a Argentina?
4: Eu também. Na verdade, eu chutei empate, mas eu acho que eu vou torcer para a Argélia, claro.
7: É, então, assim, eu não gosto da Argentina, não gosto, não vou torcer pra Argentina, mas eu sou muito fã do Messi.
4: E aí, tá vendo? Eu não posso torcer pro Flaco Lopes, eu fui massacrado.
7: É o último tango dele, então assim...
4: Tatá, eu entendo você.
0: Felipe tá querendo falar, a outra tá torcendo pro Messi. Aí ele tá falando que ele não pode torcer pro Flaco Lopes. Ele me ajuda, cara.
4: Não.
7: Aí é não, então vamos fazer o seguinte: 2-1 pra Argélia e o gol da Argentina o Messi faz. Pronto.
4: O único jogador do São Paulo que foi pra Copa fez um gol contra até agora.
0: Foi o Bobadilla. É. Não precisa me lembrar disso. Não fala nada. Não precisava falar isso. Eu achei desnecessária essa informação. Tá?
4: Deixa eu torcer pros meus palmeirenses, que até agora o meu palmeirense, muito orgulho, Maurício, fez o primeiro gol do Paraguai na Copa. Um orgulho.
0: Mas pra não falar que eu fiquei sozinho, Gustavo Gomes tomou a lapada, né? Então pronto. Verdade.
4: Mas assim, eu entendo a Tatá, o Messi é o Messi, né, gente? Mas eu acho que vai ser empate. Eu tô jogando no empate, viu, Tatá? 1-1 é o meu placar, mas é bom secar a Argentina, né? É gostoso, né, secar.
7: Não,
4: né?
7: Eu não posso mentir, não. Eu apostei 3-0, eu acho, pra Argentina.
1: Olha, tudo bem. Gente,
4: possível.
1: Eu vejo um silêncio na mesa. Fernando, tá tranquilo hoje, Fernando?
8: Argentino bom pra mim, argentino triste. Só queria lembrar o Tatá, viu? Argentino bom é argentino triste. Eu quero que o Messi se exploda.
0: Nossa, que susto.
8: Entendeu? Quero saber se é o último last dance dele. Graças a Deus. Entendeu? Quero que Portugal ganhe. Cristiano Ronaldo, que se lasque pra lá. Entendeu? Essa Copa pra mim, acabou porque ela já tá ganhando. A França vai ganhar essa Copa. Entendeu? Então dá a taça pra França, todo mundo vai pra casa. Eu vou torcer pra Messi.
5: Eu vou fazer um gesto que eu já tinha feito no programa passado. Vou fazer
7: eu gosto do Messi. O
1: que é isso, João? Isso é porque... Que
7: ele
1: que
7: é, João?
1: Eu não entendi. Mas o que aconteceu? O que aconteceu? Eu também não entendi o gesto. Não entendi o gesto. Não entendi o gesto.
4: Mas isso daqui, João, isso daqui é roubar, você sabe.
1: Mas, João, seu microfone tá bem baixinho hoje, João.
0: Chega a tremer a mão aqui.
1: Seu microfone hoje tá muito baixinho. Tá? Acho que tem que ficar mais próximo da.
0: Chega a tremer, o cartão tá tremendo aqui, André.
1: Mais próximo da câmera. Aí, olha aí, como é que é,
0: Ais? O cartão tá tremendo.
4: O cartão tá vermelho.
0: Calma, hein, calma. Você falou o quê, João? Qual o gesto que você fez aí, João? Por favor?
5: É, o gesto assim, ó.
0: Tá bom.
7: Mudou, né?
0: Mudou, vou guardar, guardei. Só aqui que a gente guarda o cartão, viu, gente?
1: Meu Deus do céu.
5: Só não posso botar a mão naquele lugar, né? Senão.
0: Lá ele.
4: Mão na bola não pode.
0: Eu já tô cismado já com o jacaré hoje já falou um negócio aí que. vai dormir com preocupação com as bolinhas, é. E agora vem essa aí.
4: Mas então... bola na mão nunca pôde, né, Aire Júlio?
0: Não deveria, mas a FIFA tá uma várzea, né? A FIFA tá uma várzea. Então, assim, as regras de penalidades, hoje, é tanta interpretação que aí um interpreta de um jeito, um interpreta de outro. Aí chega aquela zona que a gente tem visto no Brasil.
1: É, bem, vocês querem dar uma interagida com o pessoal aqui que tá mandando mensagem? Que
0: agora
1: o
0: palpite de jegue é hora, né?
1: Ô, gente, quando acontece esse negócio técnico aqui, eu fico meio perdido aqui. Então vocês têm que me dar direção aí, porque me incomoda. Vocês me conhecem, me incomoda.
8: Põe aquela musiquinha, põe a musiquinha do jegue.
0: Palpite de jegue agora. Nossos ouvintes vão falar quem vai vencer. Argentina ou Argélia?
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1: Palpite de jegue. Ladies and
8: gentlemen. Deveria ser a música de abertura do programa.
1: Olha, a tia Suzana falou que a França vai ganhar. Elaine mandou áudio aqui. Fala, Elaine.
10: Com medo da Argentina. Fica tudo aí com medo da Argentina. Que negócio de México, Argentina, bababá e bababá. Menino, eu tô com medo do Haiti mesmo.
0: Do Haiti. A risada dela é melhor, velho. Vou comer do Haiti. Onde nós chegamos, hein? Vai comer do Haiti.
5: Comparação é essa?
0: Era bom se nossos ouvintes aí entrassem no palpite de jegue,
10: ela,
0: né?
10: Ela pra mim já é a craque.
0: E informasse, o que nossos ouvintes acham? Quem vai vencer? A Argélia ou a Argentina? É o placar que eles acham que vai acontecer hoje. Agora é a hora, literalmente, do palpite de jegue.
1: É verdade, é verdade. Será quem é que vai vencer, hein?
0: É, meu sonho é a Argélia, né? Mas se for olhar a lógica, apesar que nessa Copa não tá dando muita lógica.
8: Eu botei 0-0, botei 0-0.
0: Aí, ó, brilhou. Nossa, brilhou.
1: 0-0?
8: 0-0. A Argélia vai dar trabalho.
1: Fala, Felipe.
4: Eu botei 1-1 e eu também acho que a Argélia vai dar trabalho. Você sabe que eu tenho uma historinha rapidinha, tá? Com a Argélia na Copa de 2014. Foi a última Copa da Argélia, né? Depois não se classificou mais e tá voltando agora. Mas em 2014, a Argélia ficou em Sorocaba, no jogo, na Copa do Brasil, né? E eu cobri a chegada da Argélia no Brasil, lá em Viracopos, e a despedida. Quando a Argélia saiu do Brasil, gente, olha só que loucura. A Argélia nunca tinha se classificado para as oitavas e se classificou em 2014 e jogou contra a Alemanha e estava empatado. O jogo Alemanha e Argélia em 2014 ficou empatado no tempo normal. A Alemanha só virou na prorrogação. Ou seja, a Argélia quase passou pela Alemanha em 2014, a campeã daquele ano. E mais, Leandrinho, eles voltaram para a Argélia. Eu lembro que eu fui lá no aeroporto, teve uma festa na saída do Brasil. Eles eram ídolos. Chegaram na Argélia, podem procurar aí a festa que foi feita quando eles chegaram lá, porque eles quase ganharam da Alemanha em 2014. Então eu acho, Leandrinho, e eles ficaram fora de Copa um tempão, eu acho que eles vêm com tudo, hein? Tô achando que a Argentina vai passar sufoco. Messi, Flaco Lopes vai sofrer. Se é que vai entrar, né? Mas vai passar sufoco, viu? A Argentina vai passar sufoco. Eu acho que a Argélia vai dar bom hoje, hein? Vai dar bom pra gente que gosta de ver a Argentina chorando, né, o Najime?
8: Então, a Argentina hoje perde, Messi vai se machucar e não vai jogar a Copa. Nossa,
0: ele tá daquele jeitão mesmo.
8: Eu quero os argentinos triste. Essa Copa eles não levam, não.
1: Misericórdia. Ai, meu Deus do céu. Boa tarde, galera. Argentina e França na final dessa Copa.
0: De novo?
1: E a França vai levar o caneco, disse Deus. O Leandro de Worcester, né?
4: Brasil, gente, é isso.
1: Argentina 2, 0 pra Argélia, disse a Lucimar. A mulherada tá participando aqui, viu? Deixa eu ver quem mais tá mandando mensagem aqui. O Fraga. Boa tarde. Vejo todos falando França e Espanha como favoritas, mas vejo a Alemanha surrender e levar essa Copa, viu?
0: É, mas...
4: Sei não.
0: O placar da Alemanha...
8: Não.
0: A Alemanha não jogou bem contra Curaçao, apesar de que é Curaçao. Então, 7-1 contra Curaçao, eu acho que não serve de referência pra força da Alemanha atualmente, não. Tem que esperar assim pegar um jogo mais forte.
4: Também acho, igual 1-1 contra Marrocos. Não é referência, gente. Calma, vai dar certo.
7: referência sim.
0: Nem sei.
4: Você sabe falar. Tá vendo como muda?
1: Como é que é, Tata?
4: Quando é a seleção europeia, quando é a seleção europeia que não faz nada.
0: Você sabe que você já tá com o cartão amarelo, né, Felipe?
2: Eu não sou europeu, Felipe. Eu não sou europeu, Felipe.
4: Eu sou otimista, Felipe. Eu sou o otimista.
0: Só pra constar.
7: Não, você é muito bonzinho.
0: Você já tá com o cartão amarelo, você sabe disso, né? Cartão amarelo já. O segundo cartão amarelo é esse quadradinho aí e vai ficar só o símbolo da insuperável, da melhor de New England aí.
7: Ô Aires, eu vou fazer o seguinte, tem a planilha das apostas, né? Que o Felipe calcula tudo direitinho. Eu vou fazer a planilha dos cartões. Quem vai tomar mais cartão amarelo, quem vai tomar cartão vermelho.
0: Tem planilha?
7: Eu vou fazer essa.
0: Vamos fazer?
7: Eu vou criar essa planilha.
4: Você expulsa todo
7: o
4: dia.
7: O Felipe já tá com o cartão amarelo,
0: uai.
7: Foi o Felipe que tomou amarelo hoje?
0: Foi, mas Felipe.
4: Ah, porque eu tô torcendo
7: o Brasil. Felipe já tá com o amarelo.
0: E ele tá aqui. Ele tá literalmente igual o jogador brasileiro. Ele chegou no árbitro, reclamou, abriu o braço, xingou, esperneou, tomou o amarelo. Agora ele tá perguntando o que que eu fiz.
7: Beleza. Felipe, já pontuou. Um pro Felipe, amarelinho. O João já tem risco de tomar vermelho.
0: Depois daquele sinal, ô João, vermelho direto, hein?
1: Coitado do João, gente.
0: João, cuidado, João. Cuidado.
1: Um vermelhinho aí pra você.
0: Até aquele dia que você fez aquele sinal pra mim, eu tava desarmado, tá? Agora...
5: Não, não era pra você, não. Eu tava falando que a Tatá tava apoiando o negócio da Argentina do Messi. Eu não tava falando de você, não.
0: Hoje, né?
7: Tô falando agora. Sobrou pra mim? O que eu fiz?
0: Filipão.
2: Apoiou o argentino, não é?
0: Felipe, oi. Fernando.
7: Gente, eu apoiei o Messi. O Messi. O ET.
2: Não é argentino?
0: O Messi é de onde? É da Curaçao.
2: Messi de onde? Da Có? A Argentina do mesmo jeito.
0: Fala assim, eu perdi no argumento.
7: Hermano. Lito.
0: É. Só pra constar. Uma pergunta que o Felipe lançou ontem aí. Hoje, né? Tá na pauta. Mais um árbitro brasileiro já participou da Copa do Mundo. Ramon Abate Abel fez um jogo, pra mim, um jogo bom. Teve um pênalti que eu achei muito interpretativo, inclusive é a razão da reclamação do treinador do Egito. Mas eu acho que, no geral, o Ramon Abate Abel, ele foi bem na partida. Então, somente esses dois árbitros brasileiros figuraram na primeira rodada. E pra mim o melhor árbitro brasileiro é o Rafael Claus, mas ele não está escalado pra primeira rodada dos grupos, nenhum jogo da Copa ainda. Então temos que aguardar a escala da FIFA, eu tenho acompanhado, pra segunda rodada, que deve começar na quinta-feira, pra ver qual jogo que o nosso querido Rafael Claus vai apitar.
1: Certo, vamos pras mensagens aqui. Deixa eu ver quem mais mandou mensagem. Você quer falar, Fernando? Pode falar. Vai lá.
2: Não, pode falar. Eu acho que você vai falar o que eu vou falar. Lê as mensagens.
1: Eu ia ler as mensagens. Vamos lá, vamos ver mais
11: mensagens. Cleitão de Raianos. Ô, gente, não preocupa, não. Hoje vai dar 3-1 pra Argentina ou 4-1. E outra coisa, vocês têm que preocupar com o Haiti, cara. Essa seleção nossa, essa bagaceira aí, Paquetá e companhia. Se botar o time da rádio lá, vai passar sufoco o Brasil. O Brasil vai ter que dar de 5 para cima para poder tentar se erguer, que vai ser difícil, que esse futebolzinho nosso vai passar sufoco para ganhar do Haiti. Nós temos que preocupar com o Haiti, não é com a Argentina, não. Ô, gente, para de maldade aí com o Messi, gente. Deixa o cara ser campeão de novo. Eu sou Argentina hoje, 3-1. Camisa da Argentina, sentador. Sério mesmo.
0: Sem vergonha, rapaz.
2: Deixa eu falar com vocês um negócio. O pessoal lá no chat tá brabo com a Tatá. Tem um cara que mandou lá, o Luiz Carlos Valente, falou que só torcedor Nutella torce pra Argentina por causa do Messi. Deveria ter vergonha. Não sou eu que tô dizendo. Lá no chat do Facebook, hein?
1: Olha isso, gente.
7: Então, o jogo? Então eu sou sem vergonha.
1: Ai, deixa eu ver se tem mais mensagens aqui.
7: Cristiano Ronaldo. Olha. É a última Copa deles, pô. Tô feliz.
1: Neymar é a última Copa Deus. Também.
0: Você viu aí, Fernando, o comentário do meu amigo Edmilson Baltar? Dá uma olhadinha aí no chat. Rapaz!
8: 4x0, né?
0: Pra Argélia.
8: Vai dar zebra.
0: Pra Argélia.
8: Pra Argélia? É, pra Argélia mesmo. Quando ele botou 4x0, eu achei que era pra Argentina. Não, pra Argélia. Vamos lá. Meu sonho.
5: Não, se isso acontecer, é a pior coisa do mundo.
1: Como é que é, João?
8: Não, se acontecer, eu vou comprar a camisa da Argélia. Que isso?
0: Aí, meu sonho também. 4x0? 4 gols do mesmo jogador. E sendo que o último gol vai ser de mão, impedido e no final, 49 do segundo tempo. Vambora.
5: 4 gols do
8: Agora, nós estamos falando de seleção, falando sério, por causa que o nosso querido, o grande torcedor da Canarinho, Felipe Tunon, entendeu? Que é o otimista da mesa com relação à seleção brasileira. Vamos falar sério agora, entendeu? E nessa seriedade é o seguinte: que o Ancelotti está arrumando para poder resolver a zaga, para poder resolver o meio-campo? Que time que a gente tem? Eu acho que eu puxo essa conversa para Tatá, para João, para Aires. Qual time que hoje a gente vê? Porque eles tiveram 2 semanas antes da Copa para poder organizar. Aí entra contra o Marrocos e a gente vê aquele troço desorganizado. Aí agora refaz de novo, repensa de novo o que vai fazer. No meio de uma Copa se recalcula. E aí? Cadê o melhor técnico do mundo? Eu espero que ele cale minha boca. Agora, se falar comigo que esperar o Brasil ser campeão dessa Copa do Mundo, nunca. Nunca com aquele time da França ali. E eu, até agora, eu tô tentando entender e eu quero que vocês me respondam. Cadê o time do Brasil? Qual que é o time do Brasil? A gente não tem um time, entendeu? A gente tá na espera do Neymar. O Neymar tem meses que não joga, entendeu? E quando voltar, vai ser um jogador que vai entrar sem ritmo de jogo. Entendeu? Porque ele não tá jogando, ele vai entrar, sei lá, vamos botar que ele entra nas 16 avos ou nas, se passar das 16, entendeu? Então, que time que o Brasil tem? Vamos jogar na realidade hoje.
0: Vou fazer só você que vai ouvir, viu, Landim? E não vai ouvir, não. Você não tinha falado que o Fernando não entende futebol?
1: Quem?
0: Alguém tá abduzido
8: não,
0: aí.
8: Falou trouxeram isso outro, vocês, eu nunca
0: trouxeram
8: falei que
0: eu entendo outro rapaz.
8: Eu entendo de seleção.
0: Trouxeram outro rapaz hoje, que hoje ele tá brilhando aí. Tá?
8: Não, hoje ele tá brilhando. Não subestime uma das produções desse programa. Eu faço meu dever de casa.
0: Na verdade, foi você, ele meio que falou, né? Os mesmos que entendem de futebol aqui, eu e fulano. Hoje eu tô assustado.
8: Tem que jogar na humildade. A gente, quando a gente entra em campo, a gente entra na humilde, aí depois a gente mostra como é que é o jogo, entendeu?
0: Oh,
8: é o
0: estratégia. É o jogo, é o último jogador. Entendeu? Vocês enganam a gente, né? É isso aí. Não, pois é.
1: O único que não entende nada de futebol aqui sou eu.
0: Eu, você, Leandro, não entende?
1: Eu não, eu sou mesa, só entendo da mesa, que é parte técnica.
8: Mas que time que a gente tem hoje? Respondam aí, por favor. Não,
0: hoje eu acho assim, ele tem mexido muito na seleção, por lesões, aí agora por incapacidade de alguns, é por isso que eu acho que ele vai mexer, porque ele também não gostou do que ele viu contra a seleção marroquina. Mas eu vou insistir ainda que o Brasil pode jogar. Só pra constar, aqui o JP falou que pra ele o Brasil vai ser ex-campeão em cima da França, na final. Ele mandou uma mensagem aqui. Porém, eu ainda vou bater na tecla de que o Brasil é uma das poucas seleções que não pegou qualquer seleção na primeira rodada. Pegou uma seleção arrumada e o Brasil é a seleção desarrumada nessa situação. Então eu acho que, eu vou concordar com você na parte de que ele precisa melhorar e fixar a escalação. Mas ele precisa melhorar um pouquinho o raciocínio dele. Por exemplo, no jogo contra o Marrocos ele entrou errado. O Igor Thiago, jamais. Ele tem as peças certas para colocar em campo. Basta ele não insistir nos erros que ele mostrou na primeira rodada. Eu acredito que seria por aí.
12: Já é um começo, eu também concordo, já é um começo. E ele tem que ser mais convicto no que ele pensa, sabe? Porque se ele faz amistosos e ele tem o Matheus Cunha, exemplo, tá, Fernando? O Matheus Cunha como titular na maioria dos jogos, ele tem que continuar com essa convicção. Tanto que todo mundo errou, praticamente todo mundo errou, achando que o Matheus Cunha ia ser o titular e de repente ele vem bagunça e coloca o Igor Thiago. E uma outra coisa também que eu não entendi, eu até comentei na hora com o Aires no jogo, aonde que ele arrumou que Rafinha era para a esquerda e o Paquetá pela direita?
8: Do nada, e agora se muda de novo, né?
12: E se muda de novo. Então ele vem treinando de uma forma, aí do nada, no jogo principal, numa estreia de uma Copa do Mundo, ele me coloca o Rafinha pela esquerda, o Paquetá, eu acho que, aí não é defendendo, mas eu acho que o Paquetá teve uma tarde infeliz,
7: por causa da posição que ele jogou no, no comecinho ali dos 15 minutos, né? E aí depois muda, porque aí ele viu que deu muito errado. Então eu acho que ele tem que acreditar. E agora uma coisa muito grave, eu até chamei ele de burro, mas na verdade ele não é burro, porque eu acho ele um grande técnico, sim. Mas ele vai morrer com uma situação muito ruim que ele arrumou. Não levar um lateral direito. Ele convocar o Ederson, e olha que eu sou muito fã do futebol do Ederson, mas ele tinha que ter convocado um lateral direito. Já imaginaram se o Danilo machuca? Se o Danilo machucar, gente, a gente não tem um lateral direito de ofício. E o Ibanez não deu certo, então ele já tem que parar também com isso. De achar que todo zagueiro é lateral. Ele já vem gostando todo o Real Madrid, ele gosta disso, né? Zagueiro ser lateral. Ele fez isso com o Ederson do Paulo. Mas não vai dar certo sempre. Então a gente já tem que torcer com o Danilo. Eu acho que já vai ter uma mudança, porque o Danilo vai ser titular, vai ser lateral direito. E torcer para o Danilo não machucar. Eu não sei se tem uma regra. Me lembra aí, se caso, tá? O Danilo machucar, ele ainda consegue fazer uma nova substituição nessa
0: mais? Por lesão, sim. Por lesão, sim. Por lesão, sim. Aí ele pode fazer outra convocação.
7: Eu acho que então é até nas 16 avos que aí não pode, né? Porque aí não pode...
0: Se entrar nas oitavas, você não pode mais. É, aí vai com o que tem.
7: Pois é, a gente só tem um lateral direito, né? Então, assim, ele tem que começar e dar uma chance pro Endrick. Eu acho que isso, ele vai acabar catando, a torcida tá pedindo o Endrick. Então, assim, Igor Thiago, para mim, ele tem que ser a terceira opção. Para mim é Matheus Cunha, Endrick, ou pode até inverter, tá? De repente até o Endrick ser titular também, pode fazer esse teste. Contra o Haiti, gente, se ele tiver ainda que fazer algum teste, é o jogo.
4: Mas veja bem, agora falando como torcedor, eu ouvindo você... Fala, João, fala tecnicamente, depois eu falo.
13: Mas, eu concordo com o Tata que, tipo, normalmente agora o Endrick e o Matheus Cunha tem que ser as primeiras opções, mas, tipo, gente, futebol agora não é... Depende só da qualidade do jogar... Mas também depende da força que tem dentro do campo. Você vê o time do Marrocos, eles têm bons jogadores? Alguns têm, mas nem todos são bons. Mas eles foram bens porque eles tiveram muito fôlego e jogaram até o fim dando a vida. Futebol não é apenas qualidade do jogador, é qualidade dentro de campo da equipe inteira. Então não dá pra dizer que só um jogador vai fazer o jogo todo da seleção. Então tem que continuar desse jeito, porque do jeito que o Ancelotti colocou as substituições... Melhorou o time? Sim. Só que pra mim, na minha opinião, Igor Thiago não deveria ter começado, igual eu já tinha falado. Eu concordo com a Tata aqui, Matheus Cunha e Endrick deveriam ser as primeiras opções. E eu acho que nesse momento, eu realmente acho que não deveria ter convocado um volante, deveria ter colocado um lateral, caso alguém se machuque mais. Mas eu acho que ele convocou um volante por causa de que acho que ficou poucas opções na volância, já que só tem o Danilo do Botafogo. Aí imagina se o outro se machuca.
4: Agora, Leandrinho, 20 segundos, sei que tá acabando. Eu acho, gente, que tem que entrar com o mesmo time. Sabe por quê? Depois do segundo tempo faz as mudanças. Como é que você vai avaliar um time? Você muda o time, aí você bota contra o Haiti um novo time. O time vai bem. Como é que você avalia contra o Marrocos? Tem que botar o mesmo time no primeiro tempo. Vamos ver como é que o mesmo time contra o Marrocos joga com uma equipe mais fraca. Se for um fiasco, aí no segundo tempo você faz essa mudança.
13: Felipe,
4: uai, gente! Tô falando sério. Então chega a tremer, bota um time. Aí o time faz um monte de gol. Ai, agora esse time é bom. Mas jogou contra o Haiti, pô. Vai comparar contra o time que jogou contra o
7: Marrocos. Quero te fazer uma pergunta amanhã, Felipe.
0: Gente, vou deixar gente, a pergunta pra amanhã. E o craque? 30
1: segundos,
0: e o craque,
1: tá, gente? 30 craque. Segundos. Fala,
0: o craque hoje tá com o garoto. Craque me enganou
7: eu
0: hoje.
7: Eu voto na ouvinte lá que falou que a gente tem que ter... Como que é o nome dela?
1: Elaine.
0: O craque é o... Pra mim hoje vai ser Fernando, que ele me enganou e hoje ele brilhou.
1: Boa.
4: Eu voto no
8: Eu tô na ouvinte, a Elaine leva pra mim.
4: Fernando Najimi, que deu um show de técnico.
0: 2-2.
1: Muito João. Bem.
0: Quem vota, João?
1: João.
13: Eu vou no
1: João Fernando. Tá em outro mundo.
0: Três
1: agora.
0: Três pro Fernando.
1: Mundo agora.
0: Três votos pro Fernando.
13: Não, eu tô acompanhando a equipe. Tá começando o Iraque e...
1: Tá certo. Aí tem que acompanhar.
4: Em Boston, hein, esse jogo.
0: Então hoje venceu o Fernando.
8: Uma premiação pro craque do programa, viu? O pessoal da açaí, mandar uns açaí pra nós aqui em casa.
0: Meu hoje. Sonho.
1: Eu falei com eles hoje pra mandar açaí pra nós aqui. Gente, obrigado. Aí, 6 horas em ponto, não dá mais tempo. Desculpa aí a correria da abertura do programa. Hoje foi muito bom, amanhã vai ser muito melhor, né? Obrigado, gente. Valeu. Um abraço pra vocês. Vem aí, tchau. Espelho do Imigrante.
4: Aqui amanhã tem o rola, hein?
1: Como é que é?
0: Sai, lá ele.
4: Tem. Amanhã tem o rola.
10: Tem.
1: Rola. Olá. Tchau pra vocês. Tchau, tchau.
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mais um dia com vocês, né? E hoje, que dia é hoje, gente? Eu tô igual a Leandrinho, hein? Ai, não, gente, vocês não sabem. Ontem foi o início do programa aqui, né? Que teve aquele perrengue também. Quando a gente faz ao vivo é isso, né? Ao vivo sempre tem, acontece nos melhores, né? E nas melhores emissoras também. Pois é, então, mas nós vamos aqui de Espelho de Imigrante com vocês até às 7. Fique ligadinhos, vamos lá. Você

0: Tá ligado no Espelho do Imigrante.
1: É bom demais!
2: É bom demais estar com vocês, essa nossa gente. Que delícia, né? Nossa audiência é muito gente boa, o povo é muito lindo. Olha, eu quero agradecer muito, muito a todos vocês que nos ouvem, né? Começa às 5 da manhã ali no programa Coração Sertanejo e eu acompanho, né? Hoje não tive muito tempo não, tá, gente? Hoje o dia foi corrido, não tive muito tempo de acompanhar todos os programas, porque... Primeiro que eu comecei tarde hoje, né? Vocês viram a hora que eu acordei. Comecei na hora do panelada. E por quê? Porque ontem o dia foi também corrido, muita gente participando, graças a Deus, nossa festa tá indo de vento em popa. Hoje eu tive reunião com o nosso querido Ed, um beijo, Ed! Hoje consegui falar com o Ed, né, que o Ed também tem a vida corrida também, e a gente já tá, né, organizando esse dia que vai ser assim... Um dia que eu tô sonhando, tá? É comemorar meu aniversário, aniversário do Espelho do Imigrante. Tá reunido com vocês, ouvintes. Tá reunido com minha família. Vai ser muito, muito, muito bom, né? Os amigos que eu fiz na rádio vão estar lá. Os amigos que eu fiz no meu tempo de imigrante, né? Quando eu cheguei aqui há quase 30 anos atrás, também vão estar lá. São pessoas de longas datas, né? Amizade que a gente cria. E é um momento que eu tô esperando muito, né? E tem muito pra acontecer nesse dia, tá? Então você... Ontem eu recebi algumas ligações, né? De pessoas que já estão se inscrevendo no karaokê. Então agora nós temos somente 5 vagas, tá, gente? Porque não tem tempo, né? A gente, como eu tava falando, o horário de funcionamento aqui, né? Dos bares, restaurantes, etc. é até 2 horas da manhã. Então nós temos uma programação para esse dia. Vamos começar às 7 da noite. Eu peço aos candidatos, né? Que estão inscritos para que cheguem lá às 7, né? Ou antes um pouco. Porque nós vamos começar cedo para dar tempo de todas as participações. Porque além disso, além do concurso de karaokê, nós vamos ter premiações também e etc. Então a gente precisa de tempo, né? Tá tudo cronometrado. Eu hoje já estive acertando algumas coisas com o Ed. Então tá tudo de vento em popa, graças a Deus. E você que quer participar, não esqueça, escolha a sua música, porque não vai ter música repetida. Né? As músicas, cada um vai cantar uma música. Depois, na classificação, depois que houver a classificação, os candidatos classificados vão cantar uma outra música. Então, de preferência, escolham 2 músicas, tá? Uma pra ficar, se você for classificado, pra você cantar na segunda etapa nesse dia. Então, mas passa pra mim a música que você quer, pra gente estar lá no playlist tudo direitinho. Então só é me ligar no 508-395-4227, 508-395-4227, esse também é o nosso WhatsApp aqui da Flórida, do nosso estúdio Insuperável Flórida aqui do Espelho do Imigrante. Quando você estiver num horário do Espelho do Imigrante, não tem gente como eu entrar em contato com vocês através do WhatsApp da rádio, né, o que tá no aplicativo. Esse que tá aqui no Facebook também não tem como eu visualizar, tá? Então, pra você falar comigo na hora do programa, você vai ligar, né? Mandar mensagem, né? Ou de voz ou mensagem de texto no 508-395-4227. Ou no Facebook, quem tiver no Facebook, pode mandar pelo... Facebook mesmo a mensagem, né? Que aí a gente tá ali, Google tá sempre de olho também, tá? Então tá aí, 508-395-4227.

0: tempo, o mal da humanidade é falar demais. Né? O mal da humanidade é falar demais. Eu vi.
1: Já teve alguém que botou aqui. Boa tarde, Evelyn Guga. Cadê ele?
0: O Paulo Tomé aí também tá aqui dando boa noite pra gente. Mas como eu tava falando. Então eu tava falando. As pessoas falam demais, né? É, como é que é? Não sei o que, não olha pro rabo, né? Como é que é o ditado? Né?
1: O jacaré.
0: Casa de ferreiro, espeto de pau. Quem tem telhado de vidro não joga pedra no do vizinho. Né?
1: Direta não, né?
0: Ele sabe pra quem é que eu tô falando isso. Viu?
1: Ai, meu Deus.
0: É porque a gente é idoso, é o idoso da rádio, né? Que dá os problemas, somos nós que não sabemos resolver. Tá aí, ó. Resultado. Viu? Quem muito fala, dá bom dia a cavalo. Viu?
1: Guga,
0: tá aí. Não, tô sim, acabou. Não vem com esse negócio, não. Pô, é Guga.
1: Um abraço, Paulo. Paulo, tá. Paulo é flex, né, Guga? Paulo é flex. É o flex.
0: Já hora Olha... que ele é jacaré, tem hora que ele é crocodilo.
1: Crocodilo, tá. Pois é, o Gabriel tá aqui também, o Dogão.
0: E é o filho. A gente só não sabe se é do filho do jacaré ou do crocodilo.
1: Mas o Dogão já chega assim, cadê o Guga? Rapaz, o marido é meu, viu? Não, eu cuido dele. O Gabriel falou, tô na escuta, cadê o Guguete também? Evelyn, os bares vai até 3 da manhã, 27 de junho ainda é Copa.
0: É verdade, é verdade, é verdade, isso é verdade.
1: Tô por cá. Pois é, mas a gente quer...
0: A gente quer que você chegue em casa bem, né?
1: Exato, gente, eu não vou ficar lá até 3 da
0: manhã,
1: aliás,
0: gente, fala chegar em casa bem... hoje nós temos um aniversariante, né? Um cara que está sempre junto com a gente. Quando eu solicito ele para participar do programa aqui, ele não sabe me dizer não. Ele vem, participa, fala de política americana melhor do que qualquer pessoa. E está sempre colocando, né, a cara da gente na coluna social dele. E hoje é aniversário do Marcelo Malchese. Então eu tenho que parabenizar, sucesso sempre. Ele tá aqui, ele é nosso ouvinte, ele vai participar do karaokê. É um cara versátil, né? Então, sucesso sempre na sua vida pessoal, na sua vida profissional. Continue sendo esse cara de alto astral, com a cabeça maravilhosa, tá? É o que a gente deseja para você, Marcelo.
1: Marcelo, um beijo.
0: Não sei
1: grande,
0: falar bonito igual
1: querido.
0: A você, não, mas.
1: As suas palavras são verdadeiras, né, Guga?
0: Não, as deles também, pô.
1: Não, tô falando, mas suas palavras são verdadeiras.
0: Sim,
1: você não
0: claro,
1: sabe falar bonito,
0: não, eu
1: mas
0: falo de
1: palavra...
0: coração. Eu não falo pra puxar saco de ninguém, porque você sabe que eu não sou. E quando eu quero falar, eu vou e falo mesmo. Não tenho duas caras.
1: Você
0: puxa
1: só o seu saco, né?
0: Só,
1: o
0: que já saco. Tá enorme, né? E agora, então, com os tickets aí, vai crescer mais ainda.
1: Pois é, eu tô levando o saco de Guga, tá? Pra Massachusetts.
0: Eu não vou,
1: pra,
0: mas o saco vai.
1: Pois é, vai, o saco vai. Claro
0: eu
1: que o saco vai.
0: Eu gostei da metrópole.
1: Pois é, o saco vai junto comigo, tá? Já tá o nome aqui do Zé Pereira dentro do saco, já tá o nome do Kilder, já tá o nome da Gil. Ó, tem um bocado de nome ali já dentro do saco, viu? Muita gente ali já dentro do saco, a Sandra tá dentro do saco, o Dogão já tá dentro do saco. É isso aí, então você que quer entrar nesse saco também, só é ligar pra Guga. Entra no saco de Guga, que eu vou levar o saco de Guga comigo.
0: É, tá? Eu tenho uma novidade pra você. Segundo o Homem Não Para, Brazilians Flavor vai estar com a gente, né?
1: Lá também no nosso evento. Que
0: aqui,
1: bom.
0: Aqui no aqui Espelho também. Do Imigrante.
1: Que bom, novidade boa. Olha,
0: tá
1: gente
0: vendo?
1: Do céu, eu quero agradecer também muito a doutora Eloá Celedon, que está também nos
0: gente,
1: prestigiando
0: ela tinha
1: no nosso
0: tá,
1: evento.
0: Deixa eu aproveitar e falar, porque ela ligou para mim. Ela teve uma corte de urgência, né? Um cliente dela deu um problema e ela teve que ir para a corte de urgência.
1: Exato.
0: E com certeza
1: quem
0: vai.
1: Quem trabalha
0: vai
1: com imigração
0: ser.
1: Tem esses perrengues, né?
0: É gente? Que nem médico, não tem tempo ruim. Né? Precisou, tá lá. E ela tá lá, então por isso que ela não tá conosco. Então,
1: a nossa entrevista.
0: Semana que vem,
1: né?
0: Se Deus quiser e nenhum cliente dela atrapalhar. Que para ela é bom, é pra gente.
1: Mas não é.
0: A gente fica no ar, né?
1: É necessidade.
0: Sim. Quando atrapalhar, que eu falo atrapalhar aqui. Nós aqui.
1: Exato.
0: Que pra ela é bom, mas pra gente atrapalha. Então, seus clientes.
1: Eu tive que fazer
0: se qualquer
1: uma
0: coisa,
1: pauta
0: terça
1: correndo,
0: em diante. Segunda, não, por favor, tá?
1: Eu tive que fazer uma pauta correndo.

0: não me pergunte se a pauta tá grande ou pequena, a pauta está boa, tá bom? 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
0: Pois é, Guga está soluçando, porque comeu bem, né? Eu fiz a comidinha gostosa pra ele, comer uma lasanha deliciosa.
1: Já desde manhã que eu tô comendo, gente.
0: Não precisa entrar nesses detalhes, que ele quis...
1: Desde manhã que eu estou me alimentando.
0: Exato.
1: Você que fica...
0: Não, você fica...
1: Não, você fica trazendo essas coisas pro povo achar que a gente é depravado. Não existe isso.
0: Não é, você,
1: existe.
0: Você é,
1: tanto
0: rapaz.
1: Que nós dormimos em camas separadas.
0: Mas isso entendeu? Não impede, né?
1: Hoje foi na minha.
0: Foi na dele. A minha já estava arrumada. Aí hoje eu tive que partir pra ele. Digo, não, vai ser na sua cama.
1: Véio é uma porra, né? O jovem faz ficar quieto, né? O véio tem o prazer de falar,
0: ficar
1: né?
0: Ficar dizendo, você, né?
1: Eu
0: você,
1: falei nada, eu disse que eu... Né, eu falei você que eu tomei um café dia. Reforçado de manhã.
0: Comeu coisa boa de manhã. Você comeu coisa boa. Diga que não. Diga que você não comeu coisa boa. Seu café da manhã hoje não foi reforçado. Digo eu, rapaz. Aí foi almoçar agora no final da tarde, né? Porque teve que ir, né? Exercitar um pouco, né? Renovar as energias gastas. É isso aí. E assim a gente vai. Mas voltando, né, ao nosso assunto do aniversário, né? Ele já deve ter chegado aí pra...
1: Preciso não, Paulo. Precisa de tapinha nas costas, não. Pode ficar aí no seu lugar, viu?
0: Vamos lá cantar parabéns pros aniversariantes de hoje, de ontem, né? E de amanhã.
1: Tem muita gente
0: fazer aniversário. Pois é, muita gente. Então a gente tem que cantar parabéns.
1: Olha aí, Guga e Evelyn, parem de fazer inveja.
0: A Sandra... Chama aí o cachorro. O Kilder falou, Guguinha todo feliz porque tirou a teia de aranha. Não tem teia de aranha não, minha filha.
1: Meu filho, aqui é durante 7 dias se usa 6, um dia de descanso.
0: É só um dia de descanso aqui. Porque no dia que ele não quer, eu quero, no dia que ele quer, eu não quero, mas aí tem que ter.
1: Aí no dia que os dois não querem, aí é um dia de descanso.
0: Exatamente.
1: E é isso mesmo, porque uma hora vai faltar. Então enquanto não falta, vamos aproveitar.
0: Aproveitamos, exatamente. Entendeu? E João Paulo, aquele que trouxe o redondo pra você e levou o seu redondo,
1: pois é.
0: Tá aqui, ó.
1: Obrigado, João Paulo, pelo presente.
2: Boa tarde, noite, Evelyn. Boa noite, tarde, ensolarada, chuvosa.
0: Tá mesmo.
2: Tô aqui o pai do balão. Tô aqui ligado direto de West Palm Beach, na gabina do carro. Guguete! Tô por aí, Guguete.
0: Com redondo.
2: Ô, Guga! Tô aí dentro, hein? Você tá doido.
0: Tá dizendo que você é mentiroso.
1: Ontem ele chegou, ontem ele veio aqui em casa, né? Pra trazer a encomenda. E aí já foi logo me dando o redondo dele.
0: Olha, o Éder Paixão tá.
1: Não, tem gente que tá dizendo que eu tô mentindo aqui. Muita gente. Mas é que dizem que eu não faço. Cara, olha, eu não tenho por que mentir em relação a isso.
0: Depois que tirou a barriguinha, a gente ficou melhor ainda. Ficou meio
1: que agora só não tem mais o tobogãzinho, né? Porque antes ia fazer assim, né? Agora.
0: Não precisa demonstrar, não. Olha só, o Éder Paixão falou: boa tarde, família! Uma pergunta para o Guga. O vídeo que está na internet do Rafinha da seleção reclamando que está jogando sem férias, é verdade ou mentira, Guga? Éder Paixão falando.
1: Éder, é o seguinte, depois dos nossos reclames comerciais, eu lhe respondo.
0: Exato. Vamos lá, né, que a gente vai cantar parabéns também e entrar com nossas propagandas. 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
0: 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Tá dado um recado. E vamos lá, né, que a gente volta em um minutinho. Vamos lá no Terra Brasilis e a gente vai cantar parabéns primeiro e vamos lá nos nossos patrocinadores. Parabéns pra toda essa turma que tá aniversariando hoje. Um beijo, Marcelo Malché. Um grande abraço aqui da turma do Espelho de Imigrante da Rádio Insuperável pra você. Um beijo, querido. Parabéns nessa data querida. Hoje, dia 16 de junho. Vamos lá.

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3: É, gente, você está ligado no Espelho do Imigrante. É bom demais e bom demais é ter vocês aqui. Tá, vamos lá para o nosso Paulo Tomé falou, se der tudo certo, estarei no karaokê com vocês. Não dá para cantar, mas sim para divertir. Ótimo.
4: Isso, agora vamos lá. Os aniversariantes hoje, né, a gente falou do Marcelo, mas tem outras pessoas importantes para a gente. Né? Tem a Eliane Alves, a mãe do Bu, sua prima lá, sua mãe do Bu. Tem a Priscila Silva, Tiziane Pinheiro, Alícia Fábio, Dudu Fontes, Cláudia Moreno, Nelson ou Ana Valandro.
3: É Ana, eu já mandei parabéns pra ela. Um beijo, minha querida.
4: Juliana Gonçalves, a sobrinha do Ares, Júlio.
3: Pois é.
4: Marusca Magalhães, Fernando Antônio, Naí Magalhães, Milena Passo, José Neri, Jaqueline Messias. Esses são os aniversariantes do dia de hoje.
3: Parabéns a todos vocês e na família tem também, Guga, você esqueceu.
4: Na família tem?
3: Na família Trapo. Tem, exatamente.
4: Tem Manuel, né? Manuel. É, meu sobrinho neto.
3: Lívia, que é
4: e a Lívia, que é minha sobrinha ontem. Neta também.
3: Pois é.
4: Que é aniversariante do dia de hoje. Gente, tem
3: duas. Guguinha, é o Kildre que tá falando, tá? Toboganzinho é demais, né, Guga?
4: Ô, Kildre, você lembra da minha barriguinha atrás de você, né? Não, não,
3: o que
4: não
3: é
4: dava
3: isso,
4: nem trabalho, né? Deixa só eu falar, eu tinha uma pergunta para responder, mas antes de mais nada eu quero dizer o seguinte, o presidente da CBF, né, ele está aqui, né, a Copa do Mundo, o Brasil está jogando aqui, só que ele, para não ficar sozinho, ele deixou a mulher dele no México
3: e trouxe
4: a amante para aqui para os Estados Unidos, né, e o Léo Dias já entregou tudo, tal, quer dizer, um absurdo isso.
3: Eu pensei que ele ia trazer as duas para cá.
4: Não, um deixou no México. Sabe que dirigente e tal, tudo isso estão fazendo a mesma coisa. E o Léo Dias, que não tem papa na língua, largou o doce.
3: Esse daí é o primo do Johnny, né?
4: O homem não para.
3: Pois é.
4: Mas o que eu quero dizer pra você, o Éder Paixão, é verdade. Aquele vídeo é verdadeiro. Só que não foi agora. Já tem algum tempo, né? Foi quando ele foi convocado para as semifinais, para as semifinais, para os jogos amistosos do Brasil, e ele estava de férias, tinha acabado, né, o campeonato deles terminado, e ele estava de férias, e aí ele veio a público para dizer que o jogador não tem que ir, tal, porque precisa ter férias, porque precisa isso, precisa aquilo, tal, não sei o que e tal. O Rafinha, infelizmente, é muito modinha. Ele deu a entrevista falando que ele usa creme disso, creme daquilo, que ele só entra em campo com tal perfume assim.
3: Gente,
4: tal,
3: ele
4: que
3: é
4: ele
3: moderno.
4: É, que ele é moderno.
3: É, né?
4: Quando você vê um Kaká, por exemplo, que é da igreja, que é todo certinho, falar em Copa do Mundo, completamente diferente, outro ficar falando, não, cremezinho pras mãos, cremezinhos pras pernas.
3: Ele ganha pra isso, rapaz.
4: Não, isso é frescura, por isso que eu não acredito nessa seleção. Isso é frescura, porque antigamente o jogador não tinha negócio de tatuagem, brinquinho, um ou outro usava um brinco, mas nada, o jogador saía, ia pra balada, no dia seguinte estava lá, Romário foi um cara desse, Beijoca era assim, meu irmão era assim, né? Uma porrada de jogadores aí que eu conheci, que jogadores que estão aí no auge, na época, todos saíam, faziam, hoje nem, eu não posso, eu não vou, por quê? E aí?
3: Ô, Guga, né? Você falou, você não deixou concluir os aniversariantes, né? Porque você falou os seus.
4: Se você não puxou os seus, se você tivesse me dito, não, eu tenho alguns aqui.
3: Eu quero mandar um beijo também pra nossa querida Líria Garcia, que também que aniversariou essa semana.
4: Ponte.
3: Tá? Eliene Alves também, que aniversariou.
4: Hoje.
3: Tá bom? Pois é, calma, rapaz.
4: Gazetinha. A Eliene é Gazetinha.
3: Eu sei disso.
4: A mãe do Bu. Tinha.
3: Simone Freitas. Ethan e a Monique Santos. Obrigada a todos vocês pela audiência sempre que tá aqui, né? E a Ana Valandro, que Guga já falou também. E o Zé Pereira, o pessoal tá falando aqui, olha. A Sandra falou primeiro, cuidado que Dogão quer tomar o Guga de você, Evelyn. Parabéns, Marcelo, é a Sandra falando, né? Então, Dogão, vai o recado aí. Você morde, né? Então vou sair correndo, tá? Zé Pereira falou, deixa o meu abraço pro Marcelo Malché, grande abraço de feliz aniversário. O Gabriel falou, semana que vem, lá ele, né, vai estar lá também. Elaine falou, ui, entra num saco de Guga, escuta isso, Renâncio. Não, rapaz, mas Elaine, você não sabia, não? Todo sorteio do Espelho do Imigrante, você tem que entrar no saco do Guga.
4: Se quiser, se não quiser,
3: porque
4: tá fora.
3: Isso, o saco do Guga já é famoso aqui. Nós já deu, o saco de Guga já deu uma viagem para a Disney, que foi a nossa querida Val Tigre, nosso ouvinte de todos os dias aqui, que ganhou a viagem, saiu do saco
4: tudo
3: de
4: pago.
3: Guga.
4: Tudo pago.
3: Tudo pago para a Disney. 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
4: fim
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3: Foi na época.
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3: Saco do Guga. Ó, o Gabriel falou, vou entrar no saco do Guga também. Pois é, tá, já tá dentro. O Gabriel já tá no
4: não,
3: saco.
4: Não, não, não pediu os tickets ainda.
3: Ah, tá, o Dogão falou, ó o ciúme.
4: Não pediu os tickets ainda.
3: Que Sandra tá com ciúme, porque você tá querendo roubar.
4: Dogão, aproveita, Dogão, que ela tá com ciúme, chega junto.
3: Guga e Evelyn, parem de fazer inveja. Ela falou,
4: você acha que ela fica rindo assim à toa?
3: Pois é, estou rindo à toa. Gente, é tão bom fazer isso antes do dia começar, né? Assim, antes de fazer, porque você se sente leve. Olha o Guga como tá calmo. Tá relaxado. Ó, o William falou, como dormem separados? Eu vi, mas não comentei. Viu?
4: A gente dorme separada.
3: Mas não, canta um parabéns para cada aniversariante, vocês metem demais. Por isso são felizes. Não, Guga, foi no Mundial de Clubes essa fala dele, tá?
4: É uma coisa nesse sentido, mas ele tava falando da seleção brasileira.
3: A Sandra falou que tá morrendo, morrendo de ciúme. Mas, gente, olha só, falando sério. O dia fica mais leve. É uma coisa que é comprovado, né? Você, quando você
4: quando você
3: relaxa...
4: Estiver, não se esqueça de mim.
3: Olha, o Éder falou, eu, hein, Dogão, morde em Guga, lá ele, me não. O Éder tá mandando aqui. E o Kilder, ele mandou... Kilder, olha, antes de ouvir o Kilder aqui... Não, depois de ouvir ele, vou falar, mandar um recado pra ele. Vai falar.
5: Ô, Guguinha, essa época aí foi aquela época lá do... que o Chelsea foi campeão mundial, você lembra? Que o Chelsea eliminou o Palmeiras, foi eliminando a galera toda aí, foi campeão, foi nessa época que ele deu essa declaração aí, inclusive ele era contratado do Chelsea, né? E pra mim, quem usa necessaire, pra mim é um caráter duvidoso. Ele já falou, tem um vídeo dele rolando aí, que ele falando que tem até perfume de mulher na necessaire dele.
4: Tem.
5: Vai ver, até batom, tem algumas coisas lá, tipo, né? Vai saber, né? Tipo, creminho de pele, né?
3: Gente,
5: ele falou lá, de couro, mas é pele.
3: Você
5: traduzindo.
3: E Guga,
5: que... Pra quem usa necessaire, pra mim, é tudo caráter duvidoso. Ele tem perfume de mulher e também deve ter batom, deve ter absorvente, deve ter lá, essas coisas assim, né?
4: Mas por que não?
3: Se tiver com ele...
5: Mas é um cara que quer ser modinha, quer aparecer. Pra mim, esse cara aí já deveria nem ter sido
4: convocado.
5: Convocado, pra te falar a verdade. Arrumando, não tá arrumando nada, nem ele, nem
3: junta
5: esse Casemiro, nem ninguém.
3: Kilder,
5: esse povo
3: gente,
5: tá arrumando nada. Tem que arrumar,
3: Rafinha.
5: Tá tudo no banco.
3: Coitado, Rafa.
4: Olha, tem uma mulher maravilhosa, viu? Viu?
3: Aí,
4: tem
3: tá uma... vendo? Você tá vendo que
4: tem
3: coisa
4: uma mulher maravilhosa.
3: Você fala isso? Tá vendo, seu tome vergonha. Kilder.
4: Aliás, eles têm umas mulheres maravilhosas.
3: Olha, alguém tá escrevendo aqui, falou Kilder, não sei se é assim que escreve o nome dele. Você já se inscreveu no karaokê? E é isso que eu vou falar, exatamente, Kilder. Eu não sei quem foi que escreveu, falou isso aqui pra Kilder, mas eu acho que foi o Gabriel. Ô, Kilder, você tem uma voz... Ontem eu conversei com o Kilder no particular, mandei um particular pra ele. Depois eu vi que lá teve um rolê lá de noite no Espelho do Imigrante, porque só quando acordo de manhã, às vezes tá assim, 50 e poucas mensagens. Aí eu fui ver as mensagens, né, de ontem à noite, depois que eu fui dormir... Que eu vejo No outro dia seguinte, as mensagens. E o pessoal falando lá, porque Kildare falando que não vai pra minha festa.
4: Kildare não Kildare, tem... O problema do Kildare, que o Kildare atropelou um viado. Ou um viado pegou o Kildare, alguma coisa, e ele tá machucado. O carro dele machucou, ou ele machucou.
3: Machucou o carro.
4: Eu não sei. Mas tem o viado era tão bravo assim que acabou...
3: O tadinho do viadinho, gente. O viado ficou com o pescoço quebrado. Eu vi a foto. É, o Kildare postou lá as fotos.
4: E fez o quê com o bichinho? Deixou lá no lugar?
3: Não, o policial foi e arrastou. Você não viu a filmagem, não, Guga?
4: Não,
3: ele colocou
4: não,
3: tudo lá.
4: Não, não. É negócio, oh,
3: gente,
4: negócio
3: aqui de... o carro dele, como é que tá? Ele acabou de mandar a foto, como é que tá o carro dele, ó. Acabou com o carro e bem do lado dele. Imagine o susto. Você receber um viado assim pelo lado.
4: Ah, ele queria receber pelo trás, né?
3: Ai, Guga, lá vem você. Então, gente, vamos ver quem mora aí perto de Kildare pra poder dar carona pra ele. Porque Kildare tem uma voz muito boa, tava até conversando. Eu não tirei você da inscrição, tá, Kildare? Sua inscrição tá lá, só falta você escolher a música.
4: Vai cantar Engenheiro do Havaí. Garoto que como eu.
3: Não, já tem. Essa daí já tem.
4: Amava os Beatles e os Rolling Stones.
3: Daí já tem um candidato que vai cantar, então daí não pode, não. Foi eu que perguntei. Foi Sandra que perguntou. Foi eu que
4: Sandra
3: perguntei.
4: Que ofereceu carona.
3: Sandra Sente. Pois é. Então, gente, o Dogão tá aqui falando. Vamos ver aqui o que, é que o Dogão fala. Vai ver que o Dogão tem carona pra ele.
6: Ô, Guga, você tá preocupado com o viado ou com o Kildare? Explica aí pra gente, não tô entendendo.
3: Não tô entendendo, tá vendo, Guga? Agora explique.
4: Eu tô preocupado com o viado, porra. Vou estar preocupado com o Kildare? Tem que preocupar com o viado, rapaz.
3: Ô, gente, mas doido? A festa vai ser linda. Eu tô preparando tudo. Hoje eu conversei horas com o Ed, tá? Pra gente organizar tudo, como é que vai ser o júri, né? Vamos colocar pessoas no júri, imparciais, pessoas que não têm a amizade com os candidatos, entendeu?
4: Estamos trazendo todo mundo do Brasil.
3: É, do Brasil vai. Não. Não, porque a nossa comunidade é muito grande, muito grande. Então, vão ter os jurados, vão ser.
4: Eu mesmo vou cantar daqui, vou mandar caneta azul,
3: daqui, né?
4: Azul caneta, eu quero
3: O que é isso, Guga? Tô me vergonha. Ó, a Silvia tá falando aqui. Para com isso, rapaz. Fala, Silvia.
7: Hello, hello. Cheguei.
3: Sua linda.
7: Olá, Guga. Olá, Evelyn.
3: Oi.
7: Gente, não, eu tive que entrar aqui, porque... Como assim quem usa necessaire é caráter duvidoso?
3: Pois
7: Meus filhos, quando viajam, eles usam a necessaire.
3: Meus filhos também.
7: E eles são muito macho, viu? Eu, hein? Que isso,
3: Guga, você usa necessaire também pra viagem?
4: Mas quem disse que eu sou macho?
7: Uma palavra que usa pra isso aí,
4: eu não sou macho.
7: Enfim, antigamente vocês não tinham as coisas. Pegava todas as suas coisas de
3: jogava lá, exatamente.
7: Pessoal e jogava dentro de um saco. E era isso mesmo. Mas a necessaire pra mulher e pros homens, como meu filho fala, hygiene bag.
3: Exatamente.
4: Como é que ele fala?
3: Perfeito, Heidenberg. Silvio. Foi muito bom seu comentário. Isso é verdade.
4: Mas eles não levam batom. O que o Kildare falou que leva batom não, e perfume de mulher. Foi o que o Kildare falou.
3: Não, porque o Kildare falou de uma maneira falando da necessaire.
4: É porque depois que ele pegou necessaire. O viado, ele fica assim, ele fica na dúvida, ele fica perdido, ele não sabe o
3: que fazer. Ele falou que recebeu pelo ladinho um viado, tá? Um viado tem que se preocupar com o outro mesmo. Pois é. Mandou um recado pra você.
4: Não, eu me preocupo com o viado, com os amigos. É por isso que eu não me preocupei com você.
3: Com os viados ou com os viados?
4: Com os viados amigos, né?
3: Tá, tá bom.
4: Por isso que Dogão eu mando um abraço pra alguns aí, de vez
3: Dogão
4: em quando.
3: Dogão tá aqui falando. Fala, Dogão.
6: Ô, Evelyn, desculpa, eu não pude levar o Kildare. Eu acho que eu também não vou nessa festa aí, não.
3: Você não é doido.
6: Entendeu? Tá. Tô com vários eventos no mesmo dia.
3: Mas eu sou menos importante.
6: Eu levo o Kildare. Eu vou lá buscar na casa dele. O Kildare.
3: Olha só,
6: eu só
3: você
6: não tenho
3: que não
6: tapete.
3: Tem... Você que não esteja lá, você, ó, seus tickets já estão aqui dentro do saco do Guga, tá? E você que não esteja lá pra poder levar sua televisão.
4: Você não viu que ele acabou de dizer que ele pega o Kildare em casa, ó, e Kildare mora em Playmont.
3: É.
4: Se não for problema pra você, você vai lá em Playmont, depois você leva Kildare pra dormir com você, pô. E deixa ele de manhã em casa.
3: Ó,
4: cuidado William, que o viadinho pega de lado, hein?
3: O William tava falando assim, Rafinha não come carne e não bebe álcool. Necessaire.
4: Não, por isso não, porque eu não como carne e não bebo álcool.
3: Pois
4: por
3: é,
4: isso que não.
3: Eu ia falar.
4: Isso aí
3: e
4: não,
3: E ainda
4: filho.
3: Usa necessaire também pra
4: e
3: viajar.
4: E aí, não.
3: Quando você vai pra
4: mas eu não,
3: chuva, você leva tudo na necessaire.
4: Eu só não uso perfume... vez em quando eu tenho que usar uma porra de um perfume feminino aqui que a Evelyn passa, entendeu? Que é um
3: você
4: tal do Dune.
3: Usa,
4: Porque há 40 anos que eu uso aquele perfume. Porque quando ela bota nela, ela toma um banho. Então aí,
8: eu amo
4: acabou.
8: Meu perfume. Entendeu? Eu fico, é meu cheiro, então você
4: 40 anos que eu uso o pé do Dum.
8: O Kilder falou, filhos usam necessaire? Usam, meus filhos e meu marido usam necessaire. Guga, toda vez que vai pra Massachusetts, ele coloca tudo na necessaire pra levar. Tudo. Inclusive, se você for viajar de avião aqui, você tem que levar tudo na necessaire transparente, tá? Pra poder passar suas coisas, tudo, sem ter problema na segurança. Então, é isso aí, não vem...
4: Todo mundo, o nome do meu é necessaire.
8: O Helder Paixão falou, Guga, sexta-feira o Neymar vai jogar junto com o Vinícius Júnior e o Endrick. Será, Guga? Vai mesmo?
4: Vai tirar o cavalinho da chuva. Não, Neymar não joga. Neymar entra contra a Escócia. Não entra agora contra o Haiti. Contra a Escócia ele joga. Ele vai jogar os 15 minutos finais, né? Pra poder pegar ritmo de jogo. Porque as oitavas de final, nós temos jogos difíceis. Pode ser Holanda, pode ser Japão. E, então vai ser um jogo muito difícil. Então ele vai entrar contra a Escócia, faltando 15 minutos para pegar um ritmo de jogo, para poder estar apto para jogar contra a Holanda ou contra o Japão.
8: Aí, Kilder, o Gabriel Tomé, ele falou, eu sou de Plymouth, uai. Ou seja, ele mora perto de você. Então aí você pode ir com o Gabriel, pode ir de carona com o Gabriel.
4: Porque Sara e Gabriel irão, né?
8: Exato, que Sara e Gabriel vão estar lá, claro que vão. Ai, ai, de quem estiver aqui no grupo que não esteja lá. William Maciel falou, você viu que Aires emprestou a calcinha branca para o Eduardo? Não sabia disso não, não ouvi hoje, Eduardo, gente.
4: É uma viadagem nessa Aires... insuperável, que é um gente. Negócio assim, fora de sério.
8: O Aires emprestou, mas a calça branca não é sua? Como é que não, o Aires tem sua calça? A calcinha.
4: A calça é minha, a calcinha do Aires.
8: É de Guga. Guga vai para os eventos com a calça branca, não é, Luísa?
4: É, porque falaram que não tinha volume. Aí eu vou com calça branca para mostrar que não tem volume.
8: O Kilder falou, pode anotar aí, Guga. Neymar vai machucar na corrida ou com a entrada de alguém nele e sair da Copa. É o que vai acontecer. Kilder, bota essa boca para lá, Kilder.
4: Não vai não, Kilder.
8: Ó, o Paulo Tomé tá aqui falando. Fala, Paulo.
9: Ô Evelyn.
8: É o Flex.
9: Esse Rafinha tá igualzinho o Aires Júnior. Tá fresco.
8: Pois é. Tá fresco, fresco. Olha,
4: saiu o
8: né?
4: gol aí, hein? Vem aí pra mim e passa aqui pra mim. De quem? Ô William, você que tá assistindo o jogo. De quem foi o gol?
8: É, que Google viu. E Dexter não veio avisar de quem foi o gol,
4: Dexter
8: né?
4: Tá dormindo,
8: nesse
4: tá
8: momento. Graças a Deus que ele está lá no sono profundo. Mas, gente, voltando a falar da nossa festa, tá? Então, vocês, ontem eu recebi de noite. Olha, eu vou atender ela ao vivo, tá? Porque ela tá me ligando nesse horário. O que é manhã que é esse horário, né?
4: Pronto, vai.
8: Atendo, vamos lá. Alô?
10: Oh, e aí, como é que tá?
8: Eu estou no ar agora, falando, e manhã também tá falando no ar.
4: Se preocupe
8: isso
4: não,
8: é
4: gente,
8: hora
4: ela,
8: de...
4: já tomou... ela já tomou 2 litros de cachaça,
10: eu
4: tá, gente?
10: Eu vou deixar vocês aí, tá? Tchau,
8: não,
10: beijo.
8: Não, pode falar, Deus. Pode falar, eu quero saber como é que tá o clima aí, se tá chovendo.
10: Ah, agora tá, hoje tá quente, agora está. Liguei o ar aqui agora, eu tava aguentando o calor.
8: Ligou o ar-condicionado e a conta de luz, como é que vai vir? Ligando o ar-condicionado, uma hora dessa ainda. 6h42.
10: Sete e quarenta e dois.
4: Gente, desculpa, tá? É porque ela toma 2 litros de cachaça todo dia.
10: Mais uma vez, até uma hora.
8: Pois é, vai assistir o programa, que é melhor. Eu já botei lá no grupo da família, vai assistir o programa.
4: Vai me ver, vai ver seu genro,
8: Beijo.
4: Aí pare de beber. E vê se você para de beber, viu? Já chega. Por hoje chega.
8: Amanhã vai fazer dia 20 de julho. Vai fazer quantos anos mesmo?
4: 90.
8: 90 não. Amanhã não vai fazer 90 anos, não.
10: 82.
8: Tá vendo, Guga? 82 anos, pois é.
4: Muito 40 bem. Que eu conheço toma de cachaça. É todo dia, 2 litros de cachaça.
8: 20 anos mais velha do que eu. Tenho 62, ela vai fazer 82, 20 anos. Então tá, beijo, manhinha. Tchau, tchau, vai assistir.
10: Ô, do que aconteceu, você já tá, tchau,
8: amei,
10: beijo.
8: Tchau. Tá vendo, gente, que não é só Dona Rosilda que
4: participa? Gente, essa é uma Rosilda não bebe, me dá se bebe. É 2 litros de cachaça todo dia.
8: Não, mas é impressionante que os horários que ela liga, geralmente ela liga. Deixa eu mandar aqui.
4: Obrigado. Gol do Iraque, Iraque 1, o adversário também 1.
8: Gol do Iraque, agora nesse momento. É. Tá 1-1, então.
4: É. Pra quem?
8: Mas tá tudo tranquilo. Para o Iraque, quem, Guga? Isso eu tô perguntando a você.
4: É, para quem, Evelyn? 1-1 para quem?
8: Não sei.
4: É, é verdade, Marilene. Bebe mais do que você e Sandra junto. Você não vê já a voz, ela já fala beba. Já.
8: Oh, meu Deus,
4: que e tem dia que ela acha que ela pode ligar para cá na hora que eu tô fazendo bobagem.
8: Não, engraçado que ela. Isso que eu ia falar. Gente, toda vez, a maioria das vezes que manhã liga, ou eu tô no ar, né? Quando eu tô aqui fazendo o programa, ou a gente tá namorando, eu e Guga. É impressionante. Quando a gente tá namorando, que o telefone toca, ninguém manhã.
4: É uma cachaça, meu irmão, que é brincadeira.
8: Ela adivinha.
4: Ah, vira aqui.
8: A Sandra falou, aqui. Eu não bebo. É, vira. Ah, vira aí. Tá. Aí, vira chegou. Aí. Olha só que.
4: Eu quero saber o seguinte, antes de mais nada, que conversa é essa? Que história é essa? Que você deu a sua calcinha branca pro Eduardo Oliveira?
8: É.
4: Explica aí.
8: Explica. Tá sem som. Você tá sem som, Aires. Peraí. Aqui tá tudo ok. Aires, a gente não tá te ouvindo. Não tá saindo o som.
4: Camisa nova da Insuperável, hein?
8: Guga, não tá saindo o som dele.
4: É nova.
8: Aires, não tá saindo o seu som. Veja aí se é seu Bluetooth, o que tá acontecendo.
4: Liga pra ele. Ah, não pode, que ele tá no... Não pode.
8: Ele tá no...
4: No celular.
8: No celular. Mas eu vou ligar para ver como é que funciona, porque não tá dando, não tá pegando o som. É o que aconteceu ontem, né? Talvez seja o problema com o link, né? Não tá ouvindo, não tá dando para ouvir você, não. A gente não tá te ouvindo.
4: Tá, vai ligar. Pera,
8: deixa eu ligar para você aqui. Deixa eu ligar pro Aires aqui.
4: É, porque a gente quer saber o que foi que você fez com a calcinha.
8: Que é 2-1 pra Noruega. Mas a gente quer saber do Aires. Vou ligar pro Aires aqui. Cadê Aires Júlio? Vou ver aqui, vamos ver se... Aí.
4: Pronto, ele já travou ali e agora vai ficar só no áudio.
8: Pois é, seu Aires. Eu não sei o que foi que aconteceu com o link, a gente vai fazer outro link pra amanhã. Acho que esse link já cansou. Ficou rouco.
11: Gente, esse Johnny é fofoqueiro, hein?
8: Rapaz, não foi o Johnny, não, foi o William, Maciel. Foi o
11: é
8: William.
11: É outro?
8: É o William que falou.
4: Sim, mas eu quero ter. Eu
11: é
4: quero
11: porque
4: ter.
11: Eu fofoqueiro maior, Guga e Evelyn, é o Johnny. O William agora ele tá aprendendo com o Johnny. Depois que o Johnny apaixonou pelo Rick, agora o William Maciel está aí com caso com o Gabriel, né? Então, tá isso aí.
8: O Kilder quer saber se você vai explicar isso ao vivo agora, que tá todo mundo aposto.
4: Todo mundo tá esperando você explicar por que você deu a sua calcinha pra Eduardo.
11: Pra ele usar, ué. Porque a enquete lá da. Na verdade, uma das dicas da Dione lá que ela tava passando na hora envolvia alguma coisa parecida com usar um absorvente dentro do tênis. E aí, dentro dos negócios que eu queria fazer, tinha que pegar.
4: Peraí. Usar um absorvente dentro do pênis?
8: Não,
11: Tênis.
4: Tá, eu cheguei e disse assim, porra!
8: Rapaz,
4: caralho,
8: só piora.
4: Que coisa, aí eu ia dizer assim, porra, então foi isso que Johnny ficou querendo saber como é que colocava o absorvente no pênis?
11: É, o Johnny ficou curioso mesmo.
8: Ele tá falando aqui, o Johnny já tá se manifestando. Você não vai ouvir, mas eu vou dizer o que é que ele tá falando.
12: Olha só pra você ver, eu não falei nada, entrei nesse programa aí agora. Mas que história é essa? Você tava com o Flávio Pantera, te deu uma calcinha rosa, você pegou a calcinha rosa, deu pro Duarte Oliveira, o que é isso aí?
8: Ó, disse que o Flávio Pantera...
12: A Johnny tava falando...
8: Flávio Pantera lhe deu...
12: O que é isso, Flávio? O que tá acontecendo?
8: O Flávio Pantera lhe deu uma
4: calcinha rosa e você deu
8: uma calcinha
4: pro Eduardo?
11: Não, pera, deixa eu vou explicar o negócio todo. Vocês não deixam falar. O negócio é o seguinte. Aí, nesse negócio da Dione falando lá sobre a dica dela e tal, aí tinha esse negócio de colocar um absorvente dentro do calçado. E aí, tinha uma outra coisa que ia fazer com uma presilha, alguma coisa que prende a calcinha, não sei o quê. Aí ela tá lendo, o Eduardo falou, aí ela perguntou, você sabe o que é, Eduardo? Eduardo falou assim, não sei o quê. Uhum. Aí eu fui e perguntei pra ele, falou assim, Eduardo, mas o que você usa pra prender sua calcinha? Aí ele foi veloz, né? Eu falei assim, não, eu quero saber o que você faz, porque a calcinha é a calcinha branca que você tinha me emprestado.
8: Olha, o Gabriel falou pra você não ficar com ciúmes, tá, Ares? E depois a Sandra fala o seguinte, que ela falou que usar o absorvente no pé pro sapato de bico ficar confortável.
11: Isso, era gente, isso, era eu, isso mesmo.
8: Eu fico imaginando, eu não conseguiria colocar um absorvente dentro do meu sapato de bico, que é sapato alto, né? Pra poder ficar confortável. Não sei,
4: pior,
8: eu acho que
4: o pior de tudo,
8: mais.
4: não é
11: pergunta
4: isso.
11: Pergunta pro Guga aí, pergunta pro Guga, que o Guga usa sapato de bico, e ele deve saber.
4: É, mas eu não boto absorvente, eu boto aquele modest.
11: É a mesma coisa, João.
4: Não, João, aí, o que ela tá falando aqui é aquele fininho, aquele...
8: Tá mostrando
4: bem,
8: aqui.
4: Bem fininho. Eu mostrou. Boto aquele... Agora, o único problema que tem é você menstruar pelo pé.
8: É, exatamente.
11: Flávio de Taunton é o mesmo Flávio Pantera? Flávio de Taunton?
8: Eu não sei, deve ser.
4: Tá, nós temos um Flávio Pantera...
11: Eu não sei se o Flávio de Taunton é o mesmo.
4: É a mesma coisa.
11: Foi o Flávio de Taunton que falou lá que eu tô acostumado a usar calcinha fio dental cor de rosa. Aí o Eduardo leu, eu respondi, foi Eduardo. Seguindo a sua linha, a calcinha fio dental cor de rosa é a que eu peguei emprestado com o Flávio.
8: Você tá vendo como é esse negócio do telefone?
4: Dá uma viadagem.
8: Rapaz, o negócio
4: é num programa anterior nosso, é cheio de viadagem.
8: O que o dele falou é o seguinte: que o John.
11: O programa anterior não tem nada de viadagem. Tem nada, eu tô fora disso aí.
4: Tá cheio de viadagem.
8: O que o dele falou: Johnny vai instalar dois absorventes nas laterais do tapete para amortecer a ventania lateral quando ele dá voos rasantes.
4: Quem que falou?
8: O Kilder falando que o Johnny, ele entende, né? Do Johnny é ele que entende. A Sandra falou o seguinte, mods, kkk, os antigos que falavam assim, absorvente, Guga. Mas na época de Guga era o mods.
11: É porque mods é a marca.
4: É a marca.
8: Exatamente. Era a mesma coisa que Gillette, você
4: tem,
8: né? Você tem
4: um mini max, um mini med max.
8: Pois é.
4: Né? Você tem aquele pra pequenininho, né, pra não fazer volume. Agora as tinha umas meninas que gostavam de comprar o grande pra ficar aquele capuz
8: de fusca. Guga tem muito, tem seis irmãs, né, gente? Então o Guga às vezes ia na farmácia comprar pras irmãs dele. Guga vai ali comprar um mods.
4: Sem problema nenhum. Sem problema nenhum.
8: O homem não para, tá completando aqui, fala.
12: Falando, o Ari gosta, pegou a calcinha aí, a rosa aí, tá usando. E tá colocando... O mods, você sabe.
8: Diz que Ari está colocando a calcinha rosa com mods ali
12: em cima. Você sabe, é fogueira, mano. Eu falo,
11: você... Como é que ele sabe?
8: Aí, Johnny, sua resposta. Ele quer saber como é que você sabe, Johnny. Agora...
11: Como é que ele sabe?
4: Olha, você tá complicando.
8: Essas declarações
4: Você dá para Eduardo... E o Johnny sabe que você tá usando mods com a calcinha fio dental.
11: Como que ele sabe?
8: E o William Maciel quer saber se você usava, Guga, se você usava mods também.
4: Usei muito tempo. Eu e a irmã dele.
8: A irmã dele provavelmente
11: Guga.
8: Usava.
11: Guga!
8: A irmã
11: dele provavelmente usava. Respeito com os outros, hein, Guga?
4: Quando é pra mim, não tem respeito. Quando é pros outros, eu tenho que respeitar.
11: Mas você falou chupa uma uva. Dele.
4: Hein? Eu falei a irmã dele.
8: A irmã não tem nada a ver.
4: Eu falei a irmã.
8: E por que a irmã? Você tem que meter a irmã dele?
4: Não, é pior se eu meter esse tamanho.
11: Não, você não entendeu. Eu tô falando que você tem que respeitar as pessoas, porque eu não gosto que fique mexendo com meus gatos, não. Deixa a irmã.
4: Aliás, só pra lembrar. Tá bom. Tá. Desculpa, Ari.
8: 6h53,
4: tá? Desculpa, Ari. Desculpa. Eu sabia que você tava pegando, não. Deixa eu dizer uma coisa. Mandou os parabéns pra Juliana no programa?
11: Eu estou indo nesse momento. Não, não falei, não. Eu vou dar os parabéns pessoalmente para ela lá no,
4: diga que eu,
11: na casa dela agora.
4: Eu e Evelyn então, estamos.
8: Mandamos aqui no programa.
4: Mandamos, cantamos
8: tá?
4: Parabéns.
8: O homem não para, fala aqui, tá correndo aqui, vamos lá.
12: Eu só que o Ari tá falando aí, como é que eu sei? Para, Ari, toca lá na cara, moço. Olha, você tá vendo? Então eu uso mesmo.
8: O Aires, ele tá
4: dizendo. Tá dizendo que tá vendo que ele tá falando a verdade, você que você tá perguntando você como
8: tá
4: é que ele sabe.
8: Mano, como é que você sabe? Porque você tá confirmando que você usa mesmo.
11: Eu quero saber se ele viu, hein? Avisa pra ele que ele tá falando que eu uso calcinha Fidetal com mods. Cuidado pra ele não ser surpreendido. Né?
8: Olha,
11: não,
8: a Sandra falando aqui, falando em gato, Aires, cadê meu gato?
11: Vou te mandar aí a foto do gato dela aí, Evelyn. Então, é porque ela quer o gato e eu tô fazendo o donation.
8: Mas
11: você
8: vai doar
11: seu
8: gatinho, Naires?
11: Não, só por 24 horas, só pra ela ficar, não ficar com saudade. Tá aí já na sua tela aí. Já.
8: Deixa eu ver aqui, peraí. Você mandou aqui pra mim, é porque eu tô com um bocado de coisa aberta aqui, peraí. Peraí.
4: A pau toró caiu aqui agora.
8: Ai, que bonitinho. Vou botar lá no
4: cê
8: grupo.
4: Sabe? Olha
8: vou
4: a cara do sujeito.
11: Você sabe por que ele tá com essa cara chateada?
8: Por quê?
11: É porque todo dia de madrugada, ele na hora que eu vou levantar, ele me acorda antes da hora. E nesse dia eu acordei ele antes, a cara que ele ficou. Acho que ele não gostou muito, não.
8: O Paulo tá falando, fala Paulo.
9: Fala igual o Google, Evelyn. Tá vendo? Falei que o ar era fresco. Usando mods.
8: O Paulo Tomé tá dizendo que vai falar igual o Guga. Tá vendo? Tá vendo que o Ares é fresco?
11: Tá vendo aí?
8: Que o Ares é fresco?
11: Fala, cadê o Paulo Jacaré? O Paulo Jacaré apareceu por aí hoje?
8: Ele acabou de falar agora. Paulo Tomé
11: Você tá
8: Paulo
11: sabendo,
8: Jacaré.
11: Guga? Você tá sabendo que o Paulo Jacaré. Não, o Flex é a última. Você não tá sabendo a de hoje, não?
8: Não, o que foi?
11: Paulo Jacaré, nosso, eu não sou de fofoca não, mas eu vou fazer o papel do Johnny. Ele simplesmente falou que ele fica incomodado quando o pessoal tá jogando pickleball, Guga. Porque ele fica chateado, porque de noite ele fica incomodado com as bolinhas batendo. Quando ele tá dormindo, as bolinhas ficam batendo, ele fica incomodado, você...
4: Você sabe, não, mas aí você sabe que você precisa ver se é o Paulo Jacaré ou se é o Paulo Cocodilo.
11: É
8: que ele tem as duas versões.
4: Ele é flat, né?
8: Ele é flat.
11: É o Alligator. Ele não. Falou que ele fica incomodado, porque de noite as bolinhas ficam batendo e ele dorme mal.
8: Aí, Paulo, tá vendo, Paulo?
4: O Paulo.
8: O Guga, o William Maciel falou, cuidado com esse gato, você tá doido, um perigo, a carinha do gato. Fala, Jorge.
11: Mas é, eu já expliquei.
8: É, o Johnny tá falando aqui, vou ver.
12: Você viu, né, que o Paulo Jacaré dorme com as bolinhas do picobol batendo atrás, né, ele falou. Nossa senhora, eu durmo com as bolinhas...
8: O Johnny tá falando das bolinhas do Jacaré Flex mesmo, que disse que dorme batendo as bolinhas.
11: É donco preocupado, chateado com as bolinhas batendo atrás.
8: Ele tá repetindo. É? O Paulo tá aqui, ele vai falar. Vamos ouvir que é a defesa do Paulo. Fala, Paulo Jacaré. Fala.
9: O Leandrinho tá me derrubando, eu, Evelyn.
8: Tá?
9: O Leandrinho tá de sacanagem comigo, tá de perseguição comigo. Isso aí é bullying.
8: Diz que isso é bullying. Isso é o Leandrinho tá de sacanagem
4: que Leandrinho,
8: com ele.
4: É que Leandrinho tá passando. Olha,
11: eu passei mal de rir.
4: Mas é o seguinte, eu não sou de estar fazendo fofoca também, mas diz que o Leandrinho tá passando as bolas.
11: Passando o quê?
4: As bolas do Flaulo. Que tá derrubando. Tá derrubando o Paulo. Paulo sente as bolinhas bater atrás, é porque o Leandrinho tá passando as bolas.
11: Jesus amado.
8: Esse povo tem imaginação, viu? Esse povo tem imaginação. Ô, Aires.
11: Ele se entrega. Ele falou que ele é flex, agora ele que falou das bolinhas. Ele mesmo se entrega.
4: Mas é porque tem o Paulo. O Paulo Jacaré é o avô dos filhos do Gabriel e da Sara. Mas o Paulo Crocodilo.
11: É outra.
4: É por isso que ele é flash.
8: Oh, o homem não para, tá falando aqui, fala.
12: Tá vendo que o Leandrinho que tá derrubando ele?
8: Tá vendo?
12: Tá falando que tá passando as bolinhas atrás dele? Olha pra você ver, picobol vai dar picobol ainda, você vai ver.
8: Vai dar picobol ainda. Gente, olha, tá 6h58. Aris, olha, eu tô falando da nossa festa, dia 27, tá? Quem não comprou ainda, nós estamos vendendo a rifa. Quem não comprou a rifa ainda dos prêmios, vai ter uma a televisão já tá certa e vão ter outros prêmios também, tá? Então, dia 27...
11: Por que vocês não compraram ainda, gente, os ingressos, os tickets pra ir na festa, pra rolar o karaokê, top de linha, vai ter premiação, e a pessoa prefere ficar em casa, não pega a oportunidade de ir lá, abraçado na Evelyn, ao vivo, ouvir a voz de Guga pela ligação, o Guga vai estar no telefone o tempo todo, desde a hora que a Evelyn chegar até no final, o Guga vai estar a postos, viu, é promessa dele, ele falou comigo que ele vai estar lá pra abraçar virtualmente. Não perca a oportunidade, gente. Compra o ingresso, participa, faz a festa bonita pra Evelyn que ela merece.
8: Olha só.
4: Tem uma pergunta pra você aqui.
8: Pergunta pra você do William. Uma pergunta pro Aires. Quem entende mais de bola no programa? Pergunta aí, Aires. Quem... Oh, pra você, e... Aires. O William quer saber. É. Fala.
11: Tá, tá.
8: A Tata. Tá bom.
11: É, Tata.
8: Se saiu bem.
12: Eu quero dois tickets. É, tá. Arruma dois tickets aí pra mim.
8: Tá bom, meu querido. O Johnny quer dois tickets. Obrigada. Sandra falou, tem que ter cuidado com o que fala, viu? Porque aqui todo mundo pega.
11: Sandra. Você mora no meu coração, viu, Sandra? Abraço.
8: Beijo, Aires. Obrigada, viu? Beijão.
4: Valeu, meu filho.
8: Amanhã
4: você chega agora o segundo
8: volta.
4: Tempo.
8: E Guga vai assistir o segundo tempo. Um beijo, meu povo lindo. Amanhã a gente está de volta com mais um programa Espelho do Imigrante. E vocês que querem se inscrever, só é passar a mensagem para mim e a música, tá? Muito importante, porque a gente vai estar tudo pronto até o final de semana. A Sandra falou que o Aires vai na festa e leva meu gato. Pro Aires ir para a festa e levar o gato dela, viu, Aires? Leva o gatinho. Com essa carinha aí, vai chegar
4: agora,
8: lá.
4: Cuidado que você levar o gato, dogão.
8: Acabou, não dá mais. Beijo, meu povo. Tchau, tchau. Obrigado, Aires. Tchau.
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0: Louvado seja nosso Senhor Jesus Cristo, para sempre seja louvado. Queridos irmãos e irmãs, como é que foi seu final de semana? Espero que tenha sido maravilhoso. E com certeza foi, se foi a missa. Porque domingo com a missa é semana com a graça de Deus. Desejo a todos uma excelente semana. Desejo a todos uma abençoada semana. Hoje nós continuamos a novena de Santo Antônio, sétimo dia. Santo Antônio, rogai por nós. Santo Antônio, curai as feridas sentimentais. Rogai por nós. Filhos amados, povo querido de Deus, quero saudar a todos a partir da Rádio Evangelizar, de onde tudo começa. Saudar as rádios irmãs, cujos nomes cito neste momento.
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0: Saúdo a você pela TV Evangelizar, sinal digital em todo o país, em várias cidades, canal aberto, pelo YouTube Padre Manzotti Oficial e pelos aplicativos da Associação Evangelizar é Preciso e as plataformas digitais. Hoje nós vamos começar a leitura orante de primeira carta de São Paulo aos Coríntios. Terminamos no sábado o livro de Jó e começamos uma nova leitura orante, primeira carta de São Paulo aos Coríntios. Queridos irmãos e irmãs, juntos, em nome do Pai, do Filho e do Espírito Santo. Amém. Naquele tempo, disse Jesus a seus discípulos: ouvistes o que foi dito, olho por olho, dente por dente. Eu, porém, vos digo: não enfrenteis quem é malvado. Pelo contrário, se alguém te dá um tapa na face direita, oferece-lhe a esquerda. Se alguém abrir um processo para tomar a tua túnica, dá-lhe também o manto. Se alguém te forçar a andar um quilômetro, caminha dois com ele. Dá a quem te pedir, e não vires as costas a quem te pede emprestado. Ouvistes o que foi dito, e esta era a lei de Talião. Parece uma lei um tanto abusiva, mas já na história das civilizações já era algo comedido. Não faça uma vingança desproporcional. Eles tinham, de alguma forma, evoluído. Olho por olho, dente por dente. Mas Jesus vai além, muito além. Vai além da lei de Talião, que já era uma evolução. E diz, com o objetivo de salvar o perdido, resgatar o desviado, trazer de volta a ovelha perdida. Por isso, Jesus coloca: não retribua o mal com o mal. Isto leva à violência. Senhor, dá-nos compreender estas verdades. E hoje, sendo segunda-feira, abrindo a semana, Manda teus anjos, Senhor, sobre nós. Cada segundo do dia, cada minuto, cada instante, manda teus anjos, Senhor. Você que está dirigindo,

cômodos da minha casa, para nos guiar, Senhor. Senhor Deus, manda teus anjos em todos os nossos compromissos desta semana. Peça, venha anjos de Deus nos iluminar, nos proteger, nos guardar, para te louvar e glorificar. Manda teus anjos, Senhor, vai pedindo. Pense, alguém que saiu cedo, saiu meio triste, desanimado. Você que está em casa, para baixo, abatido, final de semana, foi um final de semana triste. A Copa já não deu muita alegria, né? Um a um, podia ser melhor, padre. É, meu filho, todo mundo acompanhando. Manda teus anjos, Senhor. Manda teus anjos sobre os doentinhos, as doentinhas, os cuidadores dos doentes. Confia em vós, Senhor. Revele tua face para nós. Anjos de Deus, vem em nosso auxílio. Arcanjos do Senhor, vem em nosso socorro. Põe teu escudo sobre nós. Vai pedindo, filho. Quer levantar tua mão? Levante. Em direção a toda a tua casa, na porta de entrada. Manda teus anjos, Senhor, e coloque o arcanjo Miguel na porta de entrada, que nenhum mal entre. Coloca teus arcanjos, Senhor, na sala. Coloca teus arcanjos na cozinha, no quarto, nos quartos. Coloca teus arcanjos e peça muito no ambiente de trabalho, que tem que ser de harmonia e não de disputa, de desavença e discórdia. Manda teus anjos, Senhor. Esta música nós lançamos na sexta-feira, gravado num clipe que aconteceu no Maracanãzinho, no Rio de Janeiro. Tá no YouTube, Padre Manzotti. Volte comigo, voltamos já.

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0: fechado na plataforma.
1: Olá, Padre Reginaldo Manzotti, eu me chamo Fernando, sou aqui de Juazeiro do Norte, Ceará. Quero aqui deixar registrado o meu testemunho pela minha graça alcançada na novena de Santa Rita de Cássia. Tava com umas dívidas que eu não conseguia quitá-la, com agiota, e eu não conseguia quitar. Tava me tirando a paz, o sono, mas sempre fazendo novenas e novenas. E como o Senhor diz, de novena em novena,
0: graças e bênçãos são derramadas.
1: E hoje, no nono dia da novena de Santa Rita de Cássia, para honra e glória de Jesus das Santas Chagas, eu consegui me libertar, eu consegui quitar a dívida com o agiota. Graça recebida é graça testemunhada. Como eu sempre quis dizer isso, toca o sino, sacristão.
0: Amém, toca o sino, sacristão, meu abraço, Fernando. E de fato é isso, graças e bênçãos são derramadas. Fernando lá de Juazeiro do Norte, Sergipe, onde temos em Juazeiro TV Evangelizar, canal 39.1, toca a corneta, sacristão. Também a Rádio Padre Cícero FM, Padre Fábio Luciano, Dom Magnus Henrique Lopes, da Diocese de Crato. Filhos amados, eu quero agradecer a Deus, obrigado Deus, por tudo que o Senhor me deu. Quero agradecer a todos os colaboradores da 7ª edição que aconteceu do Arraiado Seu Vigário. Louvado seja Deus, porque chegamos aos 100% da meta do Arraiado Seu Vigário, que consistia no mote, no pedido, de termos um sistema de monitoramento das 77 RTVs que fazem parte da obra Evangelizar é Preciso. 22 capitais, ao total 77 RTVs. Este monitoramento que vai nos favorecer acompanhar a qualidade do sinal, problemas que vão acontecendo nos desligamentos ou avarias. Por isso, muito obrigado a todos que colaboraram. Deus retribua infinitamente mais. Obrigado, louvado seja Deus, por todos que colaboraram, todos que participaram, momentos importantíssimos, emocionantes, e concluímos com adoração com o Santíssimo Sacramento. Quem perdeu e quiser acompanhar, está no YouTube Padre Manzotti, YouTube Padre Manzotti. Daniele, que a paz de Jesus esteja com você.
2: Bom dia, padre. Sou bênção.
0: Deus abençoe. De onde você fala?
2: Eu falo de Iguaçu, no Paraná.
0: Foz do Iguaçu, Paraná. Como que você me acompanha?
2: Pelo YouTube.
0: Minha saudação, YouTube. Ali também tem a Rádio Cultura AM. Diga lá, Daniele.
2: Padre, eu tô ligando para pedir sua oração e a oração dessa multidão que te acompanha pra gente levantar um clamor pelo meu matrimônio.
0: Tá. Que aconteceu?
2: Eu sou casada há quase 11 anos e tem 2 meses que meu marido pediu o divórcio. Porque eu não sou uma pessoa muito fácil de conviver, ele me pediu muitas vezes para mudar. E eu não consegui.
0: Entendi.
2: E aí ele cansou.
0: Entendi, filho. E vocês estão separados há quanto tempo?
2: 2 meses.
0: E como foi o processo? Você falou, foi um desgaste. Você mesmo disse, eu não sou uma pessoa fácil. Ele pediu para mudar. Quais eram os pontos? Você consegue lembrar?
2: Padre, eu sou uma pessoa muito crítica, sempre fui muito reclamona, por vezes amarga. E não sou muito carinhosa. Eu acabo... A gente acaba vivendo no automático, né?
0: Entendi. Filha, eu lamento, sinto isso que você partilha comigo. E hoje Você vê perspectiva de retorno? Alô?
2: Não, padre. Se eu olhar para a circunstância, não. Eu tô olhando para Deus e tô ajoelhada desde que ele me pediu o divórcio. Se eu olhar para as circunstâncias, não.
0: Sim. O que você deseja? O que você quer pedir a Deus?
2: Olha, em primeiro lugar, que ele mude meu coração.
0: Certo.
2: Pra eu ser uma pessoa mais amável, mais carinhosa, né? E também pra ele tirar a dureza do coração do meu marido, pra ele poder dar outra chance pra eu mudar.
0: Daniele, às vezes você tomar consciência de que é isto já é um grande passo. Mas... Sim. Precisa de ajuda.
2: Sim.
0: Precisa de ajuda. Eu diria, na espiritualidade, de uma cura interior, mas dialogar com alguém, e de preferência um profissional, é muito importante. Não é gastar dinheiro, é investir na sua felicidade.
2: Sim, eu tô indo na psicóloga, tem um mês.
0: Certo, e tentar perceber o que é que te faz ser assim. Certamente você se compreender. E depois, procurar um grupo de oração ajudaria bastante. Como vai tua vida espiritual?
2: Padre, eu tava bem perdida em pecado. Quando ele me pediu o divórcio, eu percebi que eu precisava voltar para Deus.
0: Tá.
2: Eu confessei. E eu voltei a procurar a igreja, eu estava fazendo visitas diárias ao Santíssimo, né?
0: Estava ou está?
2: Estava, eu passei 30 dias indo diariamente no Santíssimo.
0: Desanimou?
2: Não, padre, é que com a vida de trabalho às vezes fica difícil ir todos os dias.
0: Sim, se não der para ir todos os dias, vá menos dias, mas não deixe. E peça exatamente para esse Jesus trabalhar a sua vida. Claro, nós vamos rezar, vamos colocar por intercessão de Santo Antônio, que eu falo que Santo Antônio dá cura das feridas emocionais, e levar para as 24 horas em oração, onde o centro é o coração de Jesus, como você disse, curar o seu e o dele.
2: Isso.
0: Insista no trabalho psicológico, filha. Insista,
2: certo.
0: Insista em voltar à sua história e ver por que você tem essas atitudes de crítica, fechamento, amargura, falta de carinho. Tentar se debruçar sobre isto, porque você se dá conta que precisa mudar, não é?
2: Sim.
0: Tá certo. Reza comigo, Jesus. Reza comigo.
2: Jesus,
0: pelo seu coração manso e humilde,
2: pelo seu coração manso e humilde,
0: eu peço uma graça,
2: um milagre,
0: ajude-me Jesus, a curar o meu passado, onde se instalou em mim,
2: traumas.
0: Ressentimentos. Que me dificulta expressar o amor. Ajude-me, Senhor. E restaure o meu casamento. Jesus das Santas Chagas. Restaure o meu casamento. Eu vou para o intervalo, eu volto já. Sinta-se colocado em oração.

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0: Eu falava com a Daniele e de Foz do Iguaçu, minha saudação, acompanha pelo YouTube, mas temos a Rádio Cultura AM, Nelson Rodrigues, Dom Sérgio de Deus Borges, da Diocese de Foz do Iguaçu. Pois bem, e aquilo que falamos é a mais pura verdade, a tomada da consciência, o primeiro passo. Por isso temos insistido muito, casais, no diálogo. E quando alguém começa a verbalizar, não estou feliz, mude seu temperamento, eu não estou a colocando na berlinda, por favor, filha. Mas sempre temos que ver o grau de satisfação dentro do matrimônio. Nunca subestimar uma palavra. Porque exatamente isso. Vai chegando e de repente transborda. Não é o transbordar, é que estava cheio. Vai murchando e seca. Vai desgastando. Então isso vale para todos, homens e mulheres. Sempre atento à percepção do que o outro tem. Aquela frase que eu dizia esses dias, a coragem, e é preciso coragem, de um marido chegar para a esposa e dizer: eu te faço feliz? Você está feliz ao meu lado? Mas não é isso no momento de briga. É ter coragem de fazer essa pergunta com serenidade e sem atropelar com uma segunda pergunta. Espere a resposta. Esteja preparado para acolher. Também a mulher, marido: você é feliz ao meu lado? Eu te faço feliz? Tem que ter coragem e disposição. Mas fugir de uma pergunta ou fugir de uma resposta é um processo lento de declarar a falência. Tenha coragem. Gente, o diálogo é muito importante. E quando se percebe e se toma consciência, procura ajuda. Procura ajuda com psicólogo, se preciso, com psiquiatra. Não tenha vergonha, procurar ajuda não é sinal de fraqueza, é de força. É sinal de coragem. É verdade. Procurar ajuda é para os fortes. Os fracos se escondem. Os fortes enfrentam. Pensa nisso. Escute o que as pessoas têm dito sobre a leitura orante, mas pega a tua Bíblia e já abre. Pelo amor de Deus, né, meu filho? É Novo Testamento. Jó era antigo. Agora nós vamos pro Novo. Primeira carta aos Coríntios, escute.
1: Renata de Bambuí, Minas Gerais. Meu testemunho é em relação ao meu relacionamento com Deus. Há mais de 15 anos, escuta, eu guardava uma raiva, olha, uma mágoa muito grande, porque eu pedia tanto a Deus para curar e salvar o meu sobrinho.
0: Escuta, de novo, sacristão, pausa. Atenção, senhoras, senhores, filhos e filhas. Escute. E quando eu falo do inabalável, que é uma releitura de Jó, gente, há indicações e indicações. E eu estou indicando a leitura do livro Inabalável. Agora você vai entender o porquê. Um dos motivos é este, escute.
1: Renata de Bambuí, Minas Gerais. Meu testemunho é em relação ao meu relacionamento com Deus. Há mais de 15 anos, eu guardava uma raiva, uma mágoa muito grande, porque eu pedia tanto a Deus para curar e salvar o meu sobrinho, que na época ficou enfermo, e depois ele veio a falecer. Só que nesse intervalo eu não via a dor que eu escondia dentro de mim. E ao ouvir o padre Reginaldo, quando ele começou a ler o livro de Jó, eu me senti igual a esposa de Jó, que foi contra, e eu me senti muito amargurada, muito mal. Só que quando o padre começou a ler a leitura de Jó, o primeiro capítulo, o segundo capítulo, eu fiquei apaixonada, me apaixonei tanto com a palavra, consegui voltar para a igreja, consegui ir fazer uma boa confissão, fazer as pazes com Deus, porque era eu que estava machucada. Mas eu não tinha a proporção de tão mal que estava me causando durante todos esses anos ter me virado contra Deus. E foi maravilhoso. O livro de Jó é uma experiência fantástica. Graça alcançada, graça testemunhada.
0: Louvado seja Deus, Renata. Gente, esse é o objetivo. Refazer as pazes com Deus e fazer este processo de compreender os fatos, mas a partir de um olhar diferenciado sobre Deus. Renata de Bambuí, sua partilha de grande importância. Minas Gerais, lá tem a Rádio Canastra FM, Robson de Castro, Bispo Dom José Aristeu Vieira, da Diocese de Luz. A fé não é ausência da dor, é saber onde ancorar, apesar contudo, apesar das dificuldades. Minha fé em Deus é inabalável.
2: É inabalável, minha fé.
0: Vamos lá, filhos. Bíblia aberta, cartilha de oração.

carta de São Paulo à comunidade de Corinto. Chamamos a primeira, são duas. A primeira carta de São Paulo aos Coríntios. Antes, faço-lhes uma contextualização. Paulo escreveu esta carta a Corinto porque Corinto estava passando por vários problemas. Vários problemas tinham aparecido na comunidade de Corinto. Quem fundou a igreja de Corinto? Foi Paulo. Na sua segunda viagem missionária, quando ficou 18 meses naquela cidade, vários problemas tinham surgido a respeito de doutrinas, problemas na vida cristã. A comunidade tinha se dividido em grupos e Paulo escreve esta carta para tentar fazer as devidas correções, tenta ajudar a vencer as diferenças. Por isso, esta carta, ela não é muito amistosa, ela é um pouco direta demais. Paulo recebe as intenções, Paulo recebe as reclamações, é lhes colocado os problemas e ele responde a primeira carta exatamente corrigindo, admoestando e colocando as coisas no devido lugar. Este é o contexto. Eu volto do intervalo e já faço a primeira leitura orante. Capítulo 1, seguintes. Eu volto já.

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0: E na continuidade da leitura orante, 1 Coríntios capítulo 1, versículo 1. Eu, Paulo, fui chamado pela vontade de Deus a ser apóstolo de Jesus Cristo. Escrevo, junto com meu irmão Sóstenes, esta carta à Igreja de Deus que está na cidade de Corinto. Quais são os primeiros destinatários da carta? A comunidade ao Corinto. Mas, preste atenção, escrevo aos que pela união com Cristo Jesus foram chamados para pertencerem ao povo de Deus. Então não está só destinada à comunidade de Corinto, mas está destinada a todos nós, esta carta. É também para aqueles que em todos os lugares, está aí, ó, adoram o Senhor Jesus Cristo, Senhor deles e nosso. E aí vem a saudação que é própria. Que a graça e a paz de Deus nosso Pai e do Senhor Jesus estejam com vocês. Então vou desejar essa paz de novo. Que a graça e a paz de Deus nosso Pai e de nosso Senhor Jesus Cristo estejam com vocês. E Paulo continua: eu sempre agradeço ao Deus por causa da graça que Ele tem dado a vocês por meio de Jesus Cristo, por estarem unidos com Jesus Cristo. Vocês foram enriquecidos em tudo, tanto no dom de anunciar o Evangelho como no dom da sabedoria espiritual. Cristo, versículo 8, vai conservá-los firmes até o fim, para que no dia da volta de nosso Senhor Jesus Cristo, vocês não tenham culpa de nada. Versículo 9, abertura da carta. Deus é fiel e chamou vocês para que vivam em união com seu Filho Jesus Cristo, nosso Senhor. Termino por aqui hoje. Fiz o introito, a contextualização da carta, e os primeiros versículos, capítulo 1, de 1 a 9. É muito importante essa contextualização. Inclusive, você que perdeu agora, tem às 10 da noite, e também no YouTube Padre Manzotti, você tem um recorte que é leitura orante. Agora, gente, eu estava olhando lá, que pena, deu uma atenção para o dia, para os dias, os finaizinhos do livro de Jó, finaizinhos do livro de Jó, 11, 12 e 13, está aí fora de ordem, mas 11, 12 e 13. Hoje, escute, não dá 10 minutos cada leitura orante. Dê atenção, YouTube Padre Manzotti. Os dias 11, 12 e 13 do livro de Jó, o arremate do livro de Jó. Fica a dica. Jaison, que a paz de Jesus esteja com você.
1: Amém, Padre, e sua bênção.
0: Deus abençoe. De onde você fala?
1: Eu falo de Arapiraca, Alagoas.
0: Meu abraço, Arapiraca, Alagoas. E como que você me acompanha?
1: É, Padre, eu escuto o senhor pela o sinal digital, né? Pela antena digital.
0: Tá, parabólica digital, tá certo.
1: Eu digo que escuto porque eu não enxergo, né? Aí eu escuto.
0: Entendi. Tá certo, minha solidariedade. Você teve um problema recente dos olhos ou já de nascença?
1: Não, é de nascença, né?
0: Ah, tá certo.
1: Mas O que me vem ligar hoje para o programa é pedir oração e dizer que eu sou... Hoje eu estou vivendo um pouco de Jó na minha vida, sabe? Porque a minha esposa, dia de Corpus Christi, ela teve passou mal aqui em casa, e eu tive que levar ela para o hospital.
0: Sim.
1: E ela está entubada em uma UTI. A sua insulina deu um pico e não tem como. O pessoal está controlando a base de insulina, mas só que o corpo dela está resistindo à insulina.
0: Oh, meu Deus.
1: Entendi. E é uma paciente gravíssima, né? Seu coração tá fraco, seus batimentos, desenvolveu uma pneumonia. E eu estou sendo hoje um pouco de Jó, porque de tudo eu venho passando, provações sobre provações.
0: Entendi.
1: E eu tenho que ser pai, tenho que ser profissional, já que eu sou massoterapeuta.
0: Entendi.
1: E tenho que ser cozinheiro.
0: Entendi.
1: Tenho que pagar contas, tenho que tudo fazer na minha vida e tenho que me virar nos 30 para chegar lá e não passar, deixar transparecer cansaço, que eu tô só o pó da canoa, que nem diz o outro.
0: Entendi.
1: Mas é Deus na minha vida e eu venho pedir oração por isso.
0: Claro.
1: Por esse momento que passa.
0: Compreendo perfeitamente, filho. Momento difícil e um momento que mais do que nunca eu lhe digo, Deus está do seu lado. Você se colocou, estou na situação de Jó. Por isso eu falava para as pessoas não deixar de ouvir os 3 últimos episódios da leitura orante de Jó, porque Jó, se você lembrar, ele disse no final: antes eu só ouvia falar de ti, agora eu te vejo, posso te ver. Então, certamente essa experiência, capítulo 32, versículo 5, você pode sentir a presença de Deus, porque Deus está contigo, Jailson. Deus está te sustentando. Você pode dizer o nome da sua esposa para que rezemos por ela?
1: Com todo prazer, Elielma.
0: Como?
1: Brandão.
0: Perdão.
1: Elielma.
0: Elielma.
1: Brandão.
0: Tá.
1: Souza de Oliveira.
0: Tanto eu quanto os intercessores vão rezar na intenção. E rezar por você, para que você continue tendo essa força interior, que você continue tendo essa presença de Deus, como você disse, para ser pai, trabalhador, cozinheiro, esposo, e que a fé te sustente. Tá certo, Jailson?
1: Ô, padre, mas olha assim, eu posso dizer, sou testemunha viva do que essa obra tem feito na minha vida, porque, né, com aquela pandemia eu quase que endoideço, porque eu não gosto de ficar em casa nem parado, mas isso, o tempo é curto, mas eu quero dizer ao senhor o seguinte, padre, nunca desista, porque essa obra, o senhor não tem ideia no mundo, nem na vida, não tem dinheiro que pague o que essa obra fez e faz por cada um da gente.
0: Amém. Deus seja louvado, Jailson. Deus seja louvado. Eu vou pro intervalo, eu volto já. Volte comigo, povo de Deus.

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0: Jailson, louvado seja Deus e que bom falar com você. E o objetivo da obra evangelizar é isso, ajudar as pessoas a terem forças nos momentos difíceis, voltar para Deus quando se perdem e buscar a santidade como todos nós devemos. Força para você, meu filho. Lá de Arapiraca, Alagoas, Parabólica Digital, canal 329, Voz do Povo FM, Rejane Barros, Dom Valdemir Ferreira dos Santos, de Penedo, Arcebispo, que faz aniversário hoje, Dom João Inácio Miller, da Arquidiocese de Campinas, São Paulo, Arcebispo Dom Vitor Agnaldo Menezes, da Arquidiocese de Vitória da Conquista, Bahia, Três Lagoas, Mato Grosso do Sul, completando 110 anos, onde temos TV Evangelizar, canal 18.1. Aniversário da Rádio Clube FM, União de Minas, Minas Gerais, Interativa FM, Astorga, Paraná, Massa FM, Porto Velho, Rondônia, Navegantes FM, Rosana, São Paulo, Tropical FM, Condor, Rio Grande do Sul, Vale Azul FM, Itaquiraí, Mato Grosso do Sul, Vale Verde FM, Peixoto de Azevedo, Mato Grosso, Infix Telecom, Timbó, Santa Catarina. Amado povo de Deus, domingo agora, dia 21 de junho, estarei em Limeira, Jubileu de Ouro da Diocese de Limeira, Estádio Limeirão, abertura às 13 horas. Estarei presente às 15h30, tem missa solene com Dom José Roberto Fortes Palau, às 15h30. Às 17h30, show de encerramento Padre Reginaldo Manzotti, coroação da imagem de Nossa Senhora das Dores, queima de fogos. Tudo isso você pode acompanhar pela TV Evangelizar, YouTube Padre Manzotti. Mas povo de Limeira, faz tempo que eu não vou no Limeirão, hein? Tenho lembranças maravilhosas. Domingo, nós temos um encontro marcado a partir das missas 15h30. 17h30, show de encerramento, coroação da imagem. Espero por você. E dia 27 e 28, sábado e domingo, 24 horas na presença do Senhor. Organize sua caravana, venha conosco celebrar dia 27 e 28. No sábado e domingo, começa no sábado às 19 horas, missa às 19, missa meia-noite, missa às 6 da manhã, missa às 8, às 9, às 11, à tarde, o dia, à noite, e termina com a missa às 18 horas, com a coroação da imagem de Sagrado Coração de Jesus. Atenção, filhos e filhas, amado povo de Deus, nós estamos no Livro Ouro. Você gostaria que seu nome estivesse no Livro Ouro? Então, estamos na 18ª parcela. E temos muitas pendências ainda, que nós não fechávamos 100% de todos os meses. Por favor, nos ajude nessa reta final. Nos ajude nesta reta final. E seu nome vai estar no Livro Ouro, que será colocado na pedra fundamental. Acesse livrouro.com.br, escolha um valor, baixe, escreva o nome. Estou vendo ali Maria da Penha Justino da Silva, de João Pessoa, Paraíba, Sirlene Maria da Silva Sales Narciso, de Varginha, Minas Gerais, Paulo Ferreira Silva, de Presidente Prudente, São Paulo. Imagine quantos terços, missas, adorações serão feitos, mesmo que nós já não estivermos vivos. Missas, terços, adorações em favor dos benfeitores. Faça a sua adesão hoje, 18ª parcela do Livro Ouro. Filhos queridos, Santo Antônio, rogai por nós.
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0: Santo Antônio, curai as feridas da vida sentimental. Santo Antônio, curai as feridas da vida sentimental.
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0: Santo Antônio, recorremos a vós, porque sabemos que o casamento é uma vocação abençoada por Deus. É o sacramento do amor comparado ao amor com que Cristo amou a igreja. abençoai todos aqueles que são chamados ao matrimônio, Santo Antônio. Ajudai que o namoro seja alicerçado na sinceridade e na verdade. Coloque no coração dos namorados e dos casais sentimentos de afeto verdadeiro. Fazei que contemplem um ao outro e busquem uma união abençoada por Deus e sejam capazes de vencer as possíveis provações. Também rezamos pelos casais que devem ser eternos namorados. Senhor, por intercessão de Santo Antônio, curai as feridas sentimentais. Ó glorioso Santo Antônio, que tiveste a sublime dita de abraçar e afagar o menino Jesus, alcançai a graça que vos imploro, Santo Antônio. Vós que tendes sido tão bondoso para com os pecadores, não olhai para os poucos méritos que agora vos imploro. Santo Antônio, proteja todos os casais, curai as feridas sentimentais. Santo Antônio, rogai pelos namorados. Santo Antônio, rogai pela família. O Senhor esteja convosco, Ele está no meio de nós. Abençoai, Senhor, a água, a roupa dos enfermos, as fotos de família, os remédios e a semana que começa. Por intercessão de Nossa Senhora do Carmo, São Pio de Pietrelcina, nos méritos das Santas Chagas, Pai, Filho, Espírito Santo, amém. Eu te peço 2 minutinhos. Curta, assista, YouTube Padre Manzotti, o clipe. Manda seus anjos. Evangelizar é preciso.

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